0: Deus quer dar paz ao mundo, como um caminho para levar as almas a Ele e como uma prenda suprema de salvação. Fazei, ó coração da mais terna das mães, que compreendamos vossa mensagem de amor e misericórdia e abracemos com filial adesão, a pratiquemos sempre com fervor. Assim seja, em vosso sagrado coração, refúgio nosso, esperança nossa e caminho que nos conduz a Jesus no amor e à união. Maria, Mãe de Deus e nossa, roga por nós que recorremos a vós.
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0: 21:10 agora. Tony Alisson, Transforma-me. Com a Manhã Aparecida, vamos juntos até a meia-noite nessa primeira parte do programa Com a Mãe Aparecida. Logo mais às 10 da noite, às 22 horas, o Santo Terço Mariano. E você, meu irmão, rezando conosco, rezando por você, pela sua família, pelas suas intenções, por aquela graça que você deseja alcançar, por todos aqueles que precisam de nossas orações. Rezemos juntos com a Mãe Aparecida. Agora, 21:11. Boa noite para você, meu irmão, minha irmã.
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0: Missionário Redentorista, irmão Marco Lucas, chegando com essas dicas especiais para todos nós.
2: Olá, meus amigos da Rádio Aparecida e do Portal A12. Que alegria estarmos juntos novamente para mais um quadro Você e o Livro. Hoje nós vamos falar de uma devoção muito especial, muito próxima de todos nós, Nossa Senhora de Fátima, uma das mais devoções marianas conhecidas do mundo. Fátima não é apenas uma recordação histórica, é uma das aparições mais proféticas e urgentes do nosso tempo. Inclusive, há pouco tempo eu estive em Fátima e rezei por todos os devotos de Nossa Senhora Aparecida. Que Nossa Senhora continue protegendo você e a sua família. Tudo começou, gente, em 13 de maio de 1917. Na simplicidade da cova da Iria, três crianças, Lúcia, Francisco e Jacinta, viram um clarão que mudaria o mundo. Por 6 meses, a senhora mais brilhante que o sol trouxe pedidos insistentes, a oração do Santo Rosário, o jejum e a penitência. Tudo isto pela paz e pela conversão dos pecadores. E como nós precisamos de paz, não é verdade? O Papa Leão XIV, sempre, praticamente em todos os seus momentos públicos, quando ele vai fazer alguma reflexão, ele traz a tônica da paz. Precisamos urgentemente clamar que é possível viver o céu aqui na terra a partir do momento que todos nós façamos a experiência da paz que vem do Senhor. E o ápice dessa história de Nossa Senhora de Fátima aconteceu em outubro daquele ano de 1917, com o famoso Milagre do Sol. Imaginem só, 70 mil pessoas vendo o sol girar como uma bola de fogo. Um fenômeno tão impactante que a igreja, após anos de estudo, reconheceu oficialmente a veracidade das aparições em 1930. Para você mergulhar profundamente nesse mistério, separei 3 leituras fundamentais. A primeira é o livro Toda a Verdade sobre Fátima. Esta é a obra definitiva para quem quer ser um especialista no assunto. O autor Saverio Gaeta é um dos maiores vaticanistas do mundo e reconta os 100 anos dessa história com detalhes minuciosos. O livro explica as 3 partes do segredo de Fátima, a consagração ao Imaculado Coração e, principalmente, o que Fátima ainda tem a dizer para nós, cristãos do século XXI. Minha segunda indicação é a novena de Nossa Senhora de Fátima. Se o seu desejo é a oração prática, esta novena é ideal. Ela une um resumo histórico a meditações profundas para 9 dias de intimidade com a Virgem Maria. É o guia perfeito para esta semana. E por último, e não menos importante, é claro, o livro Nossa Amiga Fátima. Este livro conta a história dos pastorinhos de forma lúdica, com ilustrações cativantes que ensinam as crianças a amar a Mãezinha do Céu desde pequenininhas. Você vai encontrar todas essas obras nas livrarias Santuário através do nosso site livrariasantuario.com.br. 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Que Nossa Senhora de Fátima abençoe a sua jornada de fé e que a leitura seja uma ponte para fortalecer ainda mais a sua fé, a sua devoção e o seu carinho pela igreja e pela Maria Santíssima, a Senhora de Fátima. Fiquemos todos com Deus, boa semana e até a próxima dica aqui no nosso quadro Você e o Livro.
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0: Com a Mãe Aparecida, 21:16, deixa eu abraçar aqui uns irmãos que estão rezando conosco, mandando um abraço lá para Dalgisa, na Barra dos Coqueiros, a Micaela também rezando conosco, o Armando Aparecido rezando com a gente também, pedindo por ele e pela família, o nosso irmão querido Ademilson Baiano, tá ligadinho com a gente, a Célia Janice em Roseira, rezando por todos da família dela, por ela, pela vida e saúde de todos.
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3: A primeira forma de participação na igreja é a presença. Estar presente é uma forma de participar. Na primeira celebração da comunidade, depois da ressurreição de Jesus, Tomé não estava presente. Assim, teimou e não acreditou no testemunho dos colegas. Faltando à celebração, você perde o ritmo, fica por fora. A presença é o primeiro elemento na participação na igreja. A segunda forma de participação na igreja é o envolvimento. Envolvimento é participação na vida da comunidade. Participação na celebração, cantando, escutando, rezando, respondendo com gosto os diálogos da liturgia, comungando. Mas a celebração não é a única ação da comunidade. Assim, participar é se envolver na vida da comunidade. Eventos, catequeses, beneficência, encontros, passeios, festas. Envolvimento é o segundo elemento na participação da igreja. A terceira forma de participação é a comunicação com os outros. A comunicação interpessoal enriquece a vida da comunidade. Saudar as pessoas, fazer amizade, cumprimentar, alegrar-se com o aniversário de um, o casamento de outro. Comunicar é sair de si para acolher o outro. Comunicação, terceiro elemento na participação da igreja. A quarta forma de participar na igreja é a comunhão com Deus. Essa é a grande riqueza da comunidade. Irmãos esforçando-se para viver na graça de Deus, em obediência à sua vontade, em oração, crescendo no amor ao Senhor e à sua igreja. A riqueza da igreja não são seus bens, seus templos, seus imóveis. A santidade dos seus membros, essa é a grande riqueza da igreja. Então, a comunhão com Deus é o quarto elemento na participação da igreja. Quinta forma de participar na igreja é o serviço. Servir na vida da comunidade com as qualidades que Deus lhe deu, as capacidades que você desenvolveu, o exercício dos seus talentos em benefício da missão comum. Colaborar nas tarefas de manutenção, limpeza, ornamentação, voluntariado, contribuir financeiramente com suas ofertas e seu dízimo na comunidade. O serviço é o quinto elemento na participação da igreja. Presença, envolvimento, comunicação, comunhão, serviço. É isso que se espera de um membro da Igreja de Cristo.

0: 27 minutos, noite de sábado, dedicado à Virgem Maria, a nossa Mãe Santíssima, a Senhora Aparecida. 21:27.
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0: A Deus por tudo na vida dela e na vida da família, pedindo sempre as bênçãos da Mãe Aparecida. Agora 21:32.
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12: vacinam. Amigo e amigo ouvinte, eu, Padre André, diocesano aqui da Arquidiocese de Aparecida, estou com você para juntos conhecermos um pouquinho mais a vida dos nossos santos e nos inspirarmos nesses modelos, nesses exemplos de santidade. Hoje, dia 16 de maio, nós celebramos São João Nepomuceno, mártir. João Nepomuceno nasceu por volta de 1330 em Nepomuque, vilarejo nas proximidades de Praga, na Boêmia. De família pobre, nasceu quando seus pais já estavam em avançada idade. Daí ser João o seu nome, numa alusão ao nascimento de João Batista, que também nascera quando Santa Isabel já era idosa. Estudou na Universidade de Praga, onde se formou em direito canônico e doutorou-se em teologia. Ordenado sacerdote, sua grande eloquência levou-o à corte e ali tornou-se capelão e confessor. A própria rainha e imperatriz Joana tomou-o para diretor espiritual. Pouco se sabe da realidade dos fatos que culminaram no seu cruel martírio. Alguns afirmaram que São João tornou-se um obstáculo às pretensões do rei, desejoso de controlar a igreja. A opinião mais comum é que na impossibilidade de arrancar-lhe o segredo da confissão concernente à vida de sua esposa, o rei mandou torturá-lo. Como continuasse firme na decisão de manter o segredo da confissão sem que ninguém percebesse, foi lançado nas águas do rio Moldava. Seu corpo foi, entretanto, descoberto e recebeu digna sepultura na igreja de Santa Cruz. Em seu túmulo foi gravado este epitáfio: aqui jaz o venerabilíssimo João Nepomuceno, doutor, cônego desta igreja e confessor da rainha, ilustre pelos seus milagres, o qual, por ter guardado o sigilo sacramental, foi cruelmente torturado e lançado de cima da ponte de Praga no rio Moldava, por ordem de Venceslau IV, no ano de 1383. Em 1729, ele foi canonizado. Hoje, São João Nepomuceno é celebrado como mártir da confissão e venerado por todos os habitantes da cidade de Praga. De São João Nepomuceno aprendemos o quanto vale sermos fiéis primeiramente a Deus e à missão que ele nos confiou. Morrer pela verdade é um ato de extremo amor. Que nossa vida se inspire nas virtudes deste santo e que aprendamos a silenciar mais, sermos homens e mulheres dignos de confiança. São João Nepomuceno, rogai por nós.
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1: Segundo dia da novena em honra de Nossa Senhora Auxiliadora, Maria, a mulher que tem pressa em ajudar. Neste segundo dia de nossa novena em honra de Nossa Senhora Auxiliadora, somos convidados, eu e você, a praticar a caridade com os mais necessitados. O Evangelho nos diz que Maria se dirige apressadamente à casa de Isabel. Nós somos chamados a levar hoje a boa nova a todas as pessoas do mundo inteiro, para irradiar nelas o amor que Jesus nos proporciona. Maria nos deu o exemplo de como ser fiel a Deus, praticando a caridade com sua prima. Que hoje nós aprendamos de Maria a ter o espírito de serviço para com o próximo. Rezemos também por todas as famílias, para que nelas haja diálogo, compreensão, perdão e paz. Lembro de maneira especial nesta oração os aniversariantes de hoje: a Miriam, lá de Muzambinho, e a Karina, minha prima, aqui de Campinas. Iniciemos a nossa oração traçando sobre nós o sinal da cruz, sinal do amor de Deus por cada um de nós. Em nome do Pai, do Filho e do Espírito Santo. Amém. Senhor nosso Deus, nosso Pai, nós cremos em vós, nós esperamos em vós, nós vos amamos, nós vos agradecemos este dia e vos damos graças porque estamos com vida. Oferecemos este dia ao Senhor com todas as nossas alegrias e sofrimentos, com todos os nossos trabalhos e divertimentos. Guardai-nos do pecado e fazei de nós instrumentos de vossa paz e do vosso amor. Ajudai-nos a observar vossos santos mandamentos. Amém. O Senhor esteja convosco, Ele está no meio de nós. Anúncio do Evangelho de Jesus Cristo segundo Lucas. Naqueles dias Maria partiu para a região montanhosa, dirigindo-se às pressas a uma cidade da Judéia. Entrou na casa de Zacarias e saudou Isabel. Quando Isabel ouviu a saudação de Maria, a criança se agitou no seu ventre. Isabel ficou cheia do Espírito Santo. Com um grande grito exclamou: "Você é bendita entre as mulheres e é bendito o fruto do teu ventre. Como posso merecer que a mãe do meu Senhor venha me visitar?" Logo que a sua saudação chegou aos meus ouvidos, a criança saltou de alegria no meu ventre. Bem-aventurada aquela que acreditou, porque vai acontecer o que o Senhor lhe prometeu. Maria ficou 3 meses com Isabel e depois voltou para casa. Palavra da Salvação. O grande pensamento de Dom Bosco era o quadro de Maria Santíssima Auxiliadora, que seria colocado no altar-mor do santuário em construção. Quando se sentou pela primeira vez com Lorenzoni, pintor que deveria realizar a empreitada, deixou maravilhados todos os presentes por conta da grandiosidade de suas ideias. Expressou seu pensamento assim: "No alto, Maria Santíssima, em
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1: Prepara olhar como microscópio. Todos riram. Com as mesmas medidas, em mão, com as regras da proporção, o pintor demonstrou o que tinha entendido. Dom Bosco não ficou muito satisfeito, mas teve que aceitar que ele tinha razão. Então decidiu que o quadro ficaria só com Nossa Senhora, os apóstolos, os evangelistas e alguns anjos. Nos pés do quadro, sob a glória de Nossa Senhora, seria colocada a casa do oratório. Tendo alugado um altíssimo salão do Palácio Madama, Lorenzoni deu início à obra. O trabalho deveria durar cerca de 3 anos. O quadro já estava quase finalizado quando se percebeu que o leão que tinha sido colocado ao lado de São Marcos atraía tanto a atenção que poderia desviá-la do personagem principal. Devia, pois, dar-lhe uma pose menos viva. Nossa Senhora estava estupendamente linda. Narra um padre do oratório: um dia eu entrei no estúdio para ver o quadro. Era a primeira vez que me encontrava com Lorenzoni. Ele estava no alto da escada, dando os últimos retoques no rosto da Sagrada Imagem de Maria. Não se virou ao ouvir o barulho que fiz ao entrar. Continuou seu trabalho. Pouco depois desceu da escada e se pôs a observar como tinha conseguido dar aquelas últimas pinceladas. De repente, percebendo a minha presença, tomou-me pelo braço e me levou a um ponto de luz do quadro e me disse: "Olhe como é bonita. Não é uma obra minha. Não, não é. Não sou eu quem pinta. É uma outra mão que guia a minha. Ao que me parece, ela pertence ao oratório. Diga a Dom Bosco que o quadro sairá como ele deseja." Estava tão entusiasmado que quase não conseguia falar. Então voltou ao trabalho. E nós acrescentamos que quando o quadro foi levado para a igreja e colocado no seu devido lugar, Lorenzoni caiu de joelhos e chorou copiosamente. Oremos. Maria Santíssima, Mãe de bondade e de misericórdia, que muitas vezes com o vosso visível patrocínio livrastes o povo cristão dos assaltos e da barbárie dos inimigos da fé, livrai-nos, nós vos pedimos, a nossa alma dos assaltos do demônio, do mundo e da carne, e fazei que possamos, em todo o tempo, obter completa vitória sobre os inimigos da nossa alma. Ó poderoso auxílio dos cristãos e da humanidade, pedimos que leveis a nossa oração ao Pai e ao vosso Filho Jesus Cristo, que vivem e reinam na unidade do Espírito Santo. Amém. Senhor esteja convosco, Ele está no meio de nós. Pela intercessão de Nossa Senhora Auxiliadora, desça sobre você, sobre o seu trabalho, sobre a sua família, sobre as suas intenções, a bênção do Deus Todo-Poderoso, Pai, Filho e Espírito Santo. Amém. O abraço de hoje vai para a Benedita Isabel, a Carol Ruiz, Olga Mission, um abraço para a Lúcia Torres, para o Márcio Gil e para a Marilza Ferrari. Sou o padre Edmilson Moraes, salesiano de Dom Bosco, e moro atualmente em Campinas, aqui no estado de São Paulo, no Colégio Liceu Salesiano Nossa Senhora Auxiliadora. Que Deus continue abençoando você e sua família. Abraço e até mais.
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6: Queridos ouvintes, sejam bem-vindos a mais um encontro para conhecermos mais sobre a nossa fé. Convidei a Malu hoje para uma visita ao jardim. Aqui onde moramos, temos um jardim bem bonito, cheio de flores, todas coloridas. É um lugar lindo para conversarmos sobre a fé. E olha lá, lá vem ela chegando. Oi, Malu, tudo bem? Tudo. Ai, que lugar mais lindo! Amei! Disse ela olhando ao redor e vendo a beleza daqui. Eu disse que você ia gostar. Muito bem, querida. Agora que você já viu tudo, que tal sentar aqui comigo? Porque temos uma longa conversa pela frente. Pronto, já estou sentada e ansiosa. Do que vamos falar hoje? Olha, pensei em falarmos sobre as virtudes. Virtudes? Isso, virtudes, repetiu a Malu. Mas o que são virtudes? Virtude é a disposição para o bem. São hábitos que a gente pratica muitas vezes e apontam para o caminho daquilo que é bom. E todos temos esses hábitos? Quis saber a Malu. Sim e não. Você já imagina que quando eu disse isso, ela já me olhou torto, sem entender nada. Como assim? Quis saber. Acontece que temos dois tipos de virtude. As que Deus coloca no nosso coração e que chamamos de teologais, e as que exigem esforço nosso, que chamamos de cardeais ou humanas. Então, mesmo sem fazer nenhum esforço, eu já tenho as que ganho de Deus? Perguntou a Malu. Não, senhora. Deus nos dá de presente as virtudes teologais, mas depende de nós abrir o coração para receber essas virtudes e cultivá-las no nosso coração. Como se fosse uma sementinha? Isso, uma sementinha que devemos cultivar com amor e carinho. Afinal, quando ganhamos uma semente, a plantamos. Se não cuidarmos dela, colocarmos a água, pensarmos no sol que ela precisa, ela não vai desabrochar. Deus nos dá as virtudes teologais, mas se não cuidarmos dela, se não estivermos dispostos a recebê-las e buscarmos colocá-las em prática no dia a dia, ela vai ficar escondidinha no nosso coração. Então, precisamos conhecer essas virtudes para cuidar bem delas. E assim como a semente, quando cresce, dá muitas flores e frutos e deixa o jardim bonito, igual esse aqui onde estamos, as virtudes possam também florir o nosso coração. Porque à medida que nós ganhamos flores de virtude, nós também deixamos a vida das pessoas que estão conosco muito mais bonitas. Então, Malu, está pronta para aprender sobre as virtudes? Nossa, já estou empolgada. Muito bem. Que bom que se animou com o nosso tema. Mas a gente já falou bastante hoje. Vou deixar você passear no jardim e depois falamos mais sobre a primeira das virtudes teologais. Por ora, se lembre que cada virtude é uma pequena sementinha que Deus coloca no nosso coração. Depende de nós cultivá-la para que também possa florir. E vocês, queridos ouvintes, já pensou nestas sementes de virtudes que Deus também planta no seu coração? Como você as tem cultivado?
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Momento de agradecermos ao nosso bom Deus por mais este dia que Ele nos concede. Por esse dia que vivemos, estamos agora quase terminando o nosso dia, pedindo e louvando ao nosso bom Deus por tudo que Ele nos proporcionou, por tudo aquilo que nós pudemos viver no dia de hoje. Agradecendo a nossa Mãe Santíssima pela sua intercessão, pelo seu amor, pelo seu colo, pelo seu cuidado para com cada um de nós. Obrigado, Mãe, pelo seu colo, colo acolhedor, colo de mãe. Obrigado, Mãe Aparecida, pela sua intercessão junto a nós.

0: Deus, nós vos oferecemos este terço que vamos rezar, meditando nos mistérios da vossa redenção. Concedei-nos por intercessão da Virgem Maria, Mãe de Deus e Nossa Mãe, as virtudes que nos são necessárias para bem rezá-lo e a graça de ganharmos as indulgências desta santa devoção. Oferecemos particularmente em desagravo dos pecados cometidos contra o Santíssimo Coração de Jesus e o Imaculado Coração de Maria. Pela paz do mundo, pela conversão dos pecadores e pelas almas do purgatório, pelas intenções do Santo Padre o Papa Leão, pelo aumento e santificação do clero, pela santificação das famílias, pelas missões, pelas vocações, pelos doentes e por todo o povo brasileiro. Professemos a nossa fé. Creio em Deus Pai Todo-Poderoso, Criador do céu e da terra, e em Jesus Cristo, seu único Filho, nosso Senhor, que foi concebido pelo poder do Espírito Santo, nasceu da Virgem Maria, padeceu sob Pôncio Pilatos, foi crucificado, morto e sepultado, desceu à mansão dos mortos, ressuscitou ao terceiro dia, subiu aos céus, está sentado à direita de Deus Pai Todo-Poderoso, donde há de vir a julgar os vivos e mortos. Creio no Espírito Santo, na Santa Igreja Católica, na comunhão dos santos, na remissão dos pecados, na ressurreição da carne, na vida eterna. Amém.
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4: Do mal. Amém.
0: Ave Maria, cheia de graça, o Senhor é convosco. Bendita sois vós entre as mulheres, e bendito é o fruto do vosso ventre, Jesus.
4: Santa Maria, Mãe de Deus, rogai por nós, pecadores, agora e na hora de nossa morte. Amém.
0: Ave Maria, cheia de graça, o Senhor é convosco. Bendita sois vós entre as mulheres, e bendito é o fruto do vosso ventre, Jesus.
4: Santa Maria, Mãe de Deus, rogai por nós, pecadores, agora e na hora de nossa morte. Amém.
0: Ave Maria, cheia de graça, o Senhor é convosco. Bendita sois vós entre as mulheres, e bendito é o fruto do vosso ventre, Jesus.
4: Santa Maria, Mãe de Deus, rogai por nós, pecadores, agora e na hora de nossa morte. Amém.
0: Glória ao Pai, ao Filho e ao Espírito Santo, como era no princípio, agora e sempre. Amém. Ó meu bom e amado Jesus, perdoai-nos, livrai-nos do fogo do inferno, levai as

0: elas todas para o céu e socorrei principalmente aquelas que mais precisarem da vossa infinita misericórdia. E nós acolhemos os nossos irmãos e irmãs que rezam conosco nesta noite pelo 3104-1043, o nosso WhatsApp, louvando e agradecendo ao nosso bom Deus por tudo que temos e somos. A Elisiária Mena, na cidade de Lorena, rezando por ela e por toda a família. O Manuel Batista, em Blumenau, Santa Catarina, rezando por ele e pela família, por todos os irmãos do Santo Terço. O nosso querido irmão Luiz Ricardo, em Ponta Grossa, no Paraná, rezando com a gente, pedindo por ele e pela família, louvando e agradecendo a Deus por tudo, pedindo sempre a proteção e as bênçãos da Mãe Aparecida. A Marilice, da cidade de Araucária, no Paraná, agradecendo muito e pedindo orações pelo filho Leonardo, e também por todos da família, pelo pai Luiz Carlos, pela alma dele que foi morar com Deus há 7 meses que ele fez a sua Páscoa. A Silvana Mani, em Belém do Pará, rezando conosco por ela e pela família, louvando e agradecendo a Deus também. A nossa irmã querida Gisele e o Paulo de Mafra, em Santa Catarina, rezando, louvando e agradecendo com muita esperança que tudo vai dar certo. Já deu, né, minha irmã? Isso mesmo, confiar sempre na misericórdia do pai, na intercessão da mãe. A dona Margarida e o Gilberto, em Ponta Grossa, no Paraná, rezando conosco, rezando pela vida e saúde deles dois e também por todos os nossos irmãos deficientes visuais. O Douglas, em Esmeralda, Minas Gerais, rezando por ele e pela família. O nosso irmão querido Renato Rodrigues, em Patos de Minas, rezando por ele, pela Maria Eduarda, Maria Clara, a Luna e a dona Ana Paula, que é a esposa, louvando e agradecendo sempre, né, Renato? O Edson Valmor, lá em Joinville, Santa Catarina, rezando com a gente também, pedindo por ele e por toda a família. Louvando e agradecendo a Deus por tudo que temos, por tudo que somos, o nosso irmão querido que reza com a gente, pedindo as bênçãos da Mãe Aparecida, o Miro e a Jane, lá em São Sebastião do Passé, que rezam conosco este nosso primeiro mistério, louvando e agradecendo ao bom Deus por tudo na nossa vida e na vida deles também, na vida de toda a família, pedindo as bênçãos da Mãe Aparecida. Boa noite, Miro e Jane, boa noite.
1: Boa noite.
0: Tudo bem?
1: Senhor Jesus, Pai de Maria.
0: Amém, assim seja, para sempre seja louvado. Miro, meu querido. Dona Jane, para quem que nós rezamos nessa noite de hoje?
1: Pronto.
0: Para quem?
1: Colocar nosso pedido, nossas orações.
2: Boa noite.
0: Boa noite, Dona Jane.
1: Chegou aqui. Em oração, minha família, minha esposa, a vida de meus filhos, Josué e Michel, nosso sacramento no matrimônio, colocar toda a minha comunidade aqui, Santa Rita de Cássia, em conjunto com Nossa Senhora das Candeias, duas comunidades que trabalham juntas, agradecer pela vida de seu Paulo Brito, ele que sempre marca aí pra gente exaltar isso com os devotos, que o Senhor Jesus possa assim dar vida e mudança a seu Paulo e possa assim curar a sua visão, para que ele possa enxergar o céu. Também quero agradecer ao senhor aí por a festa de Santa Rita de Cássia, que vai se iniciar agora dia 19, o trido preparatório de honra ao seu dia, que o senhor possa assim tomar frente de tudo que vem acontecer, pregadores, coordenação, dirigentes, todos que vão estar ali apoiando nesse santo dia. E também agradecer pela vida de todos os devotos, né, da Mãe Aparecida, que o Senhor possa assim abençoar todos os lares, para que todos possam assim ter paz. E também pedir pela paz do mundo, né, que o Senhor possa assim abençoar o coração dos homens, para que eles não venham promover guerra, mas que venham assim promover paz em abundância. Isso, também pedir pelo Santo Padre, o Papa, né, Leão 14, que a cada dia ele possa ser assim, esse exemplo de pastor, exemplo de Pedro para cada um de nós, cristão católico.
0: isso você lembrou muito bem, viu? Nós precisamos construir pontes que unem, pontes que nos levem ao outro, ao encontro do outro. Peçamos essa graça ao nosso bom Deus. Vamos rezar, meus irmãos, contemplando o primeiro mistério da alegria, primeiro mistério gozoso.

0: nosso que estais nos céus, santificado seja o vosso nome, venha a nós o vosso reino, seja feita a vossa vontade, assim na terra como no céu.
1: O pão nosso de cada dia nos dai hoje, perdoai-nos as nossas ofensas, assim como nós perdoamos a quem nos tem ofendido, e não nos deixeis cair em tentação, mas livrai-nos do mal. Amém.
0: Ave Maria, cheia de graça, o Senhor é convosco. Bendita sois vós entre as mulheres, e bendito é o fruto do vosso ventre, Jesus.
1: Santa Maria, Mãe de Deus, rogai por nós, pecadores, agora e na hora de nossa morte. Amém.
0: Ave Maria, cheia de graça, o Senhor é convosco. Bendita sois vós entre as mulheres, e bendito é o fruto do vosso ventre, Jesus.
1: Santa Maria, Mãe de Deus, rogai por nós, pecadores, agora e na hora de nossa morte. Amém.
0: Ave Maria, cheia de graça, o Senhor é convosco. Bendita sois vós entre as mulheres, e bendito é o fruto do vosso ventre, Jesus.
1: Santa Maria, Mãe de Deus, rogai por nós, pecadores, agora e na hora de nossa morte. Amém.
0: Ave Maria, cheia de graça, o Senhor é convosco. Bendita sois vós entre as mulheres, e bendito é o fruto do vosso ventre, Jesus.
1: Santa Maria, Mãe de Deus, rogai por nós, pecadores, agora e na hora de nossa morte. Amém.
0: Ave Maria, cheia de graça, o Senhor é convosco. Bendita sois vós entre as mulheres, e bendito é o fruto do vosso ventre, Jesus.
1: Santa Maria, Mãe de Deus, rogai por nós, pecadores, agora e na hora de nossa morte. Amém.
0: Ave Maria, cheia de graça, o Senhor é convosco. Bendita sois vós entre as mulheres, e bendito é o fruto do vosso ventre, Jesus.
1: Santa Maria, Mãe de Deus, rogai por nós, pecadores, agora e na hora de nossa morte. Amém.
0: Ave Maria, cheia de graça, o Senhor é convosco. Bendita sois vós entre as mulheres, e bendito é o fruto do vosso ventre, Jesus.
1: Santa Maria, Mãe de Deus, rogai por nós, pecadores, agora e na hora de nossa morte. Amém.
0: Ave Maria, cheia de graça, o Senhor é convosco. Bendita sois vós entre as mulheres, e bendito é o fruto do vosso ventre, Jesus.
1: Santa Maria, Mãe de Deus, rogai por nós, pecadores, agora e na hora de nossa morte. Amém.
0: Ave Maria, cheia de graça, o Senhor é convosco. Bendita sois vós entre as mulheres, e bendito é o fruto do vosso ventre, Jesus.
1: Santa Maria, Mãe de Deus, rogai por nós, pecadores, agora e na hora de nossa morte. Amém.
0: Ave Maria, cheia de graça, o Senhor é convosco. Bendita sois vós entre as mulheres, e bendito é o fruto do vosso ventre, Jesus.
1: Santa Maria, Mãe de Deus, rogai por nós, pecadores, agora e na hora de nossa morte. Amém.
0: Glória
1: ao Pai, ao Filho e ao Espírito Santo, como era no princípio, agora e sempre. Amém. Ó meu Jesus, perdoai-nos, livrai-nos do fogo do inferno, levai as almas todas para o céu, e socorrei principalmente as que mais precisarem da vossa misericórdia. Abençoai o Santo Padre, o Papa Leão XIV, aumentai-nos a fé, a esperança, a caridade. Ó Maria concebida sem pecado,
0: rogai por nós que recorremos a vós.
1: Rogai por nós, Santa Mãe de Deus,
2: para que sejamos dignos
0: das promessas de Cristo.
1: Amém.
0: Nossa Senhora, Nossa Senhora das Candeias,
1: rogai por nós.
0: Santa Rita de Cássia,
1: rogai
0: por nós. Meu irmão querido Miro e Dona Jane, um beijo no coração de vocês. Um domingo, dia do Senhor, abençoado para vocês, tá bom? Fim de semana com a família, louvando e agradecendo.
1: Da mesma forma que Jesus Cristo subiu ao céu, nós também possamos ser elevados junto com ele.
0: Amém.
1: Todos nós. Amém.
0: Salve Maria.
1: Salve Maria.

0: você, meu irmão, minha irmã, onde quer que você esteja. A Val Souza conosco também em oração, rezando por ela, pela família, pela vida e saúde dela, pela vida e saúde de toda a família e por todos que rezam conosco neste momento. Quem está rezando com a gente também é o nosso irmão Haroldo Cruz, em Virgínia, Minas Gerais, rezando por ele, pela mãezinha dele, por todos os nossos irmãos e irmãs em Cristo que estejam neste momento em sintonia conosco. Quem reza com a gente também pedindo as bênçãos da Mãe Aparecida é o nosso irmão Francisco Anselmo, lá em Aracaju, no Sergipe, rezando por ele, pela família, louvando e agradecendo ao bom Deus por tudo que temos, por tudo que somos. Louvando e agradecendo também ao nosso bom Pai pela nossa vida, pela vida dela, pela vida de todos os irmãos. A Nancy Ramos, em São Manuel, interior de São Paulo, rezando por ela e pela família. Reza conosco também o nosso irmão em Sete Lagoas, Minas Gerais, o nosso irmão José Ribeiro, rezando por ele, pedindo a intercessão da Mãe Aparecida na vida dele e da família. Seu Geraldo Madeira, em Coronel Fabriciano, ele e Dona Raimunda, rezando pela alma do Vaguinho, pelos irmãos do Santo Terço. Rezando com a gente, a Maria das Dores, rezando conosco, pedindo por ela em Três Pontas, pela mãezinha dela e o irmão que estão indo em Romaria, à casa da Mãe Aparecida. Estão vindo já, olha que coisa linda. Parabéns, viu? A mamãe e o irmão da nossa Maria das Dores, rezando conosco, lá de Três Pontas. O Adailton e a Adileuza, que rezam conosco também, louvando e agradecendo, rezam conosco daqui a pouquinho também o mistério do Santo Terço. A Dona Iracema, em Guaratinguetá, rezando por ela, pela família, pela saúde do filho, pedindo a Deus para que tudo dê certo no exame que ela vai fazer na próxima segunda-feira. Já deu, né, Dona Iracema? A mãe está cuidando de tudo já, com a graça de Deus. A Maria do Rosário, rezando conosco em Juiz de Fora, rezando por ela, pela família. A nossa irmã também rezando com a gente, por todos os nossos irmãos e irmãs. O Maurício Beirão rezando com a gente em Campanário, Minas Gerais, pedindo oração por ele, pelo pai Luiz Vicente, por todos que precisam de orações. Quem está rezando com a gente também, louvando e agradecendo, deixa eu ver aqui, é a nossa querida Florinda, aqui da cidade do Putim, rezando por ela, pela família, por todos os nossos irmãos e irmãs em Cristo. E a Maria do Carmo, lá em Carmo de Minas. Bom dia, Maria do Carmo. Bom dia. Ó, boa noite, Maria do Carmo.
1: Boa noite, meu amigo. Tudo bom com você?
0: Tudo bem, graças a Deus. E nós vamos rezar. Melhor agora, né? E nós vamos rezar por quem, Maria do Carmo?
1: Primeiramente, agradecer a Deus pelo dom da minha vida, agradecer a Deus por tudo, tudo que Deus tem feito para mim, para minha filha, para minha filha Paloma, meu filho, meu neto João Miguel, para minha neta Lumara, meu gento Wilson, meu filho Mili, Max, Gabriel, Poliana, Paola, para minha mãe Tereza, meu irmão Vanderlei, para minha nora Yara, a Rafaela, a Lila, para minha neta Pérola e para todos meus irmãos do Santo Deus, a Lu e o Valdir. Vou rezar para dona Emilinha, lá do Barra dos Campos, que está lá escutando nós, e me dá um forte abraço para ela, para dona Emilinha, o filho dela é Gabriel e Rafaela, e para o neto dela. Todos lá do Barra dos Campos, para minha amiga Helena, lá de Carmo de Minas, lá do Barra do Campo. E para todos meus irmãos lá do Barro dos Campos e do Barro Santo Antônio de Carmo de Minas, eu vou ler, vou rezar para Lu e para o Valdir, para todos meus irmãos. Porque no momento eu me encontro aqui em Pouso Alegre com a minha filha que está fazendo radioterapia. Ela faz de noite.
0: Amém. Vamos rezar por ela, pela Poliana, por todos os nossos irmãos que estão enfrentando os tratamentos, tratamentos rigorosos, tratamentos, né, que machucam, mas que com toda certeza vai fazer o bem. E é preciso também fazer esse tratamento. A nossa oração, o nosso carinho, a nossa certeza e confiança em Deus na intercessão da Mãe Aparecida, mas também confiando nos médicos, naqueles que o Senhor capacitou para que eles possam cuidar de cada um de nós.
1: Vamos... É a Mãe Aparecida que é nossa mãe, Jesus que é nosso pai, ele põe todos eles para nos ajudar e dar força.
0: Vamos rezar.
1: A gente tem que pensar que tem o maior sofrimento, porque aquele homem que subiu com aquela pesada cruz sem reclamar, e a sua mãe sem reclamar, né? Isso aí que a gente tem que ter confiança, que
0: isso
1: nós
0: mesmo.
1: Mais temos.
0: Vamos rezar e agradecer a Deus por tudo. Pai nosso que estás nos céus, santificado seja o vosso nome, venha a nós o vosso reino, seja feita a vossa vontade, assim na terra como no céu.
1: O pão nosso de cada dia nos dá hoje, perdoai as nossas ofensas, assim como nós perdoamos a quem nos tem ofendido, e não os deixeis cair em tentação, mas livrai-nos do mal. Amém.
0: Ave Maria, cheia de graça, o Senhor é convosco. Bendita sois vós entre as mulheres, e bendito é o fruto do vosso ventre, Jesus.
1: Leandro, Santa Maria, Mãe de Deus, rogai por nós, pecadores, agora e na hora de nossa morte. Amém.
0: Ave Maria, cheia de graça, o Senhor é convosco. Bendita sois vós entre as mulheres, e bendito é o fruto do vosso ventre, Jesus.
1: Santa Maria, Mãe de Deus, rogai por nós, pecadores, agora e na hora de nossa morte. Amém.
0: Ave Maria, cheia de graça, o Senhor é convosco. Bendita sois vós entre as mulheres, e bendito é o fruto do vosso ventre, Jesus.
1: Santa Maria, Mãe de Deus, rogai por nós, pecadores, agora e na hora de nossa morte. Amém.
0: Ave Maria, cheia de graça, o Senhor é convosco. Bendita sois vós entre as mulheres, e bendito é o fruto do vosso ventre, Jesus.
1: Santa Maria, Mãe de Deus, rogai por nós, pecadores, agora e na hora de nossa morte. Amém.
0: Ave Maria, cheia de graça, o Senhor é convosco. Bendita sois vós entre as mulheres, e bendito é o fruto do vosso ventre, Jesus.
1: Santa Maria, Mãe de Deus, rogai por nós, pecadores, agora e na hora de nossa morte. Amém.
0: Ave Maria, cheia de graça, o Senhor é convosco. Bendita sois vós entre as mulheres, e bendito é o fruto do vosso ventre, Jesus.
1: O meu netinho João Miguel, Santa Maria, Mãe de Deus, rogai por nós, pecadores, agora e na hora de nossa morte. Amém.
0: Ave Maria, cheia de graça, o Senhor é convosco. Bendita sois vós entre as mulheres, e bendito é o fruto do vosso ventre, Jesus.
1: Minha neta Pela, Santa Maria, Mãe de Deus, rogai por nós, pecadores, agora e na hora de nossa morte. Amém.
0: Ave Maria, cheia de graça, o Senhor é convosco. Bendita sois vós entre as mulheres, e bendito é o fruto do vosso ventre, Jesus.
1: Santa Maria, Mãe de Deus, rogai por nós pecadores, agora e na hora de nossa morte. Amém.
0: Ave Maria, cheia de graça, o Senhor é convosco. Bendita sois vós entre as mulheres, e bendito é o fruto do vosso ventre, Jesus.
1: Minha amiga, Dona Maria do Jesus, Santa Maria, Mãe de Deus, rogai por nós pecadores, agora e na hora de nossa morte. Amém.
0: Ave Maria, cheia de graça, o Senhor é convosco. Bendita sois vós entre as mulheres, e bendito é o fruto do vosso ventre, Jesus.
1: Santa Maria, Mãe de Deus, rogai por nós pecadores, agora e na hora de nossa morte. Amém.
0: Glória ao Pai, ao Filho e ao Espírito Santo.
1: Como era no princípio, agora e sempre. Amém.
0: Ó meu bom e amado Jesus,
1: perdoai-nos, livrai-nos no fogo do inferno, levai as almas todas para o céu e socorrei principalmente as que mais precisarem da vossa infinita misericórdia.
0: Nossa Senhora da Saúde,
1: rogai por nós.
0: São José,
1: rogai por nós. Valei-me, São José.
0: Senhora Aparecida, Mãe, Rainha e Padroeira do Brasil,
1: rogai por nós que recorremos a vós.
0: Minha querida Maria do Carmo, obrigado por ter rezado conosco, um domingo abençoado a você, um finalzinho de sábado, domingo, dia do Senhor, abençoado a você, a Poli, dê um beijo nela aí por todos nós. Fique com Deus, minha irmã.
1: Fique com Deus, meu irmão, para você também. Um bom domingo para todos meus irmãos de Santo Terço. Seja
0: Amém.
1: Um domingo abençoado, que é dia do Senhor.
0: Amém. Salve Maria.
1: Salve Maria.

0: você aí na sua casa, no seu cantinho de oração, você que nos permite entrar dentro da sua família para agradecer, para louvar, para darmos graças por mais este dia que o Senhor nos concedeu, pedindo bênçãos e graças ao novo dia que daqui a pouquinho vai estar surgindo, pedindo bênçãos e graças por nós, pela nossa família, pelos nossos irmãos e irmãs que estão agora num leito de hospital, fazendo o seu exame, se recuperando. Rezemos por todos os nossos irmãos enfermos, aqueles que estão em suas casas em recuperação, nas casas de repouso, os nossos idosos e idosas que estão espalhados pelos nossos asilos, casas de repouso, louvando e agradecendo. Rezemos também pelos cuidadores, pelas pessoas que cuidam desses nossos irmãos, os nossos irmãos enfermeiros, enfermeiras, médicos. Rezemos por todos eles. E quem reza conosco também, louvando e agradecendo ao bom Deus, é o Carlinhos de Cabo Verde, Minas Gerais. Isabel e Carlinhos, rezando, pedindo as bênçãos por todos da família, pelos irmãos do Santo Terço. Rezando com a gente também o Dásio, lá em Diadema, São Paulo, por ele e por toda a família. Louvando e agradecendo a Deus também o João, pedindo as bênçãos da Mãe Aparecida por ele, pela vida dele, pela família, para que ela o auxilie no dia a dia e dê sabedoria. E também rezando pelo tio dele, o Francisco, tio Francisco, que está hospitalizado. A Dilma em Joinville, Santa Catarina, rezando conosco por ela e pela família, e de maneira especial pelo neto Vitor, que faz sua primeira Eucaristia amanhã. Que coisa linda! Ele tem 29 anos, se batizou domingo passado e faz amanhã a primeira comunhão. Em setembro acontece a crisma. Que bênção, né, Dilma? Que maravilha. Que maravilha mesmo. Vitor, meu querido, parabéns, viu? Parabéns. Que Deus lhe abençoe. Que a Mãe Aparecida lhe cubra com seu manto sagrado. Que o Espírito Santo lhe ilumine sempre na sua vida. Tá bom, meu irmão? Parabéns. O Antônio Pereira, em Jales, interior de São Paulo, rezando conosco por ele e pela família. Tá rezando também pela sobrinha dele, a Talita, que está enfrentando também um problema de saúde lá em Salvador. Ela acabou de fazer uma cirurgia, está se recuperando. Com a graça de Deus e as bênçãos da Mãe Aparecida na vida da Talita, sobrinha do nosso irmão querido, que está rezando conosco, pedindo, louvando e agradecendo, né, Antônio? O Paulo Roberto de Oliveira, em Santa Rita de Jacutinga, rezando por ele e pela família. A nossa Marli Cavalaro, lá de Americana, São Paulo, também rezando por ela e pela família. Louvando e agradecendo a Deus os irmãos Félix, em São José do Rio Preto. A nossa irmã querida, rezando conosco também, pedindo as bênçãos da Mãe Aparecida. A Alícia, de Juiz de Fora, rezando conosco pela Rádio Catedral FM, e hoje também rezando pelo Helder e família, que faz aniversário hoje. Parabéns, Helder, que Deus lhe abençoe. O Luiz Fernando em Taubaté, rezando por ele, pela família, por todos os nossos irmãos e irmãs que rezam conosco, pedindo as bênçãos da Mãe Aparecida por eles, pela família, por todos aqueles que precisam de nossas orações, louvando e agradecendo ao nosso bom Deus por tudo que temos, por tudo que somos. O nosso irmão querido também rezando conosco, o Eduardo Zanini, em Juiz de Fora, Minas Gerais, rezando por ele e pela família. Nosso irmão querido, rezando pela Rádio Catedral FM, rezando pela vida e saúde dele, pela vida e saúde de todos os nossos irmãos e irmãs. E quem reza conosco é lá do Mato Grosso do Sul, Adailto e Edileuza. Bom dia, boa noite, meus irmãos.
1: Boa noite.
0: É boa noite, não é bom dia, né? Tudo certinho, graças a Deus.
1: Graças a Deus, tudo certinho.
0: Que maravilha. E hoje...
2: Boa noite, Enzo.
0: É o Enzo que tá falando. Boa noite, Enzo. Deus te abençoe, meu querido. Que maravilha. E hoje nós rezamos por quem, meus irmãos?
1: Primeiramente, agradecer a Deus, né? Começou a abençoar a chuva gostosa.
0: Bom.
3: Eu tava aqui.
0: É, que bom.
2: Chuva de granizo e vento.
3: Você!
1: Deus a Deus, que agora mais um pra conversar com o Eduardo.
3: Você tem dinossauro aí?
0: Tá tudo certinho. Aqui não tá chovendo, não, Enzo. Aqui tá friozinho, mas não tá chovendo, viu?
1: Exato, por todas as almas do purgatório, pela alma do meu pai, Sr. José Gonçalves, pela saúde da minha mãe, Dona Maria.
2: Tá internada?
1: Internada, mas graças a Deus não vai ser nada. Pela esposa de Leuza, pelos filhos Alberto, Douglas e Lucas, Nora Daiane e Maria Ângela. E os netos, a Emília, a Maria Luísa, o Thomas, o Gabriel e a Livinha.
0: Amém.
1: E rezar por todos os irmãos que nesse momento estão rezando e por aqueles que nesse momento não podem rezar.
0: Então, vamos rezar com os nossos irmãos, todos que estão nesse momento, rezando em especial pela vida e saúde da Dona Maria, tá internada, mas está tudo bem, graças a Deus. Já ela vai estar aí junto de vocês, louvando e agradecendo também. Vamos rezar e aproveitando aí o Enzo para rezar conosco também. Pai nosso que estás nos céus, santificado seja o vosso nome. Venha a nós o vosso reino, seja feita a vossa vontade, assim na terra como no céu.
4: O pão nosso de cada dia nos dai hoje, perdoai as nossas ofensas, assim como nós perdoamos a quem nos tem ofendido, e não nos deixei cair em tentação, mas livrai-nos do mal. Amém.
0: Ave Maria, cheia de graça, o Senhor é convosco. Bendita sois vós entre as mulheres, e bendito é o fruto do vosso ventre, Jesus.
4: Santa Maria, Mãe de Deus, rogai por nós, pecadores, agora e na hora de nossa morte. Amém.
0: Ave Maria, cheia de graça, o Senhor é convosco. Bendita sois vós entre as mulheres, e bendito é o fruto do vosso ventre, Jesus.
4: Santa Maria, Mãe de Deus, rogai por nós, pecadores, agora e na hora de nossa morte. Amém.
0: Ave Maria, cheia de graça, o Senhor é convosco. Bendita sois vós entre as mulheres, e bendito é o fruto do vosso ventre, Jesus.
4: Santa Maria, Mãe de Deus, rogai por nós, pecadores, agora e na hora de nossa morte. Amém.
0: Ave Maria, cheia de graça, o Senhor é convosco. Bendita sois vós entre as mulheres, e bendito é o fruto do vosso ventre, Jesus.
4: Santa Maria, Mãe de Deus, rogai por nós, pecadores, agora e na hora de nossa morte. Amém.
0: Ave Maria, cheia de graça, o Senhor é convosco. Bendita sois vós entre as mulheres, e bendito é o fruto do vosso ventre, Jesus.
4: Santa Maria, Mãe de Deus, rogai por nós, pecadores, agora e na hora de nossa morte. Amém.
0: Ave Maria, cheia de graça, o Senhor é convosco. Bendita sois vós entre as mulheres, e bendito é o fruto do vosso ventre, Jesus.
4: Santa Maria, Mãe de Deus, rogai por nós, pecadores, agora e na hora de nossa morte. Amém.
0: Ave Maria, cheia de graça, o Senhor é convosco. Bendita sois vós entre as mulheres, e bendito é o fruto do vosso ventre, Jesus.
4: Santa Maria, Mãe de Deus, rogai por nós, pecadores, agora e na hora de nossa morte. Amém.
0: Ave Maria, cheia de graça, o Senhor é convosco. Bendita sois vós entre as mulheres, e bendito é o fruto do vosso ventre, Jesus.
4: Santa Maria, Mãe de Deus, rogai por nós, pecadores, agora e na hora de nossa morte. Amém.
0: Ave Maria, cheia de graça, o Senhor é convosco. Bendita sois vós entre as mulheres, e bendito é o fruto do vosso ventre, Jesus.
4: Santa Maria, Mãe de Deus, rogai por nós, pecadores,
5: agora e na hora de nossa morte. Amém.
0: Ave Maria, cheia de graça, o Senhor é convosco. Bendita sois vós entre as mulheres, e bendito é o fruto do vosso ventre, Jesus.
5: Santa Maria, Mãe de Deus, rogai por nós, pecadores, agora e na hora de nossa morte. Amém.
0: Glória ao Pai, ao Filho e ao Espírito Santo.
5: Como era no princípio, agora e sempre. Amém.
0: Ó meu bom e amado Jesus,
5: perdoai-nos, livrai do fogo do inferno, levai as almas todas para o céu. E socorrei
1: onde mais precisarem da vossa infinita misericórdia.
0: Nossa Senhora da Saúde,
5: rogai por nós.
0: Nossa Senhora do Rosário,
5: rogai por nós.
0: São José,
5: rogai por nós. Valei-me São José.
0: Senhora Aparecida, Mãe, Rainha e Padroeira do Brasil,
5: rogai por nós que recorremos a vós.
0: Meus irmãos queridos, obrigado por terem rezado conosco. Um domingo abençoado a vocês. Um finalzinho de sábado, domingo abençoado. Fiquem com Deus, viu?
5: Amém.
1: Fiquem com Deus todos nós.
0: Amém. E dê um beijo. Salve, e dê um beijo à Dona Maria José por mim, tá bom?
1: Eduardo, salve Maria.
0: Salve Maria.
2: Salve Maria. Deus abençoe, Eduardo.
0: Amém, Deus. Amém.

0: agradecendo a Deus por tudo em nossa vida. O Wilson Lavrador, lá em Itabuna, rezando conosco lá na Bahia, pedindo por ele e pela família, pedindo a intercessão de Nossa Senhora no batismo das netas dele, a Ive e a Júlia, amanhã, na igreja de Santa Maria Gorete, em Itabuna. Que coisa linda, parabéns, viu, meu irmão querido? Nosso Wilson Lavrador, a Ive e a Júlia, que serão batizadas amanhã na igreja nossa, na igreja Santa Maria Gorete, lá em Itabuna. Que Deus abençoe a nossa querida Ive e a Júlia. Reza conosco também pedindo as bênçãos da Mãe Aparecida, a nossa irmã, a Jandira Machado, lá de Ponta Grossa, no Paraná, rezando por ela, pelas filhas Alice, a Eduarda, e também rezando por todos os nossos irmãos e irmãs que rezam conosco sob o manto protetor da Mãe Aparecida. O José Campos, em Avaré, São Paulo, rezando por ele e pela família. A nossa irmã querida Marina e o Mário, em São Paulo capital, rezando conosco, agradecendo e pedindo bênçãos de Nossa Senhora pela saúde do Mário, que está na UTI, e todos os doentes e familiares, e por todos nós. Amém, minha querida Marina, melhoras aí pro nosso irmão Mário, que ele saia logo dessa UTI, né? Vá pro quarto, se recuperando com a graça de Deus e a intercessão da Mãe Aparecida. O Leleu em Pedregulho, São Paulo, rezando por ele, pelos filhos, pela irmã dele, louvando e agradecendo a Deus por tudo. O nosso querido Gilvan, lá em Lins, interior de São Paulo, rezando conosco, pedindo as bênçãos da Mãe Aparecida por ele e pela família. Lá em Lins, nós temos a nossa grande rádio regional Esperança FM, a 95.1, a rádio regional Esperança FM em Lins, onde o nosso irmão Gilvan está nos ouvindo e rezando conosco, por ele, pela família e por todos que precisam de orações. Reza conosco também, louvando e agradecendo a Vilma, em Ponta Grossa, no Paraná, rezando pro netinho dela, o Thomas, e também pedindo pela casa dela, para que coloque bondade e paz no coração de minha filha, Tamires e Alan, e por todos que rezam conosco, amém. A Micaele rezando com a gente também, pedindo por ela e pela família. O nosso irmão querido Evandro Brum rezando conosco, pelo paizinho dele, tô colocando aqui, deixa eu ver, o pai Diniz de Lorena parabeniza as filhas Emanuele e Vitória, de 14 anos, a Lívia Maria de Souza, 7 anos hoje. Muito gente boa, o nosso querido Diniz, lá de Lorena. Muito obrigado, viu, Diniz, por partilhar conosco, e o nosso irmão também, Evandro Brum, por partilhar com a gente esse momento de alegria. 14 anos a Emanuele Vitória completando, e a pequena Lívia Maria, 7 aninhos também. Que coisa linda, que Deus abençoe a vocês duas, que a Mãe Aparecida as cubra com seu manto sagrado, viu, Emanuele? 14 anos, e a Lívia de 7. E o paizão Diniz também, e o nosso companheirão Evandro Brum, rezando conosco também, louvando e agradecendo a Deus pela vida dele, pelo trabalho dele aqui na missão que ele tem com a Mãe Aparecida, pela família, pelo neto, né? E coisa boa, pelas filhas, pela esposa, por todos. Obrigado, meus irmãos queridos, rezando conosco. A Maria Aparecida Francisco, lá em Campinas, a minha irmã querida, a Cida, rezando com a gente, pedindo por ela, pela família, louvando e agradecendo a Deus por tudo. E quem reza conosco é o Paulo Brito. Boa noite, Paulo Brito.
1: Boa noite, meu irmão Eduardo, meu anjo da madrugada, que agora nesse momento está hoje à noite. Salve Maria.
0: Salve Maria, meu irmão. E hoje nós rezamos por quem, Paulinho?
1: Eu quero rezar pela minha família, pelo dono da minha vida, pelo meu último viagem, que eu, como eu falei, fui a Bom Jesus da Lapa para passar com meu irmão lá, minha família. E hoje quero rezar também por todos meus irmãos em Cristo, todo deficiente visual, Giovanni, Dona Raimunda, eu que sou deficiente visual, a Dona Joana, seu Edivaldo Meire, seu Zé Garcia, Milton Garcia, rezar também pelo Adail, que a Deleuza terminou de rezar no instante, toda a família dele, eles pequenininhos também, netinho dele aí, com essa gracinha, essa hora acordada, né? E rezar pela Maria Márcia, Almira, e toda aqui, seu Geraldo Madeira, seu Joaquim Franca, a Luzia Cândida, lá de Brumadinho, a Dona Creuza, a Dona Neném, o Miri e a Jane, que terminou de rezar no instante. Obrigado, Miri, pelas orações e, como ele falou, né? Pelas duas comunidades aqui, Nossa Senhora das Candeias e Santa Rita de Cássia, que são duas comunidades unidas.
0: Amém.
1: A qual minha filha Gismara, que vão rezar por ela, que ela é coordenadora, que coordena essas duas. Isso, e ela também é secretária dos padres lá na Matriz São Sebastião, né? Então, vou rezar por todos, meu irmão.
0: Amém.
1: Rezar por você e sua família, pelo Evandro, o Bruno e família, que tá lá nesse momento ouvindo da gente, mas a gente estamos rezando por ele, rezar pelo Zé Antônio, que é aquela bênção, menino de ouro, pelo padre, e pelo Márcio Tiago e toda a sua equipe. Vamos rezar, meu irmão.
0: Amém. Pai nosso que estás nos céus, santificado seja o vosso nome. Venha a nós o vosso reino, seja feita a vossa vontade, assim na terra como no céu.
1: O pão nosso de cada dia nos dê hoje, perdoar o nosso devedor, não deixe, Senhor, cair em tentação, mas livrai, Senhor, do mal. Amém.
0: Ave Maria, cheia de graça, o Senhor é convosco. Bendita sois vós entre as mulheres, e bendito é o fruto do vosso ventre, Jesus.
1: Santa Maria, Mãe de Deus, rogai por nós, pecadores, agora na hora de nossa morte. Amém.
0: Ave Maria, cheia de graça, o Senhor é convosco. Bendita sois vós entre as mulheres, e bendito é o fruto do vosso ventre, Jesus.
1: Exatamente pela Célia Janice, que está passando um momento com a visão dela, que Nossa Senhora Aparecida passa à frente e cuide dessa visão dela. E pela Inês de Campinas também. Santa Maria, Mãe de Deus, rogai por nós, pecadores, agora na hora de nossa morte. Amém.
0: Ave Maria, cheia de graça, o Senhor é convosco. Bendita sois vós entre as mulheres, e bendito é o fruto do vosso ventre, Jesus.
1: Santa Maria, Mãe de Deus, rogai por nós, pecadores, agora na hora de nossa morte. Amém.
0: Ave Maria, cheia de graça, o Senhor é convosco. Bendita sois vós entre as mulheres, e bendito é o fruto do vosso ventre, Jesus.
1: Santa Maria, Mãe de Deus, rogai por nós, pecadores, agora na hora de nossa morte. Amém.
0: Ave Maria, cheia de graça, o Senhor é convosco. Bendita sois vós entre as mulheres, e bendito é o fruto do vosso ventre, Jesus.
1: Quero rezar também pelo meu filho Josafá, pelo evento que ele está fazendo aqui amanhã, para o Dia das Mães, né? Que Dia das Mães foi a semana passada, mas ele está fazendo isso aí amanhã. As mães, brinde tudo, que termine tudo em paz. Se a Mãe Aparecida passa na frente. Santa Maria, Mãe de Deus, rogai por nós, pecadores, agora na hora de nossa morte. Amém.
0: Ave Maria, cheia de graça, o Senhor é convosco. Bendita sois vós entre as mulheres, e bendito é o fruto do vosso ventre, Jesus.
1: Santa Maria, Mãe de Deus, rogai por nós, pecadores, agora na hora de nossa morte. Amém.
0: Ave Maria, cheia de graça, o Senhor é convosco. Bendita sois vós entre as mulheres, e bendito é o fruto do vosso ventre, Jesus.
1: Santa Maria, Mãe de Deus, rogai por nós, pecadores, agora na hora de nossa morte. Amém.
0: Ave Maria, cheia de graça, o Senhor é convosco. Bendita sois vós entre as mulheres, e bendito é o fruto do vosso ventre, Jesus.
1: Rezar pelo Papa Leão XIV, pelo Padre aqui José Nilson, nossa comunidade, e pelo Padre Márcio. Santa Maria, Mãe de Deus, rogai por nós, pecadores, agora na hora de nossa morte. Amém.
0: Ave Maria, cheia de graça, o Senhor é convosco. Bendita sois vós entre as mulheres, e bendito é o fruto do vosso ventre, Jesus.
1: Santa Maria, Mãe de Deus, rogai por nós, pecadores, agora na hora de nossa morte. Amém.
0: Ave Maria, cheia de graça, o Senhor é convosco. Bendita sois vós entre as mulheres, e bendito é o fruto do vosso ventre, Jesus.
1: Santa Maria, Mãe de Deus, rogai por nós, pecadores, agora na hora de nossa morte. Amém.
0: Glória ao Pai, ao Filho e ao Espírito Santo.
1: como era no princípio, agora e sempre. Amém. Ô meu Jesus, perdoai, livrai do fogo do inferno, levai as almas todas para o céu e socorrei principalmente a que mais precisai da vossa divina misericórdia. Nossa Senhora Aparecida, Rainha e Padroeira do Brasil,
0: rogai por nós que recorremos a vós.
1: Nossa Senhora das Candeias, Santa Rita de Cássia, São Sebastião, Santa Dulce, os pobres,
0: rogai por todos nós.
1: Amém, meu irmão.
0: Meu querido Paulo Brito, um domingão abençoado, um finalzinho de sábado e domingo abençoado a você, a toda a família. Fique com Deus, viu, meu irmão?
1: Amém, meu anjo da madrugada, que Deus abençoe você, dá um bom descanso amanhã, você abençoado para você e toda a sua família.
0: Amém, para todos nós. Salve Maria.
1: Salve Maria.

0: conosco o nosso irmão Paulo Canuto, lá em Aracaju, no Sergipe, rezando por ele e pela família. Reza conosco também em Guaratinguetá a Rita, nossa irmã querida, rezando pela alma do paizinho dela, o seu Raimundo, e rezando também pelo fim da guerra. O Edmar dos Santos, lá em Maracaju, no Mato Grosso do Sul, rezando por ele e pela família. Reza conosco também o Pablo Tiago e o Marcos Miguel, que são os filhos da Elaine, rezando conosco lá em Ipatinga, Minas Gerais, pelo esposo Sebastião, por toda a família. E falando em Ipatinga, rezando também pelo Jonas Eliseu, pela nossa querida irmã Almira, rezando conosco. Almira, dá um sinalzinho aí pra gente, viu? O telefone tá com problema, não atende, tá bom, minha irmã? Rezando, eu tenho certeza que ela está rezando conosco, louvando e agradecendo ao bom Deus. O Carlos Alberto de Poços de Caldas, rezando por ele, pela vida dele, pela família, por todos os nossos irmãos e irmãs em Cristo. Reza conosco também a nossa irmã lá em Cariacica, no Espírito Santo, a Gabriele. A Gabriele rezando com a gente, pedindo por ela e pela família. A Dalgisa na Barra dos Coqueiros, lá no Sergipe. O Marcelo Almeida em Ponta Grossa, no Paraná, todos os nossos irmãos e irmãs rezando conosco. A nossa Maria Aparecida Zagota, em Juiz de Fora, rezando por ela e pela família também. E quem reza conosco, o nosso quinto mistério, é a Célia Janice, em Roseira, rezando conosco. Célia, boa noite.
1: Boa noite, Eduardo. Tudo bem, meu anjo?
0: Tudo bem, graças a Deus.
1: E graças hoje... a Deus.
0: E hoje nós rezamos por quem, Celinha?
1: Primeiramente, eu quero agradecer, Eduardo, a Deus nosso Senhor, por todas as bênçãos que Ele me concede, né? Que Ele concede que a minha mãe está melhorando, graças a Deus. Meus filhos, o Naércia, a Daniela, tá tudo bem? E eu quero pedir, colocar nas mãos de Nossa Senhora tudo aquilo que eu preciso para minha vida, pela minha saúde, que ela interceda por mim, por minhas dificuldades, pelo meu tratamento, pelo meu trabalho, pela minha família toda, por toda essa gente maravilhosa que reza e fala bonito, né? Essa família maravilhosa, Maria, a família Terço. E eu estou aqui fora, aqui sentado na minha rede essa hora da noite, né?
0: Que bom.
1: Mas eu estou aqui meditando aqui, rezando com todo mundo, e é um lugar muito gostoso, muito fresquinho, muito agradável, é um lugar de oração mesmo. E eu quero pedir pela minha mamãe, pelos meus filhos, por mim, por cada um que reza por mim, pelo seu Paulo Brito, que reza por mim, que nunca esquece de mim, pela dona Raimunda, por outros também que rezam para mim, que às vezes eu nem sei falar o nome deles, mas que eles estão rezando por mim.
0: Tá no coração.
1: Por você, por você, por sua família, por todos os enfermos, por todos os sacerdotes aqui da minha paróquia, pelo Santuário da Sagrada Face, pelas almas do purgatório, pedindo proteção pro meu anjo da guarda. Quero pedir também pelas vocações sacerdotais, religiosas, missionárias, pela missão, pela vida do nosso querido Santo Padre, o Papa Leão XIV, agora também pelo nosso Dom Mário Antônio, né? Que aceita uma benção de pessoa também, pedindo também pelo Dom Orlando. Quero pedir também por todos aqueles que passam momentos difíceis, de angústia, de solidão, que Nossa Senhora esteja presente na vida deles. E quero também entregar na mão de Deus, né, esse no domingo que está chegando.
0: Amém.
1: E agradecer a Deus por você estar conosco, rezando e apresentando o programa. Quero pedir também pelo Evandro, por toda a família dele, e por todos que estão em oração neste momento, com todo conosco.
0: Amém. Vamos rezar e agradecer, aproveitar que você está aí no seu cantinho de oração e rezar este quinto mistério com todos os nossos irmãos e irmãs. Pai nosso que estás nos céus, santificado seja o vosso nome. Venha a nós o vosso reino, seja feita a vossa vontade, assim na terra como no céu.
1: O pão nosso de cada dia nos dai hoje. Perdoai as nossas ofensas, assim como nós perdoamos a quem nos tem ofendido. E não nos deixeis cair em tentação, mas livrai-nos do mal. Amém.
0: Ave Maria, cheia de graça, o Senhor é convosco. Bendita sois vós entre as mulheres, e bendito é o fruto do vosso ventre, Jesus.
1: Santa Maria, Mãe de Deus, rogai por nós, pecadores, agora e na hora de nossa morte. Amém.
0: Ave Maria, cheia de graça, o Senhor é convosco. Bendita sois vós entre as mulheres, e bendito é o fruto do vosso ventre, Jesus.
1: Santa Maria, Mãe de Deus, rogai por nós, pecadores, agora e na hora de nossa morte. Amém.
0: Ave Maria, cheia de graça, o Senhor é convosco. Bendita sois vós entre as mulheres, e bendito é o fruto do vosso ventre, Jesus.
1: Santa Maria, Mãe de Deus, rogai por nós, pecadores, agora e na hora de nossa morte. Amém.
0: Ave Maria, cheia de graça, o Senhor é convosco. Bendita sois vós entre as mulheres, e bendito é o fruto do vosso ventre, Jesus.
1: Santa Maria, Mãe de Deus, rogai por nós, pecadores, agora e na hora de nossa morte. Amém.
0: Ave Maria, cheia de graça, o Senhor é convosco. Bendita sois vós entre as mulheres, e bendito é o fruto do vosso ventre, Jesus.
1: Santa Maria, Mãe de Deus, rogai por nós, pecadores, agora e na hora de nossa morte. Amém.
0: Ave Maria, cheia de graça, o Senhor é convosco. Bendita sois vós entre as mulheres, e bendito é o fruto do vosso ventre, Jesus.
1: Santa Maria, Mãe de Deus, rogai por nós, pecadores, agora e na hora de nossa morte. Amém.
0: Ave Maria, cheia de graça, o Senhor é convosco. Bendita sois vós entre as mulheres, e bendito é o fruto do vosso ventre, Jesus.
1: Santa Maria, Mãe de Deus, rogai por nós, pecadores, agora e na hora de nossa morte. Amém.
0: Ave Maria, cheia de graça, o Senhor é convosco. Bendita sois vós entre as mulheres, e bendito é o fruto do vosso ventre, Jesus.
1: Santa Maria, Mãe de Deus, rogai por nós, pecadores, agora e na hora de nossa morte. Amém.
0: Ave Maria, cheia de graça, o Senhor é convosco. Bendita sois vós entre as mulheres, e bendito é o fruto do vosso ventre, Jesus.
1: Santa Maria, Mãe de Deus, rogai por nós, pecadores, agora e na hora de nossa morte. Amém.
0: Ave Maria, cheia de graça, o Senhor é convosco. Bendita sois vós entre as mulheres, e bendito é o fruto do vosso ventre, Jesus.
1: Santa Maria, Mãe de Deus, rogai por nós, pecadores, agora e na hora de nossa morte. Amém.
0: Glória ao Pai, ao Filho e ao Espírito Santo.
1: Como era no princípio, agora e sempre. Amém. Ó meu bom e amado Jesus, perdoai e livrai-nos do fogo do inferno. Levai as almas todas para os céus e socorrei principalmente as que mais precisarem da vossa infinita misericórdia.
0: Nossa Senhora da Saúde,
1: rogai por nós.
0: São José,
1: rogai por nós. Valei-nos São José.
0: Senhora, Mãe, Rainha e Padroeira do Brasil,
1: rogai por todos nós que recorremos a vós.
0: Amém. Célia, amém. Reze comigo a nossa Salve Rainha, no encerrando o nosso Santo Terço.
1: Rezo sim.
0: Infinitas graças vos damos, Soberana Rainha.
1: Soberana Rainha.
0: Pelos benefícios que todos os dias recebemos de vossas mãos liberais.
1: Dignai-vos agora e para sempre tomarmos debaixo de vosso poderoso amparo. E para mais vos agradecer, vos saudamos com a Salve Rainha. Salve Rainha, Mãe de Misericórdia, vida, doçura e esperança nossa, salve. A vós bradamos, degredados filhos de Eva, a vós suspiramos gemendo e chorando neste vale de lágrimas. Eia, pois, advogada nossa, esses vossos olhos misericordiosos a nós volvei, e depois desse desterro, mostrai-nos Jesus, bendito o fruto do vosso ventre. Ó clemente, ó piedosa, ó doce sempre Virgem Maria, rogai por nós, Santa Mãe de Deus,
0: para que sejamos dignos das promessas de Cristo. Assim seja. Amém. Célia, um domingo abençoado a você, meu irmão, finalzinho de sábado, um domingo abençoado a você, dona Nina, toda a família. Fique com Deus, minha irmã.
1: Para você também, Eduardo, muito obrigado, Deus te abençoe.
0: A todos
1: nós. Por me chamar para rezar. Estou aqui sempre presente, viu?
0: Amém.
1: Que Deus abençoe. Um grande abraço para você. Eu tenho um grande

0: nossa família, nossos amigos, tudo aquilo que nos pertence, nossas preocupações, alegrias, frustrações, tudo aquilo, mãe, que está junto a nós entregamos a vós, para que a senhora cuide, mãe, para que a senhora tome de conta e nos livre de todo mal e de todo perigo. Ó Maria Santíssima, pelos méritos de nosso Senhor Jesus Cristo, em vossa querida imagem de Aparecida, espalhais inúmeros benefícios sobre todo o Brasil. Eu, embora indigno de pertencer ao número de vossos filhos e filhas, mas cheio do desejo de participar dos benefícios de vossa misericórdia, prostrado a vossos pés, consagro-vos o meu entendimento, para que sempre pense no amor que mereceis. Consagro-vos a minha língua, para que sempre vos louve e propague a vossa devoção. Consagro-vos o meu coração, para que depois de Deus vos ame sobre todas as coisas. Recebei-me, ó Rainha incomparável, vós que o Cristo crucificado deu-nos por mãe, no ditoso número de vossos filhos e filhas. Acolhei-me debaixo de vossa proteção. Socorrei-me em todas as minhas necessidades, espirituais e temporais, sobretudo na hora de minha morte. Abençoai-me, ó celestial cooperadora, e com vossa poderosa intercessão, fortalecei-me em minha fraqueza, a fim de que, servindo-vos fielmente nesta vida, possa louvar-vos, amar-vos e dar-vos graças no céu por toda a eternidade. Assim seja. E nós chegamos ao final do Santo Terço. Meus irmãos, minhas irmãs, sempre nós estivemos e continuaremos sempre unidos, em nome do Pai, do Filho e do Espírito Santo. Amém. Nós continuamos, vamos juntos, viu? Até a meia-noite, louvando e agradecendo a este Deus maravilhoso, a este Deus bondoso e a nossa Mãe Santíssima, a Senhora Aparecida, pela sua intercessão, pelo seu colo, pelo seu cuidado para com cada um de nós. Vamos juntos, até a meia-noite.
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0: 23h05.
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2: Com a Mãe Aparecida, Rede Aparecida de Rádio, rezando, meus irmãos e irmãs, com você. Nós rezamos o nosso Santo Terço e continuamos aqui, louvando e agradecendo a esse Deus bondoso, a esse Deus maravilhoso, a nossa mãezinha querida, a Senhora Aparecida, ela que nos orienta, ela que nos conduz, sempre ao seu Filho Jesus. 23:06, louvando e agradecendo, é hora daquele quadro.
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2: Estela Marcon traz pra gente personagens deste livro, né? Personagens bíblicos deste livro, publicado pela Editora Santuário, lá de autoria de Carlos Mesters e Francisco Orofino.
3: Hoje, dia 16 de maio, nós vamos conhecer a história de Nereu e Olimpas, membros das comunidades cristãs de Roma. Paulo escreve na carta aos romanos: saúdem Filólogo e Júlia, Nereu e sua irmã Olimpas, e todos os cristãos que vivem com eles. Segundo essa saudação de Paulo, na casa do casal Filólogo e Júlia, viviam vários cristãos sob a coordenação. Entre eles estavam Nereu e sua irmã Olimpas. Isso significa que a casa de Filólogo e Júlia era um local de reunião de comunidades, uma casa transformada em igreja, na verdade. Nereu e Olimpas têm nome grego relacionado aos deuses, sinal de que vieram no mundo pagão e se converteram para o mundo cristão. O nome Nereu significa divindade do mar e Olimpas significa presente do Olimpo, lugar onde moravam os deuses pagãos. O nome dos outros cristãos que vivem com eles na mesma casa não foi mencionado por Paulo. Então nada sabemos da vida dessas pessoas, nem das condições sociais. O que sabemos é que o engajamento de Nereu e de Olimpas na comunidade cristã de Roma era tão acentuado, tão participativo, que Paulo lembrou o nome dos dois quando mandou saudações para igrejas em Roma. E também convém lembrar que Paulo, quando escreveu a carta aos romanos, ainda não tinha estado em Roma. Então significa que a notícia a respeito da fé da comunidade de Roma já era celebrada em todo o mundo.

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1: Elô Silvério chegando, trazendo este quadro para todos nós.
2: Nossa Senhora da Guia. Nossa Senhora da Guia e sua devoção surgiu na Igreja Ortodoxa, que é reconhecida pelo Vaticano. Entre os cristãos ortodoxos, Nossa Senhora da Guia é invocada com o nome de Odigitria. Este nome significa condutora ou guia. Isso porque Maria guiou Jesus em sua infância. Tempos depois, o culto a Nossa Senhora da Guia foi incorporado na Igreja Católica. O papel de Maria, mãe de Jesus, na história da salvação é importantíssimo. Além do seu sim a Deus, de gerar Jesus Cristo como homem e de educar ele como filho, ela guia o ser humano, conduzindo aqueles que querem para Deus. Nas bodas de Caná, Maria disse uma frase que é emblemática desta sua missão de guia da humanidade. Ela disse: "Fazei tudo o que ele vos disser." Esta é uma das grandes missões de Nossa Senhora, nos conduzir até Jesus. De fato, em todas as aparições, Nossa Senhora pede mudança de vida e que todos sigam seu Filho Jesus Cristo para a salvação eterna. A devoção a Nossa Senhora da Guia chegou ao Brasil através dos portugueses no ano de 1745. Na ocasião, um capitão de navio trouxe uma imagem de Nossa Senhora da Guia, juntamente com uma imagem de Nosso Senhor do Bom Fim. As duas imagens ficaram no altar na igreja de Nossa Senhora da Penha, em Salvador, na Bahia. Depois, o capitão, muito devoto, começou a construir uma igreja em honra de Nossa Senhora da Guia. Em sua empreitada, ele conseguiu conquistar vários devotos, que também se tornaram colaboradores na construção da igreja, que hoje é a famosa Igreja do Bom Fim. Terminada a construção, a imagem de Nossa Senhora da Guia foi solenemente transportada junto com a imagem de Nosso Senhor do Bom Fim. As obras duraram 10 anos. Na imagem de Nossa Senhora da Guia, num dos braços ela segura um menino Jesus no colo. Na outra mão, ela carrega uma estrela, que representa a estrela de Belém, que guiou os magos até o menino Jesus. Essa estrela representa também a estrela que guia todos os homens até Deus. Nossa Senhora da Guia, rogai por nós.
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2: Saudações, queridos ouvintes sintonizados aqui na Rádio Aparecida. Sou o irmão Joaquim e trabalho na coordenação das obras sociais redentorista da província Nossa Senhora Aparecida. Começamos nossa participação no dia de hoje partilhando com você que hoje chegamos ao número 50 do programa Seguindo o Redentor, aqui pela Rádio Aparecida. São 50 edições partilhando sobre o trabalho social desenvolvido pelos missionários redentoristas e entre outros temas sociais. E hoje, falando do trabalho social, no Sistema Único da Assistência Social, o SUAS, cujo trabalho tem um papel fundamental no processo de transformação social. É o que acontece com o trabalho que é também desenvolvido no CAS. Esse trabalho, SUAS e CAS, usando um termo mais técnico, essas intervenções devem promover o protagonismo do usuário e o fortalecimento da prática democrática e da cultura de direitos. Assim, ao favorecer a valorização do outro, o trabalhador social assume uma postura política, pois busca a mudança não somente de alguns aspectos da vida de um sujeito, como a provisão de necessidades básicas. Com esses dizeres, protagonismo, fortalecimento, cultura e valorização do outro, vamos tentar fazer uma ponte com a bula de proclamação do Jubileu Ordinário de 2025 do Papa Francisco. A esperança não engana, como vai nos dizer Romanos capítulo 5, versículo 5. Tanto o trabalho social como esse ano jubilar buscam as mudanças na vida desse sujeito e do mundo em que se vive. Podemos perguntar por quê? Como diz o texto da bula, todos esperam o quê? O protagonismo, fortalecimento, cultura e valorização do outro. E continua o texto da bula. No coração de cada pessoa encerra-se a esperança com o desejo e expectativa do bem, apesar de não saber o que trará consigo o amanhã. Porém, diz o texto, esta imprevisibilidade do futuro faz surgir sentimentos por vezes contrapostos, desde a confiança ao medo, da sinceridade ao desânimo, da certeza à dúvida. Muitas vezes encontramos pessoas desanimadas que olham com ceticismo e pessimismo para o futuro, como se nada lhes pudesse proporcionar felicidade. E o Papa vai nos dizer, é aquilo que o trabalho social busca e que ele recebe em seu dia a dia. Continua com efeito a esperança que nasce do amor e funda-se no amor que brota do coração de Jesus transpassado na cruz. Esperança não cede nas dificuldades, funda-se na fé e é alimentada pela caridade, permitindo assim avançar na vida. Olha novamente o que busca o trabalho social. Permite que o outro avance na vida. E continua o Papa. O propósito, escreve Agostinho, olha só por onde também passa o trabalho social, ao dizer sobre o que escreve Santo Agostinho. Em qualquer modo de vida, não se pode passar sem essas três propensões da alma: o crer, esperar e amar. Deste entrelaçamento de esperança e paciência resulta a vida cristã. Claro que é um caminho. O trabalho social de fortalecimento de vínculo também perpassa por um caminho, por um processo, que precisa também de momentos fortes para nutrir e robustecer a esperança. Insubstituível companheira que permite vislumbrar a meta. O trabalho de fortalecimento de vínculo também busca sua meta de promover a integração e a valorização do sentido da vida coletiva. O texto da bula também cita a meta do encontro com o Senhor Jesus. E para encerrar, o número 7 da bula, que fala dos sinais de esperança, diz: além de beber a esperança na graça de Deus, somos também chamados a descobri-la nos sinais dos tempos que o Senhor oferece. Logo, o número 8 vai traduzir esse primeiro sinal de esperança, dizendo assim: a paz para o mundo. Encerramos por aqui a nossa participação no dia de hoje na programação da Rádio Aparecida, convidando a você a nos acompanhar nos nossos meios de comunicação social, o nosso Instagram, @casobrassociaisredentorista, e também o site a12.com/cas. E conheça um pouco mais das atividades que são desenvolvidas pelos Centros de Assistência Social. Aguardamos sua visita nesses meios de comunicação social. Até a próxima.
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2: Bate-papo acerca de milagres e milagradas. O senhor Arigó, um médio espírita, fazia milagrada por sugestão. Tudo parecia milagre, mas depois nós víamos que não era milagre. Como, por exemplo, a tia de um dos nossos padres estava com câncer adiantado. Arigó mandou as sugestões e os remédios dele e a mulher pensou que estivesse curada, mas era sugestão. Pela força da ideia, sumiu a febre, voltou a apetite, voltou a coragem, ela se sentiu bem, levantando-se da cama e parecia curada. Jogou fora os remédios, telefonou para todo mundo que estava curada. Arigó a curara. 8 dias depois, ela morreu de câncer. Recebi uma carta de Abaeté, Minas Gerais, noticiando que um tal missionário, não católico, tinha estado lá a fazer enorme estardalhaço, curando meio mundo. 3 cancerosos, vários paralíticos, alguns ébrios, etc. Mas tudo fora apenas sugestão momentânea e fogo de artifício. Não se passara meio ano e um dos cancerosos já morrera. Os outros dois, piores. Os paralíticos continuavam paralíticos e os ébrios bebendo. Estive em Lourdes, pedi ao diretor do célebre Biro de Constatação que me citasse um autêntico e recente milagre, verificado e garantido por aquela renomada organização, cuja finalidade é verificar cientificamente os prodígios tidos como miraculosos. Ele me contou o fato que depois encontrei registrado no boletim daquela organização. Por motivo de gangrena, fora amputado o dedo da operária Teresa Guido. A gangrena progrediu pela mão, que devia ser igualmente eliminada. Deu-se então o prodígio. Tendo invocado a proteção do capuchinho, a ser então beatificado, Frei Francisco Maria de Camporosso, a operária Teresa Guido não só ficou livre da gangrena, como teve a restituição do dedo amputado. Isso é milagre. Documentação, Boletim Medical Internacional de Lourdes, número 133-134. 1966, páginas 26 e 27, processo de beatificação de São Francisco de Camporosso.
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8: 23:31. 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
8: Com a Mãe Aparecida, Rede Aparecida de Rádio, juntinho de você. Logo mais, rezando conosco, Santo Terço, às 4 da manhã, com o nosso Padre Vanderlei Souza, chegando para rezar conosco às 4 da manhã, o Santo Terço. Antes você fica na companhia, claro, de José Antônio. À 12:00, José Antônio chegando para ficar na companhia deste domingo, junto com você, com a sua família, louvando e agradecendo ao nosso bom Deus. Agora, 23:32.
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0: 23:37, noite de sábado dedicado à Virgem Maria, Nossa Mãe Santíssima, a Senhora Aparecida. Obrigado a você que está rezando conosco, louvando e agradecendo ao nosso bom Deus por tudo que temos, por tudo que somos. Quem está chegando é o Padre Sebastião Reis, missionário redentorista, trazendo pra gente esse momento de evangelização. Porta do céu.
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2: Hoje nós queremos apresentar o tema Construção da História Pessoal e também da Humanidade. É sempre gratificante celebrar datas e acontecimentos que estejam em sintonia com o ser humano e divino. É estar de posse da vida como dom de Deus. É olhar para si como uma resposta à bondade do Criador e gratuidade à humanidade de ontem, hoje e sempre. Nesta caminhada como criaturas humanas, é preciso tomar consciência da nossa fragilidade enquanto criatura finita, que se esforça no cotidiano para crescer como pessoa, para atingir a infinitude humana e divina. Ao se tornar criatura humana, naturalmente recebemos dons, talentos inerentes a cada ser que compõe a vida, com disposição e coragem, onde cada indivíduo se torna responsável na construção da história pessoal e da história da humanidade. Nesta construção mútua, seremos sinais desta história que fazemos.
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1: Ouvintes da Rádio Aparecida, Rede Aparecida de Comunicação, do programa Você Também é Chamado. Mais uma vez estamos aqui para juntos refletir sobre vocação, o chamado que Deus fez a cada um de nós e que devemos responder com alegria. E neste mês de maio celebramos o mês mariano, o mês de Maria. E Maria é sempre a nossa intercessora junto de Deus. Maria sempre está nos ajudando em nossa caminhada de filhos e filhas de Deus. E hoje nós queremos refletir o tema Maria, modelo de vocação. Eis que conceberás e darás à luz um filho, e lhe darás o nome de Jesus. Evangelho de Lucas, capítulo 1, versículo 31. Então, vocação significa chamado, mas não é qualquer chamado. Quando fazemos uma escolha profissional, não chamamos a isso de vocação, mas simplesmente uma escolha entre tantas, sem dúvida. Escolha profissional é um fator de realização pessoal. Tanto é que uma profissão acertada, em sintonia com a habilidade e dons pessoais, é uma garantia de excelência no desempenho da vida. Em outras palavras, vocação acertada é vida feliz. Sempre que falamos em vocação, entendemos um chamado no plano da fé. Dizemos que é Deus quem chama. Nós respondemos ou não ao chamado. Uma coisa é certa, vocação acertada, futuro feliz. Muitas vezes a resposta vocacional comporta um verdadeiro salto no escuro, pela ausência de evidências sensíveis na hora de dar a resposta, pelos desafios que ela comporta, pelo perigo de não ser compreendido, pela necessidade de se doar integralmente, com todas as forças e energias da vida. De todas as pessoas que ouviram e entenderam o chamado divino, como os inúmeros personagens bíblicos no Antigo Testamento e também no Novo Testamento, além de todos os vocacionados importantes ao longo da história, de todos eles, a vocacionada que mais se encanta e estimula é Maria de Nazaré. Uma jovem, ou melhor, uma adolescente, recebe de um anjo a proposta de ser mãe, proposta que ela daria 1 milhão de motivos para recusar. Como confiar em um anjo, sua tenra idade, a falta de recursos, por não estar ainda casada, apenas noiva, o perigo diante da rigidez das leis da época? Ela poderia ser apedrejada por uma gravidez fora do casamento, sem contar o tanto que os vizinhos iriam comentar o fato, numa sociedade onde todos os se conheciam. Humanamente, Maria via diante de si a possibilidade de uma desmoralização sem limites. Porém, ela não se deixou abalar. A jovem Maria surpreende por sua resposta, pela sua maturidade e pela força como se coloca numa dimensão que ultrapassa todas e qualquer razão humana. Maria situa-se numa dimensão de fé impressionante. Parece que ela vive diariamente essa dimensão de fé como se convivesse com anjos. O texto diz que ela fica perturbada, mas em momento algum apavorada ou assustada a ponto de perder o bom uso da razão. Ao contrário, ela, consciente, dialoga com o anjo. Se é a verdadeira resposta do além e verdadeiro o chamado sobrenatural, Maria delega a responsabilidade a Deus ao dizer: eis aqui a serva do Senhor, faça-se em mim segundo a tua palavra. Portanto, a responsabilidade é de Deus em cumprir o prometido e em superar todos os inúmeros desafios que iriam aparecer em consequências da sua decisão, da sua resposta ao Deus que o chama para ser a mãe do Salvador Jesus Cristo. Por tudo isso, Maria é modelo de quem responde positivamente à proposta de Deus. Modelo de resposta à vocação que envolve fé, coragem, confiança e superação. Quando nos encontramos diante das dificuldades que parecem insuperáveis, olhemos para a jovem Maria, para que também nós tenhamos a coragem de dizer: Senhor, estou aqui, estou à sua disposição, faça-se em mim o que for melhor para cumprir a missão que tu me confiastes. Mesmo que humanamente não veja possibilidade, sei que para ti o impossível não existe, por isso em ti confio plenamente, Senhor. Amém. Queridos irmãos e irmãs, rezemos pelas vocações. E que, a exemplo de Maria, nossa mãe, possamos responder com amor o chamado que Deus fez a cada um de nós. Senhor da messe, pastor do rebanho, faz ressoar em nossos ouvidos teu forte e suave convite: vem e segue-me. Derrama sobre nós o teu espírito, que ele nos dê sabedoria para ver o caminho, generosidade para seguir tua voz. Senhor, que a messe não se perca por falta de operários, desperta nossas comunidades para a missão. Ensina nossa vida a ser serviço, fortalece os que querem dedicar-se ao reino de Deus na vida consagrada e religiosa. Senhor, que o rebanho não pereça por falta de pastores. Sustenta a fidelidade de nossos bispos, padres, diáconos e ministros. Dá perseverança a nossos seminaristas. Desperta o coração de nossos jovens e adolescentes para o ministério pastoral em tua igreja. Senhor da messe, pastor do rebanho, chama-nos para o serviço de teu povo. Maria, mãe da igreja, modelo dos servidores do evangelho, ajuda-nos a responder o sim. Amém. Queridos ouvintes da Rádio Aparecida, Rede Aparecida de Comunicação, o nosso abraço. Fique com Deus. Deus abençoe e até a próxima vez, se Deus quiser.
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2: As palavras de Jesus são vida e comunhão de vida. Não podemos permitir que somente fiquem escritas. É preciso vivê-las com a maior intensidade possível. Para vivê-las, é preciso conhecê-las e, consequentemente, devem-se lê-las e meditá-las com frequência. Por isso, te aconselho, como termo destas reflexões evangélicas, que não se afaste de tuas mãos o Santo Evangelho. Tem de ser seu livro de cabeceira e teu companheiro de viagem, teu mais frequente companheiro e teu alívio mais certo. Os outros livros, por bons que sejam, são sempre a palavra do homem. O Evangelho é a palavra de Jesus Cristo.
3: Com a Mãe Aparecida, Rede Aparecida de Rádio, estamos chegando ao final dessa primeira parte do programa Com a Mãe Aparecida, desejando a você uma noite abençoada, um domingo, dia do Senhor, de bênçãos e graças na sua vida, na vida da sua família. Obrigado, viu? A você que nos fez companhia, a você que esteve conosco até agora, rezando, louvando e agradecendo ao bom Deus. Fiquem todos com as bênçãos do Senhor Jesus, a proteção e a intercessão de nossa mãe, a Senhora Aparecida. Já já, o nosso querido Zé Antônio chegando para ficar na madrugada com vocês. Eu volto, se Deus quiser, na madrugada de segunda-feira com a Mãe Aparecida.

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5: Uma excelente madrugada a você, meu irmão.

0: sua casa e sua família. Hoje, madrugada de domingo, 17 de maio de 2026, Ascensão do Senhor, dia das comunicações sociais. Muito obrigado a você que nos acompanha através do nosso aplicativo Aparecida e a você que nos ouve em todo o Brasil através das rádios parceiras, rádios que integram a rede Aparecida de rádio. Rádio Claretianas FM, na cidade de Batatais, São Paulo. Rádio Vida Nova FM, em Guanhães, Minas Gerais. Rádio Coração FM, na cidade de Dourados, no Mato Grosso do Sul. Entre outras, muitas e muitas outras rádios que integram a rede Aparecida de rádio e faz com que a gente chegue até você. Muito obrigado pelo seu carinho, pela sua companhia. Com a Mãe Aparecida, programa de edição número 8.155. Muito prazer, eu sou o Zé Antônio, trabalho com a produção de Marcos Thiago, a coordenação de Paula Castro e a direção do padre Vanderlei Souza, missionário redentorista. E você que está em casa é sempre, sempre o nosso convidado especial. Reze conosco, com fé e esperança. Neste momento, convido você que está em casa a juntos acompanharmos Os Ponteiros Apontam para o Infinito, com o padre William Betônio, missionário redentorista.
1: Rainha dos céus, alegrai-vos, aleluia, porque aquele a quem merecestes trazer em vosso puríssimo seio, aleluia, ressuscitou como disse, aleluia. Rogai por nós a Deus, aleluia. Exultai e alegrai-vos, ó Virgem Maria, aleluia, porque o Senhor ressuscitou verdadeiramente, aleluia. Oreis, ó Deus, que vos dignastes de alegrar o mundo pela ressurreição de Jesus Cristo, vosso Filho, concedei-nos, vos suplicamos, que por sua mãe, a Virgem Maria, alcancemos as alegrias da vida eterna, por Jesus Cristo, nosso Senhor.
2: Olá, queridos ouvintes da Rádio Aparecida, da Rede Aparecida de Rádios. Eu sou o padre William Betônio, missionário redentorista, e como você já sabe, aos sábados e domingos estamos juntos neste momento em que os ponteiros apontam para o infinito. Hoje celebrando a ascensão do Senhor. E hoje também o Papa Leão divulga a sua mensagem, porque hoje é considerado o Dia Mundial das Comunicações Sociais. Esse dia também é bastante marcado por este anúncio que Jesus pede ao subir aos céus na sua ascensão. Ele pede para que nós continuemos a sua missão. Ele veio e cumpriu a sua parte, a sua missão, como Deus se encarnando no meio de nós. Agora, nós, cada um de nós, tomamos a nossa cruz, os nossos desafios diários, a nossa vida, e seguimos com a presença dele, porque ele sempre estará presente no meio de nós. Ele não se faz distante de nós. Ele se revela a nós, se revela aos discípulos, e nós mantemos esta união, esta sintonia, porque acreditamos em sua palavra e seguimos o seu mandamento, que é o mandamento do amor. Tanto na leitura dos Atos dos Apóstolos, a primeira leitura de hoje, quanto o trecho de Mateus, do Evangelho, ambos falam deste momento em que Jesus retorna para os céus. Mais do que voltar para o céu, a importância da liturgia de hoje é deixar aqui a herança do reino de Deus, plantada no coração de cada discípulo. É por isso que em Atos dos Apóstolos, a comunidade, né, quem escreve é Lucas, mas a comunidade dos apóstolos vem fazer este grande testemunho, primeiro testemunho de toda a vida de Jesus. Foi ele que demonstrou a sua, veio no meio de nós, demonstrou todo o seu amor, a sua paixão, e mesmo depois de ter morrido e ressuscitado durante 40 dias, esteve junto com os discípulos, tomou refeição com eles, esteve com eles e pediu para que continuasse essa missão, batizando-os, continuando o mesmo batismo de João, o batismo vivo. E depois Jesus foi elevado aos céus. No Evangelho também nós temos

0: esse trecho. Jesus reúne os 11 na Galileia, onde ele começa a sua missão, e lá ele diz, né, batizai-os todos em nome do Pai, do Filho e do Espírito Santo, ensinando a observar tudo o que eu vos ordenei. Não podemos nos esquecer daquilo que Jesus nos ordena, nos manda, que amemos-nos uns aos outros, assim como ele nos amou. Esse é o segredo da vida, é o segredo da missão que Jesus veio revelar, é o segredo do coração do Pai revelado a todos nós. E na segunda leitura de hoje, na leitura de Efésios, nós vemos, né, esse grande testemunho de Deus que nos dá através de Jesus Cristo, seu Filho, confirmado pelo Espírito Santo. E somente aqueles que abrem o coração para essa luz, a luz do Espírito Santo, é que são realmente aqueles que têm esperança, aqueles que seguem o caminho, aqueles que manifestam a graça de ser o seguidor de Jesus Cristo. Jesus, que é a cabeça da igreja, que coordena este corpo. Nós somos o corpo de Cristo, os membros que atuam, que agem, mas nós não agimos por conta. Nós agimos porque estamos ligados a Cristo. Nós seguimos a Ele, seguimos aquilo que Ele traz diretamente do coração do Pai. E é isso que constitui e faz da igreja o lugar aonde a graça de Deus acontece na vida de tantas pessoas. E hoje, neste dia especial, o dia considerado, né, das comunicações sociais, a advertência que o Papa Leão nos faz para que nós prestemos atenção nesta humanidade, que nós não nos deixemos cair nesta grande armadilha do mundo de hoje, das novas tecnologias, que nós não entremos neste jogo que tira a nossa paz, tira aquilo que é mais bonito em nós, que é humano. Deus se fez humano e nós, nestes tempos, por causa das novas tecnologias, desta nova comunicação, corremos o risco de perder a nossa humanidade, perder aquilo que é essencial, aquilo que é fundamental e aquilo que Deus coloca como fundamental, central, porque Ele mesmo se faz humano no meio de nós. Por hoje eu vou ficando por aqui, agradeço a sua audiência por estarmos juntos, que Deus abençoe você e toda a sua família e na próxima semana estaremos juntos novamente. Um grande abraço, fique com Deus e até lá.
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2: Celebramos hoje a Ascensão do Senhor. E neste Dia Mundial das Comunicações Sociais, somos convidados a voltar o nosso olhar para aquilo que é a mais essencial em toda comunicação: a dignidade da pessoa humana. Na sua mensagem para este ano, o Papa Leão XIV nos chama à reflexão sobre os desafios do nosso tempo, especialmente diante do avanço da inteligência artificial. Com sabedoria e sensibilidade, o Santo Padre nos recorda que em meio a tantas tecnologias e possibilidades, jamais podemos perder aquilo que nos torna verdadeiramente humanos. Nossas vozes, nossos rostos, nossas histórias. Preservar vozes e rostos humanos é um convite a não permitir que a comunicação se torne fria, impessoal ou desprovida de verdade e compaixão. É um chamado a garantir que toda a inovação esteja sempre a serviço da vida, do respeito e da dignidade de cada pessoa. Somos, portanto, desafiados a comunicar com responsabilidade, a valorizar o encontro verdadeiro, a escutar com atenção e a falar com o coração. Mais do que nunca, o mundo precisa de comunicação que humaniza, que aproxima, que constrói pontes e não muros. Com este espírito, reconhecendo nossas limitações e desejos de aprender o verdadeiro sentido de comunicar, rezamos hoje, pedindo a Deus que nos ensine a sermos guardiões da verdade, da ética e da beleza de cada vida humana.
3: Senhor Deus, fonte de toda verdade e comunicação perfeita, nós os louvamos pelo dom da palavra, do encontro e da partilha. ações sociais, colocamos diante de vós todos os comunicadores, jornalistas, radialistas, produtores, missionários digitais e todos aqueles que, de algum modo, levam mensagens ao coração das pessoas. Derramai sobre nós o vosso Espírito Santo, para que nossas palavras sejam sempre instrumentos de verdade e de amor, nunca de divisão, mentira ou desrespeito. Ensinai-nos a comunicar com responsabilidade, com sensibilidade diante das dores humanas e com compromisso com a justiça e a dignidade de cada pessoa. Fazei de nós comunicadores do vosso reino, capazes de levar esperança onde há desânimo, luz onde há escuridão e fé onde há incerteza. Que a exemplo de Maria, que levou ao mundo a palavra encarnada, saibamos anunciar Cristo com coragem, humildade e alegria. Abençoai nossos meios de comunicação, nossos programas, nossas vozes e nossas intenções, para que tudo seja feito para a vossa glória e para o bem de todos. Por Cristo nosso Senhor.

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3: Deus ama a pequenez e gosta de realizar grandes coisas mediante a pequenez, como testemunha Maria. Por isso, não tenhamos medo dos números pequenos, dos sucessos que tardam, da relevância que não se avista. Não é este o caminho de Deus. Olhemos para Maria, que na sua pequenez é maior que o céu.
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6: Com a Mãe Aparecida, rede Aparecida de Rádio, com o coração em paz e a alma aberta, vamos juntos rezar o Salmo responsorial. É a nossa resposta amorosa à palavra de Deus que acabamos de ouvir. Reze comigo, na presença de Jesus, sob o olhar da Mãe Aparecida.
7: Salmo 46. Por entre aclamações, Deus se elevou. O Senhor subiu ao toque da trombeta.
8: Por entre aclamações, Deus se elevou. O Senhor subiu ao toque da trombeta.
7: Povos todos do universo, batei palmas. Gritai a Deus aclamações de alegria. Porque sublime é o Senhor, o Deus Altíssimo, o soberano que domina toda a terra.
8: Por entre aclamações, Deus se elevou. O Senhor subiu ao toque da trombeta.
7: Por entre aclamações, Deus se elevou. O Senhor subiu ao toque da trombeta. Salmodiai ao nosso Deus ao som da harpa. Salmodiai ao som da harpa ao nosso rei.
8: Por entre aclamações, Deus se elevou. O Senhor subiu ao toque da trombeta.
7: Porque Deus é o grande rei de toda a terra. Ao som da harpa, acompanhai os seus louvores. Deus reina sobre todas as nações. Está sentado no seu trono glorioso. 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
1: Com a mãe Aparecida, é tempo de rezar, de silenciar o coração e se deixar conduzir pela presença amorosa de Deus. Junto da mãe Aparecida, acolhemos agora o padre Edmilson Moraes para este momento de oração. Coloque suas intenções, confie e reze com a gente.
2: Terceiro dia da novena em honra de Nossa Senhora Auxiliadora, Maria, a mulher que canta a grandeza de Deus. O desejo de ajudar Isabel fez com que a plenitude de Deus tomasse conta de Maria. Isabel também exultou de alegria e sentiu que a visita de sua prima Maria trazia para ela a certeza da assistência de Deus nos últimos dias de sua gravidez. Nesse encontro nasceu o cântico do Magnificat, que é um louvor ao Criador que olha para a humildade daqueles que se esvaziam de si mesmos para se preencherem das graças de Deus. Seguindo o exemplo de Maria e reconhecendo a sua humildade, no Magnificat procuremos cultivar o espírito da humildade, da caridade, para com o nosso próximo, para as pessoas que se encontram com a gente no nosso dia a dia, começando, quem sabe, pela nossa própria família. De maneira especial, lembro nesta oração os aniversariantes de hoje, o Márcio, aqui de Campinas, e a Lurdinha, lá de Ourinhos. Iniciemos a nossa oração traçando sobre nós o sinal da cruz, sinal do amor de Deus por cada um de nós. Em nome do Pai, do Filho e do Espírito Santo. Amém. Senhor nosso Deus, nosso Pai, nós cremos em vós, nós esperamos em vós, nós vos amamos, nós vos agradecemos este dia e vos damos graças porque estamos com vida. Oferecemos este dia ao Senhor com todas as nossas alegrias e sofrimentos, com todos os nossos trabalhos e divertimentos. Guardai-nos do pecado e fazei de nós instrumentos de vossa paz e do vosso amor. Ajudai-nos a observar vossos santos mandamentos. Amém. O Senhor esteja convosco, Ele está no meio de nós. Anúncio do Evangelho de Jesus Cristo segundo Lucas. Naquele tempo Maria disse: minha alma proclama a grandeza do Senhor. Meu espírito se alegra em Deus meu Salvador, porque olhou para a humilhação de sua serva. Doravante todas as gerações me felicitarão, porque o Todo-Poderoso realizou grandes obras em meu favor. Seu nome é santo e sua misericórdia chega aos que o temem, de geração em geração. Ele realiza proezas com o seu braço, dispersa os soberbos de coração, derruba do trono os poderosos e eleva os humildes. Aos famintos enche de bens e despede os ricos de mãos vazias. Socorre Israel, seu servo, lembrando-se de sua misericórdia, conforme prometera aos nossos pais, em favor de Abraão e de sua descendência para sempre. Palavra da Salvação. Maria na vida de Dom Bosco. A fama das graças, pequenas e grandes, que Nossa Senhora concedia a quem ajudava na construção da igreja, difundiu-se rapidamente por Turim e por muitas outras regiões da Itália. A graça mais clamorosa talvez tenha sido de José Cotta, antigo benfeitor de Dom Bosco e muito conhecido nos ambientes de Turim. Aos 83 anos, jazia enfermo, já desenganado pelos médicos, mas Dom Bosco foi visitá-lo. O doente pôde apenas dizer-lhe com um fio de voz: mais uns poucos minutos, depois preciso partir para a eternidade. Não, replicou-lhe Dom Bosco, Nossa Senhora precisa ainda do Senhor neste momento. Deve viver para ajudar a construir sua igreja. Não há mais nada, não há mais esperança, suspirou o velho. A fé de Dom Bosco aliou-se a uma audácia tranquila. E o que o Senhor faria se Maria Auxiliadora lhe obtivesse a graça de sarar? O doente sorriu, fez um esforço e apontou com dois dedos para Dom Bosco. Se eu sarar, pagarei 2.000 liras por mês durante 6 meses para a construção da igreja de Valdoco. 3 dias depois, lá estava ele, curado, são e salvo. Nossa Senhora me curou. Vim pagar a primeira parte de minha dívida. Oremos. Poderosíssima Rainha e Mãe, vós que sozinha triunfaste sobre as muitas heresias que procuravam afastar tantos filhos do seio da nossa Mãe Igreja, ajudai-nos, vos pedimos, a manter a saúde da nossa fé e a pureza do nosso coração em meio a tantas insídias e ao veneno das perversas doutrinas. Ó poderoso auxílio dos cristãos e da humanidade, pedimos que leveis a nossa oração ao Pai e ao vosso Filho Jesus Cristo, que vivem e reinam na unidade do Espírito Santo. Amém. O Senhor esteja convosco, Ele está no meio de nós. Pela intercessão de Nossa Senhora Auxiliadora, desça sobre você, sobre o seu trabalho, sobre a sua família, sobre as suas intenções, a bênção do Deus Todo-Poderoso, Pai, Filho e Espírito Santo. Amém. O abraço de hoje vai para a Erielma Marilac, a Juliana Garcia, a Gislane Gonçalves, a Doraci Félix e para o Lucas Pereira. Sou o padre Edmilson Moraes, salesiano de Dom Bosco, e moro atualmente em Campinas, aqui no estado de São Paulo, no Colégio Liceu Salesiano Nossa Senhora Auxiliadora. Que Deus continue abençoando você e sua família. Abraço e até mais.
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1: As salvações que Deus deu a Israel. Salmo 68, 67. Ao maestro do coro, Salmo de Davi. Cântico. Deus se levanta. Seus inimigos se dispersam e fogem de sua face os que o odeiam. Como se dissipa a fumaça, tu os dispersas. Como se dissipa a fumaça, tu os dispersas. Como se derrete a cera diante do fogo, assim perecem os pecadores diante de Deus. Alegrem-se os justos e exultem na presença de Deus e sintam gozo na alegria. Cantai a Deus, cantai salmos ao seu nome. Abre caminho para aquele que cavalga nas nuvens. Senhor é o seu nome. Alegrai-vos diante dele. Pai dos órfãos e defensor das viúvas. Assim é Deus na sua santa morada. Deus dá moradia aos desamparados. Faz sair os prisioneiros para uma vida feliz. Mas os rebeldes ficarão numa terra árida. Ó Deus, quando saíste à frente do teu povo e quando atravessaste o deserto, a terra tremeu e os céus se derramaram diante da face do Deus do Sinai, diante do Deus de Israel. Mandaste uma chuva torrencial, ó Deus, e a tua herança, enfraquecida, a restauraste. Teus animais nela habitavam. Na tua bondade, tu a preparaste para o pobre. Ó Senhor, profere uma palavra. As mensageiras de boas novas são um exército imenso. Fogem os reis dos exércitos, eles fogem. E a mulher em casa divide os despojos. Enquanto dormis no curral, as asas da pomba brilharão como prata e as suas penas como o brilho do ouro. Enquanto o Onipotente ali dispersava os reis, o Salmão se embranquecia de neve. Montanha excelsa é a montanha de Bazã. Montanha escarpada, a montanha de Bazã. Por que tendes inveja, ó montanhas escarpadas, da montanha na qual Deus quis habitar? Nela Deus habitará para sempre. Os carros de Deus são miríades de milhares. O Senhor vem do Sinai para o santuário. Subiste para as alturas, levando cativo o cativeiro. Recebeste seres humanos como tributo, para que mesmo rebeldes habitem junto do Senhor Deus. Bendito seja o Senhor dia por dia. Ele nos conduzirá, o Deus da nossa salvação. O nosso Deus é o Deus que salva. Ao Senhor, sim, ao Senhor pertencem as portas da morte. De fato, Deus esmaga as cabeças dos seus inimigos, o crânio cabeludo dos que andam no delito. Disse o Senhor, vou trazê-los de Bazã, da profundeza do mar os trarei de volta, para que teu pé banhe no sangue e a língua dos teus cães receba a sua parte dos inimigos. Eles viram os teus cortejos, ó Deus, os cortejos do meu Deus e do meu reino santuário. Precedem os cantores, dizei a Deus, ao Senhor, vós que sois das fontes de Israel. Ali, Benjamim, o mais novo, os conduz aos príncipes de Judá, com as suas fileiras, os príncipes de Zabulon, os príncipes de Neftali. Mostra, ó Deus, a tua força. Confirma, ó Deus, o que realizaste em nós. Por teu templo, que está em Jerusalém, os reis vão te trazer presentes. Ameaça a fera dos juncos, a manada dos touros com os bezerros dos povos. Que eles se prostrem com suas lâminas de prata. Dispensa as nações que querem a guerra. Virão os nobres do Egito, e a Etiópia estenderá suas mãos para Deus. Reinos da terra, cantai a Deus. Salmodiai ao Senhor, salmodiai a Deus. Aquele que cavalga os céus eternos, ele fará ressoar sua voz, voz poderosa. Atribui a força a Deus, sua magnificência está sobre Israel e a sua força nas nuvens. Admirável é Deus desde o seu santuário. O Deus de Israel, ele dará força e poder a seu povo. Bendito seja Deus.
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0: 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Estamos de volta para acompanharmos juntos a crônica do dia.
1: Mãe. Palavras de um poeta falando da mãe, das coisas que a mãe fazia, da vida que levou com a mãe. A mãe colhia singelos buquês de flores e sepultava aos pés de Nossa Senhora do Perpétuo Socorro. Imagem de gesso colada com grude de polvilho, de muito tombar na quina do quarto. Às vezes, a vela permanecia acesa, sem pecado para queimar-se. Comemorava-se uma graça ainda por chegar. Só as rosas não se intrometiam nessa indesvendável promessa. Desconheço o motivo, se o pavor do espinho ou da dor. Agora, com sua ferida cicatrizada, ela nos deixou entre rosas. Já sem medo dos espinhos, sem respirar o perfume, sem reparar nas cores. A mãe nos contava sobre nossos bens. Uma casa com quintal, uma horta sob mangueira, um pé de jabuticabas, que nos espiava com muitos olhos. No mais, um regador para dar de beber às plantas. Nas tardes, quando o tempo se faz humano por parecer duvidar, minha mãe, sustentando o regador pela asa, benzia as flores. Exalava um perfume da terra molhada e a alma se fazia definitivamente telúrica. Viver tinha sabor de chão encharcado. Mas isso não leva importância. Amargo Vermelho, Bartolomeu Campos de Queiroz. Cosaque

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7: Estamos de volta com a Mãe Aparecida aqui pela rede Aparecida de Rádio. A nossa fé é um caminho que começa com o encontro pessoal com Cristo e vai sendo fortalecido passo a passo. Agora, com a luz do Espírito Santo e sob o olhar da Mãe Aparecida, vamos refletir sobre os sacramentos da iniciação cristã. Quem nos conduz nesta caminhada de fé é o padre Rubens Gomes de Carvalho.
8: Ouvintes, estamos nos primeiros passos da reflexão sobre o munus regio real do cristão, participando do munus real de Cristo, Rei do Universo. Numa primeira pincelada, refletimos sobre Deus Criador do Universo. A partir do gesto criador de Deus, de todo o universo, no princípio, Deus criou o céu e a terra, a água, a luz, plantou um jardim, o Éden, finalmente criou o homem e a mulher, os colocou no paraíso para que cuidem e cultivem o paraíso. Cuidar e se sentir como servidores de Deus no cuidado da humanidade, cuidando também da flora, da fauna, da natureza. E assim, os pais se multiplicassem, os homens se multiplicassem, os casais se multiplicassem, E assim então se tornaria a grande família de Deus cuidando do universo. Portanto, reinar no paraíso e usufruir do paraíso que está sendo cuidado pela pessoa humana, reinando com o espírito comunitário. Nossos primeiros pais desobedeceram a Deus. O pecado entrou no mundo. O universo, o paraíso foram descuidados. E Deus prometeu o descendente da mulher, o ungido, o Messias, o Cristo, descendente de mulher, para ensinar o caminho de restauração e salvação da humanidade, restaurar o paraíso, a possibilidade de vida nova, ensinando como restaurar e convidando a humanidade a seguir seus passos e sua palavra, para ajudá-lo a implantar novamente o reino novo que havia sido destruído pelo pecado, pelo descuido dos nossos primeiros pais. No último encontro, ainda começamos a ver e a refletir sobre o significado de Cristo, Rei do Universo, o Restaurador. Vimos que, segundo escreve o padre Adroaldo Palaoro, jesuíta, o seguinte: o título de Cristo Rei corre o risco de ser utilizado de uma forma pagã, como uma pura imitação dos reis deste mundo. O triunfalismo religioso e político tem utilizado esse título de rei para defender ideias dominadoras, triunfalistas, conservadoras, escravocratas. Jesus não é rei desta forma. Jesus não é rei que domina, mas é rei que domina por um outro tipo de domínio: domínio do amor, do acolhimento e da misericórdia. Jesus é rei de uma forma nova, diferente, gloriosa no sentido de cuidar das pessoas. Um rei que toca leprosos, que prefere a companhia de excluídos e não dos poderosos deste mundo. Jesus é um rei que lava os pés dos seus discípulos, um rei que não tem dinheiro e que não pode defender-se, que não tem exército. Um rei sem trono, nem palácio, sem pompas, sem poder. Por isso, para poder aplicar a Jesus o título de rei, devemos despojá-lo de todas as conotações de poder, de força ou dominação. Jesus sempre se manifestou contrário a todo tipo de poder, sobretudo do poder religioso, o mais nefasto. E não só condenou aqueles que dominam, como também condenou com a mesma veemência aqueles que se deixam dominar. Como que nós reinamos em nossa sociedade? Como que os nossos políticos, autoridades, estão reinando? Com o reinado do poder do amor de Jesus ou com o poder do egoísmo? Usar os outros e as outras para o seu próprio benefício. Fica aí o nosso questionamento: como somos cristãos reis? Somos real. Um abraço, até mais. Tchau.
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6: Para a igreja, o ano litúrgico começa no tempo do advento. É o tempo de esperar aquele que há de vir para nos salvar. Tanto no sentido escatológico, no final dos tempos, quanto no sentido histórico, pois é a preparação da celebração de sua vinda, de seu nascimento entre nós. Ainda hoje, em todos os tempos, o nascimento de uma criança muda o rumo das histórias de seus pais e da humanidade. Mesmo aqueles que não tiveram grandes marcas na história, tiveram um papel, uma missão no tempo e lugar onde nasceram. Jesus começou sua história no ventre de Maria. Como toda criança assumindo nossa humanidade, ele hoje continua nos salvando, ajudando-nos a assumir nossa humanidade e curando nosso coração. Ele salva o homem inteiro, em seu corpo físico, em suas emoções, em sua história real e concreta. Sim, nossa fé é feita de coisas que não se veem, mas também de muitas coisas que podemos ver e tocar. Como a conversão e mudança de vida nossa e de nossos irmãos, e a ação de Deus na história concreta da humanidade. Naquele encontro providencial com alguém que mudou nosso percurso de vida, ou naquela enfermidade que nos fez rever a vida que vivíamos até então. Ele continua a assumir nossa humanidade. Preparemo-nos todos os dias. Ele sempre vem ao nosso encontro.

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1: Mãe Aparecida, Rede Aparecida de Rádio. Muito obrigado você que nos faz companhia. Eu te convido para acompanharmos juntos Os Santos Nos Ensinam com o Padre André Gustavo.
2: Os Santos Nos Ensinam, hoje, dia 17 de maio, eu, Padre André, da Arquidiocese de Aparecida, estou com você, amigo e amigo ouvinte, para conhecer um pouquinho a história desse santo de hoje, São Pascoal Bailão. São Pascoal nasceu na Espanha no século XVI, exatamente no domingo da Páscoa, razão pelo qual teve o nome de Pascoal. Seus pais, que ganhavam o pão cultivando a terra, mandaram-no desde a infância guardar seus rebanhos, e nenhuma outra coisa lhe puderam ensinar a não ser o exemplo das virtudes cristãs e os princípios elementares da religião. O desejo de saber ler, porém, fez com que Pascoal levasse para os campos um livrinho e pedisse a todos que encontrava para lhe ensinar a ler e escrever. Quando andava nos campos, meditava as maravilhas da criação. Embora pobre, encontrava sempre meios para repartir o pouco que recebia para com os outros que tinham menos ainda. Aos 20 anos, tomou a decisão de abandonar a casa paterna, dirigindo-se para algum convento, a fim de consagrar-se totalmente ao serviço de Deus. Tomou a direção de Valença, onde se encontrava um convento de franciscanos. Pediu admissão na ordem, mas o superior, para testar-lhe a virtude, exigiu que ficasse um tempo a serviço de rendeiros da vizinhança, guardando o rebanho. Passou alguns anos neste humilde emprego, ganhando por suas virtudes a simpatia dos habitantes daquelas aldeias. Enfim, conseguiu entrar no claustro. Ofereceram-lhe a possibilidade de cursar os estudos para o sacerdócio. Mas ele, por um sentimento de humildade, sempre recusou, preferindo permanecer irmão leigo a fim de desempenhar os cargos mais humildes. Viveu e praticou a regra de São Francisco em todo o rigor da letra e do espírito. Avançou na perfeição religiosa, de maneira a causar admiração aos mais antigos e fervorosos da comunidade. Era ordinariamente encarregado do portão e do refeitório, por ser discreto, afável e fiel. Na qualidade de porteiro, tinha o costume de distribuir aos pobres as sobras da comida dos religiosos, e para que a esmola fosse de proveito não só ao corpo, mas também à alma, adotou o uso de rezar com eles antes e depois das refeições. Seus cargos na comunidade não lhe impediam de atender na enfermaria, na sala dos hóspedes, na cozinha, aos serviços mais urgentes. Desempenhou tarefas delicadas e até arriscadas em favor da comunidade. Assim se deu quando foi enviado da Espanha para Paris, na França, a fim de levar cartas urgentes ao superior geral da ordem. Nessa época, a França estava sob a violência dos huguenotes, inimigos dos padres, religiosos e monges. Pascoal foi perseguido muitas vezes, mas conseguiu levar até o fim sua cansativa e perigosa missão. Uma característica da santidade de Pascoal, além dos exercícios de caridade e de penitência, era a devoção profunda à Santíssima Eucaristia, diante da qual passava horas e noites inteiras. Embora simples irmão leigo, Pascoal escreveu admiráveis tratados de espiritualidade. Morreu no domingo de Pentecostes, em 17 de maio de 1592. Foi declarado santo protetor dos congressos eucarísticos. Que belo exemplo desse admirável santo! Doutorou-se na graça e caridade para com os pobres, vivendo verdadeiramente o mandamento do amor. Que esse mesmo amor nos inspire a viver nossa vocação cristã, a servir com generosidade, e o amor ao Santíssimo Sacramento seja para nós fonte e força na caminhada. São Pascoal, rogai por nós.
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1: Estamos de volta com a Mãe Aparecida aqui pela Rede Aparecida de Rádio. Juntos vamos acolher com muito carinho e receber o irmão Cláudio Teixeira. Com Você Também é Chamado.
2: Ouvintes da Rádio Aparecida, Rede Aparecida de Comunicação, do programa Você Também é Chamado. Mais uma vez estamos aqui para juntos refletir sobre vocação, o chamado que Deus fez a cada um de nós e que devemos responder com alegria. E neste mês de maio celebramos o mês mariano, o mês de Maria. E Maria é sempre a nossa intercessora junto de Deus. Maria sempre está nos ajudando em nossa caminhada de filhos e filhas de Deus. E hoje nós queremos refletir o tema Maria, modelo de vocação. Eis que conceberás e darás à luz um filho e lhe darás o nome de Jesus. Evangelho de Lucas, capítulo 1, versículo 31. Então vocação significa chamado, mas não é qualquer chamado. Quando fazemos uma escolha profissional, não chamamos a isso de vocação, mas simplesmente uma escolha entre tantas, sem dúvida. Escolha profissional é um fator de realização pessoal. Tanto é que uma profissão acertada, em sintonia com a habilidade e dons pessoais, é uma garantia de excelência no desempenho da vida. Em outras palavras, vocação acertada é vida feliz. Sempre que falamos em vocação, entendemos um chamado no plano da fé. Dizemos que é Deus quem chama. Nós respondemos ou não ao chamado. Uma coisa é certa, vocação acertada, futuro feliz. Muitas vezes a resposta vocacional comporta um verdadeiro salto no escuro, pela ausência de evidências sensíveis na hora de dar a resposta, pelos desafios que ela comporta, pelo perigo de não ser compreendido, pela necessidade de se doar integralmente, com todas as forças e energias da vida. De todas as pessoas que ouviram e entenderam o chamado divino, como os inúmeros personagens bíblicos no Antigo Testamento e também no Novo Testamento, além de todos os vocacionados importantes ao longo da história, de todos eles, a vocacionada que mais se encanta e estimula é Maria de Nazaré. Uma jovem, ou melhor, uma adolescente, recebe de um anjo a proposta de ser mãe, proposta que ela daria 1 milhão de motivos para recusar. Como confiar em um anjo, sua tenra idade, a falta de recursos, por não estar ainda casada, apenas noiva, o perigo diante da rigidez das leis da época? Ela poderia ser apedrejada por uma gravidez fora do casamento, sem contar o tanto que os vizinhos iriam comentar o fato, numa sociedade onde todos os se conheciam. Humanamente, Maria via diante de si a possibilidade de uma desmoralização sem limites. Porém, ela não se deixou abalar. A jovem Maria surpreende por sua resposta, pela sua maturidade e pela força como se coloca numa dimensão que ultrapassa todas e qualquer razão humana. Maria situa-se numa dimensão de fé impressionante. Parece que ela vive diariamente essa dimensão de fé como se convivesse com anjos. O texto diz que ela fica perturbada, mas em momento algum, apavorada ou assustada a ponto de perder o bom uso da razão. Ao contrário, ela, consciente, dialoga com o anjo. Se é a verdadeira resposta do além e verdadeiro o chamado sobrenatural, Maria delega a responsabilidade a Deus ao dizer: eis aqui a serva do Senhor, faça-se em mim segundo a tua palavra. Portanto, a responsabilidade é de Deus em cumprir o prometido e em superar todos os inúmeros desafios que iriam aparecer em consequências da sua decisão, da sua resposta ao Deus que o chama para ser a mãe do Salvador Jesus Cristo. Por tudo isso, Maria é modelo de quem responde positivamente à proposta de Deus. Modelo de resposta à vocação que envolve fé, coragem, confiança e superação. Quando nos encontramos diante das dificuldades que parecem insuperáveis, olhemos para a jovem Maria, para que também nós tenhamos a coragem de dizer: Senhor, estou aqui, estou à sua disposição, faça-se em mim o que for melhor para cumprir a missão que tu me confiastes. Mesmo que humanamente não veja possibilidade, sei que para ti o impossível não existe, por isso em ti confio plenamente, Senhor. Amém. Queridos irmãos e irmãs, rezemos pelas vocações. E que a exemplo de Maria, nossa mãe, possamos responder com amor o chamado que Deus fez a cada um de nós. Senhor da messe, pastor do rebanho, faz ressoar em nossos ouvidos teu forte e suave convite: vem e segue-me. Derrama sobre nós o teu espírito, que ele nos dê sabedoria para ver o caminho, generosidade para seguir tua voz. Senhor, que a messe não se perca por falta de operários, desperta nossas comunidades para a missão. Ensina nossa vida a ser serviço, fortalece os que querem dedicar-se ao reino de Deus na vida consagrada e religiosa. Senhor, que o rebanho não pereça por falta de pastores. Sustenta a fidelidade de nossos bispos, padres, diáconos e ministros. Dá perseverança a nossos seminaristas. Desperta o coração de nossos jovens e adolescentes para o ministério pastoral em tua igreja. Senhor da messe, pastor do rebanho, chama-nos para o serviço de teu povo. Maria, mãe da igreja, modelo dos servidores do evangelho, ajuda-nos a responder o sim. Amém. Queridos ouvintes da Rádio Aparecida, Rede Aparecida de Comunicação, o nosso abraço, fique com Deus. Deus abençoe e até a próxima vez, se Deus quiser.
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1: Mãe Aparecida, Rede Aparecida de Rádio. Estamos de volta para juntos acompanharmos ele, Padre Zezinho, canções que a fé escreveu.
4: Irmão, irmã, façamos catequese.
5: Sim.
4: Israel é o berço da fé cristã, mas isso não significa que vamos seguir suas políticas. É um povo com uma história, mas não temos que imitá-lo em tudo. Assim como os americanos, os judeus da diáspora, também não podemos imitar os alemães, os espanhóis, os portugueses. Não eram perfeitos em tudo. Os russos também não. Os chineses também não. Então, é uma questão muito discutida nos últimos tempos. Deus está com os outros países e outros povos? Claro que está. Ele continua com os judeus? Sim. E com os cristãos? Sim. Ele está conosco. Mas não só conosco, aí que temos que aprender. Às vezes a gente reza, né? Ele está no meio de nós, tá certo. Mas não podemos dizer, ele está somente conosco. Aí não seria cristianismo. Ele está no meio de nós, sim. Ou dizer, ele só está conosco, aí é errado. Aí é heresia. Deus

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2: Olá, meu querido irmão, você que nos acompanha nesse programa Com a Mãe Aparecida, sou o Padre Vanderlei, missionário redentorista. Vamos colocar-nos na presença de Deus, rezar, pedir, agradecer e louvar. Na fé, somos convocados a nos colocar sob a intercessão de Santa Rita de Cássia, exemplo de amor, perseverança, numa igreja sinodal que confia em Deus, em meio às dificuldades e adversidades da vida, em meio aos desafios que muitas vezes parecem impossíveis. Voltamos nosso olhar para Santa Rita, que mesmo passando por grandes sofrimentos, jamais perdeu a esperança e a fé no Senhor. Seu testemunho de vida nos ensina que para Deus nada é impossível. E quando confiamos e entregamos de coração sincero, com espírito de confiança e renovado ardor, vemos os sinais da sua graça em nossa vida. Vamos rezar? Ó poderosa e gloriosa Santa Rita, santa das causas impossíveis, advogada dos casos desesperados, auxiliadora da última hora, a vós recorremos no caso difícil e imprevisto que dolorosamente oprime o nosso coração. Apresentada por vós a nossa oração, nossos pedidos, por vós que sois tão amada por Deus, certamente seremos atendidos. Dizei a nosso Senhor que nos abençoe e nos guarde. Vós que fostes mãe, assim como Maria, mãe de Deus e nossa, que soubestes o valor da maternidade divina, consagrada na intercessão constante, nós pedimos, Santa Rita de Cássia, pela divina misericórdia do Senhor, pelo amor que tendes à Santíssima Virgem Maria e a Jesus, roga por nós, pelas causas impossíveis em nossas vidas. Amém.
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3: Estamos de volta com a Mãe Aparecida, aqui pela Rede Aparecida de Rádio. Maria é presença que acolhe, é colo que conforta, é intercessora que caminha conosco. Agora, no silêncio do coração, vivamos juntos o momento com Maria. Quem nos conduz nessa reflexão de ternura e fé é Elô Silvério.
4: Estamos começando o momento com Maria de hoje e vamos juntos refletir o tema Maria e a Juventude. Maria, mãe de Jesus, permanece como um exemplo luminoso para a juventude de todos os tempos. Sua vida revela coragem, humildade e uma fé profunda, mesmo diante das incertezas. Jovem como muitos hoje, ela disse sim ao chamado de Deus, confiando plenamente em sua vontade. Em um mundo marcado por dúvidas e pressões, Maria inspira os jovens a viverem com esperança e pureza de coração. Sua escuta atenta e disponibilidade ensinam que a verdadeira grandeza está em servir com amor. Ao visitar Isabel, Maria mostra que a juventude pode ser sinal de cuidado e solidariedade. Ela não se fechou em si mesma, mas saiu ao encontro do outro com alegria. Maria convida cada jovem a ser protagonista do bem, levando Cristo aos que mais precisam. Seguir seu exemplo é trilhar um caminho de fé viva e compromisso com Deus.

0: rogai por nós, Santa Mãe de Deus.
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2: Abismos clamando por abismos. Estudos da Bíblia. A morte de João Batista. Mateus 14:1. Herodes ouviu falar de Jesus e disse aos cortesãos: é João Batista que ressuscitou e faz tantos milagres. Com efeito, Herodes havia mandado prender e acorrentar João por causa de Herodíades, esposa de seu irmão Filipe. João lhe tinha dito com toda coragem: não te é permitido tomar a mulher do teu irmão. A vontade de Herodes era mandar matá-lo, mas tinha medo do povo que considerava João como profeta. O pecado é como uma árvore que vai frutificando. Quem se torna mal não para, vai de pecado em pecado. Herodes foi do adultério à injustiça, da injustiça ao crime de morte. Assim é a cadeia do pecado. Na festa de aniversário de Herodes, a filha de Herodíades dançou e agradou a Herodes no meio dos convidados. Por isso, ele prometeu com juramento dar-lhes tudo que ela pedisse. Por instigação de sua mãe, ela respondeu: dai aqui, num prato, a cabeça de João Batista. O rei entristeceu-se, mas como havia jurado diante dos convidados, mandou que lhe dessem a cabeça de João, que foi decapitado na prisão. A cabeça colocada num prato foi dada à moça, que a levou para sua mãe. Vieram então os discípulos de João, levaram o corpo e o enterraram. Depois foram dar a notícia a Jesus. Quanta lição! O pecado daquela mulher, que além de adúltera odiava João Batista, levou a mandar a filha pedir a cabeça de João num prato. Herodes, homem sem caráter, fez um juramento leviano. A moça pediu coisa horrível, mas ele, por causa dos convidados, executou o crime.
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1: Estamos de volta com a Mãe Aparecida, aqui pela Rede Aparecida de Rádio, rezando, agradecendo, colocando suas intenções aos pés da Mãe Aparecida. Juntos vamos acolher com muito carinho o Padre João Carlos com a mensagem.
2: A primeira forma de participação da igreja é a presença. Estar presente é uma forma de participar. Na primeira celebração da comunidade, depois da ressurreição de Jesus, Tomé não estava presente. Assim, teimou e não acreditou no testemunho dos colegas. Faltando à celebração, você perde o ritmo, fica por fora. A presença é o primeiro elemento na participação na igreja. A segunda forma de participação na igreja é o envolvimento. Envolvimento é participação na vida da comunidade. Participação na celebração, cantando, escutando, rezando, respondendo com gosto os diálogos da liturgia, comungando. Mas a celebração não é a única ação da comunidade. Assim, participar é se envolver na vida da comunidade. Eventos, catequeses, beneficência, encontros, passeios, festas, envolvimento é o segundo elemento na participação na igreja. A terceira forma de participação é a comunicação com os outros. A comunicação interpessoal enriquece a vida da comunidade. Saudar as pessoas, fazer amizade, cumprimentar, alegrar-se com o aniversário de um, o casamento de outro. Comunicar é sair de si para acolher o outro. Comunicação, terceiro elemento na participação da igreja. A quarta forma de participar na igreja é a comunhão com Deus. Essa é a grande riqueza da comunidade. Irmãos esforçando-se para viver na graça de Deus, em obediência à sua vontade, em oração, crescendo no amor ao Senhor e à sua igreja. A riqueza da igreja não são seus bens, seus templos, seus imóveis. A santidade dos seus membros, essa é a grande riqueza da igreja. Então, a comunhão com Deus é o quarto elemento na participação da igreja. Quinta forma de participar na igreja é o serviço. Servir na vida da comunidade com as qualidades que Deus lhe deu, as capacidades que você desenvolveu, o exercício dos seus talentos em benefício da missão comum. Colaborar nas tarefas de manutenção, limpeza, ornamentação, voluntariado, contribuir financeiramente com suas ofertas e seu dízimo na comunidade. O serviço é o quinto elemento na participação da igreja. Presença, envolvimento, comunicação, comunhão, serviço. É isso que se espera de um membro da Igreja de Cristo.

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8: Com a Mãe Aparecida, Rede Aparecida de Rádio, estamos de volta para juntos acompanharmos o tema do dia com o Padre Sebastião Reis.
9: Hoje nós queremos apresentar o tema Construção da História Pessoal e também da Humanidade. É sempre gratificante celebrar datas e acontecimentos que estejam em sintonia com o ser humano e divino. É estar de posse da vida como dom de Deus. É olhar para si como uma resposta à bondade do Criador e gratuidade à humanidade de ontem, hoje e sempre. Nesta caminhada como criaturas humanas, é preciso tomar consciência da nossa fragilidade enquanto criatura finita, que se esforça no cotidiano para crescer como pessoa, para atingir a infinitude humana e divina. Ao se tornar criatura humana, naturalmente recebemos dons, talentos inerentes a cada ser que compõe a vida, com disposição e coragem, onde cada indivíduo se torna responsável na construção da história pessoal e da história da humanidade. Nesta construção mútua, seremos sinais desta história que fazemos.
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1: A paz esteja com você. É sempre uma alegria podermos entender que a fé não é simples mensagem humana, mas é revelação de Deus. Isso nunca será demais a gente falar e insistir. Portanto, ultrapassa a nossa compreensão, não é invenção humana, mas é revelação de Deus. E isso faz uma diferença imensa. É nesse contexto que nós vamos entender tudo que nós professamos na fé quando proclamamos o credo: crê em Deus Pai Todo-Poderoso, crê em Jesus Cristo, Filho Único de Deus, crê no Espírito Santo, na Santa Igreja Católica. Então, o credo é uma síntese de tudo que Deus revelou e tudo aquilo que nós devemos aprender a viver para sermos autênticos filhos de Deus Pai, irmãos e discípulos missionários de Jesus, conduzidos pelo Espírito Santo. E o modelo perfeito para a gente reconhecer toda essa capacidade, esse potencial, está em Maria. Ela é palavra viva de Deus, ou seja, ela viveu como ninguém a palavra de Deus. Por isso, uma verdadeira devoção a Maria nos conduz a Jesus. As cenas do Evangelho que mostram Maria ir ao encontro de Jesus revela qual deve ser a nossa atitude. Maria nos conduz a Jesus. Façamos de cada dia realmente essa experiência, que é muito necessária para que a gente viva a autêntica fé, e não reduzamos a fé a sentimentos e nem a ideias ou impressões religiosas simplesmente. A fé é um dom de Deus. A gente acolhe, vive, testemunha e anuncia. Nós vemos isso, Maria como nossa mãe, modelo, intercessora, educadora. Que Maria interceda por nós e que nós sejamos bons filhos de Maria, para poder com ela seguir o caminho de Jesus, nosso Senhor, Redentor e Salvador.
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1: Juntos vamos acolher aqui no Coamãe Aparecida o padre Lucas Emanuel, trazendo as notícias missionárias.
2: Olá, queridos amigos ouvintes da Rede Aparecida de Rádio. Eu sou o padre Lucas Emanuel, missionário redentorista, e passo aqui mais uma vez para trazer para você que nos acompanha sempre as notícias missionárias. Meus queridos irmãos e irmãs, no próximo dia 21, nesta semana, nós vamos dar início à terceira fase das Santas Missões Redentoristas, lá na paróquia de Nossa Senhora do Sion, em São Sebastião do Paraíso. Padre Ságio é o pároco desta paróquia e está nos acolhendo para esse trabalho missionário. O povo de Deus desta paróquia está vivendo lá a segunda fase das Santas Missões, onde eles se encontram nas famílias do seu setor para rezar juntos. É família evangelizando família. Um tempo muito bonito das Santas Missões, onde nós vivemos a igreja doméstica tão querida por nosso Senhor Jesus, não é? E nós vamos ouvir aqui um testemunho muito bonito da dona Rosimar de Souza. Ela assumiu um setor missionário e ela fala um pouquinho pra gente sobre como tem sido essa experiência. Nós vamos ouvir também a irmã Marlene. A irmã Marlene é a irmã missionária que está lá desde o início, ajudando a preparar as Santas Missões. Vamos então ouvi-las e podemos então nos alegrar com elas para viver bem este momento agora da terceira fase das Santas Missões Redentoristas em São Sebastião do Paraíso.
3: Olá, meu nome é Rosimar de Souza. Eu estou participando das Santas Missões na comunidade Matriz do Sion, em São Sebastião do Paraíso. Para mim, como coordenadora do setor, essa missão tem sido uma experiência muito profunda e também transformadora. Eu tenho visto o quanto Deus tem tocado os corações, renovando a fé das pessoas, despertando em cada um o desejo de servir. Também tem sido um tempo de muito aprendizado, porque coordenar o grupo nos ensina a escutar, acolher e caminhar juntos. Eu sinto que não é só uma missão que a gente faz, é um chamado que a gente vive.
4: Eu sou a irmã Marlene Inês, faço parte da Congregação das Irmãs Mensageiras do Amor Divino, trabalho nas Santas Missões Redentorista. Estou realizando o trabalho missionário em São Sebastião do Paraíso, Minas Gerais. Tempo este de preparação para as etapas da missão. Iniciamos com o levantamento sócio-religioso, o cadastramento das famílias, onde é organizado setores de 25 a 30 famílias, e a segunda fase se dá com a presença dos missionários, com o envio dos setores, onde deu 63 setores em toda a paróquia. Estamos agora rezando nas famílias a segunda fase das missões. 21 de maio teremos a presença de 5 missionários que vêm para dar abertura à segunda fase das missões. Esse tempo da graça de Deus, onde a paróquia vive, as famílias abrindo o coração, abrindo a porta de suas casas para que a graça de Deus possa entrar. E unidos em Cristo com Maria, nós vivemos e crescemos em comunidades. Venha participar conosco do tempo da graça de Deus.
2: Olha aí, nós ouvimos a dona Rosimar de Souza, esse testemunho tão bonito, né? Sobre a segunda fase das Santas Missões que tem acontecido, então, quase no finalzinho aí já, para começar a terceira fase. A irmã também, que nos traz aí um pouco da preparação, né? E agora o desejo de viver bem a terceira fase. Então, São Sebastião do Paraíso, paróquia de Nossa Senhora do Sion, que a graça de Deus esteja presente na vida de todas as comunidades, de todas as famílias da paróquia de Sion, para que vocês possam ter alegria sempre de perceber essa presença de Deus que nos conduz, presença que é reavivada em nós durante as Santas Missões Redentoristas, não é? seguindo sempre o nosso lema, unidos em Cristo com Maria para viver e crescer em comunidade, que assim nós possamos estar mais unidos na fé, encontrando sentido em viver, sentido em ser comunidade. Olha, fiquem com Deus e com as bênçãos da Mãe Aparecida. Se você já viveu a graça das Santas Missões, reze sempre por nós, reze pelas paróquias que estão recebendo as missões. E se você ainda não recebeu e gostaria de viver essa graça aí na sua paróquia, na sua comunidade, converse com o seu pároco. Peça para que ele faça contato conosco através do portal a12.com/missões ou mesmo pelo telefone 0 operadora 16 99700 9566 ou ainda pelo nosso Instagram @santasmissõesredentoristas. Deus abençoe a todos, um grande abraço. Tchau e viva Santas Missões Redentoristas!
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6: Estamos de volta com a Mãe Aparecida, aqui pela rede Aparecida de Rádio. Vamos acolher com muito carinho o Padre Tiago Costa, trazendo Deus conosco dia a dia.
7: Olá, caros ouvintes, devotos de Nossa Senhora Aparecida, solenidade da Ascensão do Senhor. A palavra vem nos indicar, neste domingo, a Ascensão do Senhor, que somos chamados e enviados em missão. O encontro do ressuscitado com os discípulos vai acontecer no Monte da Galileia, lugar que Jesus tinha indicado. Do alto do monte, o Cristo dá um novo mandamento, um novo mandato aos discípulos: ide e fazei discípulos meus todos os povos, todas as gentes, pois havia o perigo, a possibilidade de ficarem reclusos por causa das adversidades, perseguições. Os 11 discípulos cumprem o mandato de Jesus. Assim, toda a comunidade constituída no Senhor é também chamada ou enviada para pôr em prática o que viu e ouviu de Jesus. Somos continuadores da mesma obra do Cristo, pois recebemos o batismo que nos assemelha à sua missão. É como igreja. Devemos cumprir a vontade do Pai manifestada em Jesus e tudo o que Ele nos revelou com autoridade. São tão belos as palavras de Jesus que nos dão a certeza de amor, de sua presença contínua entre nós e no coração dos discípulos ontem e hoje. Eu estarei convosco todos os dias até o fim do mundo. Na ascensão nasceu nossa missão. O chamado para sermos igreja missionária. Todos os povos, mesmo que tenham outros modos de viver e manifestar sua fé, necessitam do dom maior que nos faz irmãos, autênticos uns aos outros, e ao Cristo Jesus. Para que o evangelho alcance o coração humano, é preciso sim que cada batizado assuma com clareza sua missão. Não é obrigação ou dever de um, ou deste, ou daquele, mas de todos os cristãos. Não podemos ficar escondidos vivendo numa fé intimista apenas, dizendo: Senhor, aqui estou, envia o outro, não a mim. Quando o Senhor nos envia, há necessidade clara de sermos uma igreja missionária, sem medo de voltarmos enlameados porque fomos a lutas. Meu irmão, minha irmã, por intercessão da Mãe Aparecida, Deus o abençoe, abençoe a você, a toda a sua família e também amigos. Muito obrigado por estar conosco, nos acompanhando aqui na Rádio Aparecida.
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1: E no quadro Gente Como Nós, os Santos e as Santas da Bíblia para todos os dias do ano, a Estela Marcon apresenta pra gente as histórias dos personagens bíblicos deste livro, publicado pela Editora Santuário e de autoria de Carlos Mesters e Francisco Orofino. Vamos acompanhar.
2: Hoje, dia 17 de maio, nós vamos conhecer a história de Benjamim, o patriarca do povo de Deus. Benjamim foi o último filho de Jacó. Nasceu de um parto difícil de Raquel. Raquel morreu logo após dar à luz e foi enterrada no caminho de Éfrata, onde fica Belém. Nas dificuldades e dores do parto, sentindo que ia morrer, Raquel quis chamar o menino de Benoni, que significa filho da minha infelicidade. Foram suas últimas palavras, mas ao ver o menino, o pai Jacó mudou o nome para Benjamim, que significa filho da minha felicidade. Sendo Benjamim seu filho caçula, Jacó tinha uma predileção por ele. Não queria que nada lhe acontecesse. Então por isso Benjamim não foi com seus irmãos buscar trigo no Egito. Mas José, irmão de Benjamim, que era ministro do faraó no Egito, exigiu que os irmãos trouxessem o menino na próxima viagem em busca de pão. Só após muita insistência dos irmãos é que Jacó permitiu que Benjamim viajasse com eles para o Egito. E foi em diante de todos os irmãos, incluindo Benjamim, seu irmão por parte de pai e mãe, que José acabou se revelando. A tribo de Benjamim permaneceu fiel à tribo de Judá e à casa de Davi. Depois de todas as guerras, todos os exílios, sobraram apenas as tribos de Judá, Levi e Benjamim. E o apóstolo Paulo era da tribo de Benjamim.

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1: Estamos de volta com a Mãe Aparecida, aqui pela Rede Aparecida de Rádio. Vamos juntos acompanhar você e o livro, com o irmão Marco Lucas.
2: Olá, meus amigos da Rádio Aparecida e do Portal A12. Que alegria estarmos juntos novamente para mais um quadro Você e o Livro. Hoje nós vamos falar de uma devoção muito especial, muito próxima de todos nós, Nossa Senhora de Fátima, uma das mais devoções marianas conhecidas do mundo. Fátima não é apenas uma recordação histórica, é uma das aparições mais proféticas e urgentes do nosso tempo. Inclusive, há pouco tempo eu estive em Fátima e rezei por todos os devotos de Nossa Senhora Aparecida. Que Nossa Senhora continue protegendo você e a sua família. Tudo começou, gente, em 13 de maio de 1917. Na simplicidade da cova da Iria, três crianças, Lúcia, Francisco e Jacinta, viram um clarão que mudaria o mundo. Por 6 meses, a senhora mais brilhante que o sol trouxe pedidos insistentes, a oração do Santo Rosário, o jejum e a penitência. Tudo isto pela paz e pela conversão dos pecadores. E como nós precisamos de paz, não é verdade? O Papa Leão XIV, sempre, praticamente em todos os seus momentos públicos, quando ele vai fazer alguma reflexão, ele traz a tônica da paz. Precisamos urgentemente clamar que é possível viver o céu aqui na terra a partir do momento que todos nós façamos a experiência da paz que vem do Senhor. E o ápice dessa história de Nossa Senhora de Fátima aconteceu em outubro daquele ano de 1917, com o famoso Milagre do Sol. Imaginem só, 70 mil pessoas vendo o sol girar como uma bola de fogo. Um fenômeno tão impactante que a igreja, após anos de estudo, reconheceu oficialmente a veracidade das aparições em 1930. Para você mergulhar profundamente nesse mistério, separei 3 leituras fundamentais. A primeira é o livro Toda a Verdade sobre Fátima. Esta é a obra definitiva para quem quer ser um especialista no assunto. O autor Saverio Gaeta é um dos maiores vaticanistas do mundo e reconta os 100 anos dessa história com detalhes minuciosos. O livro explica as 3 partes do segredo de Fátima, a consagração ao Imaculado Coração e principalmente o que Fátima ainda tem a dizer para nós, cristãos do século XXI. Minha segunda indicação é a novena de Nossa Senhora de Fátima. Se o seu desejo é a oração prática, esta novena é ideal. Ela une um resumo histórico a meditações profundas. Para 9 dias de intimidade com a Virgem Maria, é o guia perfeito para esta semana. E por último, e não menos importante, é claro, o livro Nossa Amiga Fátima. Este livro conta a história dos pastorinhos de forma lúdica, com ilustrações cativantes que ensinam as crianças a amar a Mãezinha do Céu desde pequenininhas. 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Que Nossa Senhora de Fátima abençoe a sua jornada de fé e que a leitura seja uma ponte para fortalecer ainda mais a sua fé, a sua devoção e o seu carinho pela Igreja e pela Maria Santíssima, a Senhora de Fátima. Fiquemos todos com Deus, boa semana e até a próxima dica aqui no nosso quadro Você e o Livro.
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9: Quando vier o Espírito da Verdade, ele vos guiará em toda a verdade, porque não falará de si mesmo, mas do que ouvir, e vos anunciará as coisas futuras. João 16:13. Existem pessoas que zelam por uma boa educação para conosco, um ensino fundamentado na verdade. Podemos lembrar, de uma forma geral, de nossos queridos pais, que educam com responsabilidade, verdade e com muito amor. Também é possível lembrarmos de nossos queridos professores, que com dedicação e paciência nos ensinaram no conhecimento, na ciência, na arte e no desenvolvimento de aptidões. A palavra de Deus nos revela alguém que também nos ensina com a verdade e que está acima de nossos pais e professores, pois a Bíblia faz referência ao Espírito Santo. É assim mesmo que Jesus nos disse: quando vier o Espírito da verdade, ele vos guiará em toda a verdade, porque não falará por si mesmo, mas do que ouvir e vos anunciará as coisas futuras. O Espírito Santo ensina com a verdade que emana da palavra, verdade que liberta, que traz vida, que consola e que nos dá a eternidade, graças ao sacrifício vicário de Cristo por nós. Ainda hoje o Espírito Santo continua a ensinar, e isto ele faz através da sua santa e poderosa palavra. Sempre que um texto bíblico é lido e é ensinado, o Espírito Santo está agindo, ensinando e revelando a verdade. Este ensinamento cristão pode acontecer em vossa igreja, com um momento de estudo bíblico, em nossa leitura diária da palavra, ou até mesmo em um simples, mas profundo momento de reflexão cristã e bíblica, como estamos fazendo exatamente agora, através desse texto. Certamente que guardamos no coração os ensinamentos de nossos pais e o conhecimento oferecido por nossos queridos professores. Afinal, eles foram feitos em amor e em verdade. Mas, acima de tudo isso, guardemos no coração os ensinos que o Espírito Santo traz à nossa vida, mediante sua palavra. É um ensinamento baseado em amor verdadeiro e que nos traz a salvação. Deus, Espírito Santo, continue a nos ensinar a verdade que liberta, que brota de Cristo, que aponta para o perdão dos nossos pecados. Em nome de Jesus, amém.
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1: Com a Mãe Aparecida, Rede Aparecida de Rádio, muito obrigado a você que nos faz companhia, você que nos acompanha através do aplicativo, através do portal A12, também através das rádios parceiras que integram a Rede Aparecida de Rádio. Muito obrigado por estar conosco nesta madrugada. Vamos juntos acompanhar neste momento os títulos marianos com Elô Silvério.
2: Nossa Senhora da Guia. Nossa Senhora da Guia e sua devoção surgiu na Igreja Ortodoxa, que é reconhecida pelo Vaticano. Entre os cristãos ortodoxos, Nossa Senhora da Guia é invocada com o nome de Odigitria. Este nome significa condutora ou guia. Isso porque Maria guiou Jesus em sua infância. Tempos depois, o culto a Nossa Senhora da Guia foi incorporado na Igreja Católica. O papel de Maria, Mãe de Jesus, na história da salvação é importantíssimo. Além do seu sim a Deus, de gerar Jesus Cristo como homem e de educar ele como filho, ela guia o ser humano, conduzindo aqueles que querem para Deus. Nas bodas de Caná, Maria disse uma frase que é emblemática desta sua missão de guia da humanidade. Ela disse: "Fazei tudo o que ele vos disser." Esta é uma das grandes missões de Nossa Senhora, nos conduzir até Jesus. De fato, em todas as aparições, Nossa Senhora pede mudança de vida e que todos sigam seu Filho Jesus Cristo para a salvação eterna. A devoção a Nossa Senhora da Guia chegou ao Brasil através dos portugueses no ano de 1745. Na ocasião, um capitão de navio trouxe uma imagem de Nossa Senhora da Guia, juntamente com uma imagem de Nosso Senhor do Bom Fim. As duas imagens ficaram no altar na Igreja de Nossa Senhora da Penha, em Salvador, na Bahia. Depois, o capitão, muito devoto, começou a construir uma igreja em honra de Nossa Senhora da Guia. Em sua empreitada, ele conseguiu conquistar vários devotos, que também se tornaram colaboradores na construção da igreja, que hoje é a famosa Igreja do Bom Fim. Terminada a construção, a imagem de Nossa Senhora da Guia foi solenemente transportada junto com a imagem de Nosso Senhor do Bom Fim. As obras duraram 10 anos. Na imagem de Nossa Senhora da Guia, num dos braços ela segura um menino Jesus no colo. Na outra mão, ela carrega uma estrela, que representa a estrela de Belém, que guiou os magos até o menino Jesus. Essa estrela representa também a estrela que guia todos os homens até Deus. Nossa Senhora da Guia, rogai por nós.
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2: Bom dia, meu amigo, minha amiga. A história de hoje é conhecida, mas vale a pena ouvi-la mais uma vez e pensar de um modo diferente sobre ela. Toda manhã na África, uma gazela acorda. Ela sabe que tem que correr mais rápido do que o leão para não ser alcançada e morta por ele. Toda manhã, na África, um leão também acorda. Ele sabe que tem que correr mais rápido do que a gazela mais lenta, ou então morrerá de fome. Não importa se você é leão ou gazela, quando o sol nascer, é melhor começar a correr. Muitas vezes, reclamamos da correria que anda a nossa vida. No entanto, nos momentos livres que temos, não fazemos coisas que nos saciem ou que sejam produtivas. E por produtivas não precisamos entender lucro. Podemos entender por coisas e atitudes que geram vida. Se no meu dia de folga eu escolho conversar com amigos a ficar sozinho vendo TV, isso já é mais produtivo. Se eu escolho ler um livro, cuidar do jardim, escrever uma poesia ou uma carta, por exemplo, tudo isso é mais produtivo, ou seja, gera mais vida do que não gerar nada. Ou pior, gerar morte. Nós geramos morte quando gastamos nosso tempo falando mal dos outros, quando criticamos sem a intenção de ajudar a construir algo melhor, quando temos algum vício que nos destrói. Nossas atitudes geram vida ou morte para os outros, mas principalmente para nós mesmos. Nas opções que você faz na sua vida, você pensa nisso? Você está gerando mais vida ou mais morte? Reflita sobre isso, tenha um ótimo dia e até o nosso próximo encontro.
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1: Com a Mãe Aparecida, aqui pela Rede Aparecida de Rádio. Muito obrigado a você que nos acompanha. Você coloca suas intenções aos pés da Mãe Aparecida. Vamos rezar por você, pela sua família, pelos seus pedidos, por aquelas intenções particulares que estão guardadas dentro do seu coração. Só você, Deus, Nossa Senhora Aparecida, sabe do seu momento de dificuldade, do seu momento de dor, de tristeza, de angústia. Sinta-se acolhido, sinta-se abraçado nesta grande família de devotos. Muito obrigado a você que nos acompanha através do nosso aplicativo Aparecida. E a você que nos ouve em todo o Brasil através das rádios parceiras, rádios que integram a Rede Aparecida de Rádio. Rádio Educadora na cidade de Coronel Fabriciano, Minas Gerais. Rádio Bom Jesus na cidade de Bom Jesus da Lapa, na Bahia. Rádio Sacramento em Sacramento, Minas Gerais. Entre outras, muitas e muitas outras rádios que integram a Rede Aparecida de Rádio e faz com que a gente chegue até você. Muito obrigado pelo seu carinho, pela sua companhia. Neste momento, eu acolho você que está em casa e te convido a juntos rezarmos o Santo Terço. Quem nos conduz nesta oração é o Padre Vanderlei Souza, missionário redentorista. Reze conosco, com fé e esperança, juntos com aquela que é mãe de todos nós, Nossa Senhora Aparecida.
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10: Bom dia, meu querido irmão, querida irmã. São 4 horas da manhã. Nos encontramos neste momento junto com a Mãe Aparecida para rezar o Santo Mistério do Terço, agradecendo a Deus as bênçãos e graças alcançadas em nossas vidas e também implorando que a sua misericórdia infinita se faça presente em nós. Hoje, domingo, dia do Senhor, contemplamos os mistérios da glória. Vamos juntos invocar a Santíssima Trindade. Em nome do Pai, e do Filho, e do Espírito Santo. Amém. Ofereçamos todas as nossas intenções, daquelas pessoas que nos pediram que rezemos por elas. Oferecemos agora a sua intenção, você que está conosco neste momento. Divino Jesus, nós vos oferecemos este terço que vamos rezar, meditando nos mistérios da vossa redenção. Concedei-nos, por intercessão da Virgem Maria, Mãe de Deus e Nossa Mãe, as virtudes que nos são necessárias para bem rezá-lo e a graça de ganharmos as indulgências desta santa devoção. Oferecemos particularmente, em desagravo dos pecados cometidos contra o teu Santíssimo Coração e o Imaculado Coração de Maria, pela paz do mundo, pela conversão dos pecadores e pelas almas do purgatório. Oferecemos também, pelas intenções do Santo Padre, o Papa, pelo aumento e santificação do clero, pela santificação das famílias, pelas missões e pelos doentes e cuidadores dos doentes, médicos, enfermeiros, auxiliares. E eu convido você, meu querido irmão, querida irmã, agora num instante de grande intimidade com Deus, e faça o seu oferecimento pessoal. Aquelas intenções que você traz em seu coração, um pedido, um agradecimento, um louvor, para quem você quer rezar hoje, peçamos a Maria, a nossa Santíssima Virgem Maria, que interceda por todos nós nesses pedidos que dirigimos a ela através da oração do Santo Terço, na certeza que seu Filho Jesus receberá e atenderá todas as nossas orações. Renovemos a nossa fé na alegria de sermos povo de Deus, família de Jesus Cristo. Creio em Deus Pai Todo-Poderoso, Criador do céu e da terra, e em Jesus Cristo, seu único Filho, nosso Senhor, que foi concebido pelo poder do Espírito Santo. Nasceu da Virgem Maria, padeceu sob Pôncio Pilatos, foi crucificado, morto e sepultado. Desceu à mansão dos mortos, ressuscitou ao terceiro dia. Subiu aos céus, está assentado à direita de Deus.

0: Pai, hoje. Perdoai-nos as nossas ofensas, assim como nós perdoamos a quem nos tem ofendido. E não nos deixeis cair em tentação, mas livrai-nos do mal. Amém.
1: Nós te louvamos, Santíssima Virgem Maria, Filha de Deus Pai. Ave Maria, cheia de graça, o Senhor é convosco. Bendita sois vós entre as mulheres, e bendito é o fruto do vosso ventre, Jesus.
0: Santa Maria, Mãe de Deus, rogai por nós, os pecadores, agora e na hora de nossa morte. Amém.
1: Nós te louvamos, Santíssima Virgem Maria, Mãe de Deus Filho encarnado. Ave Maria, cheia de graça, o Senhor é convosco. Bendita sois vós entre as mulheres, e bendito é o fruto do vosso ventre, Jesus.
0: Santa Maria, Mãe de Deus, rogai por nós, os pecadores, agora e na hora de nossa morte. Amém.
1: Louvamos a ti, Mãe de Deus e nossa, e te pedimos que nos ajude a fazer a vontade do Pai. Ave Maria, cheia de graça, o Senhor é convosco. Bendita sois vós entre as mulheres, e bendito é o fruto do vosso ventre, Jesus.
0: Santa Maria, Mãe de Deus, rogai por nós, os pecadores, agora e na hora de nossa morte. Amém.
1: Glória ao Pai, ao Filho e ao Espírito Santo.
0: Como era no princípio, agora e sempre. Amém.
1: Neste primeiro mistério glorioso, contemplamos a ressurreição de Jesus.

0: São Lucas, capítulo 24, versículos de 1 a 6, ele nos diz: no primeiro dia da semana, bem de madrugada, as mulheres foram ao túmulo levando os perfumes que tinham preparado. Encontraram a pedra do túmulo removida, mas ao entrarem não encontraram o corpo do Senhor Jesus e ficaram sem saber o que estava acontecendo. Nisso, dois homens com vestes resplandecentes pararam perto delas. Tomadas de medo, elas olhavam para o chão. Eles, porém, disseram-lhes: por que procurais entre os mortos aquele que está vivo? Não está aqui, ressuscitou. Meu querido irmão, minha querida irmã, olha que beleza no Evangelho segundo São Lucas, esse trecho que ele diz que as mulheres com medo olhavam para o chão. Existia naquela cultura de então que uma mulher não poderia se dirigir a um homem que não fosse seu esposo. Então tem uma questão ali que do o rubor, a vergonha, de tudo isso. Mas mais interessante é que o mistério da graça de Deus, olha só como é que Deus ultrapassa, ele transita pela história, mas vai dando um sentido maior ao fatos acontecidos. Não podemos ficar presos a eles, mas devemos aprender a olhar para a frente. Aqueles dois homens comunicam: por que vocês procuram entre os mortos aquele que está vivo? Olha só, por que vivenciar uma experiência de opressão, de medo, de angústia, se Deus está vivo? Olha para cima, olha para frente, levanta a cabeça. Mesmo dentro do túmulo, no lugar que poderia ser encontrado um corpo inerte, ao descobrirem que ele não estava ali, elas vão receber essa mensagem: levanta a cabeça, olhe para o alto, olhe para frente, né? Amplie seu olhar, amplie sua análise da vida, amplie seu jeito de olhar as coisas e não fixe apenas naquilo que te volta para o chão, para a morte. Olhe para a frente, olhe para o alto. Pai nosso que estais nos céus, santificado seja o vosso nome. Venha a nós o vosso reino, seja feita a vossa vontade, assim na terra como no céu.
1: O pão nosso de cada dia nos dai hoje. Perdoai-nos as nossas ofensas, assim como nós perdoamos a quem nos tem ofendido. E não nos deixeis cair em tentação, mas livrai-nos do mal.

0: muita misericórdia.
1: Nossa Senhora Aparecida, Rainha e Padroeira do Brasil,
0: rogai por nós.
1: São Judas Tadeu,
0: rogai por nós.
1: São Pedro e São Paulo,
0: rogai por nós.
1: Neste segundo mistério glorioso, contemplamos a ascensão de Jesus aos céus.

0: segundo São Marcos, capítulo 16, versículo 19, nós lemos: depois de falar com os discípulos, o Senhor Jesus foi elevado ao céu e sentou-se à direita de Deus. Depois de ter-lhes falado, anunciado, abençoado, indicado o caminho de retorno para começar a sua missão em Jerusalém, Jesus é elevado aos céus e sentou-se à direita do Pai, como nós rezamos no credo. Essa imagem que o evangelista São Marcos nos traz revela para nós a grandeza do amor de Deus e da bondade que, através da história de Jesus Cristo, que numa primeira leitura era uma história de derrota, porque morto da cruz era o derrotado, esse derrotado para os homens de sua época, que pensavam: agora nós acabamos com o grupo dos seus seguidores, é este que vai trazer a força redentora da vida, porque Deus o ressuscitou e o glorificou. Nós aprendemos esse segundo mistério, meu querido irmão, minha querida irmã, a olhar com um olhar de redenção para a história, para a nossa história, para a história dos outros, para a história daquele outro que está caído, machucado, daquele que está rejeitado, a olhar com redenção para todo ser humano. Deus vem dar o resgate, vem dar a força de redenção, a força de restauração, e muitas vezes o que a pessoa precisa é que quem está ao seu redor olhe com um olhar positivo, saudável e redentor. Peçamos essa graça a Deus. Purifica o nosso olhar, Senhor, para ver além da dor. Pai nosso que estais nos céus, santificado seja o vosso nome. Venha a nós o vosso reino, seja feita a vossa vontade, assim na terra como no céu.
1: O pão nosso de cada dia nos dai hoje. Perdoai-nos as nossas ofensas, assim como nós perdoamos a quem nos tem ofendido. E não nos deixeis cair em tentação, mas livrai-nos do mal. Amém.
0: Ave Maria, cheia de graça, o Senhor é convosco. Bendita sois vós entre as mulheres, e bendito é o fruto do vosso ventre, Jesus.
1: Santa Maria, Mãe de Deus, rogai por nós, os pecadores, agora e na hora de nossa morte. Amém.
0: Ave Maria, cheia de graça, o Senhor é convosco. Bendita sois vós entre as mulheres, e bendito é o fruto do vosso ventre, Jesus.
1: Santa Maria, Mãe de Deus, rogai por nós, os pecadores, agora e na hora de nossa morte. Amém.
0: Ave Maria, cheia de graça, o Senhor é convosco. Bendita sois vós entre as mulheres, e bendito é o fruto do vosso ventre, Jesus.
1: Santa Maria, Mãe de Deus, rogai por nós, os pecadores, agora e na hora de nossa morte. Amém.
0: Ave Maria, cheia de graça, o Senhor é convosco. Bendita sois vós entre as mulheres, e bendito é o fruto do vosso ventre, Jesus.
1: Santa Maria, Mãe de Deus, rogai por nós, os pecadores, agora e na hora de nossa morte. Amém.
0: Ave Maria, cheia de graça, o Senhor é convosco. Bendita sois vós entre as mulheres, e bendito é o fruto do vosso ventre, Jesus.
1: Santa Maria, Mãe de Deus, rogai por nós, os pecadores, agora e na hora de nossa morte. Amém.
0: Ave Maria, cheia de graça, o Senhor é convosco. Bendita sois vós entre as mulheres, e bendito é o fruto do vosso ventre, Jesus.
1: Santa Maria, Mãe de Deus, rogai por nós, os pecadores, agora e na hora de nossa morte. Amém.
0: Ave Maria, cheia de graça, o Senhor é convosco. Bendita sois vós entre as mulheres, e bendito é o fruto do vosso ventre, Jesus.
1: Santa Maria, Mãe de Deus, rogai por nós, os pecadores, agora e na hora de nossa morte. Amém.
0: Ave Maria, cheia de graça, o Senhor é convosco. Bendita sois vós entre as mulheres, e bendito é o fruto do vosso ventre, Jesus.
1: Santa Maria, Mãe de Deus, rogai por nós, os pecadores, agora e na hora de nossa morte. Amém.
0: Ave Maria, cheia de graça, o Senhor é convosco. Bendita sois vós entre as mulheres, e bendito é o fruto do vosso ventre, Jesus.
1: Santa Maria, Mãe de Deus, rogai por nós, os pecadores, agora e na hora de nossa morte. Amém.
0: Ave Maria, cheia de graça, o Senhor é convosco. Bendita sois vós entre as mulheres, e bendito é o fruto do vosso ventre, Jesus.
1: Santa Maria, Mãe de Deus, rogai por nós, os pecadores, agora e na hora de nossa morte. Amém.
0: Glória ao Pai, ao Filho e ao Espírito Santo.
1: Como era no princípio, agora e sempre. Amém.
0: Ó meu Jesus,
1: perdoai-nos e livrai-nos do fogo do inferno, levai as almas todas para o céu e socorrei principalmente as que mais precisarem da vossa infinita misericórdia.
0: Nossa Senhora de Fátima,
1: rogai por nós.
0: São Sebastião,
1: rogai por nós.
0: Santa Teresinha do Menino Jesus,
1: rogai por nós.
0: Arcanjos São Miguel, São Gabriel e São Rafael,
1: rogai por nós.
0: Neste terceiro mistério glorioso, contemplamos a descida do Espírito Santo sobre a Igreja, Maria, os apóstolos reunidos no cenáculo, junto com outras mulheres. No terceiro

0: Atos dos Apóstolos, nós lemos capítulo 2, versículos de 1 a 4. Quando chegou o dia de Pentecostes, os discípulos estavam todos reunidos no mesmo lugar. De repente, veio do céu um ruído como de um vento forte, que encheu toda a casa em que se encontravam. Então apareceram línguas como que de fogo, que se repartiram e repousaram sobre cada um deles. Todos ficaram cheios do Espírito Santo e começaram a falar em outras línguas, conforme o Espírito lhes concedia expressar-se. Meu querido irmão, minha querida irmã, nós vemos no final do Evangelho, início dos Atos dos Apóstolos, dois momentos em que a ação do Espírito vai se dar. No primeiro momento é na tarde do primeiro dia, quando os discípulos estavam fechados por medo dos judeus, no lugar onde estavam escondidos, veja bem a expressão do evangelista, fechados por medo. E Jesus aparece, rompe os limites de porta, de parede. Mas eles estavam ali juntos, mesmo com medo, estavam juntos. Aí Jesus aparece e Jesus sopra sobre eles e diz que a missão deles agora é trazer a restauração para o mundo. E vai. E a história continua. E eles continuam ali dentro do cenáculo. Só que 50 dias depois, eles não estão mais fechados por medos, mas eles estão reunidos. Reunidos porque já estão libertos do medo, já estão libertos da vergonha, já estão libertos da rejeição, da possibilidade de serem rejeitados. E eles já estão se preparando para que, ao saírem dali, vão anunciar as belezas do reino de Deus. E de fato, 50 dias depois, se cumpre a promessa de Jesus. Aquele sopro que o ressuscitado, com as marcas da paixão, as marcas do prego, da coroa de espinhos, as marcas do ombro, da trave da cruz que ele carregou sobre o ombro, ou seja, o ressuscitado que traz as marcas da dor e da paixão, quando sopra sobre eles, dando-lhes o Espírito Santo, vai fazer com que a sua história seja relida. E eles, 50 dias depois, saem fortalecidos por este Espírito, com a capacidade e o desejo de anunciar as maravilhas do reino de Deus. Pentecostes é o testemunho real de que, se nós somos fiéis e se nos mantemos unidos, mesmo passando as situações mais adversas, mesmo passando as dores, as humilhações da vida, mas se nos mantemos unidos como igreja, como família de fé, o Espírito irá fazer com que a nossa vida seja restaurada, renovada e ressignificada. E é isso que os apóstolos saem anunciando. E uma forma muito expressiva de dizer que é uma novidade é que, quando eles anunciam na manhã de Pentecostes aquilo que eles têm no coração, as pessoas entendem na sua língua materna. Os estrangeiros ali, os judeus da diáspora que ali estavam para cumprir o mandamento da lei de Moisés, eles entendem a novidade que está chegando pelo mandamento do amor de Deus em Jesus Cristo. Pentecostes, que era antes a festa da colheita, agora se torna a festa da abundância dos dons do Espírito, que nos capacita para anunciar as maravilhas de Deus, a beleza de Deus, e restaurados por Ele, sermos comunicadores do Reino. Peçamos esta graça ao Senhor. Pai nosso que estais nos céus, santificado seja o vosso nome. Venha a nós o vosso reino, seja feita a vossa vontade, assim na terra como no céu.
1: O pão nosso de cada dia nos dai hoje. Perdoai-nos as nossas ofensas, assim como nós perdoamos a quem nos tem ofendido. E não nos deixeis cair em tentação, mas livrai-nos do mal. Amém.
0: Ave Maria, cheia de graça, o Senhor é convosco. Bendita sois vós entre as mulheres, e bendito é o fruto do vosso ventre, Jesus.
1: Santa Maria, Mãe de Deus, rogai por nós, os pecadores, agora e na hora de nossa morte. Amém.
0: Ave Maria, cheia de graça, o Senhor é convosco. Bendita sois vós entre as mulheres, e bendito é o fruto do vosso ventre, Jesus.
1: Santa Maria, Mãe de Deus, rogai por nós, os pecadores, agora e na hora de nossa morte. Amém.
0: Ave Maria, cheia de graça, o Senhor é convosco. Bendita sois vós entre as mulheres, e bendito é o fruto do vosso ventre, Jesus.
1: Santa Maria, Mãe de Deus, rogai por nós, os pecadores, agora e na hora de nossa morte. Amém.
0: Ave Maria, cheia de graça, o Senhor é convosco. Bendita sois vós entre as mulheres, e bendito é o fruto do vosso ventre, Jesus.
1: Santa Maria, Mãe de Deus, rogai por nós, os pecadores, agora e na hora de nossa morte. Amém.
0: Ave Maria, cheia de graça, o Senhor é convosco. Bendita sois vós entre as mulheres, e bendito é o fruto do vosso ventre, Jesus.
1: Santa Maria, Mãe de Deus, rogai por nós, os pecadores, agora e na hora de nossa morte. Amém.
0: Ave Maria, cheia de graça, o Senhor é convosco. Bendita sois vós entre as mulheres, e bendito é o fruto do vosso ventre, Jesus.
1: Santa Maria, Mãe de Deus, rogai por nós, os pecadores, agora e na hora de nossa morte. Amém.
0: Ave Maria, cheia de graça, o Senhor é convosco. Bendita sois vós entre as mulheres, e bendito é o fruto do vosso ventre, Jesus.
1: Santa Maria, Mãe de Deus, rogai por nós, os pecadores, agora e na hora de nossa morte. Amém.
0: Ave Maria, cheia de graça, o Senhor é convosco. Bendita sois vós entre as mulheres, e bendito é o fruto do vosso ventre, Jesus.
1: Santa Maria, Mãe de Deus, rogai por nós, os pecadores, agora e na hora de nossa morte. Amém.
0: Ave Maria, cheia de graça, o Senhor é convosco. Bendita sois vós entre as mulheres, e bendito é o fruto do vosso ventre, Jesus.
1: Santa Maria, Mãe de Deus, rogai por nós, os pecadores, agora e na hora de nossa morte. Amém.
0: Ave Maria, cheia de graça, o Senhor é convosco. Bendita sois vós entre as mulheres, e bendito é o fruto do vosso ventre, Jesus.
1: Santa Maria, Mãe de Deus, rogai por nós, os pecadores, agora e na hora de nossa morte. Amém.
0: Glória ao Pai, ao Filho e ao Espírito Santo.
1: Como era no princípio, agora e sempre. Amém.
0: Ó meu Jesus,
1: perdoai-nos e livrai-nos do fogo do inferno. Levai as almas todas para o céu e socorrei principalmente as que mais precisarem da vossa infinita misericórdia.
0: Nossa Senhora Aparecida, Rainha e Padroeira do Brasil,
1: rogai por nós.
0: Arcanjos São Miguel, São Gabriel e São Rafael,
1: rogai por nós.
0: Nossa Senhora das Graças,
1: rogai por nós.
0: Quarto mistério glorioso, contemplamos a Assunção de Nossa Senhora aos céus. No

0: segundo São Lucas, capítulo 1, versículo 49, a seguinte expressão: todas as gerações de agora em diante me chamarão bem-aventurada, porque o Poderoso fez em mim coisas grandiosas. Esse é um trecho do Magnífica. Maria canta na casa de Isabel, após a belíssima saudação de Isabel a Maria, porque quando ela chega e saúda Isabel, Isabel fica cheia do Espírito Santo e diz, a plenos pulmões, bendita és tu entre as mulheres e bendito é o fruto do teu ventre, de onde me vem a graça da mãe do meu Senhor vir me visitar. E Maria então faz aquele belíssimo cântico. Esse cântico magnífico, que a gente diz o cântico de Maria, ele faz parte de textos do Antigo Testamento. São vários textos ali que nos ajudam a entender a maravilha da graça, da ação de Deus na nossa vida. E quando nós contemplamos a Assunção de Maria aos céus, Nossa Senhora, a Virgem Mãe, a fiel Filha de Deus, nós podemos rezar aquele trechinho do Salmo 23 que diz: Senhor, quem entrará no santuário para te louvar? Quem tem as mãos puras e inocente o coração. Maria, ela que conservou a palavra de Deus, que procurou deixar-se conduzir pela inspiração de Deus, que permitiu que o Espírito Santo de Deus fizesse morada nela, ela nos é o testemunho maior de que a fidelidade da nossa humanidade ao projeto de Jesus vai nos dar a graça da vitória sobre todo o mal, sobre todo o pecado. Então, meu querido e minha querida, vamos pedir essa graça a Deus, que tenhamos mãos puras, que tenhamos inocente coração, que tenhamos a disposição de servir como o Senhor nos quer. Pai nosso que estais nos céus, santificado seja o vosso nome. Venha a nós o vosso reino, seja feita a vossa vontade, assim na terra como no céu.
1: O pão nosso de cada dia nos dai hoje. Perdoai-nos as nossas ofensas, assim como nós perdoamos a quem nos tem ofendido. E não nos deixeis cair em tentação, mas livrai-nos do mal. Amém.
0: Ave Maria, cheia de graça, o Senhor é convosco. Bendita sois vós entre as mulheres, e bendito é o fruto do vosso ventre, Jesus.
1: Santa Maria, Mãe de Deus, rogai por nós, os pecadores, agora e na hora de nossa morte. Amém.
0: Ave Maria, cheia de graça, o Senhor é convosco. Bendita sois vós entre as mulheres, e bendito é o fruto do vosso ventre, Jesus.
1: Santa Maria, Mãe de Deus, rogai por nós, os pecadores, agora e na hora de nossa morte. Amém.
0: Ave Maria, cheia de graça, o Senhor é convosco. Bendita sois vós entre as mulheres, e bendito é o fruto do vosso ventre, Jesus.
1: Santa Maria, Mãe de Deus, rogai por nós, os pecadores, agora e na hora de nossa morte. Amém.
0: Ave Maria, cheia de graça, o Senhor é convosco. Bendita sois vós entre as mulheres, e bendito é o fruto do vosso ventre, Jesus.
1: Santa Maria, Mãe de Deus, rogai por nós, os pecadores, agora e na hora de nossa morte. Amém.
0: Ave Maria, cheia de graça, o Senhor é convosco. Bendita sois vós entre as mulheres, e bendito é o fruto do vosso ventre, Jesus.
1: Santa Maria, Mãe de Deus, rogai por nós, os pecadores, agora e na hora de nossa morte. Amém.
0: Ave Maria, cheia de graça, o Senhor é convosco. Bendita sois vós entre as mulheres, e bendito é o fruto do vosso ventre, Jesus.
1: Santa Maria, Mãe de Deus, rogai por nós, os pecadores, agora e na hora de nossa morte. Amém.
0: Ave Maria, cheia de graça, o Senhor é convosco. Bendita sois vós entre as mulheres, e bendito é o fruto do vosso ventre, Jesus.
1: Santa Maria, Mãe de Deus, rogai por nós, os pecadores, agora e na hora de nossa morte. Amém.
0: Ave Maria, cheia de graça, o Senhor é convosco. Bendita sois vós entre as mulheres, e bendito é o fruto do vosso ventre, Jesus.
1: Santa Maria, Mãe de Deus, rogai por nós, os pecadores, agora e na hora de nossa morte. Amém.
2: Ave Maria, cheia de graça, o Senhor é convosco. Bendita sois vós entre as mulheres, e bendito é o fruto do vosso ventre, Jesus.
1: Santa Maria, Mãe de Deus, rogai por nós, os pecadores, agora e na hora de nossa morte. Amém.
2: Ave Maria, cheia de graça, o Senhor é convosco. Bendita sois vós entre as mulheres, e bendito é o fruto do vosso ventre, Jesus.
1: Santa Maria, Mãe de Deus, rogai por nós, os pecadores, agora e na hora de nossa morte. Amém.
2: Glória ao Pai, ao Filho e ao Espírito Santo.
1: Como era no princípio, agora e sempre. Amém.
2: Ó meu Jesus,
1: perdoai-nos.

0: muita misericórdia.
1: Santo Antônio de Santana Galvão,
0: rogai por nós.
1: Santo Expedito,
0: rogai por nós.
1: São Domingos Sávio,
0: rogai por nós.
1: São Clemente Maria Hofbauer,
0: rogai por nós.
1: Chegamos ao quinto mistério glorioso, onde contemplamos a coroação de Nossa Senhora, Rainha do Céu e da Terra. No

0: Apocalipse, capítulo 12, versículo 1, encontramos a seguinte descrição de São João. Então, apareceu no céu um grande sinal, uma mulher vestida com o sol, tendo a lua debaixo dos pés e sobre a cabeça uma coroa de 12 estrelas. Esta expressão de São João, essa imagem que ele constrói para nos falar da glorificação da humanidade em Maria, é o testemunho dos céus para nós, que veneramos a Santíssima Virgem Maria, que procuramos através do seu exemplo, da sua vida, mergulhar também no mistério da graça de Deus. Nós vamos ver que em Maria o Pai nos diz sim, e ele espera que o nosso sim também seja fiel, porque na nossa fidelidade, ele que vai nos dar a graça da glória da eternidade, ele que vai nos levar a experimentar as maravilhas reservadas a quem é fiel. Por isso São João vai olhar e vai contemplar esse grande mistério de uma forma, ele vai falar de uma forma expressiva mesmo, para que as pessoas, para que todos nós que escutemos esta palavra, tenhamos por certo, fidelidade a Deus vai nos dar a graça de contemplar a sua fidelidade pessoalmente na nossa vida. Pai nosso que estais nos céus, santificado seja o vosso nome. Venha a nós o vosso reino, seja feita a vossa vontade, assim na terra como no céu.
1: O pão nosso de cada dia nos dai hoje. Perdoai-nos as nossas ofensas, assim como nós perdoamos a quem nos tem ofendido. E não nos deixeis cair em tentação, mas livrai-nos do mal. Amém.
0: Ave Maria, cheia de graça, o Senhor é convosco. Bendita sois vós entre as mulheres, e bendito é o fruto do vosso ventre, Jesus.
1: Santa Maria, Mãe de Deus, rogai por nós, os pecadores, agora e na hora de nossa morte. Amém.
0: Ave Maria, cheia de graça, o Senhor é convosco. Bendita sois vós entre as mulheres, e bendito é o fruto do vosso ventre, Jesus.
1: Santa Maria, Mãe de Deus, rogai por nós, os pecadores, agora e na hora de nossa morte. Amém.
0: Ave Maria, cheia de graça, o Senhor é convosco. Bendita sois vós entre as mulheres, e bendito é o fruto do vosso ventre, Jesus.
1: Santa Maria, Mãe de Deus, rogai por nós, os pecadores, agora e na hora de nossa morte. Amém.
0: Ave Maria, cheia de graça, o Senhor é convosco. Bendita sois vós entre as mulheres, e bendito é o fruto do vosso ventre, Jesus.
1: Santa Maria, Mãe de Deus, rogai por nós, os pecadores, agora e na hora de nossa morte. Amém.
0: Ave Maria, cheia de graça, o Senhor é convosco. Bendita sois vós entre as mulheres, e bendito é o fruto do vosso ventre, Jesus.
1: Santa Maria, Mãe de Deus, rogai por nós, os pecadores, agora e na hora de nossa morte. Amém.
0: Ave Maria, cheia de graça, o Senhor é convosco. Bendita sois vós entre as mulheres, e bendito é o fruto do vosso ventre, Jesus.
1: Santa Maria, Mãe de Deus, rogai por nós, os pecadores, agora e na hora de nossa morte. Amém.
0: Ave Maria, cheia de graça, o Senhor é convosco. Bendita sois vós entre as mulheres, e bendito é o fruto do vosso ventre, Jesus.
1: Santa Maria, Mãe de Deus, rogai por nós, os pecadores, agora e na hora de nossa morte. Amém.
0: Ave Maria, cheia de graça, o Senhor é convosco. Bendita sois vós entre as mulheres, e bendito é o fruto do vosso ventre, Jesus.
1: Santa Maria, Mãe de Deus, rogai por nós, os pecadores, agora e na hora de nossa morte. Amém.
0: Ave Maria, cheia de graça, o Senhor é convosco. Bendita sois vós entre as mulheres, e bendito é o fruto do vosso ventre, Jesus.
1: Santa Maria, Mãe de Deus, rogai por nós, os pecadores, agora e na hora de nossa morte. Amém.
0: Ave Maria, cheia de graça, o Senhor é convosco. Bendita sois vós entre as mulheres, e bendito é o fruto do vosso ventre, Jesus.
1: Santa Maria, Mãe de Deus, rogai por nós, os pecadores, agora e na hora de nossa morte. Amém.
0: Glória ao Pai, ao Filho e ao Espírito Santo.
1: Como era no princípio, agora e sempre. Amém.
0: Ó meu Jesus,
1: perdoai-nos e livrai-nos do fogo do inferno, levai as almas todas para o céu e socorrei principalmente as que mais precisarem da vossa infinita misericórdia.
0: São Pedro e São Paulo,
1: rogai por nós.
0: Santa Teresinha do Menino Jesus,
1: rogai por nós.
0: São Sebastião,
1: rogai por nós.
0: São José,
1: rogai por nós.
0: Agradecimentos. Infinitas graças vos damos, soberana rainha, pelos benefícios que todos os dias recebemos de vossas mãos liberais. Dignai-vos agora e para sempre tomar-nos debaixo de vosso poderoso amparo. E para mais vos alegrar, vos saudamos com uma salve rainha. Salve rainha, mãe de misericórdia, vida, doçura e esperança nossa, salve. A vós bradamos os degredados filhos de Eva, a vós suspiramos gemendo e chorando neste vale de lágrimas. Eia, pois, advogada nossa, esses vossos olhos misericordiosos a nós volvei, e depois deste desterro, mostrai-nos Jesus, bendito fruto do vosso ventre. Ó clemente, ó piedosa, ó doce sempre Virgem Maria, rogai por nós, Santa Mãe de Deus, para que sejamos dignos das promessas de Cristo. Assim seja. Amém. Obrigado a você que rezou conosco o Santo Terço desta madrugada. E antes de encerrar este momento, eu te convido a renovar a nossa consagração à Nossa Senhora Aparecida. Santíssima, pelos méritos de nosso Senhor Jesus Cristo, em vossa querida imagem de Aparecida, espalhais inúmeros benefícios sobre todo o Brasil. Eu, embora indigno de pertencer ao número de vossos filhos e filhas, mas cheio do desejo de participar dos benefícios de vossa misericórdia, prostrado a vossos pés, consagro-vos o meu entendimento, para que sempre pense no amor que mereceis. Consagro-vos a minha língua, para que sempre vos louve e propague a vossa devoção. Consagro-vos o meu coração, para que depois de Deus, vos ame sobre todas as coisas. Recebei-me, ó Rainha incomparável, vós que o Cristo crucificado deu-nos por mãe, no ditoso número de vossos filhos e filhas. Acolhei-me debaixo de vossa proteção, socorrei-me em todas as minhas necessidades espirituais e temporais, sobretudo na hora de minha morte. Abençoai-me, ó celestial cooperadora, com vossa poderosa intercessão, fortalecei-me em minha fraqueza, a fim de que, servindo-vos fielmente nesta vida, possa louvar-vos, amar-vos e dar-vos graças no céu por toda a eternidade. Assim seja. Amém. Por intercessão de Nossa Senhora da Conceição Aparecida, Rainha e Padroeira do Brasil, abençoe-vos o Deus Todo-Poderoso, Pai, Filho e Espírito Santo. Amém.
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12: 5:01, horário de Brasília.
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com as bênçãos de Deus e de Nossa Senhora Aparecida para levar até você muita música sertaneja, alegria e diversão neste domingão, dia 17 de maio de 2026. Agradecendo sempre o seu carinho e a sua companhia. É bom demais saber que você escolheu a Rádio Aparecida e a Rede Aparecida de Rádio para juntos despertarmos ao som dos clássicos da nossa música sertaneja. E o programa Acorda Brasil tem a direção geral do missionário redentorista Padre Vanderlei Souza. Na coordenação nós temos a Paula Castro e nos trabalhos técnicos comandando a máquina de som da Rádio Aparecida, eles, meus amigos, Leonardo Mota, o Leozinho, não que o Leonardo Mota, Leozinho tá de férias ainda, são eles, o Murilo Germano Murilão e o Patrick Carvalho, o MC Trix. Vocês estão bom? Ó a cara que vocês fizeram quando eu falei Leonardo Mota. É que já tá dando saudade dele, nosso amigo Leozinho, que tá aproveitando as férias. Mas vocês estão bom? MC Trick, tá firmão, bom pra arrebentar. Murilão, bom pra arrebentar também. Animado pra esse domingão? Então vamos lá. E domingão combina com o quê? Combina com modão. Então, meu amigo Murilão, já vamos começar atendendo o pedido musical. Pedido que, inclusive, eu fiquei devendo essa semana, mas fim de semana tá aí pra isso, pra gente continuar atendendo os pedidos que ficaram pra trás, porque é daquele jeitão que eu sempre falo.

0: de Deus, rogai por nós, pecadores, agora e na hora de nossa morte. Amém. Em nome do Pai, do Filho e do Espírito Santo. Amém.
1: Muito obrigado, Padre William Bedônio, e vamos seguindo o Acorda Brasil deste domingão, dia 17 de maio de 2026. E tem mais pedido que eu não consegui atender durante a semana, e agora é hora de atender. Deixa o nosso amigo seu Zé, o Zé Ribeiro, da cidade de Potim, soltar a voz. Fala comigo, seu Zé.
2: Bom dia, Bruno. Aqui é o José Ribeiro de Potim. Quero pedir uma música do Dani. Dani e eu, volta pra casa, oferecendo a turma de Lagoinha e do bairro do Parintinga, principalmente pro meu amigo Zé Luiz, por favor.
1: E o seu Zé pediu e vai ouvir pra ele o Dani Diego cantar agora no Acorda Brasil, volta.

0: 6:19, horário de Brasília.
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0: Doce da Música, Fé e Missão, tá aí o Maurício e o saudoso Mauri cantando Olho nos Olhos, música que vai estar no repertório do Maurício Lima hoje no Terra da Padroeira. Como eu disse no bloco anterior, hoje o programa vai estar recheado de atrações maravilhosas. Vai ter o Maurício Lima, que acabou de cantar pra gente aí ao lado do seu eterno irmão Mauri, Olho nos Olhos, se eu não me engano, essa tá no repertório do Terra da Padroeira. Vai estar também Alcino Alves, o Otávio Augusto e Gabriel, que daqui a pouquinho vão cantar aqui no Acorda Brasil também, no quadro Show de Viola. Vai ter também o Júlio Torres e quem mais? Esqueci de alguém? O Alcino Alves, Otávio Augusto e Gabriel, esqueci de alguém sim, ó. Vai ter o Júlio Torres, vai ter também o Maurício Lima e o trio Vozes do Sertão. Esse trio que é maravilhoso também, um trio que valoriza a boa música sertaneja e tem uma potência vocal espetacular também, né? É um trio de três, é isso mesmo. E daqui a pouquinho vão estar no palco do Terra da Padroeira, hein? Pensa num programa bom, vai ser o de hoje, daqui a pouquinho, a partir das 9 horas da manhã, na tela da TV Aparecida. E hoje, mais tarde, o meu amigo Tonho Prado, caipira mais amado do Brasil, tá chegando aqui na Rádio Aparecida também, com mais um Varandas e Quintais, deixando as tardes da Rádio Aparecida bem sertaneja também. Principalmente aí no fim de semana, que é quando o Tonho tá por aqui no sábado e no domingo. As manhãs é por nossa conta e aos finais de semana, as tardes é por conta do Tonho Prado no comando do Varandas e Quintais. E pra quem gosta de música sertaneja, tá completo aí o seu domingão, ó. É o Acorda Brasil agora. Daqui a pouquinho, 9 da manhã, você liga na TV Aparecida e mais tarde liga na Rádio Aparecida também pra curtir o Tonho Prado. Mas o que eu faço quando eu tô de folga é o seguinte, eu apresento o Acorda Brasil, né? De quando tô de folga na TV. Apresento o Acorda Brasil, depois eu continuo com o meu rádio ligado na Rádio Aparecida. E aí quando tá tocando uma música boa na rádio, eu aumento o volume da rádio, aí começa aquela moda boa no Terra da Padroeira, eu diminuo um pouquinho o volume do rádio e continuo na TV, e assim eu vou seguindo com a Rede Aparecida comigo, rádio e TV Aparecida. Se eu fosse você, fazia isso também, ó. Já fica com a rádio ligada e com a TV ligada na TV Aparecida também. Quando tá uma coisa boa que você gosta no rádio, você aumenta o volume do rádio, diminui o da TV. Quando começa uma coisa que você gosta na TV, você aumenta o volume da TV e diminui no rádio, e assim você fica ligado na rádio e na TV Aparecida. Aí o Murilão e o MC Trick, o Patrick Carvalho já estão balançando a caneca Sinaú, que tá na hora da gente tomar o delicioso café padroeira. E hoje eu trouxe, sabe o que pro nosso cafezão? Hoje eu trouxe pãozinho com mortadela. E nesse friozinho, um pãozinho fresquinho, fresquinho, bora lá tomar o nosso cafezão. E enquanto a gente vai tomando nosso cafezão daqui, você, meu amigo e minha amiga, vai tomando seu cafezão daí também, com o intervalo é bem rapidão e a gente volta na sequência com o quadro Show de Viola.
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5: 6:30, horário de Brasília.
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5: Já tomamos o delicioso café padroeira, já comemos um pedacinho desse pão com mortadela delicioso e agora mais firmes e fortes é hora de levar pra você esse quadro que eu gosto demais, esse show de viola aqui no Acorda Brasil.
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5: E no quadro show de viola de hoje eu vou trazer os irmãos Otávio, Augusto e Gabriel que cantam pra gente agora e fazem a viola.

0: 8h43, horário de Brasília.
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0: fechando o programa de hoje com Chico Rei e Paraná e o Leão Domado, agradecendo sempre o seu carinho e a sua companhia. Foi bom demais fechar esse domingão sabendo que você estava ligado aqui na Rádio Aparecida, seja através do seu radinho, através do site, do aplicativo ou dando aquela carona pelas estradas da vida e sempre despertando ao som dos clássicos da nossa música sertaneja. E para não perder o costume, antes de eu ir embora, é claro que eu trago aquela mensagem especial para você.
1: Olá, meu querido irmão, querida irmã. No início desse dia, coloquemos-nos na presença do Senhor, orando, pedindo, agradecendo. Sou o Padre Vanderlei, missionário redentorista. Vamos consagrar o nosso dia a Deus. Reunidos na fé, somos convocados a nos colocar sob a intercessão de Santa Rita de Cássia, exemplo de amor, perseverança, numa igreja sinodal que confia em Deus, em meio às dificuldades e adversidades da vida, em meio aos desafios que muitas vezes parecem impossíveis. Voltamos nosso olhar para Santa Rita, que mesmo passando por grandes sofrimentos, jamais perdeu a esperança e a fé no Senhor. Seu testemunho de vida nos ensina que para Deus nada é impossível. E quando confiamos e entregamos de coração sincero, com espírito de confiança e renovado ardor, vemos os sinais da sua graça em nossa vida. Vamos rezar? Ó poderosa e gloriosa Santa Rita, santa das causas impossíveis, advogada dos casos desesperados, auxiliadora da última hora, a vós recorremos no caso difícil e imprevisto que dolorosamente oprime o nosso coração. Apresentada por vós a nossa oração, nossos pedidos, por vós que sois tão amada por Deus, certamente seremos atendidos. Dizei a nosso Senhor que nos abençoe e nos guarde. Vós que fostes mãe, assim como Maria, mãe de Deus e nossa, que soubestes o valor da maternidade divina, consagrada na intercessão constante, nós pedimos, Santa Rita de Cássia, pela divina misericórdia do Senhor, pelo amor que tendes à Santíssima Virgem Maria e a Jesus, roga por nós, pelas causas impossíveis em nossas vidas. Amém.
0: Eu vou indo nessa. Um beijo pras mulher, um abraço pros homens, um excelente domingão e até amanhã, se Deus quiser. Tchau, Brasil.
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4: Outros pedidos, aniversariantes: Ana Carolina, Wallace, Fernando Araújo Martins, estão ausentes. Em ação de graças, o Wellington. Recuperação da saúde de Pedro Paulo Mansur Pagano Sampaio, João Henrique Andrade Marques, Padre Marlon Mussu. Sétimo dia de falecimento de Wilson Alcebia de Soares. Demais falecidos: Vicente Paulo Marçal, Wilson Isabel Andrade Souza, Divino Pagano Júnior. Ascensão do Senhor, solenidade. Caríssimos irmãos e irmãs, celebramos este domingo festivo da ascensão do Senhor Jesus, subindo aos céus, abre para nós as portas da eternidade e leva nossa humanidade consigo à presença do Pai. Hoje também recordamos o 60º Dia Mundial das Comunicações Sociais com o tema Preservar Vozes e Rostos Humanos. Escolhido pelo Papa Leão XIV, o tema foca nos desafios da inteligência artificial, IA, e tecnologias digitais, destacando a necessidade de que a tecnologia seja usada a serviço da vida humana. Em comunhão com as igrejas cristãs, vivenciamos a semana de oração pela unidade dos cristãos, refletindo o tema: há um só corpo e um só espírito, como também é uma só a esperança da vocação a qual fostes chamados. Com todas essas motivações, celebremos com fé o mistério de Cristo, cantando.

0: Com São Sebastião, caminhamos ao encontro do Redentor. Alegria de estarmos reunidos, celebrando a nossa Eucaristia. Hoje uma festa importante e bonita no tema da nossa fé, a ascensão do Senhor. Jesus é aquele que vai para junto do Pai. Então nós somos chamados, somos convocados a estarmos deixando a experiência amorosa do nosso Deus reinar em nossos corações. Em nome do Pai, e do Filho, e do Espírito Santo.
1: Amém.
0: Que a graça de nosso Senhor Jesus Cristo, o amor do Pai e a comunhão do Espírito Santo esteja convosco.
1: Bendito seja Deus que nos reuniu no amor de Cristo.
0: O Deus da vida que nos reúne no amor do seu Filho Jesus, nos convida a estarmos olhando para o nosso coração, estarmos pedindo perdão pelas nossas faltas, nossas omissões, nossos pecados. Cantemos invocando o perdão do Pai.

0: Deus rico em misericórdia, tenha compaixão de cada um de nós, perdoa nossas culpas, nossos pecados e nos conduza todos à vida eterna.
1: Amém.
0: Na alegria do amor, na alegria de estarmos celebrando a ascensão do Senhor, cantemos nossa glória, nosso hino de louvor.

0: Oremos. Você que se encontra em casa, nos acompanhando pela Rádio Educadora, nesse momento diante do Senhor, coloque a sua intenção, por quem você reza, sua família, toda a sua casa. E aqui temos a caixa, que cada um ao chegar coloca o seu pedido, o seu nome, que Deus da vida acolha todos esses nomes na vivência, na alegria, na graça do nosso Deus. Rezemos pelos nossos aniversariantes e sétimo dia, Wilson Alcebiades Soares. Oremos. Deus eterno e misericordioso, fazemos exultar de santa alegria e fervorosa ação de graça, pois na ascensão do Cristo vosso Filho, nossa humanidade foi elevada junto a vós, e tendo ele nos precedido como nossa cabeça, nos chama para a glória como membro do seu corpo. Ele que é Deus, gozo e reina, na unidade do Espírito Santo, por todo o século dos séculos.
1: Amém.

Leitura dos Atos dos Apóstolos. No meu primeiro livro, ó Teófilo, já tratei de tudo que Jesus fez e ensinou desde o começo até o dia em que foi levado para o céu, depois de ter dado instruções pelo Espírito Santo aos apóstolos que tinha escolhido. Foi a eles que Jesus se mostrou vivo depois da sua paixão, com numerosas provas. Durante 40 dias, apareceu-lhes falando do reino de Deus. Durante uma refeição, deu-lhes esta ordem: não vos afasteis de Jerusalém, mas esperai a realização da promessa do Pai, da qual me ouvistes falar. João batizou com água, vós, porém, sereis batizados com o Espírito Santo dentro de poucos dias. Então, os que estavam reunidos perguntaram a Jesus: Senhor, é agora que vais restaurar o reino em Israel? Jesus respondeu: não vos cabe saber os tempos e os momentos que o Pai determinou com sua própria autoridade, mas recebereis o poder do Espírito Santo, que descerá sobre vós para serdes minhas testemunhas em Jerusalém, em toda a Judéia e na Samaria e até os confins da

Depois de dizer isso, Jesus foi levado ao céu à vista deles. Uma nuvem o encobriu de forma que seus olhos não podiam mais vê-lo. Os apóstolos continuavam olhando para o céu enquanto Jesus subia. Apareceram então dois homens vestidos de branco que lhes disseram: Homens da Galileia, por que ficais aqui parados olhando para o céu? Esse Jesus que vos foi levado para o céu virá do mesmo modo como o vistes partir para o céu. Palavra do Senhor.

Leitura da carta de São Paulo aos Efésios. Irmãos, o Deus de nosso Senhor Jesus Cristo, o Pai a quem pertence a glória, vos dê um espírito de sabedoria que eu vou-lo revele e faça verdadeiramente conhecer. Que ele abra o vosso coração à sua luz, para que saibais qual a esperança que o seu chamamento vos dá, qual a riqueza da glória que está na vossa herança com os santos, e que imenso poder ele exerceu em favor de nós que cremos, de acordo com a sua ação e força onipotente. Ele manifestou sua força em Cristo quando ressuscitou dos mortos e o fez sentar-se à sua direita nos céus, bem acima de toda autoridade, poder, potência, soberania ou qualquer título que se possa mencionar, não somente neste mundo, mas ainda no mundo futuro. Sim, ele pôs tudo sob os seus pés e fez dele, que está acima de tudo, a cabeça da igreja, que é o seu corpo, a plenitude daquele que possui a plenitude universal. Palavra do Senhor. Graças.

0: O Senhor esteja convosco.
1: Ele está no meio de nós.
0: Proclamação da Boa Nova de Jesus Cristo segundo São Mateus.
1: Glória a vós, Senhor.
0: Naquele tempo, os 11 discípulos foram para a Galileia, ao monte que Jesus lhe tinha indicado. Quando viram Jesus, postaram-se diante dele. Ainda assim, alguns duvidaram. Então Jesus aproximou-se e falou: Toda autoridade me foi dada no céu e sobre a terra. Portanto, ide e fazei discípulos todos os povos, batizando-os em nome do Pai e do Filho e do Espírito Santo, e ensinando a observar tudo o que eu vos ordenei. Eis que eu estarei convosco todos os dias, até o fim do mundo. Palavra da salvação.
1: Glória a vós, Senhor.
0: Uma salva de palmas à palavra de Deus que acabamos de proclamar.

0: Estamos celebrando hoje uma grande festa, a festa da Ascensão. Jesus é aquele que vai para junto do Pai. E quando Jesus vai para junto do Pai, ele promete, ele diz para nós mesmos: eu irei para junto do meu Pai e lá construirei uma morada para cada um de vocês. Ou seja, Jesus é aquele que recebe a mensagem do Pai, que não se perca nenhum desses pequeninos. Ou seja, cada um de nós somos queridos, somos amados no coração do nosso Deus. A festa de hoje, se assim podemos dizer, ela é condensada em poucos momentos. Jesus é aquele que ressuscitou, reuniu os discípulos, soprou sobre eles o Espírito Santo e foi para junto do Pai. A liturgia da igreja, ela faz com que a gente possa ter um tempo maior para nós celebrarmos esse mistério, para nós compreender um pouquinho desse mistério. E aí, a primeira coisa que nós temos que colocar no nosso coração, que quando nós vamos dizer que Jesus subiu para os céus, não é que Jesus está no céu ou em algum lugar. É para dizer que Jesus continua no meio de nós. Ele está conosco, ele caminha conosco e caminha com cada um de nós na presença do Espírito Santo. Ou seja, Deus habita o nosso mundo. Ele não está no canto, ele não está no lugar apenas. Deus habita este mundo. E isso para nós é uma grande certeza que nós devemos guardar no nosso coração. O Evangelho, ele trata de uma maneira muito bonita essa festa de hoje. Jesus, aquele que reúne os seus discípulos e diz para eles: vá para a Galiléia. Vá para a Galiléia. Aí começa o primeiro sinal importante de Jesus dizer ir para a Galiléia. Ir para a Galiléia é ir para a periferia. Ir para a Galiléia é ir para um lugar onde não era o centro do mundo. Sendo o mundo Jerusalém, Roma, né? Todas aquelas cidades importantes. Vá para a Galiléia. É lá que eu quero vocês. É para dizer que Jesus, quando ele nos reúne e quando ele quer nos enviar, ele nos envia de uma maneira muito simples. Ele não nos envia de uma maneira escandalosa, gritando nas praças, gritando tudo enquanto é canto. Jesus é aquele que acolhe e recolhe os seus discípulos. Ele convida os discípulos para ir para a Galiléia. E no monte, ele faz o gesto de despedida e de enviar os seus discípulos. O monte é para dizer o local, um lugar onde nós devemos estarmos sempre com o olhar voltado para Deus. E Jesus é aquele que, ao chamar os discípulos, está no monte e enviá-los, ainda alguns duvidaram. Duvidar faz parte da essência do humano. É triste você encontrar com a pessoa que sabe tudo. Se você já conversou com alguém, sabe tudo. Pessoa que sabe tudo. É ruim, porque ninguém sabe tudo. A dúvida faz parte do humano, a dúvida faz parte do nosso caminhar. A única coisa que nós temos que vencer na fragilidade humana é a gente nunca recuar, é a gente nunca retroceder, é a gente sempre caminhar olhando para a frente, caminhar olhando para o horizonte que é Jesus, caminhar junto com Jesus. E Jesus é aquele que, ao enviar os discípulos, ele vai dizer com toda autoridade: ide pelo mundo e evangelizai, ide pelo mundo e anunciai, ide pelo mundo e batizai, em nome do Pai e do Filho e do Espírito Santo. Aqui mostra para nós a realidade da comunhão, a realidade da unidade, a realidade do nosso Deus, a Trindade Santa. Três pessoas diferentes com a única missão e três pessoas diferentes que coloca para nós a unidade. A diferença faz parte de Deus. A diferença faz parte no ser de cada um de nós. Por isso, nós devemos estar sempre aprendendo a acolher uns aos outros. Quando nós acolhemos, nós fazemos o reino de Deus acontecer. Quando nós dispersamos, nós negamos a presença do reino de Deus em nosso coração, no mundo e na nossa igreja. E é preciso prestar atenção, porque A cultura que nós vivemos hoje é a cultura da dispersão. Ninguém quer estar com o outro. Cada um quer levantar o muro da sua casa na maior altura possível para ali ele ter a sua vida isolada, sua vida sozinho. A cultura nossa é essa imagem. A imagem onde eu saio na rua, converso com alguém, mas a minha vivência é a vivência atrás do muro, tudo fechado. Então é preciso nós, ao refletirmos sobre isso, nós estávamos dizendo também que mundo é esse que nós construímos e como que nós podemos fazer a presença de Deus reinar nesse mundo. E por fim, no Evangelho, Jesus é aquele que vai dizer: eu estarei para sempre convosco. Jesus, ele não vai embora. Jesus apenas faz com que nós possamos reiniciar um novo caminho. E esse novo caminho nós reiniciamos a partir da Páscoa, a partir da ressurreição. Deus é conosco, Deus está conosco, Deus caminha conosco, Deus habita nesse mundo. Ir para junto do Pai é para dizer apenas isso: um dia cada um de nós iremos para junto do Pai. Mas a ascensão é para dizer que nós continuamos caminhando com o nosso Deus. E caminhamos com o nosso Deus na certeza de que Ele envia e sopra sobre nós a presença do Espírito Santo. É o que nós vamos celebrar no próximo domingo. Deus, Jesus, aquele que indo para junto do Pai, sopra sobre os discípulos o Espírito Santo. Sopra sobre o mundo o Espírito Santo. Para quê? Para que a gente possa aprender a ver melhor, a sentir e a viver a presença amorosa de Jesus que caminha ao nosso lado. Então, meus irmãos e minhas irmãs, a festa de hoje é uma festa muito importante na dinâmica da nossa fé. É um Deus que diz que vai, mas é um vai que fica conosco. E é um Deus que, ao ficar conosco, ele quer apenas uma coisa: que a igreja, que você, que cada um de nós possamos fazer o reino de Deus acontecer. Não tem como o reino de Deus florescer se você não faz a sua parte, se você não vive a sua missão, se você não vive o seu amor. Então, possamos sentir hoje essa alegria de Deus, através do seu Filho Jesus, invadindo o nosso coração, invadindo o nosso mundo, tomando conta, caminhando conosco, e essa certeza bonita que Jesus coloca no nosso coração: eu estarei sempre convosco. Jesus é aquele que está sempre com cada um de nós. Agora, a missão é nossa. O Senhor Jesus é aquele que foi para junto do Pai. Vai dizer assim: caminhe agora. É vocês que vão caminhar. É vocês que vão fazer acontecer a alegria, a bondade, a partilha, a comunhão, tudo aquilo que une, tudo aquilo que faz com que a gente possa sentir a presença amorosa do nosso Deus. Então, meus irmãos e minhas irmãs, nesse dia de hoje, ao celebrar Jesus na festa da Ascensão, que nós possamos também ascender, elevar o nosso coração constantemente ao nosso Deus. E nesse mês de maio, celebrando Maria, que Maria, com seus vários títulos, Maria, Nossa Senhora, nos ajude sempre a caminhar junto ao seu Filho Jesus. E para nós, redentoristas, nada mais bonito do que a Mãe do Perpétuo Socorro. Maria nos apresenta o Perpétuo Socorro. O Perpétuo Socorro é o seu Filho Jesus, que caminha, que habita, que mora neste mundo. Amém?
1: Amém.
0: E de pé, professemos a nossa fé. Creio em Deus Pai,
1: Criador do céu e da terra, e em Jesus Cristo, seu único Filho nosso Senhor, que foi concebido pelo poder do Espírito Santo, nasceu da Virgem Maria, padeceu sob Pôncio Pilatos, foi crucificado, morto e sepultado, desceu à mansão dos mortos, ressuscitou ao terceiro dia, subiu aos céus, está sentado à direita de Deus Pai Todo-Poderoso, de onde há de vir a julgar os vivos e os mortos. Creio no Espírito Santo, na Santa Igreja Católica, na comunhão dos santos, na remissão dos pecados, na ressurreição da carne, na vida eterna. Amém.
0: Irmãos e irmãs, celebrando a ascensão do Senhor, que já é a nossa vitória, exultando de alegria e fervorosa ação de graças, apresentemos a Deus as nossas preces, rezando: Senhor,
1: atendei o clamor dos vossos filhos, pelo Papa Leão, pelos bispos e demais ministros ordenados, para que, instruídos pelo Espírito Santo, possam, pelo anúncio do Evangelho, renovar no coração dos filhos a disposição de serem testemunhas da ressurreição. Rezemos.
0: Senhor, atendei o clamor dos vossos filhos,
1: pelos cristãos do mundo inteiro, para que tenham seus olhos não só voltados para o céu, mas também para a terra, onde se encontram nossos irmãos e irmãs que sofrem sem moradia, abandonados e sem esperança, e que tanto necessitam de nossa solidariedade. Rezemos.
0: Senhor, atendei o clamor dos vossos filhos,
1: pelos membros da pastoral da comunicação de nossa diocese, nossas paróquias, neste dia em que celebramos a 60ª Dia Mundial das Comunicações Sociais, para que tenham sempre à disposição de propagar a verdade, a justiça e a caridade. Rezemos.
0: Senhor, atendei o clamor dos vossos filhos,
1: pelos cristãos do mundo inteiro, para que busquem a unidade e a fraternidade de forma autêntica e sincera, atendendo ao apelo de Cristo de que todos sejam um. Rezemos.
0: Senhor, atendei o clamor dos vossos filhos. E hoje é o domingo dedicado ao dízimo. Você é dizimista. Se você não é dizimista, seja um dizimista na nossa paróquia. Ser dizimista é um compromisso cristão, é um compromisso com a igreja, é um compromisso de fazer a igreja acontecer no reino de Deus. Então juntos, rezemos a oração do dizimista.
2: Recebei, Senhor, o meu dízimo. Não é uma esmola, porque não sois mendigo. Não é uma simples contribuição, porque não precisais dela. Essa oferta, Senhor, representa meu reconhecimento, minha gratidão e meu amor por tudo que me destes. É minha partilha com quem tem menos. É meu esforço para o sustento da comunidade. Se tenho, é porque vós me destes. Amém.
0: Cantemos, apresentando o altar do Senhor, as ofertas, as oferendas do nosso coração.

0: Orai, irmãos e irmãs, para que nosso sacrifício seja aceito por Deus, Pai todo misericordioso.
1: Receba o Senhor por tuas mãos este sacrifício, para a glória do seu nome, para o nosso bem e de toda a sua santa igreja.
0: Senhor, nessa festa da venerável ascensão do vosso Filho, que vos apresentamos humildemente em sacrifício, concedei que por esse intercâmbio de dons sejamos elevados às realidades do céu. Por Cristo nosso Senhor.
1: Amém.
0: O Senhor esteja convosco.
1: Ele está no meio de nós.
0: Corações ao alto.
1: Nosso coração está em
0: Demos
1: Deus.
0: graças ao Senhor, nosso Deus.
1: É nosso dever e nossa salvação.
0: Na verdade, é digno e justo. É nosso dever e salvação darmos graças sempre em todo lugar. Senhor, Pai Santo, Deus Eterno e Todo-Poderoso. Pois o Senhor Jesus, Rei da Glória, vencedor do pecado e da morte, antes os anjos maravilhados, hoje subiu mais alto dos céus, constituído mediador entre Deus e a humanidade, juiz do mundo e Senhor do universo. Ele, nossa cabeça e princípio, nos precedeu, não para afastar-nos da nossa humildade, mas para dar a nós, membros do seu corpo, a confiança de um dia o seguirmos. Por isso, transbordando de alegria pascal, exulta a criação por toda a terra. Também as virtudes celestes e as potestades angélicas proclamam o hino à vossa glória, cantando a uma.

0: Na verdade, ó Pai, vós sois santo e fonte de toda a santidade. Santificai por esses dons, derramando sobre eles o vosso Espírito, a fim que se tornem para nós o corpo e o sangue de nosso Senhor Jesus Cristo.
1: Abençoai nossa oferenda, ó Senhor.
0: Estando para ser entregue e abraçando de vente a paixão, Jesus tomou o pão, pronunciou a bênção de graças, o partiu e o deu ao seu discípulo, dizendo: tomai, todos e comei, isso é meu corpo, que será entregue por vós. Do mesmo modo, ao fim da ceia, ele tomou o cálice em suas mãos, deu graças novamente e o deu ao seu discípulo, dizendo: tomai, todos e bebei, este é o cálice do meu sangue, o sangue da nova e eterna aliança, que será derramado por vós e por todos para a remissão dos pecados. Fazei isto em memória de mim. Mistério da fé e do amor.
1: Todas as vezes que comemos este pão e bebemos este cálice, anunciamos, Senhor, a vossa morte, enquanto esperamos a vossa vinda.
0: Celebrando, pois, memorial da morte e ascensão do vosso Filho, nós oferecemos ao Pai o pão da vida, o cálice da salvação. E os agradecemos porque nos tornaste dignos de estarmos aqui na vossa presença e vos servir.
1: Aceitai, ó Senhor, a nossa oferta.
0: E suplicante vos pedimos que, participando do corpo e sangue de Cristo, sejamos unidos pelo Espírito Santo num só corpo.
1: O Espírito nos una num só corpo.
0: Lembrai-vos, ó Pai, da vossa Igreja, que se faz presente pelo mundo inteiro, e aqui convocada nesse dia em que Cristo venceu a morte e nos fez participantes da sua vida imortal. Que ela cresça a caridade em comunhão com o Papa Leão, com os bispos do mundo inteiro, presbíteros, diáconos e todos os ministros do vosso povo.
1: Lembrai-vos, ó Pai, da vossa Igreja.
0: Lembrai-vos também, na vossa misericórdia, de nossos irmãos e irmãs, que adormeceram na esperança da ressurreição. E todos que partiram dessa vida, acolhei junto a vós, na luz da vossa face.
1: Concedei-lhes, ó Senhor, a luz eterna.
0: E enfim, nós vos pedimos, tende piedade de todos nós. Dai-nos participar da vida eterna, com a Virgem Maria, Mãe de Deus, Mãe do Perpétuo Socorro, São José, seu esposo, os apóstolos, todos os santos, que nesse mundo viveram na vossa amizade, a fim vos louvarmos e glorificarmos, por Jesus Cristo, vosso Filho. A Ele toda a nossa glória, todo o nosso louvor. Por Cristo, com Cristo e em Cristo, a vós, Deus Pai Todo-Poderoso, na unidade do Espírito Santo, toda honra e toda glória, por todo o século dos séculos.

0: guiados pelo Espírito Santo que ora em nós e por nós, elevemos a mão ao Pai e rezemos juntos. Pai nosso que estais nos céus, santificado seja o vosso nome, venha a nós o vosso reino, seja feita a vossa vontade, assim na terra como no céu.
1: O pão nosso de cada dia nos dai hoje, perdoai-nos as nossas ofensas, assim como nós perdoamos a quem nos tem ofendido. Não nos deixeis cair em tentação, mas livrai-nos do mal.
0: Livrai de todos os males, ó Pai, e dá-nos hoje a vossa paz. E ajudados pela vossa misericórdia, sejamos sempre livres do pecado, protegidos de todos os perigos, enquanto aguardamos a feliz esperança e a vinda do nosso Salvador Jesus Cristo.
1: Nosso é o reino, o poder e a glória para sempre.
0: Senhor Jesus Cristo, disseste aos vossos apóstolos, eu vos deixo a paz, eu vos dou a minha paz. Não lê nossos pecados, mas a fé que anima a vossa igreja. Dai-nos segundo o vosso desejo, a paz e a unidade. Vós que sois Deus, com o Pai, o Espírito Santo.
1: Amém.
0: A paz do Senhor esteja sempre convosco.
1: O amor de Cristo nos uniu.

0: Eu sou a luz do mundo, quem me segue não andará nas trevas, mas será a luz da vida. Ei, Jesus, o Cordeiro de Deus, aquele que tira o pecado do mundo.
1: Senhor, eu não sou digna que entreis em minha morada, mas dizei uma palavra e serei salva.
0: Que o corpo e sangue de Cristo nos guarde para a vida eterna.
1: Amém.

0: Jesus, manso e humilde coração,
1: fazei o nosso coração semelhante ao vosso.
0: Jesus, Maria e José,
1: a nossa família vossa é.
0: Enviai, Senhor, operários para a vossa messe,
1: pois a messe é grande, Senhor, e os operários são poucos.
0: Oremos. Deus eterno e misericordioso, que nos concedeis conviver na terra com os mistérios divinos, fazei que nossos corações se voltem com fervor para o alto, onde está junto de vós a nossa natureza humana. Por Cristo nosso Senhor.
1: Amém.
0: Ave Maria.
2: Cheia de graça.
0: Senhor é convosco. Bendita sois vós entre as mulheres. Que é o fruto do vosso ventre, Jesus.
1: Santa Maria,
0: Mãe de Deus, rogai por nós, pecadores, agora e na hora de nossa morte.
1: Amém.
0: Nossa Senhora do Perpétuo Socorro,
1: rogai por nós.
0: Mãe Aparecida,
1: rogai por nós.
0: São José,
1: rogai por nós.
0: São Sebastião,
1: rogai por nós.
0: São Geraldo e Santo Afonso,
1: rogai por nós.
0: Podemos sentar por um instante. As crianças que estão aqui na igreja, venha cá à frente para poder receber o pãozinho abençoado. Então podem vir as crianças. Quando as crianças vão chegando, cantemos para nossas crianças. Vamos lá.

0: As crianças já foram abençoadas, porque o Senhor derrama sempre o seu amor. Nossos avisos. Primeiro, dia 20, aqui na paróquia, é dia de São Sebastião. Então, todo dia 20, nós temos a missa dedicada a São Sebastião. Então, no próximo dia 20 agora, venha participar conosco. A missa é 7 horas, meio-dia e às 19 horas, missa votiva dedicada a São Sebastião. Ainda temos vagas para o nosso coral infantil com as crianças. Queremos atingir a meta de 30 crianças. Estamos, acho que é com 35 inscrições. Então, você pai, você mãe, você avó, tio, tia, que tem criança de 8 a 14 anos em casa, faça a inscrição no nosso coral infantil da paróquia, né? A nossa maestrina é de primeira linha. E além do coral, a criança aprender a cantar, o coral evolui a criança para, né, ter mais liberdade, né, ela poder conversar, dialogar mais, né? A criança fica mais evoluída quando ela coloca e aprende uma boa música e aprende a técnica vocal. Então vamos estar aí fazendo a sua inscrição. A nossa co-catedral, o teto já está pronto. Graças a vocês. Uma salva de palmas para vocês aí, ó. É, terminamos o nosso teto da co-catedral. Falta pagar ainda as coisas, mas eu sei que o dinheiro está com você, está no seu bolso, então continue com, né, o SOS Co-Catedral, o carnê que você pegou do teto, porque nós vamos começar agora uma outra etapa. Qual que é a outra etapa? Etapa agora dos vidros, acertar as paredes, né, fazer o projeto, colocar os vidros, então é uma outra etapa, é um outro momento, então é importante você continuar nos ajudando, contribuindo com a nossa co-catedral. Por falar no telhado, ficou pronto? No dia 4 de junho, a festa de Corpus Christi, nós vamos celebrar lá na co-catedral. É, os tapetes vão ser feitos lá, daquela maneira antiga, como nós fazíamos nas ruas, próximo ali à co-catedral. Então você que mora próximo à co-catedral, naquelas ruas que antigamente nós fazíamos tapete, se organize. O padre Cláudio, essa semana, ele vai passar em quase todas as casas lá para dizer: ô, meu filho, ô, família, você que é católico, o tapete está passando em frente à sua casa, na frente da sua casa você tem a obrigação de também fazer um tapete. É, então, as famílias vão fazer também um tapete na frente da sua casa, junto com toda a comunidade. Nós estamos também fazendo um concurso de tapetes com as escolas. Padre Cláudio e a equipe, nós visitamos 5 escolas da nossa paróquia e fizemos um convite, cada escola mandar 50 alunos, e esses 50 alunos vão fazer os tapetes, né? Cada aluno vai fazer 5, 6 tapetes, e serão avaliados e depois eles vão ganhar uma premiação, né? Já conversamos com as escolas, 2 escolas já, né, responderam, aceitaram a tarefa, aceitaram a missão. Quer dizer, nós já temos 100 jovens já para fazer tapetes, mas todas elas vão aceitar, né? Então teremos, acho que 250 jovens, né? Além de toda a comunidade, toda a liderança, você também, cada um de nós, as famílias das ruas, que esse ano elas vão em frente à sua casa, elas vão também fazer o tapete, então vai ser uma coisa muito bonita. Então, dia 4 de junho, a nossa missa de Corpus Christi, ela vai ser lá na co-catedral, né? Coisa bonita, está pronto o teto, e devagar nós vamos erguendo a nossa co-catedral. E eu gosto de dizer assim, a co-catedral já está erguida, porque a co-catedral, ela não é um templo de tijolo, telha, não sei o que lá. A co-catedral é você, é a igreja. Nós somos a co-catedral. Nós estamos construindo espaço que é nosso, que é seu. Nós somos a co-catedral. Guarde bem isso. Você é a co-catedral. Você, esse templo vivo que guarda, caminha com o Senhor Jesus. Amém? Amém? Isso. Então vamos estar participando sempre deste nosso momento. Então vamos abençoar os pãezinhos para nossas crianças. Abençoar esses pãezinhos que cada criança irá receber. Que em suas casas nunca falte o pão, a saúde, a bênção e o amor. Abençoai em nome do Pai e do Filho e do Espírito Santo. Amém. Então, cada criança pode pegar os seus pãezinhos. Quando vai pegando pãezinhos, rezemos: Santo anjo do Senhor, meu zeloso e guardador, se a ti me confiou. A piedade divina sempre me rege, me guarde, me governe, me ilumine. Amém. Uma salva de palmas para nossas crianças, que alimenta todo o nosso caminhar. Vamos ficar de pé para a nossa bênção.
1: Padre Cláudio, tem a cantina que está funcionando. Tem broa, bolo de cenoura com cobertura de chocolate, pão de queijo, pastel de carne, queijo, empada, queimadinha e café.
0: Isso, então temos a nossa cantina. Após a bênção, vamos todos dirigir a cantina e cada um tomar o seu cafezinho, reforçar para viver bem essa manhã, junto com a palavra de Deus. Aí lembrando, 14 de junho é a festa da diocese. Como nós estamos sem o bispo ainda, né, a sede vacante, o padre principal, que é aquele que está nos orientando nessa caminhada, então a festa da diocese esse ano, ela vai ser por regional. O nosso regional nós vamos fazer lá em Belo Oriente. 14 de junho, vai dar um domingo, nós vamos lá para Belo Oriente. Então, a partir de amanhã, já deixa o seu nome lá na secretaria. A Irene já está organizando, olhando os ônibus para nós, né? Vamos lá no Belo Oriente, passear no Belo Oriente, visitar uma cidadezinha pequena de interior, né? Lugar muito bonito lá, Belo Oriente. Quem está nesse momento lá, conduzindo a paróquia, é o padre Eugênio. Então, a nossa festa vai ser lá em Belo Oriente. O Regional 1 vai ser em Itabira e o Regional 2 vai ser em João Molevade. E o nosso Regional 3 vai ser lá em Belo Oriente. Então vamos passar um dia, um domingo lá em Belo Oriente, celebrando a festa da diocese. Vale a pena, né, você participar desse movimento, deste momento. A nossa proteção está no nome do Senhor,
1: que fez o céu e a terra.
0: O Senhor esteja convosco.
1: Ele está no meio de nós.
0: A bênção do Deus Todo-Poderoso, o Pai, o Filho e o Espírito Santo.
1: Amém.
0: Ide em paz, que o Senhor vos acompanhe.
1: Graças a Deus.

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Entre aclamações, Deus se elevou, o Senhor subiu ao toque de trombeta. Povos, todos do universo, batei palmas, gritai a Deus aclamações de alegria, porque sublime é o Senhor, o Deus Altíssimo, o soberano que domina toda a terra. Por entre aclamações Deus se elevou, o Senhor subiu ao toque da trombeta. Por entre aclamações Deus se elevou, o Senhor subiu ao toque da trombeta. Salmodiai ao nosso Deus ao som da harpa. Salmodiai ao som da harpa ao nosso rei. Por entre aclamações Deus se elevou, o Senhor subiu ao toque da trombeta. Porque Deus é o grande

Minha amiga ouvinte, está chegando até você, até o seu coração, mais uma edição do programa Fé e Vida nesta manhã de domingo, hoje dia 17 de maio. Vamos fazendo a nossa caminhada, a nossa peregrinação. Que bom estar com você. A nossa saudação a você que nos ouve em toda a região metropolitana do Vale do Aço, você que nos ouve nas cidades, você que nos ouve na roça, você que nos ouve no rádio da sua casa, no rádio do seu carro, você que nos ouve aí pelo celular, pelo computador, né, pela internet, você que nos ouve em qualquer canto do mundo, tenha um dia abençoado, lembrando-nos de que vale... Como é bom, né? Vale a pena, ou melhor dizendo, como é bom agradecer por mais um dia, dia nublado hoje aqui em Fabriciano, certamente em todo o Vale do Aço, mas o importante é que nós façamos com que esse dia seja o melhor possível, o melhor, né? Possível já é, seja o melhor, que a gente se esforce para isso, que a gente agradeça a Deus, né? Hoje, agradecer a Deus pela manhã. Pelo tempo nublado, obrigado, Senhor. Quando vem sol, pelo sol, obrigado, Senhor. Pelo firmamento, obrigado, Senhor. Texto faz parte da música do Roberto Carlos, A Montanha. E é sempre bom agradecer. Que bom falar com você. Estaremos aqui até as 9h35 da manhã. E lembrando que você está com a Rede Educadora de Comunicação, conectando você com o mundo. A coordenação artística de Matheus Cabral, de jornalismo é de Janaína Oliveira, coordenação administrativa de Joana Avelino, a direção de Padre José Wilker, na técnica comigo aqui Jorge Luiz, apresentação de Geraldo Tadeu, missionário leigo redentorista. Lembrando, né, que nosso amigo Padre José Wilker, na semana que vem, na quinta-feira, juntamente com os Romeiros aqui do Vale do Aço, estarão em viagem para o Santuário do Senhor Bom Jesus da Lapa, já desejando desde já boa e abençoada viagem, que façam bom, vivam bons momentos nesse santuário, fortalecendo a espiritualidade. Que bom falar com você. E agora nós estamos aí, a Ascensão do Senhor, a festa hoje, vamos chamar para cantar Padre Marcelo Rossi.

sabemos mais como rezar. E é esse momento que até na oração o Senhor vem nos ajudar. De boca fechada.

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1: Beleza, beleza, 91.7 FM, hora certa, 8:20. Continuando com o programa Fé e Vida, partilhamos com você os textos da liturgia de hoje. Hoje, dia 17, domingo, Ascensão do Senhor. Celebrando hoje o mistério da Ascensão do Senhor aos céus, somos inseridos no sentido mais profundo da sua ressurreição. A elevação sagrada de todo o universo com Jesus, na intimidade com o Pai. Ao subir aos céus, o Senhor leva consigo a humanidade, reabrindo as portas do reino. Em comunhão com as igrejas cristãs, vivenciamos essa semana de oração pela unidade dos cristãos. Também recordamos o Dia Mundial das Comunicações Sociais, que hoje é celebrado. Com todas essas motivações, estamos celebrando em nossas comunidades. Estamos porque agora, e quem vai celebrar ainda, estaremos celebrando. E a liturgia de hoje traz os seguintes textos. A primeira leitura é dos Atos dos Apóstolos, capítulo 1, versículos do 1 ao 11. Atos 1:1-11. Jesus foi levado aos céus à vista deles. O salmo de hoje é o salmo 47 ou 46, cujo refrão é esse que rezamos no início do programa. Por entre aclamações, Deus se elevou, o Senhor subiu ao toque da trombeta. A segunda leitura é da carta de São Paulo aos Efésios, e o fez sentar-se à sua direita nos céus. O texto diz o seguinte: o Deus de nosso Senhor Jesus Cristo, Paulo escrevendo ao povo de Éfeso, e continua como se estivesse escrevendo para nós: o Deus de nosso Senhor Jesus Cristo, o Pai, a quem pertence a glória, vos dê um espírito de sabedoria, que vo-lo revele e faça verdadeiramente conhecer, que ele abra o vosso coração, a sua luz, para que saibas qual a esperança que o seu chamamento vos dá, qual a riqueza da glória que está na vossa herança com os santos, e que imenso poder ele exerceu em favor de nós que cremos, de acordo com a sua ação e força onipotente. Ele manifestou sua força em Cristo quando o ressuscitou dos mortos e o fez sentar à sua direita nos céus, bem acima de toda autoridade, poder, potência, soberania ou qualquer título que se possa nomear, não somente nesse mundo, mas ainda no mundo futuro. Sim, ele pôs tudo sob seus pés e fez dele, que está acima de tudo, a cabeça da igreja, que é o seu corpo, a plenitude daquele que possui a plenitude universal. É o texto da carta de Paulo aos Efésios, que traz assim para nós uma perspectiva de confiança, né? De estar cumprindo bem a sua missão, de estar seguindo Jesus, de estar vendo Jesus como grande mestre que subiu aos céus e continua presente no meio de nós. O sentido da nossa vida está relacionado, como temos refletido, relacionado ao bem que vamos fazendo no dia a dia. O nosso propósito deve ser sempre aquele de sempre fazer o bem, através das ações que culminam para o bem. Tudo que você puder fazer, que eu puder fazer para o bem das pessoas, a gente estará cumprindo bem a missão. Tudo que eu puder fazer para o bem do nosso planeta, cuidar do planeta, não jogar lixo na rua, cuidar do planeta, enfim, não desmatar as florestas, cuidar, enfim, do planeta, estará contribuindo para o bem. Nós temos um propósito E esse propósito nos ajuda, nos traz uma perspectiva de sentido para a nossa vida. Se eu estou fazendo bem, eu sou algo, eu sou pessoa importante para esta vida. E nós somos importantes, filhos de Deus, abençoados e abençoadas por Deus para fazer o bem nessa terra. E Deus, o desejo de Deus é de que todos nós sejamos felizes. O texto do Evangelho é de Mateus, capítulo 28, 16 a 20. Toda autoridade me foi dada no céu e sobre a terra. É o texto o texto que Jesus conversa com os discípulos, né? Os 11 discípulos foram para a Galileia, ao monte que Jesus lhes tinha indicado. Quando viram Jesus, prostraram-se diante dele. As pessoas se prostraram diante dele, os discípulos. E Jesus, ainda assim, alguns duvidaram. Faz parte da nossa natureza humana duvidar. Nós somos seres humanos com as nossas limitações, com as nossas imperfeições. Mas o texto continua dizendo: então Jesus aproximou-se e falou: toda autoridade me foi dada no céu e sobre a terra. Portanto, ide e fazei discípulos meus todos os povos, batizando-os em nome do Pai, do Filho e do Espírito Santo, e ensinando-os a observar tudo o que eu vos ordenei. Eis que eu estarei convosco todos os dias até o fim do mundo. É um texto aí do evangelista Mateus, que traz para nós uma grande perspectiva da presença de Deus, no carinho de Deus em Jesus, dizendo que estará conosco, né? Ele fala: eis que eu estarei convosco todos os dias até o fim do mundo. Então Deus está conosco e é importante também que estejamos com Deus. Beleza? Fiquemos com essa reflexão. Vamos chamar uma música daqui um pouquinho, tem um intervalo, dá tempo, né, meu amigo Jorge Luiz? Então vamos chamar para cantar Alessandra Salles, Chegou a Unção.

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9: Beleza, beleza. 91.7 FM Educadora, hora certa, 8 horas e 35 minutos. Vamos começar a atender ouvintes. Você lembrando a você que você pode mandar mensagem pelo nosso WhatsApp, 99771-4902. Já tem mensagem no meu WhatsApp aqui de ouvinte também. Vamos atender a todos os ouvintes. Eu quero mandar um abraço aqui para todos da comunidade Santa Rita de Cássia, que pertence à paróquia Nossa Senhora de Fátima. A comunidade Santa Rita de Cássia celebrará no dia 22 a festa da sua padroeira. E está acontecendo a novena em preparação a esta grande festa. Abraçando a Petro, e nós abraçamos a todos vocês aí da comunidade Santa Rita de Cássia. Louvado seja Deus pelo trabalho que as comunidades vêm fazendo, né? Nós celebramos agora recentemente a festa de Nossa Senhora de Fátima, aí a nossa, como eu tenho dito, louvado seja Deus pelo trabalho de cada pessoa, né? Na organização, na preparação, mesmo diante dos desafios humanos, sabemos que não somos perfeitos, às vezes a gente até foca um pouco na questão daquilo que a gente não conseguiu, mas eu acho que tem que ser diferente, focar naquilo que a gente conquistou, naquilo que conseguiu. Então é importante, assim, agradecer a Deus pelo esforço de cada um, de cada uma. Eu particularmente não tenho estado muito presente, porque da questão do cuidar do filho que está acamado, Então eu tenho essas limitações, né? E cuidar da Maria também, a idade vai chegando, os problemas, né, vão chegando, e a gente vai convivendo com os problemas com certa naturalidade, mas aí na comunidade fica um pouco prejudicado. Mas estamos não significa também que a gente não esteja exercendo a missão da gente, que quando você cuida de alguém, você está exercendo a sua missão, e você vai se, como que eu diria, vai se aperfeiçoando nesse trabalho, vai também adquirindo uma paciência maior. São coisas que são necessárias para a nossa vida. Eu tenho dito que nós temos que ser pessoas melhores, a cada dia pessoas melhores. Então, eu vejo que a comunidade, há um esforço muito grande de todos da comunidade. Foi feita na comunidade da Salifate, comunidade matriz, foi feita uma pré-novena, pedido do nosso pároco, o padre Pinheiro. Foi um tempo muito importante, pré-novena, depois a novena e a festa Nossa Senhora de Fátima. Houve o Arraiá de Fátima no dia 9, que foi sábado passado. Foi um sucesso, então louvado seja Deus pelo trabalho de todos. E a todos, todas as comunidades, né? Estou dizendo a Nossa Senhora de Fátima e Santa Rita de Cássia, mas todas as comunidades que fazem as promoções, que fazem a festa. Louvado seja Deus por isso. Quer mandar um abraço pro Nassib Mussi, que tá lá na audiência. Depois a gente eu respondo a sua mensagem, tá, meu amigo Nassib? Um abraço para você, para Dona Divina, para todos aí do Recanto Verde. Eu quero mandar um abraço pro Mansueto, que pediu uma música com o padre Reginaldo Manzotti. Daqui a pouco nós vamos rodar para você. Aliás, vou até anunciar de uma vez, com mãos ensanguentadas de Jesus, eu ofereço bem de virgens por Dirley, para Geraldo, todos os seus irmãos, todos do Caladinho, aqui do Caladinho, todos da Trindade, Torzico, meu padrinho, Naná, tô precisando de ir aí, né? Sumida aí, meu Deus. A Tereza e todos os que estão ligados. E ele manda essa música também para Rita de Cássia, que é a nossa convidada, que tem estado conosco aqui todo mês, falando aí sobre. Ela é assistente social e coordenadora do CAS, Centro de Assistência Social Redentorista, e ela tem partilhado conosco, e eu tenho recebido retorno de ouvintes aí, como o Mansueto e outros ouvintes, que dizem da importância desse momento aqui de entrevista. Nós entrevistamos aí a Rita de Cássia, que é do CAS, entrevistamos os nossos amigos vicentinos, que trazem partilha com os nossos ouvintes a espiritualidade de São Vicente de Paulo, de Antônio Frederico Ozanã, Beato Antônio Frederico Ozanã, que foi o fundador, um dos fundadores da Sociedade São Vicente de Paulo. Trazemos também aqui os nossos amigos do Amor Exigente, um trabalho de um grupo de mútua ajuda, e é muito bom, né? Tudo que você puder fazer para que as pessoas possam resgatar a sua dignidade, possam melhorar a sua motivação para a vida. Eu vejo que nós precisamos estar motivados para a vida e ver Deus nas pessoas com alegria. É claro que você vai ter momentos tristes, momentos difíceis na vida, mas você vai ser mais resiliente, você vai ser capaz de superar. Então é assim que a gente vai caminhando e contando com a graça de Deus. Eu digo o seguinte, não simplesmente contando com a graça de Deus, mas acolhendo a graça de Deus, porque Deus se manifesta aí sempre na história da salvação. Deus sempre quis aliança com seu povo. É o que aconteceu, é que muitas vezes o povo não aderiu à aliança proposta por Deus. Então, quanto à graça, então é preciso que nós também acolhamos a graça, contamos a graça e acolhamos a graça em todos os momentos, momentos alegres, momentos tristes, momento de doença, que está no hospital, está no UTI, não procurar Deus só nessa época não, mas sempre, sempre, sempre. E quando você estiver lá na sua situação aí de doença, estiver internado, você já acolheu a graça de Deus, você vai passar, vai suportar mais facilmente, eu acredito que você vai suportar mais facilmente, tá bom? Agora nós vamos ouvir o pedido do Mansueto, que mandou para toda essa turma. Obrigado, viu, pelo carinho, viu, Mansueto? Lá da Trindade Marliero, obrigado pelo elogio ao programa. E ele pediu com o padre Reginaldo Manzotti, Mãos Ensanguentadas de Jesus.

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3: Maravilha, maravilha, 91.7 FM, a hora certa, 8:49. Continuando com o nosso programa, deixa eu mandar um abraço aqui para todos aqui da paróquia São Sebastião que fazem, que estão fazendo as visitas missionárias como na comunidade Santa Terezinha. Um abraço a todos vocês aí. Como são belos os pés do mensageiro que anuncia a paz. Como são belos os pés do mensageiro que anuncia o Senhor. Ele vive, ele reina, ele é Deus e Senhor. Ele vive, ele reina, ele é Deus e Senhor. Um abraço para Ana Paula, abraçando a Ana Paula. Nós abraçamos a todos os missionários aí que estarão em visita na comunidade Santa Terezinha. Louvado seja Deus pelo trabalho de vocês. É isso aí, tá bom? Quer mandar um abraço? Depois mando mais abraços aqui do meu WhatsApp pessoal, mas eu tenho aqui no WhatsApp da rádio. Deixa eu ver quem mandou mensagem para nós. Foi o Valtariz. Valtariz, bom dia, meu amigo, irmão Geraldo Tadeu. Aqui é Valtariz Alves. Estou ligado no seu ótimo programa de evangelização. Peço oração para minha família e todas as famílias do mundo inteiro. Deus abençoe vocês também, viu, Valtariz? Obrigado pelo carinho da audiência. Um abraço para Edivígio, que mandou áudio. Mais um abraço para você, sei que você está na audiência aí, ô Edivígio. Não deu tempo, não vai dar para ouvir o seu áudio aqui, mas obrigado pelo carinho da sua audiência. A Maria das Graças de Castro Justino. Bom dia, Geraldo Tadeu. Maria Justino, bairro Universitário. A novena Santa Rita está uma maravilha. Olha que beleza, hein, Maria? Fizemos a pré-novena, eu e a Sheila estivemos na casa de Naná. Estão passando bem. Ah, beleza, obrigado, viu, Maria? Estão todos bem, né? Estou precisando de ir lá. Um abraço para você e sua família. Deus abençoe. Um abraço para você também, Maria. Deus abençoe vocês também. A música que você pediu não tem aqui, não, Maria? Mas aí nós vamos mandar uma música para você, que com certeza você vai gostar. E aí você tá mandando para todo mundo aí da comunidade Santa Rita de Cássia, a música Compadre Zezinho, Sabedoria.

beleza, beleza. Deixa eu mandar um abraço aqui também para Maria das Graças e o Geraldo de Assis. Obrigado pelo carinho da audiência. Vocês lá do bairro Bom Jesus, aqui em Fabriciano. Obrigado pelo carinho da audiência. Bom dia, Geraldo Tadeu. Ligadinhos aqui, receba nosso abraço. Obrigado, ô Maria das Graças. Receba nosso abraço também. Obrigado pelo carinho da audiência. De todos vocês, de cada um de vocês, de toda a região metropolitana do Vale do Aço, eu sei que nos ouve na roça também, como digo no início do programa, dizemos no início do programa, que vocês continuem tendo um dia abençoado, contando sempre com a graça de Deus. Que manda um abraço para a Iraida, minha irmã que está na audiência lá, Deinha, e a todos que estão nos ouvindo. Quero mandar um abraço também para o Antônio e Tânia, lá de Alfié, que estão na audiência, muito obrigado pelo carinho, lá de Santana do Alfié, José Geraldo e Angélica, também a Maria do Carmo, do bairro Mangueiras, e depois eu vou mandar mais abraços aqui. Mas nós vamos agora de música, a música que nós escolhemos, ô Jorge Luiz, já, hein? A Elizabeth Lacerda canta pra nós o som dos... Depois que você passa, tem uma passa da idade, assim, da casa 200, acaba esquecendo, eu passei pro Jorge Luiz aqui, esqueço o nome da música, ah, Geraldo, entendeu? É o som do silêncio com a Elizabeth Lacerda.

0: Dica e a hora certa.
1: 9 horas.
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9: Beleza, beleza, 91.7 FM, hora certa, 9:03, virou para 4 minutos, 9:04. O texto da carta de Paulo aos Efésios fala da sabedoria, do espírito da sabedoria. E é preciso que, enquanto seres humanos que somos, reconhecer que somos seres humanos com as nossas limitações, as fragilidades humanas, sabendo que somos portadores dessas fragilidades, mas que por outro lado também cada um de nós pode ser portador da graça de Deus, pode ser portador da bondade, do amor, principalmente do amor ágape, é o amor sobre o qual Jesus falou, né? Amar o próximo, e a gente possa, a partir da sabedoria que vem de Deus, fazer com que esse mundo seja melhor para cada um de nós, para as pessoas que aqui vivem, para o mundo todo. É um grande desafio para a humanidade essa transformação. Vivemos situações conflituosas, parece-nos que perdemos a capacidade de ouvir os outros, de compreender mesmo discordando. É um desafio enorme, mas é preciso de sabedoria. E às vezes é preferível você ouvir, e é claro que você pode ter o direito de dar a resposta. Você pode dar uma resposta talvez nem tão de acordo, mas você pode dizer o seguinte: ó, eu não concordo, mas eu te respeito, sua maneira de pensar, para a gente ir superando essas fragilidades humanas e buscando aquilo que aí parece que eu tô falando. Às vezes eu até penso também meio utópico, né? Talvez seja até um tópico isso que eu tô dizendo para você, mas assim, para não, a gente não ficar brigando com o outro, ficar com o coração ressentido. Então a gente vamos ver aquilo que a gente consegue, algum assunto que possa trazer, assim, possa convergir, né? Às vezes na divergência, porque também nós vamos aprendendo que o ser humano também, ele tem vontade de manter o seu, como que eu diria, a sua posição, uma certa vaidade, Então, sabendo disso, você vai pensando assim, não, eu não preciso brigar com o outro porque o outro pensa diferente de mim, né? Nesse ponto, às vezes pode concordar em algum outro ponto, então busca esse outro ponto sobre o qual você pode estar de acordo, porque na verdade não há como também você ser de acordo com tudo, né? Cada um de nós é diferente, então é preciso buscar essa sabedoria. E lembrando que a procura da sabedoria chega ao seu ponto mais alto quando se descobre que ela deve ser acompanhada pela busca da justiça. Na nossa relação, a justiça é fundamental, é necessária, é indispensável. As situações de conflitos decorrem muitas vezes, ou na maioria das vezes, pela prática da injustiça. O que é justiça? Uma vez eu li um livro que é justiça e até hoje eu não sei o que é justiça, porque eu posso achar que eu estou justo numa relação com o outro, mas o outro achar que eu estou sendo injusto, porque a justiça é relativa, né? Às vezes no meu ponto de vista, essa justiça existe, mas do ponto de vista do outro não existe. O que é justiça? Justiça, se você olhar para uma balança, se você conseguir colocar a balança no ponto de um lado e de outro, que ela haja equilíbrio, então pelo menos você está se aproximando da justiça. Então busquemos a sabedoria que vem de Deus, a sabedoria que Jesus nos ensina.

0: beleza, beleza. Quase 9h15, o tempo passa rapidamente. Eu quero mandar um abraço aqui pro Edivar e Penha. Penha está se recuperando da saúde. Um abraço, Edivar. Nossa solidariedade e a força para que você possa aí, contando com a graça de Deus, acolhendo a graça de Deus, superar os momentos difíceis. Quero mandar um abraço também para os familiares da nossa amiga Roseni, que é da Paróquia Nossa Senhora de Fátima, comunidade matriz, também está internada. Quero mandar um abraço também, aí nós mandamos um abraço agora recentemente, está aqui anotado o Geraldo Sérgio Graça, mandaram mensagem agora há pouco. São Antônio de Fátima, lá de Santana do Paraíso, obrigado pelo carinho da audiência. A dona Luzia Rodrigues também nos ouvindo, a dona Dita e a Chile lá no caladinho de cima. Dona Naná do Pula Pula, obrigado pelo carinho da audiência. Sou Geraldo Madeira, dona Maria de Fátima, aqui do bairro Nazaré, e abraçando a vocês, nós abraçamos a todos os ouvintes. Não dou conta de mandar abraço para todo mundo, não, mas vou mandar mensagem para cá, para mandar abraço para você. Mandar um alô e depois no momento de oração estaremos rezando para você. Mandar um abraço também para um ouvinte que mandou uma mensagem aqui pelo nosso WhatsApp da rádio. Bom dia, Geraldo Tadeu, quero colocar toda a minha família em oração, mas em especial meu sobrinho que faz aniversário hoje. O nome dele é Vinícius, hein? Parabéns, Vinícius. O nome do neto, como que é? E o neto é o Pablo Vitorino, que fez ontem, se possível, a música que você pediu aqui. Quando Jesus passar aqui, vamos ver essa música para você depois, tá bom? E agora nós vamos ao intervalo e voltamos já já, 91.7 FM, hora certa, 9h14.
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0: Beleza, beleza. 91.7 FM, hora certa, 9:17, quase virando para 9:18. Vamos lá, meu amigo Jorge Luiz, o que vem a seguir?
1: Aniversariantes do clube.

você, Perpétua Joana Lopes, completando mais uma primavera, 21 aninhos, né, Perpétua? Ela que mora aqui no Júlia Kupchek, em Fabriciano, parabéns! E parabéns também, ela fez aniversário ontem, dia 16, a gente manda parabéns para quem aniversariou no sábado e no domingo, tá bom? Agora, parabéns para os aniversariantes de hoje, aniversário de casamento de Adenita de Arruda Freitas e Ataíde de Souza Freitas do Potira, Caladão, parabéns também para o casal Carlos Alberto Quintão e Ivanete dos Santos Saraiva Quintão do Recanto Verde em Timóteo. E também o casal Maria das Graças de Sá Carvalho e José Franklin de Carvalho do Giovannini em Fabriciano. Uma chuva de bênçãos sobre vocês, aniversariantes do Clube dos Amigos da Rádio Educadora. E sempre carregando no coração, o padre José Wico carrega no coração, toda a equipe educadora. Eu também faço parte da família educadora, mas enquanto integrante aqui nos trabalhos da Rádio Educadora, também trago no coração a gratidão a cada um, a cada uma que faz parte do Clube dos Amigos da Rádio Educadora. Eu me lembro sempre do padre Vitor Saudoso, né? Padre Vitor Coelho de Almeida, quem contribui com a evangelização tem méritos de pregador. Então, todos são evangelizadores. A Rádio Educadora, que é da Congregação Redentorista e da província Nossa Senhora Aparecida, e investiu aqui na infraestrutura da rádio. Então, tudo que a gente puder fazer para manter essa estrutura, porque os equipamentos depreciam, daqui a 10 anos, daqui a 15 anos, 20 anos, vai precisar trocar. Então, já vamos trabalhando nessa perspectiva de ter recursos financeiros, tanto por parte dos patrocinadores, como por parte das promoções e como por parte das contribuições, das doações nossas. Contribuição mínima, você faz parte da família educadora e evangeliza conosco. Louvado seja Deus pela sua participação conosco. E a música é da nossa amiga Vera do Gávea. Abraço, Vera, obrigado pelo carinho da sua audiência. Você pediu a música com o padre Zezinho para todos os aniversariantes do clube, Quando Jesus Passar.

Maravilha, maravilha, 9:25, falando com os nossos ouvintes. Quer mandar um abraço pro Sonoé, lá do Barra Alegre, ele pedindo, mandando, obrigado, amém, viu? Obrigado pelo carinho da audiência, mandando a música que o senhor mandou, pediu o nosso amigo, nós não temos aqui não, vou mandar para você uma bênção do lar, tá bom? Bênção do lar para sua casa aí, para todas as casas dos nossos ouvintes, pode ser, né? Compadre Regiano Manzotti. Aí ele oferece pro pessoal lá do Barra Alegre, de Tribuna, Ipanema, Ipanemão, Pedra Branca, Morro Escuro, Limoeiro, ó que bacana, manda todo, para todos aí que estão ouvindo, né? Obrigado pelo carinho da audiência, viu, Noé? E eu quero mandar um abraço também, tô recebendo aqui pelo WhatsApp, tá quase terminando o programa, mas dá tempo, hein? Bom dia, programa está ótimo. Quem tá mandando essa mensagem? Programa está ótimo. Ah, Terezinha Vitalina, lá de Ipatinga. Obrigado, viu, Terezinha, pelo carinho da audiência da senhora aí. Ela sempre tá na audiência, Terezinha Vitalina. Também aproveitando e mandando um abraço para todo mundo que tá ouvindo, mesmo que eu não tenha dito os nomes aqui na hora da oração também. Vou rezar para todo mundo, mesmo que você não tenha dito o nome, tá bom? Então pode chegar para cantar, Padre Reginaldo Manzotti, para todos os lares aí das pessoas que estão nos ouvindo, bênção do lar.

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1: Maravilha, maravilha, 91.7 FM, hora certa, 9:33. Agora rezando por você e com você. Lembrando que o Valtarei está rezando pela sua família, por todas as famílias do mundo inteiro. Também a Vera do Gávea, pelo Vinícius, seu neto, e o neto, aliás, Vinícius, aniversário, e o neto Pablo, que fez aniversário ontem. Rezando pelos aniversariantes do Clube dos Amigos da Rádio Educadora, rezando por também seu Leonídio, que está em recuperação de saúde. Seu Leonídio, cadê meu papelzinho? Está aqui. Anotação, seu Leonídio, pai da Graça Valbuza e do Nonato. Também rezando aí pela saúde de Chico Simões, rezando também pela Elza Albeni, pela Penha, pela recuperação da Penha, também pela, por senhor, deixa eu ver um outro nome que eu tinha anotado aqui, Terezinha Vitalinda pediu oração também, por todos vocês, enfim, né, acolha esse momento especial de oração. Em nome do Pai, e do Filho, e do Espírito Santo. Amém. Senhor Deus, nosso Pai, nós cremos em vós, nós esperamos em vós, nós os amamos, nós os agradecemos por mais este dia. Nós os damos graças porque estamos com vida e vos oferecemos este dia com todas as nossas alegrias, rezando aí pelos aniversariantes, pelos momentos alegres em nossas vidas. Oferecemos este dia também com todos os nossos sofrimentos. Os sofrimentos fazem parte da vida. E sintam fortalecidos, fortalecidas diante dessa situação. Oferecemos também esse dia com todos os nossos trabalhos, rezando pelos trabalhadores, pelas trabalhadoras, por todos aqueles e aquelas que ainda não conseguiram, não conquistaram o sagrado direito ao trabalho. Guardai-nos do pecado e fazei de nós um instrumento da vossa paz e do vosso amor. Ajudai-nos a observar os vossos mandamentos. Amém. A bênção da ternura que vem de Deus. Que o caminho seja brando aos teus pés, que o vento sopre leve em teus ombros, que o sol brilhe cálido sobre tua face, as chuvas caiam serenas em teus campos, e até que eu de novo te veja, Deus te ilumine, te proteja e te guarde na palma da sua mão. Amém. Obrigado pelo carinho da sua audiência. Na sequência vem a nossa amiga Márcia Teles com o programa Caminhando com os Grupos de Reflexão, encerrando o nosso programa, agradecendo ao Jorge Luiz e a toda a equipe educadora. Viva a vida, viva você e viva Jesus em seu coração. Até o próximo domingo, com a graça de Deus. Sim.

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0: Diretamente dos estúdios da Rádio Educadora FM 91,7, Coronel Fabriciano, Minas Gerais. Apresentação da missionária leiga redentorista Márcia Teles. Trabalhos técnicos de Jorge Luiz. Direção do missionário redentorista Padre José Wilker, que conduz para nós a oração inicial.
1: Em nome do Pai, do Filho e do Espírito Santo. Amém. Ó Trindade Santa, Deus de puro amor, nós te agradecemos por mais este encontro de irmãos e irmãs. Dai-nos a graça de viver em tua presença e fazer-nos merecedores de teu amor. Que todos nós, no chão desta diocese, possamos ser animadores, comprometidos com o evangelho de seu Filho Jesus Cristo, fazendo na nossa caminhada uma igreja samaritana servidora. Por nosso Senhor Jesus Cristo, na unidade do Espírito Santo. Amém.
0: Amém, Padre José Wilker. Bom dia, meu irmão, minha irmã, ouvintes da Rádio Educadora. A paz de Jesus, o amor de Maria e as luzes do Espírito Santo estejam com cada um de nós. Que a luz de Deus inunde nossos corações com amor e respeito ao próximo. José levantou-se de noite, pegou o menino e a mãe dele e partiu para o Egito. Todo aquele que pisa em uma terra onde não nasceu é migrante. No mundo de hoje, o migrante, o refugiado, o estrangeiro, tantas vezes é visto como indesejado, rejeitado, esquecido. Falta acolhida, falta braços que abracem, falta corações que se abrem. Vamos ouvir a recordação da vida de hoje. Adlexity, ao abordar o tema dos migrantes, afirma que o próprio Cristo, que veio para o que era seu e os seus não o receberam, viveu entre nós como estrangeiro. Assim, a boa acolhida é a abertura de portas, é como braços abertos para um abraço fraterno. A igreja como mãe caminha com os que caminham. A igreja constrói pontes onde se constroem muros. A migração faz parte da história do povo de Deus. Abraão parte sem saber para onde vai. Moisés conduz um povo peregrino pelo deserto. Maria e José fogem com o menino para o Egito. Dois santos da igreja, São João Scalabrine e Santa Francisca Xavier Cabrini, acompanharam os migrantes em suas comunidades e destinos, oferecendo a eles assistência material, jurídica e espiritual. Foram generosos junto aos migrantes com o dom que de Deus receberam. O mundo atual impõe muitas barreiras aos refugiados e, consequentemente, aos imigrantes. São dificuldades a eles impostas, pois são indesejáveis. O serviço da igreja se expressa através de entidades ligadas à migração, como casas de acolhida para refugiados e as missões além fronteiras. O Papa Francisco nos deixou quatro verbos para a nossa prática junto aos migrantes e refugiados. São eles: acolher, promover, proteger e integrar. Todo ser humano é filho de Deus. Nele está impressa a imagem de Cristo. Assim, o migrante e refugiado não deve ser visto como um problema, mas como um irmão ou irmã que precisa ser acolhido. É para nós um grande desafio enquanto igreja. É a oportunidade que a providência divina nos dá de contribuir para a construção de uma sociedade mais justa, de uma democracia completa, de um país inclusivo e fraterno. E vamos refletir em nossos corações. Em nossa cidade, existe alguma experiência de acolhida ou vemos exemplos de preconceito em relação aos migrantes? E rezemos assim: concedei, Senhor, a paz e a tranquilidade aos migrantes e refugiados. Protegei as suas famílias. Abri os corações para que juntos nos comprometamos com a dignidade de cada um, vivendo na esperança de um futuro onde reine a acolhida, a reconciliação e a justiça. Maria, Mãe da Humanidade, interceda por nós. Amém.
2: Jesus, ainda criança, e sua família foram migrantes. Acompanhemos essa história que também é vivida hoje por milhares de famílias mundo afora. Preparemos os nossos corações, pois lá vem vindo a palavra de Deus.

0: Leitura do Evangelho de Nosso Senhor Jesus Cristo segundo São Mateus, capítulo 2, versículos de 13 a 15. Depois que os magos partiram, o anjo do Senhor apareceu em sonho a José e lhe disse: levante-se, pegue o menino e a mãe dele e fuja para o Egito. Fique lá até que eu avise, porque Herodes vai procurar o menino para matá-lo. José levantou-se de noite, pegou o menino e a mãe dele e partiu para o Egito. Aí ficou até a morte de Herodes, para se cumprir o que o Senhor havia dito por meio do profeta: do Egito chamei o meu filho. Palavra da salvação, glória a vós, Senhor. Márcia Teles, prossiga com a reflexão.
1: Obrigada, Guilherme do Carmo, pela partilha do texto bíblico de hoje. Sigamos nossa reflexão com o aprofundamento da palavra de Deus e a recordação da vida. A Sagrada Família também conheceu o caminho da fuga. Um anjo apareceu em sonho a José e lhe disse para levar Maria e o menino para o Egito. Era preciso proteger a criança da fúria do rei Herodes, que queria matá-la. Essa experiência cumpre a profecia do Antigo Testamento: do Egito chamei meu filho. O que antes foi lugar de escravidão para o povo de Israel, agora se torna refúgio temporário para Jesus e sua família. Assim, desde o início, o Messias compartilha da dor dos perseguidos e refugiados, mostrando que a fé também passa pela provação. A fuga da Sagrada Família nos lembra que Deus se faz presente, mesmo nos caminhos mais difíceis, e que cada migrante carrega em si a história sagrada de quem busca vida e proteção. A Sagrada Família seguiu por um caminho que nem José conhecia, mas sabia que devia, por cautela, desviar dos caminhos por onde circulavam os judeus, egípcios e romanos. Havia ainda o risco de encontrar ladrões e feras do deserto, até chegarem às terras do Egito, onde se viram salvos. A Sagrada Família no caminho doloroso do desterro, em busca de refúgio no Egito. José, Maria e Jesus experimentam a condição dramática dos refugiados, marcada por medo, incerteza, incomodidades. Jesus pertenceu a uma família que experimentou estas dificuldades, para que ninguém se sinta excluído da proximidade amorosa de Deus. José, o jovem pai de família, que corajosamente durante a noite sai pelo mundo levando consigo somente a mulher e filho, deixa tudo para trás, sua casa, suas raízes, e foge para um país estranho. Submete-se aos mais diversos sacrifícios para preservar a vida de seu filho. Milhares de pais emigram, mudam de cidade ou de estado e enfrentam o desconhecido para preservar suas famílias. Enfrentam a escuridão e se submetem a duras provas na esperança de vida digna para seus filhos. O Egito foi a terra da acolhida. A exortação de Lexiti, assim como outros documentos, insistem no cuidado e acompanhamento dos migrantes, inclusive da parte da Igreja. A Igreja, como uma mãe, caminha com aqueles que caminham. Onde o mundo vê ameaças, ela vê crianças. Onde muros são erguidos, ela constrói pontes. A Igreja sabe que o anúncio do Evangelho só terá credibilidade quando se traduz em gestos de proximidade e acolhimento. E sabe que em cada migrante rejeitado é o próprio Cristo que bate às portas da comunidade. E estamos juntos, não só em nossas comunidades e grupos de reflexão, mas também com toda a Igreja no mundo inteiro. Em comunhão, unidos a Jesus e a Maria, peçamos que nos ajude nesta caminhada.
2: Meu nome é Vera Regina de Araújo Ribeiro e sou mais conhecida como Veroca. Sou da paróquia São Sebastião, coordenadora da Pastoral da Acolhida e do grupo das mães que oram pelos filhos. Pai nosso que estais no céu, santificado seja o vosso nome, venha a nós o vosso reino, seja feita a vossa vontade, assim na terra como no céu. O pão nosso de cada dia nos dai hoje, perdoai-nos as nossas ofensas, assim como nós perdoamos a quem nos tem ofendido. E não nos deixeis cair em tentação, mas livrai-nos do mal. Amém. Ave Maria, cheia de graça, o Senhor é convosco. Bendita sois vós entre as mulheres. Bendito é o fruto do vosso ventre, Jesus. Santa Maria, Mãe de Deus, rogai por nós, pecadores, agora e na hora de nossa morte. Amém.
1: Obrigada, Vera Regina, Veroca. Que Deus abençoe sua vida e sua missão, juntamente com todos aqui da paróquia São Sebastião, em Coronel Fabriciano. O meu carinho, meu abraço fraterno ao pároco, que é o padre José Cláudio, e a todos os padres da comunidade da Congregação Redentorista aqui de Coronel Fabriciano. Eu quero deixar um convite a você. Venha rezar conosco, faça como a Veroca, envie um áudio para nós, falando seu nome, sobrenome, a paróquia, a comunidade, o movimento da igreja que você participa. Depois reze um Pai Nosso e uma Ave Maria. Anote aí o número do nosso WhatsApp para você enviar a sua oração. O DDD é o 31 99771 4902. DDD é o 31 99771 4902. Muito obrigada a você, meu irmão e minha irmã, ouvintes da Rádio Educadora. Agora estamos em nova sintonia, FM 91,7. Todos os domingos pela manhã, após o programa Fé e Vida do nosso querido amigo e irmão, o também missionário leigo Geraldo Tadeu. Eu agradeço ao Jorge Luiz, que é responsável hoje pela operação da mesa de som, ao Guilherme do Carmo, que nos auxilia na leitura do texto bíblico, e ao padre José Wilker, que é o diretor da Rádio Educadora, o nosso abraço, o nosso carinho, também a todos os colaboradores aqui da rádio. E hoje nós temos um gesto concreto para fazermos esta semana, que possamos ter um olhar ao nosso redor, a fim de descobrir em nossas comunidades quem está se dedicando ao cuidado dos migrantes. Vamos procurar nos aproximar, oferecer ajuda, fazer a nossa contribuição. Cada gesto de solidariedade é um sinal de esperança e um passo concreto para que ninguém se sinta sozinho em sua caminhada. Hoje eu quero mandar um abraço cheio de carinho para minha filha Ana Tereza. Ela completou aniversário no último dia 13, celebrou mais um ano de vida. Que Deus abençoe sua caminhada. Ela participa na comunidade Nossa Senhora do Carmo, grupo de reflexão, é também missionária leiga redentorista. E eu também não posso deixar de abraçar duas amigas e vizinhas muito queridas que amanhã, dia 18, estarão aniversariando, Yasmin Nogueira e Dona Maria Simões, que também fazem parte de pastorais aqui em nossa comunidade. Yasmin começando agora na catequese, na acolhida, e a Dona Maria Simões, que também, né, participou por muitos e muitos anos como ministra da Eucaristia aqui na paróquia São Sebastião. Parabéns a vocês, que essa data seja iluminada, repleta de alegria, e que continue sendo pessoas tão especiais para todos nós aí na comunidade Nossa Senhora do Carmo. E agora eu convido o Guilherme do Carmo para rezar conosco a oração final do encontro de hoje.
3: Senhor, abre os nossos olhos para que possamos reconhecer o teu rosto em cada migrante.
0: Estende as nossas mãos para que sejam sinais de solidariedade e dá-nos coragem para transformar toda indiferença em amor. Não nos deixe esquecer. Acolher o estrangeiro é acolher a ti. Faz a tua igreja uma casa aberta, uma mesa partilhada, um caminho de esperança. Hoje, Senhor, escutamos o teu chamado e queremos responder. Eis-nos aqui, prontos para a missão de acolher, servir e amar. Que assim seja hoje e sempre. Amém.
1: E recebamos a bênção de Deus. Que o Senhor nos abençoe e acompanhe. Que Ele vá à nossa frente para iluminar o nosso caminho. Que Ele caminhe ao nosso lado para ser sempre nosso amigo. Que o Senhor vá atrás de nós para proteger-nos de qualquer dano. Que seus braços carinhosos nos sustentem quando o caminho for difícil e tivermos muito cansado ou cansada. Que Ele esteja sobre nós para nos ajudar a cuidar de todos e, sobretudo, que Deus viva em nosso coração para dar-nos sua alegria e sua paz para sempre. E que seja para nós uma bênção para o mundo inteiro. Em nome do Pai, do Filho e do Espírito Santo. Amém. Queridos irmãos e irmãs, permaneçamos nessa nova semana que se inicia, unidos a Jesus e a Maria. Eu espero vocês no próximo domingo com a Ação Missionária Caminhando com os Grupos de Reflexão. Aqui pela Rádio Educadora FM 91,7, a primeira do Vale do Aço. Louvado seja o nosso Senhor Jesus Cristo, para sempre seja louvado.
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3: Bom dia, eu sou Nilcilene Domingues e está entrando no ar o Beat Católico, som do céu na sua rádio. Nas ondas da Educadora FM, vou tocar uma hora de música que leva você a entrar em sintonia com Jesus e com Maria. E quem vai cantar pra gente é Sueli Façanha, Tu És o Centro, Hugo Santos, Mística Sublime.
4: Quando comecei a evangelizar nas redes sociais a partir do câncer, não tive a intenção de ensinar nada a ninguém, dizendo faça isso ou faça aquilo quando você estiver doente. Meu desejo era apenas propor um caminho espiritual de encontro com Deus, tomando por base as adversidades da vida. Tudo o que acontecia comigo deveria ser compartilhado, mas apenas após essas situações serem submetidas a Deus através da oração. Ou seja, eu deveria compreender o que Deus queria realizar em mim para assim poder anunciar. As conclusões que eu tirava a partir dos desafios enfrentados deveriam apontar para Cristo. Eu continuo nessa luta. A vitória não consiste apenas em superar o câncer, mas consiste em entrar na vida eterna. Esse é o meu maior desejo. O céu.

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6: Já estamos de volta com o Beat Católico, um momento de louvor e oração que nos conecta com Jesus através da música. E vamos rezar e cantar, pessoal, com Danúbio do Menino Jesus, que canta pra gente Fogo Suave, Gabriela de Sá, Tua Presença Cura. Música.

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8: E minha irmã, Jesus nos ama independente de qualquer situação. Deus é o amor e misericórdia. Ele conhece o nosso coração. Se você fez algo que acha que desagravou a Deus, peça perdão e será perdoado, porque ele entregou a sua vida na cruz por nós. Vamos cantar agora com Samuel Guilherme, Na Cruz Te Entregaste, Karina Santos com participação de Diego Tigues, Majestosa Eucaristia.

0: para o intervalo e já já voltamos.
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Hoje eu te convido para fazer uma homenagem a Maria de uma forma diferente. Feche seus olhos e clama a Maria neste momento. Mãe, coloco no teu colo a minha família, meus amigos, e peço proteção por onde passarmos. Onde formos, a Senhora esteja sempre à frente. Seja sempre para mim, Mãe, meu conforto, em meus momentos de desespero, me acolha em teu colo. Vamos ouvir agora, para homenagear a Nossa Senhora, irmã Kelly Patrícia, que canta pra gente Regaço Acolhedor.

finalizar o nosso programa, eu vou mandar um abraço para uma amiga e ouvinte fiel de todos os domingos, a Elida, do bairro Mangueiras, da comunidade Imaculada Conceição. Eu vou ficando por aqui, pedindo mais uma vez a intercessão de Nossa Senhora e a bênção de Deus em nossa vida. Que sejamos cada dia pessoas melhores, que façamos cada dia o bem ao próximo. Tenha uma ótima semana. E para encerrar, quem vai cantar pra gente é Davidson Silva, que canta Amar-te Mais. Eu te espero no próximo domingo. Tchau!

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1: Todos eles, a vocacionada que mais se encanta e estimula é Maria de Nazaré. Uma jovem, ou melhor, uma adolescente, recebe de um anjo a proposta de ser mãe, proposta que ela daria 1 milhão de motivos para recusar. Como confiar em um anjo, sua tenra idade, a falta de recursos, por não estar ainda casada, apenas noiva, o perigo diante da rigidez das leis da época? Ela poderia ser apedrejada por uma gravidez fora do casamento, sem contar o tanto que os vizinhos iriam comentar o fato, numa sociedade onde todos os se conheciam. Humanamente, Maria via diante de si a possibilidade de uma desmoralização sem limites. Porém, ela não se deixou abalar. A jovem Maria surpreende por sua resposta, pela sua maturidade e pela força como se coloca numa dimensão que ultrapassa todas e qualquer razão humana. Maria situa-se numa dimensão de fé impressionante. Parece que ela vive diariamente essa dimensão de fé como se convivesse com anjos. O texto diz que ela fica perturbada, mas em momento algum apavorada ou assustada a ponto de perder o bom uso da razão. Ao contrário, ela, consciente, dialoga com o anjo. Se é a verdadeira resposta do além e verdadeiro, o chamado sobrenatural, Maria delega a responsabilidade a Deus ao dizer: eis aqui a serva do Senhor, faça-se em mim segundo a tua palavra. Portanto, a responsabilidade é de Deus em cumprir o prometido e em superar todos os inúmeros desafios que iriam aparecer em consequências da sua decisão, da sua resposta ao Deus que o chama para ser a mãe do Salvador Jesus Cristo. Por tudo isso, Maria é modelo de quem responde positivamente à proposta de Deus. Modelo de resposta à vocação que envolve fé, coragem, confiança e superação. Quando nos encontramos diante de dificuldades que parecem insuperáveis, olhemos para a jovem Maria, para que também nós tenhamos a coragem de dizer: Senhor, estou aqui, estou à sua disposição, faça-se em mim o que for melhor para cumprir a missão que tu me confiastes. Mesmo que humanamente não veja possibilidade, sei que para ti o impossível não existe, por isso em ti confio plenamente, Senhor. Amém. Queridos irmãos e irmãs, rezemos pelas vocações. E que a exemplo de Maria, nossa mãe, possamos responder com amor o chamado que Deus fez a cada um de nós. Senhor da messe, pastor do rebanho, faz ressoar em nossos ouvidos teu forte e suave convite: vem e segue-me. Derrama sobre nós o teu Espírito, que ele nos dê sabedoria para ver o caminho, generosidade para seguir tua voz. Senhor, que a messe não se perca por falta de operários, desperta nossas comunidades para a missão. Ensina nossa vida a ser serviço, fortalece os que querem dedicar-se ao reino de Deus na vida consagrada e religiosa. Senhor, que o rebanho não pereça por falta de pastores. Sustenta a fidelidade de nossos bispos, padres, diáconos e ministros. Dá perseverança a nossos seminaristas. Desperta o coração de nossos jovens e adolescentes para o ministério pastoral em tua igreja. Senhor da messe, pastor do rebanho, chama-nos para o serviço de teu povo. Maria, mãe da igreja, modelo dos servidores do evangelho, ajuda-nos a responder o sim. Amém. Queridos ouvintes da Rádio Aparecida, Rede Aparecida de Comunicação, o nosso abraço, fique com Deus. Deus abençoe e até a próxima vez, se Deus quiser.
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2: Ô, Maria das Nacional das Crianças é a quinta edição aqui no Santuário Nacional. Seja muito bem-vindo, você que está aqui passando em frente à Tribuna Bento 16. Estamos com a programação ao vivo da Rede Aparecida de Rádio com o programa Domingo no Santuário. E você que está em casa também, um grande abraço para você que nos ouve através do nosso aplicativo, através da 104.3. Temos esta programação até o meio-dia neste domingo. Quero fazer uma pergunta agora para o Orlando e para a Vitória. Orlando, primeiro você, depois a Vitória. Qual momento vivido juntos através da música mais marcou vocês até hoje? Tem aquele momento que marcou vocês na sua cabeça, na memória, sabe? Nossa, aquele dia, todo momento, todo instante é especial. Mas tem aquele momento em que mais marcou vocês?
3: Olha, momento. São vários.
2: São vários, né?
3: São vários.
2: É.
3: Mas tem um.
2: Esse aqui hoje, por exemplo, né?
3: É. Mas tem um momento. Tem um momento que marcou, que eu acho que a Vitória pode contar também.
2: Sim.
3: Mas foi a primeira missa que ela cantou. A primeira oportunidade que ela teve de pegar um microfone, né? Eu falo assim, os padres aqui da arquidiocese, né? Aqui de Aparecida, todos eles já, a maioria deles conhece a Vitória, né? Todo, eu falo assim, todo clero que já conhece. Sim. A Vitória, porque e quando ela ia na missa pequenininha, geralmente era uma missa que eu tava em escala pra cantar, né? E aí fala, ué, cadê a Vitória? A Vitória não veio? Cadê a Vitória? E assim, pequenininha, né? E aí eu cantava uma, duas músicas ali na missa e teve uma oportunidade, ela tinha acho que uns 5 anos, Vitória? 4 para 5 anos. E ela cantou uma música lá, né? De ouvir a gente, ela cantou uma música nos momentos da missa lá, e aquilo ali, né, a gente fala assim, é ali, né?
2: É.

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0: Olá, um ótimo dia para você que tá aqui acompanhando a programação deste domingo, 17 de maio de 2026. Bora pegar aquele cafezinho para dar uma acordada? Sem um cafezinho não dá, né? Não adianta, não começa o dia. Eu sou o Zé Antônio e já estou aqui pra gente começar mais um Som de Fé. Aquele programa que a gente fala de tudo um pouco. E hoje não vai ser diferente. Já tem uma galerinha aqui comigo, mas já daqui a pouquinho eu apresento eles aqui. Eles são lá da paróquia Nossa Senhora Aparecida e São Benedito. Busca o seu café, se aconchega aí na sua casa. Um excelente domingo pra você. Vamos de música e daqui a pouquinho a gente tá de volta.

0: volta com o nosso Som de Fé e já começando daquele jeitinho, né? Com muita música boa pra dar aquela animada no nosso dia. E agora a gente chama essa galera que vai participar comigo neste domingo, a Emanuele e também o Yuri, lá da paróquia Nossa Senhora Aparecida e São Benedito. Yuri, seja mais uma vez bem-vindo, meu irmão. Tô lembrado de você, você já esteve aqui, né?
1: Sim. E foi uma experiência muito grande.
0: Gostou? Você gostou daquele dia?
1: Gostei muito. E foi uma experiência muito grande pra mim. E fico feliz por fazer de novo.
0: Por estar aqui de novo. Que bom, cara. Muito bom recebê-lo aqui, viu? Seja sempre bem-vindo.
1: Muito obrigado.
0: Tá aqui também comigo a primeira vez, se eu não me engano, né, Emanuele? Bom dia.
2: Bom dia.
0: Tudo certo com você?
2: Sim, e você?
0: Tudo certo também, graças a Deus. Primeira vez você aqui no Som de Fé, né?
2: Sim.
0: Tá feliz? Como é que foi a semana?
2: Muito, muito bom.
0: Muito bom, muito bom. Graças a Deus. E hoje nós estamos conversando. Nosso tema do dia de hoje é o seguinte: estamos só dividindo o espaço? Por que que nós estamos falando isso? Do dia 15 foi o Dia Internacional da Família. E hoje nós queremos saber como é a sua relação com a sua família. Será que não é hora da gente pensar um pouco como a gente convive? Será que estamos convivendo de verdade ou só apenas dividindo um espaço em casa? Já aconteceu muitas vezes, ela até comigo mesmo. Minha mãe tá num quarto, eu tá no outro. Ao invés de eu ir lá conversar com ela, eu mandei uma mensagem: mãe, tá onde? Falou: tô aqui no quarto. Ué, mas a mesma casa. E aí, será que nós estamos dividindo o espaço ou será que nós estamos convivendo, conversando pessoalmente, presencialmente? Como que é aí na sua casa? Você que tá em casa também pode participar com a gente. E aí, Yuri, como é que tá sendo? Como é que é pra você sua relação com a sua família, cara? Dentro da sua casa, você ter irmão, como é que funciona lá?
1: É muito corrido, por causa que eu chego em casa umas 2 horas. E muitas vezes, dependendo do dia, eu tenho curso. Então eu chego umas 4 e pouco, dependendo do dia. Uhum. Minha mãe é sempre energética, ela faz as coisas tudo rápido e não tem tempo muitas vezes. Meu pai, agora que ele chegou de viagem, e fica muito no quarto, mas eu converso muitas vezes com ele.
0: Tá certo, conversa bastante. Daqui a pouco nós vamos melhorar essa história, vamos contar um pouco mais como é pra você, com 5 irmãos, seu pai, sua mãe, dentro da sua casa. E você, Emanuele, tem irmão?
2: Sim, duas.
0: Duas irmãs? E você mora com seus pais?
2: Eu moro com meus avós e a minha mãe.
0: E a sua mãe e suas duas irmãs. Então daqui a pouquinho a gente fala também sobre esse convívio, como é pra você, como é o dia a dia. Estamos só dividindo o espaço ou nós estamos vivendo? Vamos pro intervalo e daqui a pouco a gente tá de volta pra debater um pouco mais esse tema. Não saia daí. 9, 1, 7.
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2: Estamos de volta com o nosso Sou de Fé deste domingão, dia 17 de maio de 2026. Muito obrigado pelo seu carinho e pela sua companhia neste domingo. E no dia 15, agora que passou, foi o Dia Internacional da Família. E tem tudo a ver com o nosso tema do dia de hoje. Eu estava conversando aqui, né, com a Emanuele e o Yuri, são nossos convidados de hoje, lá da paróquia Nossa Senhora Aparecida e São Benedito, aqui de Aparecida. E o Yuri tava me contando, né, Yuri? Você tem 5 irmãos, só que eles moram em Minas, é isso?
3: Sim, eu moro aqui já faz 5 anos, mas minha cidade natal é de Minas, em BH.
2: BH, Belo Horizonte, eles moram lá em Belo Horizonte?
3: Uhum.
2: Longe, né, cara? E como que é essa relação sua com eles? Manda mensagem, sempre ligação de vídeo?
3: É bem distante, bem mas distante. Eu consigo ligar e chamar de vídeo às vezes.
2: Que legal, cara, que legal. E como que é pra você essa distância? Pra você tranquilo? Sente falta às vezes? Como que é?
3: Desafiante, por causa que minha mãe e meu pai aqui, eles lá, com minha avó, meu avô e com minha tia.
2: E eles são mais jovens que você? Tem mais velho, mais jovem?
3: Eu sou irmão mais velho.
2: Você é irmão mais velho? Então deve sentir essa falta deles aí no dia a dia também, né?
3: Claro. Se ter irmãos e não poder conversar com eles às vezes é difícil.
2: É, eu te entendo. Te entendo. E você vê eles quando, assim?
3: Ah, depende do dia que eu tô cansado. Durmo, esqueço às vezes.
2: E ver eles pessoalmente, assim, você faz tempo que você vê eles?
3: Eu consigo ver eles, por causa que todo final de ano eu sempre viajo pra Minas.
2: Ah, sempre vai lá pra Belo Horizonte. Tem aí o sotaque mineiro, torce pra quem?
3: O Cruzeiro, é claro.
2: Cruzeiro, cruzeirense. Seu pai também? Cruzeirense? Olha lá, ó. Né, o pai, Cruzeiro é Cruzeiro. Cruzeiro esse ano vai ganhar alguma coisa ou não?
3: Ah, eu espero.
2: Espera, né?
3: Eu posso que já perdeu.
2: Não, você é cruzeirense? E não vai ganhar nada? Olha, não ganhou o campeonato. Ganhou o Mineiro. Ganhou o Campeonato Mineiro.
3: É.
2: Ganhou o Campeonato Mineiro. Mas, ô Emanuele, e você? Como que é a sua relação dentro da sua casa? Você mora com seus avós e também com a sua mãe e duas irmãs. Como que é pra você essa relação, diferente do Yuri, né? Que não tem a convivência com os irmãos. Você tá ali dentro da casa. Dentro de casa, pertinho, todos os dias. Sei que às vezes dá uma vontade de brigar com eles, mas, né, segue o jogo, né?
4: Ah, é difícil, porque eu estudo de manhã e de tarde faço pequeno.
2: Uhum.
4: Então, eu só chego de tarde. Aí, às vezes, eu chego cansado e já durmo.
2: E eles são mais novos ou mais velhos que você?
4: Uma tem 3 e a outra 4.
2: Nossa, 3 e 4 aninhos, que idade boa, idade gostosa pra brincar, apertar. É bom demais.
4: Você
2: ajuda? São bem bagunceiras?
4: Sim.
2: E como que é essa relação sua com elas?
4: Ah, boa.
2: É boa?
4: Uhum.
2: Gostoso chegar em casa também, sim. Prazeroso assim de ver as duas ali precisando tanto de um apoio, tanto de um carinho, né? Que não sabe nem o que tá fazendo aqui na terra ainda com 3 aninhos, né? Tá ali só que não sabe nem o que eu tô fazendo aqui. Então pra você como irmã mais velha poder ensinar, poder estar com elas ali é gratificante também, né?
4: Muito.
2: E ajuda a sua mãe também a estar tá sempre com ela ali, né? Que legal, que legal. E como vocês acham? Yuri, você acha que as famílias estão mais unidas ou mais distantes? Na sua visão, família em geral, você acha que falta mais amor? Você acha que essa era de tecnologia, essa era que nós estamos passando hoje, tá unindo ou tá afastando ainda mais a família?
3: Na minha opinião, tá mais ou menos, por causa que muitos jovens ficam mais no celular do que a família.
2: Isso.
3: Por causa das IAs, vídeo, reis, pelo Insta, pelo YouTube, essas coisas. Uma observação que eu vi, que eu tenho umas primas, às vezes eu vou pra casa delas, lá em Minas, e eu vejo todas elas no celular jogando Roblox, essas coisas, e também assistindo YouTube. Tudo junto.
2: Tudo junto, a mesma
3: tudo ligado.
2: Hora ali, tudo ligado. E aí acaba trabalhando também dentro de casa, né?
3: Uhum.
2: Antigamente, na minha idade da Gabi, né? Eu com 40, a Gabi com uns 45 já, né? Brincadeira. Mas a nossa idade, a idade do seu pai, né? Que tá aqui com a gente, não tinha muito celular, não tinha celular, né? Não tinha celular. Ela tá ali querendo falar com alguém. Nossa, encontrei na rua, precisava falar com você. Hoje em dia não, hoje em dia se você quiser ligar, melhorou muito, tem que usar a tecnologia, claro, pro lado bom, lado positivo. Imagina se fosse naquela época antiga, você aqui, seus irmãos lá em Belo Horizonte, como seria ainda mais difícil. Hoje você liga, faz uma ligação de vídeo ali, tá com eles perto, né? Imagina antigamente como não tinha, quando não tinha essa facilidade toda. Também a gente precisa saber utilizar essa tecnologia, uma coisa boa, assim como você usa pra falar com eles lá, né?
3: Verdade. E também eu tive que ajudar minha bisavó a aprender a usar o telefone pra fazer chamada de vídeo, essas coisas. Por causa que arrumou uma confusão lá em casa, assim, minha tia tá separada lá um pouquinho, mas ela vai voltar.
2: Tá certo, tá certo. E daí, essa ajudar a avó, ajudar a tia, que não teve, né, essa, o celular na infância, o celular como instrumento mesmo do dia a dia, gente como mais jovem precisa mesmo auxiliar, que isso pode ajudar e muito, justamente para matar a saudade, para poder resolver algumas coisas, para poder, de certa forma, unir a família também. Vamos de música? E daqui a pouco a gente tá de volta.

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8: Estamos de volta com o nosso Sou de Fé deste domingão, 17 de maio de 2026. Nosso tema do dia de hoje é o seguinte: estamos só dividindo o espaço? Por quê? Porque no dia 15 foi Dia Internacional da Família. Nós estamos aqui debatendo, né, a sua relação com sua família. Será que não é hora da gente pensar um pouco de como a gente convive? Será que o celular tem ajudado, tem atrapalhado, a tecnologia, a correria do dia a dia? E é justamente nessa correria que nós estamos, que nós vamos iniciar este nosso bate-papo mais uma vez, né? Yuri, Emanuele, sou de fé. Sou de fé quer dizer com Deus, quer dizer com a igreja, quer dizer como você está convivendo com isso. Família quer dizer muito isso, né? Essa questão religiosa, esse amor de pai para filho, de filho para irmão, enfim. Você, Yuri e Emanuele, vamos começar com o Yuri aqui. Você acha que na correria do nosso dia a dia, do trabalho, da escola, do curso, dos pais, dos irmãos, correria em geral, Deus teria espaço na sua vida hoje?
9: Sim.
8: Como que você imagina isso na vida de outras pessoas também? Essa reflexão que a gente gostaria de colocar na sua cabeça, você que está em casa. Deus teria espaço na sua vida hoje? Você tem um tempinho para Deus hoje? A gente sabe que aqui temos acólitos, temos coroinhas, Emanuele, Yuri, que participam da igreja toda semana, né? E você que está em casa, tem esse espaço? Deus tem esse espaço na sua vida hoje? Queria que você enxergasse o seu ponto de vista. Você acha que Deus tem entrado na família, tem entrado na cabeça do jovem? E como, né, o jovem tem aceitado Deus hoje em dia com toda essa correria, Yuri?
9: Com certeza, porque no sábado e domingo eu trabalho em banca, que é a banca da minha mãe, que eu ajudo em casa também em questões de dinheiro.
8: Sim.
9: Assim, no domingo eu sempre vou pra igreja, não importa se eu vou ser coroinha, acólito, mas eu vou sempre pra igreja. Por causa que na minha cabeça, e não ir pra igreja domingo ou no sábado é pecado.
8: E durante o seu dia também, você costuma tirar esse tempinho pra Deus? Pra agradecer, pra pedir, né? Pra conversar com Ele?
9: Sim, toda hora que eu saio de casa, eu falo a seguinte frase: Maria passa na frente. E bom dia, Espírito Santo.
8: É isso. E você, Emanuele? Como que você acha que Deus tem sido na nossa vida? durante essa correria, escola, cursos, as irmãs, você falou do pequeno, né, que você faz aqui no Santuário Nacional, Deus está presente na sua vida?
3: Sim, muito.
8: De que forma que você acha, o que que você costuma fazer durante o seu dia a dia, além da igreja, para poder manter Deus vivo dentro de você?
3: A oração. Eu também sirvo como coroinha, nas outras vezes na missa como leitora, sempre ajudando no que eu posso na igreja.
8: E vendo assim no seu dia a dia as pessoas da sua idade, você acha que Deus tem espaço eles têm dado esse espaço para Deus também?
3: Muitas das vezes não. As pessoas às vezes vão na missa por obrigação ou às vezes nem ligam para isso.
8: Isso que é complicado, né, Emanuele? Porque a gente entende nossa correria, nosso dia a dia, os nossos afazeres, mas Deus também está com a gente durante todo o tempo. Ele deposita 100% da vida dele para a gente, né? Tá sempre ajudando, sempre de alguma forma mostrando o caminho certo, o caminho correto, nos levantando, nos dando força. E a gente só precisa ter fé nele e, claro, sempre acreditar. Não só quando a gente precisa, mas também pedir e voltar para agradecer. Muito bem. E ó, Deus teria espaço na sua vida hoje? Como tem sido a presença de Deus na sua vida? Você acha que as pessoas também estão realmente presentes ou só ocupando espaço em casa? Familiares, amigos, irmãos, Deus? Essa é a nossa reflexão que a gente gostaria de deixar para você que está em casa acompanhando o nosso Sou de Fé de hoje. Olha só, daqui a pouquinho a gente volta, tá? Com mais Sou de Fé.

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0: volta com o nosso Sou de Fé. E ó, o nosso tema do dia de hoje é o seguinte: estamos só dividindo o espaço? Essa é a nossa pergunta. Por que que essa pergunta? Porque no dia 15 foi Dia Internacional da Família. E nós queremos saber como é a sua relação com a sua família. Será que não é hora da gente pensar um pouco em como a gente convive? E hoje eu estou aqui com a Emanuele e o Yuri, lá da paróquia Nossa Senhora Aparecida e São Benedito, aqui da cidade de Aparecida. Eu já quero perguntar para os dois, tanto para a Emanuele quanto para o Yuri, se você já viveu algum momento em que percebeu que precisava dar mais atenção para a sua família. Já aconteceu, Emanuele?
1: Ah, quando a minha avó, ela ia todo dia na missa, sabe? Só que daí ela parou de ir, começou a trabalhar e não teve mais tempo. Aí eu queria muito que ela voltasse.
0: Faz falta para você ter esse momento com ela também, como era antigamente, né?
1: Sim.
0: E para você, Yuri, já teve algum momento em que você percebeu que precisava dar mais atenção para sua família?
2: Já, por causa que teve um dia que eu tava no sofá mexendo no celular, minha mãe tava assistindo filme, meu pai tava no quarto e minha tia tava assistindo filme também. Uhum. Assim, ninguém falava com ninguém e a casa tava em silêncio, só o barulho da televisão.
0: E aí cada um, todo mundo ali dividindo o mesmo espaço, só que cada um com um pensamento distinto ali, né? Parece que não tinha ninguém ali dentro da sala. Isso faz muita diferença também no dia a dia, né, Yuri?
2: Faz. Agora, como mudou mais ou menos, a gente assistimos junto toda noite, a gente escolhe o tema também do filme. E dá mais tempo.
0: Isso de escolher o tema, de dividir, isso tudo é conversa do dia a dia, né? Coisas que muitas vezes a gente acaba deixando de lado, mesmo morando dentro da nossa casa. É porque a gente sempre fala isso, é algo pesado, sim, mas é sempre bom a gente destacar que às vezes a gente não dá valor para a devida ocasião, como pai, mãe, tio, avô, avó, familiar dentro de casa. Às vezes o adolescente, o adulto não tem muita paciência para chegar, conversar, sempre o mesmo assunto, sempre a mesma coisa. Não vou assistir esses filmes, não vou assistir essa novela, não vou conversar. Mas um momento você vai passar por ali e essa pessoa não vai estar mais lá. Aí você vai pensar, putz, será que eu dei esse valor necessário? Será que realmente eu fiz o possível e impossível para poder conversar, para poder liberar um pouco do meu tempo para minha família, para os meus pais, para o meu avô? Você acha que você libera esse tempo com mais facilidade para sua família, Yuri, ou você acha que falta um pouco?
2: Falta um pouco, por causa que muitas vezes a gente tem vergonha de puxar assunto. Como a gente é jovem, não tem muita experiência com conversas.
0: Sim, mas às vezes a gente escutar também é uma forma de conversar, também é uma forma de entender o lado do pai, da mãe, do avô, da avó, né? Ser este ouvido, né? Às vezes a pessoa quer desabafar, então por mais que às vezes a gente não sabe o que falar, o que responder, mas ouvir também é sempre necessário, né, Emanuel?
1: Sim.
0: E você é um bom ouvido dentro de casa?
1: Ah, muitas das vezes nem conversam comigo, porque cada um fica na sua, então...
0: Então faz esse trabalho dentro da sua casa, chegando hoje em casa, né? Vamos conversar, como é que foi o seu dia, compartilha como foi o seu, né? Conversa um pouco mais, porque isso faz muita falta no dia a dia. E alguma coisa que você gostaria de acrescentar, Yuri?
2: Queria, tipo, como uma redação que eu fiz, que eu até falei com meu pai. O tema é Vozes que Rompem o Silêncio.
0: E como que foi essa redação pra você? O que que falava nela?
2: Hoje eu finalizei ela e o tema foi o seu silêncio, mas eu coloquei o nome da minha prima como homenagem, mas eu vou colocar minhas outras primas, que são três, que é a Anne e Giane, são gêmeas, e a Maria. E vou colocar minha irmã também. E o tema, o jeito, o que ela fala, é uma menina que gosta de jogar futebol, só que todo mundo tinha preconceito com ela por causa de ser menina.
0: Uhum. E você mostra que o preconceito não pode existir nesse caso, nem nenhum outro, né?
2: Sim, e ela rompeu o silêncio.
0: Rompeu o silêncio, foi lá, tudo depende da gente, né? Só a gente acreditar que é possível, que é real, ter fé, que as coisas vão caminhando da melhor maneira possível.
2: Como ela falou uma frase lá, eu não sou diferente, sou especial.
0: Isso. Exatamente, exatamente isso, Yuri. Dá os parabéns pra ela. E agora pra gente finalizar, você acha, Emanuele, que se conecta com sua família?
1: Não.
0: O que você acha que falta?
1: Falta conversa.
0: você é bem tímida, não é? Bem tímida, um pouquinho. E às vezes para conversar, né, é complicado. E assim, o que você acha que falta para você? Você vai fazer esse exercício por mim? Por nós, chegar na sua casa, conversar um pouco mais, abrir o coração, não só você, como quem tá em casa também, dar esse valor. É difícil, é duro, sim. Só que a família não é para sempre, os pais não são para sempre. E o que a gente pode fazer é hoje. Hoje a gente precisa dar o valor necessário, hoje a gente precisa conversar, hoje a gente precisa se abrir. Se a gente não se abrir para nossa família, nós vamos se abrir para quem? Né, para os nossos amigos, que a gente encontra uma hora ou outra, tem uma visão diferente. Nossa família, você pode ter certeza que sempre quer o nosso bem. Não é verdade?
1: Sim.
0: Maravilha! E ó, vamos de música. Gosta de ouvir música, Yuri?
2: Adoro.
0: Música é bom demais. Vamos de música e daqui a pouco a gente está de volta com o nosso Sou de Fé.

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1: Estamos de volta com o nosso Sou de Fé. Obrigado, viu, Emanuele, pela sua presença. Volte sempre aqui no nosso Sou de Fé.
2: Obrigado a vocês, adorei participar. E que todos escutem a rádio.
1: Maravilha, boa semana pra você. Valeu, Yuri, um abraço, meu querido.
3: É você também, que Deus te abençoe.
1: Amém, Deus abençoe você também, sua família, e mais uma semana. Esse é o nosso Sou de Fé, terminando aqui, claro, com boa companhia. Além da Emanuele e do Yuri, você que sempre está em casa acompanhando a nossa programação. Agradeço também ao grupo de jovens, né, de toda a paróquia Nossa Senhora Aparecida e São Benedito de Aparecida e todos os grupos de jovens que acompanham a nossa programação. A gente se encontra por aqui. Grande abraço, uma ótima e abençoada semana. Até semana que vem. Tchau, tchau.
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8: 11:54.
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0: Grande Vitória, encerrando o nosso programa de hoje, domingo no Santuário, aqui na tribuna. Bento 16, em frente à fachada sul do Santuário Nacional, neste domingo especial, 17 de maio, quinta Romaria Nacional das Crianças. Obrigado mais uma vez. Deus abençoe e até a próxima, viu?
1: Obrigado.
0: Tá aí, olhando.
1: Até a próxima.
0: Até a próxima, se Deus quiser. Eu sou o Zé Antônio, trabalho com a produção da Júlia Batista e do Marcos Thiago, os trabalhos técnicos de Luiz Cláudio, Leandro Rodrigo, Murilo Germando e o Zé Luiz. A 12, Ana Paula Cruz, o marketing a Tamires, a coordenação da Paula Castro e a direção do padre Vanderlei Souza, missionário redentorista. E você de casa, sempre o nosso convidado especial. Um beijo no coração, um excelente domingo, a gente se encontra na programação, estarei de volta amanhã, 7:30 no programa do Bom Dia em Família e logo após a missa, o programa Mais Vida. Um beijo grande, até mais, tchau, tchau.

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0: crianças fazendo aniversário, elas estão aqui. Então, no fim da celebração, a gente vai cantar parabéns para todos os aniversariantes e também para as crianças. E assim a gente acolhe a todos. Louvado seja nosso Senhor Jesus Cristo.
1: Para sempre seja louvado.
0: Salve Maria. Queridos irmãos e irmãs presentes aqui na casa de Nossa Senhora, sejamos todos muito bem-vindos neste dia especial, dia no qual nós lembramos de Jesus que sobe aos céus. É a festa da ascensão de Jesus ao Pai. Jesus passou por esse mundo fazendo bem e deu a sua vida por todos nós, mas ele não nos deixou sozinhos. Ele foi ao Pai, mas continua em nosso meio através do seu Espírito Santificador. E aqui na casa da mãe, a nossa alegria está plena, porque nós estamos reunidos com tantas crianças. É a quinta Romaria Nacional das Crianças ao Santuário da Mãe Aparecida. Crianças devotas da Mãe Aparecida, crianças educadas na fé. Queremos rezar por elas, para que Jesus as ajude a crescer sempre em estatura, graça e inteligência. E queremos também acolher todas as famílias reunidas neste dia. Vamos rezar também por todos os nossos pedidos que trazemos em nossos corações, bem como o seu aí de casa que você apresenta neste momento. Neste dia está aniversariando o padre Paulo Henrique Ribeiro Inácio, missionário redentorista, trabalha no Espírito Santo. Também celebram o dom da vocação matrimonial. Milka Marciane José Alírio e Ronaldo Anunciação e Vandira Alves Anunciação. Temos romarias vindas de vários lugares, da cidade de São Paulo, da cidade de Guaratinguetá, Suzano e Andradina, do Piauí, as cidades de Teresina e Parnaíba, do Rio de Janeiro, de Angra dos Reis, do estado de Minas Gerais, as cidades Dom Cavati, Pitangui e Cambuí. E também nesse dia colocamos em memória agradecida pelo dom da vida de alguém que passou por este mundo e encontra-se agora nos braços do Pai, Maria Inês Condini Bernardo. Por todos nós, pela nossa família, por estarmos reunidos, vamos nos acolher mutuamente com uma salva de palmas. É com essa alegria que nós damos início a esta celebração cantando.

qual nós celebramos a quinta Romaria das Crianças à Casa da Mãe. Nesse dia especial, liturgicamente, lembramos de Jesus que sobe aos céus, mas que permanece através de seu Espírito em nosso meio. Nós também queremos louvar e agradecer a Deus por todas as crianças, pelas suas famílias, por todas as pessoas que acreditam e investem no futuro do nosso país e do nosso mundo. Muito obrigado a todos e queremos agradecer a presença de tantas crianças vindas de tantos lugares, trazidos pelos seus pais, amigos, conhecidos, padrinhos. Que bom! Deus se alegra com as crianças, inclusive na palavra de Deus diz que as crianças são de Deus. O reino de Deus pertence a elas. Que nós possamos também aprender com as crianças a ter a docilidade, que é a mesma docilidade que nós encontramos através do Espírito Santo. E aqui na casa de Nossa Senhora, na família dos devotos, nós temos uma família muito especial, a família dos devotos mirins, a família do tijolinho, a família que leva para as crianças coisas boas, que vão moldando seus coraçõezinhos para que eles sejam sempre parecidos com o coração amoroso de Jesus e da Mãe Aparecida. Que o manto de Nossa Senhora cubra todas as famílias, todas as crianças, para que nós sejamos parecidos também com Deus e com a docilidade delas. Vamos voltar os nossos olhares para o corredor central, trazendo ali, através da nossa família, a turma do tijolinho, a imagem de Nossa Senhora Aparecida, que nós também nos sintamos construtores da casa da Mãe Aparecida. Cantemos. Música.

0: Anderson, Diocese de Mogi das Cruzes.
1: Sejam todos muito bem-vindos, acolhemos os nossos ministros, leitores, todas as crianças em festa, com uma bonita salva de palmas. Boa celebração para todos nós.
2: Queridos irmãos, queridas irmãs, especialmente queridas crianças, alegria da mãe é a nossa presença na casa dela. Então, com essa alegria da mãe, vamos fazer também a alegria do pai de sermos agora esta família aqui na casa dele. Em nome do Pai e do Filho e do Espírito Santo.
1: Amém.
2: O amor que o Pai tem por todos e cada um de nós, que Jesus veio nos trazer, e o Espírito Santo conserva entre nós, esteja convosco.
1: Bendito seja Deus que nos reuniu no amor de Cristo.
2: O Pai nos quer um dia com Jesus que subiu aos céus, todos nós. Mas Ele quer desde já, é aqui que a gente constrói essa família que um dia vai ser plena família na casa do Pai. Vamos agradecer ao Pai e, ao mesmo tempo, vamos reconhecer as nossas fragilidades. Nós sabemos como ser família do Pai aqui, pois tantas vezes falhamos, mas queremos recomeçar sempre. Com muita alegria e confiança, peçamos assim o perdão mais uma vez desse Pai maravilhoso.

0: agradecemos, além das intenções de cada um e cada um de nós aqui, sobretudo das crianças, de suas famílias, gostaríamos também de agradecer a vida de Graziella Paladini, que faz aniversário hoje. Também pedir pela paróquia Santa Rita de Cássia de Bragança Paulista. Deus Todo-Poderoso, fazei-nos exultar de santa alegria e fervorosa ação de graças, pois na ascensão de Cristo, vosso Filho, nossa humanidade foi elevada junto a vós. E tendo ele nos precedido como nossa cabeça, nos chama para a glória como membros do seu corpo. Ele que é Deus e convosco vive e reina na unidade do Espírito Santo por todos os séculos dos séculos.
1: Amém. Liturgia da palavra. Vamos aprender com Maria, a nossa mãezinha do céu, a escutar com atenção a palavra de Jesus. E essa palavra será proclamada pelas crianças. Ouçamos.
2: Leitura dos Atos dos Apóstolos. No meu primeiro livro, ó Teófilo, já tratei de tudo que Jesus fez e ensinou, desde o começo até o dia em que foi levado para o céu, depois de ter dado instruções pelo Espírito Santo aos apóstolos que tinha escolhido. Foi a eles que Jesus se mostrou vivo depois da sua paixão, com numerosas provas. Durante 40 dias, apareceu-lhes falando do reino de Deus. Durante uma refeição, deu-lhes esta ordem: não vos afasteis de Jerusalém, mas esperai a realização da promessa do Pai, do qual vós me ouvistes falar. João batizou com água, vós, porém, sereis batizados com o Espírito Santo dentro de poucos dias. Então, os que estavam reunidos perguntaram a Jesus: Senhor, é agora que vai se restaurar o reino de Israel? Jesus respondeu: não vos cabe saber os tempos e os momentos que o Pai determinou com sua própria autoridade, mas recebereis o poder do Espírito Santo, que descerá sobre vós, para serdes minhas testemunhas em Jerusalém, em toda a Judeia e na Samaria, até os confins da terra. Depois de dizer isso, Jesus foi levado ao céu à vista deles. Uma nuvem o encobriu, de forma que seus olhos não podiam mais vê-lo. Os apóstolos continuavam olhando para o céu enquanto Jesus subia. Apareceram então dois homens vestidos de branco que lhes disseram: homens da Galileia, por que ficais aqui parados olhando para o céu? Esse Jesus que vos foi levado para o céu virá do mesmo modo como vistes partir para o céu. Palavra do Senhor.
1: Graças a Deus.

alegria, porque sublime é o Senhor, o Deus Altíssimo, o soberano que domina.

reclamações, Deus se elevou. O Senhor subiu ao toque da trombeta. Salmodiai ao nosso Deus ao som da harpa. Salmodiai ao som da harpa ao nosso rei.

seus louvores. Deus reina sobre todas as nações. Está sentado no seu trono glorioso.

0: São Paulo aos Efésios. Irmãos, o Deus de nosso Senhor Jesus Cristo, o Pai a quem pertence a glória, vos deu um espírito de sabedoria que vo-lo revele e faça verdadeiramente conhecer. Que ele abra o vosso coração à sua luz, para que saibais qual a esperança que o seu chamamento vos dá, qual a riqueza da glória que está na vossa herança com os santos e que imenso poder ele exerceu em favor de nós que cremos, de acordo com sua ação e força onipotente. Ele manifestou sua força em Cristo quando ressuscitou dos mortos e o fez sentar à sua direita nos céus, bem acima de toda autoridade, poder, potência, soberania ou qualquer título que se possa mencionar, não somente neste mundo, mas ainda no mundo futuro. Sim, ele pôs tudo sob seus pés e fez dele, que está acima de tudo, a cabeça da igreja, que é seu corpo, a plenitude daquele que possui a plenitude universal. Palavra do Senhor.
1: Graças a Deus, com fé e alegria, vamos ficar em pé e vamos aclamar o Evangelho.

Naquele tempo, os 11 discípulos foram para a Galiléia, ao monte que Jesus lhes tinha indicado. Quando viram Jesus, prostraram-se diante dele. Ainda assim, alguns duvidaram. Então, Jesus aproximou-se e falou: Toda autoridade me foi dada no céu e sobre a terra. Portanto, ide e fazei discípulos meus todos os povos, batizando-os em nome do Pai e do Filho e do Espírito Santo, e ensinando-os a observar tudo o que vos ordenei. Eis que eu estarei convosco todos os dias, até

0: podem sentar-se, quem tiver condições de sentar, não é? Queridos irmãos, queridas irmãs, e de modo especial, queridas crianças. Numa das estrofes do Salmo, nós rezávamos assim: povos todos, todos, povos todos do universo, batei palmas, gritai a Deus aclamações de alegria. O Papa Leão Magno, lá pelo ano 500, o Papa Leão Magno, ele falava assim, que mesmo aqueles nossos irmãos e irmãs que viram Jesus subindo para os céus, eles não cabiam neles de contente, de alegria. Não tanto porque Jesus se afastava de nós assim de modo visível, mas o Papa mostrava o motivo daquela grande alegria. E que certamente, querido irmão, querida irmã, o Pai quer que seja alegria de todos e cada um de nós. Na segunda leitura, tão bem proclamada como também a primeira pelas crianças, São Paulo dá para nós o motivo, porque nós devemos estar muito contentes com a ascensão de Jesus aos céus. São Paulo fala assim, está pedindo para Deus, que Deus nos faça entender a Ele mesmo o amor que Ele tem por nós e aquele grande poder que o Pai exerceu por nós, porque nos ama. E São Paulo lembra o que Deus fez por nós. Deus ressuscitou Jesus. Deus fez Jesus sentar-se à sua direita. Mas que Jesus é este? Não Jesus que veio dos céus. Dos céus veio só Jesus, Deus verdadeiro. Jesus não era humano quando saiu dos céus, mas agora, esse Jesus que o Pai pede para sentar à sua direita, é o Jesus também verdadeiro homem. Jesus com carne e osso, como nós somos carne e osso aqui na terra. E qual que era a alegria? São Paulo fala para nós: o Pai não só colocou Jesus à sua direita, mas fez de Jesus à sua direita cabeça da igreja. Corpo de Jesus que somos todos e cada um de nós. Aqui, querido irmão, querida irmãzinha, sobretudo crianças, deve estar a nossa grande alegria. Porque ainda São Paulo vai dizer que Jesus, ele é cabeça da igreja. E a igreja é o corpo de Jesus. Então nós aqui na terra somos o corpo de Jesus. E Jesus é a cabeça. Como não existe uma cabeça sem corpo? Não existe um corpo sem cabeça. E aqui está exatamente a alegria que tem que encher o nosso coração. Jesus não é só cabeça, não, junto do Pai, mas nós, unidos vitalmente a Jesus aqui na terra, nós já começamos a ser o corpo de Jesus, unido à cabeça de Jesus lá nos céus. Esta, querido irmão, querida irmã, tem que ser a alegria de todos e cada um de nós. Então, o que cabe para nós aqui na terra, principalmente pela Eucaristia, é nós nos unirmos o mais que nós nos pudermos com Jesus, nossa cabeça, para que um dia vivamos plenamente unidos com Ele na casa do Pai por toda a eternidade. Mas, que bonito, um outro motivo da nossa alegria: como que Jesus acredita em nós? O Evangelho falou disso. Antes de Jesus voltar para junto do Pai de modo visível, Jesus falou para os discípulos lá ao lado dele, mas Jesus falava para todos nós em todos os tempos. Vocês vão pelo mundo, ensinem o evangelho. Mas qual que é o evangelho? É ele mesmo. Podemos dizer, então, ensinem a mim a todo mundo e batizem todas as pessoas no Pai, no Filho e no Espírito Santo. O que quer dizer batizar? Batizar é exatamente isto, querido irmão, querida irmã. Ser batizado é ser mergulhado, então, no Pai, em Jesus e também no Espírito Santo. E na primeira leitura, Jesus dizia que nós temos plenos poderes para fazer isto, porque ele prometia para nós o Espírito Santo, que vamos de modo especial acolher no próximo domingo, domingo de Pentecostes. E o que Jesus espera de nós, queridas crianças, vocês, os prediletos do Pai do Céu, de Jesus e do Espírito Santo. Na força do Espírito Santo, Jesus espera que nós sejamos testemunhas dele. O que quer dizer isto? Não é só anunciar, não. Anunciar é com a boca e tá bom. Pode ser só com a boca. Mas testemunhar, queridas irmãs, irmãzinhas e irmãozinhos, testemunhar é mostrar Jesus, mas com a nossa vida, tendo um coração cada vez mais como o de Jesus, tendo as atitudes do jeito que Jesus teve, tendo os mesmos sentimentos, os mesmos pensamentos de Jesus. E assim, queridas irmãzinhas, irmãozinhos, queridas crianças, vamos pedir a Nossa Senhora. Nossa Senhora é quem trouxe Jesus do céu até nós. E o que que Nossa Senhora então deseja profundamente para nós esse tempo agora? É o tempo que nós temos, é de nos unirmos o mais que nós pudermos com Jesus, nossa cabeça, para um dia sermos aquele perfeito corpo sem faltar ninguém com Jesus na casa do Pai. Se Jesus promete estar conosco também nessa caminhada pelo mundo até o fim dos tempos, alegria maior ainda, será que a mãe que esteve com Jesus até o final da vida, ela vai ficar longe de nós? De jeito nenhum. O que Nossa Senhora foi para Jesus, temos certeza que no amor que ela tem por nós, estará conosco também até o fim da nossa vida aqui. Para quê? Dar coragem para nós, ainda que seja difícil, ainda que seja cruz, mas tudo fazermos para nos unir a Jesus aqui na terra e um dia estarmos plenamente com Jesus, com o Pai e o Espírito Santo e também com esta querida mãe nos céus por toda a eternidade. Que Nossa Senhora então nos ensine a bem viver esse dia tão bonito, dia de alegria, dia de esperança para todos e cada um de nós. Amém.
1: Amém.
0: E digamos a esse Pai maravilhoso que nós acreditamos nele, acreditamos no seu coração e em tudo que ele tanto espera de nós. Creio em Deus Pai, Todo-Poderoso,
1: Criador do céu e da terra, e em Jesus Cristo, seu único Filho, nosso Senhor, que foi concebido pelo poder do Espírito Santo, nasceu da Virgem Maria, padeceu sob Pôncio Pilatos, foi crucificado, morto e sepultado, desceu à mansão dos mortos, ressuscitou ao terceiro dia, subiu aos céus, está sentado à direita de Deus Pai Todo-Poderoso, donde há de julgar os vivos e os mortos. Creio no Espírito Santo, na Santa Igreja Católica, na comunhão dos santos, na remissão dos pecados, na ressurreição da carne e na vida eterna. Amém.
0: Pai de amor infinito, com humildade
2: humildade as crianças vos apresentam sua prece. Acolhei-as em vosso coração divino e a vós suplicamos.
1: A cada prece, juntos vamos responder com as crianças. Senhor, escutai-nos em vosso amor. Senhor, escutai-nos em vosso amor.
3: Do céu, fortalecei a igreja e vossos ministros, e que eles sejam sábios ao anunciar o evangelho de Jesus. Rezemos.
1: Senhor, escutai-nos em vosso amor.
3: Pai do céu, aumentai em nossos a coragem de perdoar, acolher e servir com amor, sempre. Rezemos.
1: Senhor, escutai-nos em vosso amor.
3: Pai do céu, fazei nossas comunidades ser fiel ao evangelho, ajudando os pobres viver com dignidade. Rezemos.
1: Senhor, escutai-nos em vosso amor.
3: Pai do céu, que todos os cristãos vivem unidos a Jesus e pratiquem o bem, defendam a vida e a justiça. Rezemos.
1: Senhor, escutai-nos em vosso amor.
3: Pai do céu, que todas as crianças e as famílias sejam fortes na fé e no cuidado de uns com os outros. Rezemos.
1: Senhor, escutai-nos em vosso amor.
2: Ó Pai, esperamos alcançar vossa bondade e vosso amor, e assim se realize entre nós o vosso reino. Fortalecei nossa esperança de caminhar convosco todos os dias, por Cristo nosso Senhor.
1: Amém. Criançada, sabe o que Deus gosta e quer que cada uma de vocês faça? Reze pela sua família. Agora nós vamos rezar pelos nossos papais, pelos nossos avós, pelos nossos coleguinhas, pelos nossos professores. Vamos, como comunidade de fé, rezar também pelas crianças, apresentando-as a Jesus, o nosso Santíssimo Salvador. Vamos preparar o nosso coração, agradecendo pela Romaria, por estarmos aqui, por estarmos rezando em comunidade com a nossa família. E queremos rezar também por você, que reza conosco através dos meios de comunicação. 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Cantemos enquanto com alegria ofertamos.

0: Pai, irmãos e irmãs, para que este meu e vosso sacrifício seja aceito por Deus Pai Todo-Poderoso.
1: Receba o Senhor por tuas mãos este sacrifício, para a glória do seu nome, para o nosso bem e de toda a sua santa Igreja.
0: Senhor, na festa da venerável ascensão do vosso filho, nós vos apresentamos humildemente este sacrifício. Concedei que, por intercâmbio de dons, sejamos elevados às realidades do céu. Por Cristo nosso Senhor.
1: Amém.
0: O Senhor esteja convosco.
1: Ele está no meio de nós.
0: Corações ao alto.
1: O nosso coração está em Deus.
0: Demos graças ao Senhor nosso Deus.
1: É nosso dever e nossa salvação.
0: Na verdade, é digno e justo. É nosso dever e salvação dar-vos graças sempre e em todo lugar. Senhor Pai Santo, Deus Eterno e Todo-Poderoso. Pois o Senhor Jesus, Rei da Glória, vencedor do pecado e da morte, ante os anjos maravilhados, subiu hoje ao mais alto dos céus, constituído mediador entre Deus e a humanidade, juiz do mundo e Senhor do universo. Ele, nossa cabeça e princípio, nos precedeu, não para afastar-se de nossa humildade, mas para dar a nós, membros do seu corpo, a confiança de um dia o seguirmos. Por isso, transbordando de alegria pascal, exulta a criação por toda a terra. Também as virtudes celestes e as potestades angélicas proclamam um hino à vossa glória, cantando a uma só voz.

0: verdade, ó Pai, vós sois santo, fonte de toda santidade. Santificai, pois, estes dons, derramando sobre eles o vosso Espírito, a fim de que se tornem para nós o corpo e o sangue de nosso Senhor Jesus Cristo.
1: Enviai o vosso Espírito Santo,
0: estando para ser entregue e abraçando livremente a paixão, Jesus tomou o pão, pronunciou a bênção de ação de graças, partiu e o deu a seus discípulos, dizendo: tomai todos e comei, isto é o meu corpo, que será entregue por vós.

0: Do mesmo modo, ao fim da ceia, ele tomou o cálice em suas mãos e, dando graças novamente, o entregou a seus discípulos, dizendo: tomai todos e bebei. Este é o cálice do meu sangue, o sangue da nova e eterna aliança, que será derramado por vós e por todos, para a remissão dos pecados. Fazei isto em memória de mim. Mistério da fé para a salvação do mundo.
1: Salvador do mundo, salvai-nos. Vós que nos libertastes pela cruz e ressurreição.
0: Celebrando, pois, o memorial da morte e ressurreição do vosso filho, nós vos oferecemos, ó Pai, o pão da vida e o cálice da salvação, e vos agradecemos porque nos tornastes dignos de estar aqui na vossa presença e vos servir.
1: Aceitai, ó Senhor, a nossa oferta.
0: Suplicantes vos pedimos que, participando do corpo e sangue de Cristo, sejamos reunidos pelo Espírito Santo num só corpo.
1: O Espírito nos una num só corpo.
2: Lembrai-vos, ó Pai, da vossa igreja que se faz presente pelo mundo inteiro, e aqui convocada no dia glorioso da ascensão, no qual Cristo colocou à direita da vossa glória a nossa frágil natureza humana, que ela cresça na caridade em comunhão com o Papa Leão, com o nosso bispo Mário Antônio, os bispos do mundo inteiro, os presbíteros, os diáconos e todos os ministros do vosso povo.
1: Lembrai-vos, ó Pai, da vossa igreja.
2: Lembrai-vos também na vossa misericórdia dos nossos irmãos e irmãs que adormeceram na esperança da ressurreição e de todos os que partiram desta vida. Acolhei-os junto a vós, na luz da vossa face.
1: Concedei-lhes, ó Senhor, a luz eterna.
2: Enfim, nós os pedimos, tende piedade de todos nós e dai-nos participar da vida eterna, com a Virgem Maria, Mãe de Deus, São José, seu esposo, os apóstolos e todos os santos que neste mundo viveram na vossa amizade, a fim de vos louvarmos e glorificarmos, por Jesus Cristo, vosso Filho.
0: Por Cristo, com Cristo e em Cristo, a vós, Deus Pai Todo-Poderoso, na unidade do Espírito Santo, toda honra e toda glória por todos os séculos dos séculos.

0: Senhor nos comunicou seu Espírito. Com a confiança e liberdade de filhos e filhas, digamos juntos: Pai nosso que estais nos céus, santificado seja o vosso nome. Venha a nós o vosso reino. Seja feita a vossa vontade, assim na terra como nos céus. O pão nosso de cada dia nos dai hoje. Perdoai-nos as nossas ofensas, assim como nós perdoamos a quem nos tem ofendido. Não nos deixeis cair em tentação, mas livrai-nos do mal. Livrai-nos de todos os males, ó Pai, e dai-nos hoje a vossa paz. Ajudados pela vossa misericórdia, sejamos sempre livres do pecado e protegidos de todos os perigos, enquanto aguardamos a feliz esperança e a vinda do nosso Salvador Jesus Cristo.
1: Vosso é o reino, o poder e a glória para sempre.
0: Senhor Jesus Cristo, dissestes aos vossos apóstolos: eu vos deixo a paz, eu vos dou a minha paz. Não olheis os nossos pecados, mas a fé que anima a vossa igreja. Dai-lhe, segundo o vosso desejo, a paz e a unidade. Vós que sois Deus, com o Pai e o Espírito Santo.
1: Amém.
0: A paz do Senhor esteja sempre convosco.
1: O amor de Cristo nos uniu. Cordeiro de Deus, que tirais o pecado do mundo, tende piedade de nós. Cordeiro de Deus, que tirais o pecado do mundo,
2: tende piedade de nós.
1: Cordeiro de Deus, que tirais o pecado do mundo,
2: dai-nos a paz.
0: Quem come minha carne permanece em mim e eu nele. Eis o Cordeiro de Deus que tira o pecado do mundo.
1: Senhor, eu não sou digno de que entreis em minha morada, mas dizei uma palavra e serei salvo.
0: O corpo de Cristo nos guarde para a vida eterna.
1: Amém. Jesus, quando passou por esse mundo, ele reuniu seus amiguinhos para que pudessem também, juntamente com ele, alimentarem-se do pão. Carlo Acutis dizia que a Eucaristia é a estrada, é a rodovia para o céu. São Geraldo Magela, quando pequenininho, conta-se a história que há o milagre dos pães. Todos os dias Jesus passava, aparecia para ele e oferecia-lhe um pãozinho, o pãozinho do céu. Veja só como Jesus é especial, de modo particular para com as crianças. Que Deus abençoe as nossas crianças, que nós possamos, de fato, ao receber Jesus, nos alimentar desse Deus tão bondoso, desse Deus que nos quer ver sempre felizes. Aqui no santuário, você poderá aproximar-se dos corredores com os nossos ministros da Eucaristia, receber Jesus Eucarístico. Você que está em casa, faça a sua oração, faça a sua comunhão espiritual, refletindo, rezando, alimentando-se da palavra de Deus.

0: Oremos. Senhor Jesus Cristo, o vosso corpo e o vosso sangue, Deus eterno e todo-poderoso, que nos concedeis conviver na terra com as realidades do céu, fazei que nossos corações se voltem com fervor para o alto, onde está junto de vós a nossa natureza humana. Por Cristo nosso Senhor.
1: Amém. Disse Jesus: vinde a mim as criancinhas, e quem caminha com a sua mãe, Maria, caminha sempre com Jesus, porque Jesus ama as criancinhas e Nossa Senhora as protege com o seu manto de amor. Por isso nós queremos rezar com essas crianças, mas rezar por todas as famílias, de modo especial pelos pais que têm dificuldades para educá-los, os seus filhos, na fé, nas coisas boas de Deus. Também queremos rezar por todas as criancinhas, aquelas que estão passando por dificuldades, que estão com problema de saúde, que estão hospitalizadas, que têm dificuldade em aprender, enfim, para que Jesus possa abençoá-las sempre e que elas sejam sempre protegidas por Nossa Senhora e pelo anjo da guarda. Vamos então voltar os nossos olhares à imagenzinha de Nossa Senhora e com as crianças vamos nos consagrar, consagrando a todos nós aqui e você que está em casa. Estenda seu braço.

0: poderosa intercessão. Fortalecei minha fraqueza, a fim de que servirmos realmente nessa vida, possa assim louvar-vos, amar-vos e dar-vos graças a Deus
1: por toda a eternidade. Assim seja.
2: Com as nossas mãos para os céus, pedindo bênção e proteção, cantemos.

neste mês de maio, mês de Nossa Senhora, nós queremos também nos alegrar com Maria. E também temos crianças aqui completando aniversário. Cadê as crianças aniversariantes? Venham aqui correndo, vem. Vamos cantar parabéns para elas e para todos os aniversariantes deste mês de maio. Vamos.

0: celebrantes, os diáconos, os sacerdotes, para santamente abençoarmos a Assembleia. O Senhor esteja convosco.
1: Ele está no meio de nós.
0: Crianças e todos nós, o Senhor vos guarde e vos proteja.
2: Amém.
0: O Senhor vos conceda a vida e a paz.
1: Amém.
0: O Senhor vos conserve em sua misericórdia.
1: Amém.
0: O Senhor derrame sobre vós sua bênção.
1: Amém.
0: E por intercessão da querida Mãe Aparecida, Mãe de Jesus e de todos nós, abençoe-nos o Deus Todo-Poderoso, o Pai, o Filho e o Espírito Santo.
1: Amém. A alegria do Senhor seja a vossa força. Ide em paz e que o Senhor vos acompanhe. Graças a Deus. Muito obrigado aos pais, às crianças que vieram para a Quinta Romaria. E nós aguardamos vocês na Sexta Romaria. Faça parte da família dos devotos, devotos mirins. Com as nossas mãos para os céus, bem alegres, como crianças, vamos acolher e saudar Nossa Senhora. Viva Nossa Senhora Aparecida!

0: gostaríamos de acompanhar pela Rádio Aparecida e Rede Aparecida de Rádio a missa de encerramento da Romaria Nacional das Crianças.
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12: Uma excelente tarde para você que está sintonizado aqui nas ondas da Rádio Aparecida nesse domingo, gente. Hoje, dia 17 de maio de 2026. É o ano passando rapidinho, né? Sejam todos bem-vindos a você, ao nosso encontro de todos os domingos com a história, encontro com a cultura e, claro, com a boa música. O programa de hoje, meus amigos, é uma homenagem especial, totalmente dedicada a um dos maiores nomes da nossa música. Pois é, nós vamos revisitar a história, os sucessos e o legado de Milton Nascimento, um artista que emocionou gerações com a sua voz única e as suas canções inesquecíveis. Eu quero agradecer também a todos que nos ouvem também pela Rádio Brasil Campinas, que retransmitem o programa Almanac junto com a Rádio Aparecida, a todos de Campinas e região e o Brasil afora, com as rádios que estão penduradas aqui na Rádio Aparecida através das web rádios parceiras. Todos vocês que estão nos ouvindo, sejam bem-vindos a mais uma viagem ao passado. Então se prepare, porque vem cheia de sentimento essa nossa viagem, viu? Sentimento e grandes clássicos, que já abre o Almanac de hoje ao som de Maria. Boa tarde.

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1: Pois é, meus amigos, Milton Nascimento, o nosso tema de hoje. Ele foi um dos maiores cantores, compositores e músicos da história da música brasileira. Nasceu em 1942, lá no Rio de Janeiro, e foi criado em Minas Gerais, estado que influenciou profundamente a sua identidade musical. Olha, dono de uma voz única e emocionante, o Milton Nascimento, ele se destacou por misturar diferentes estilos nas suas composições, como música popular brasileira, jazz, rock e música regional brasileira, não é não? Ele ganhou ainda projeção nacional na década de 60 com a música Travessia e depois se tornou um dos principais nomes do movimento Clube da Esquina. Quem lembra aí? Levanta o braço. Olha, ao lado de artistas como Lô Borges e Beto Guedes, eles revolucionaram a música brasileira. E ao longo de sua carreira, o nosso querido Milton Nascimento, ele conquistou reconhecimento internacional, fez parcerias com grandes nomes da música mundial e, obviamente, participou e ganhou prêmios importantes, como, por exemplo, o Grammy, que é o Oscar da música. Entre as suas músicas mais conhecidas, é essa que abriu o programa, Maria Maria, mas tem também Canção da América, Coração de Estudante, tudo isso vai rolar no programa de hoje, tá bom? Mais do que um artista, meus amigos, Milton Nascimento, ele é, sim, um símbolo da música brasileira. Ele é marcado pela sua sensibilidade em compor, em cantar, também pela profundidade das suas letras e, obviamente, pela capacidade de tocar o coração das pessoas com tantos sucessos, como essa que vai rolar agora, que está rolando agora nos bailes da vida.

0: encontros e despedidas do nosso querido Milton Nascimento. Gente, com o Almanac tá só começando, tem muita história, tem muitos hits de sucesso e muitas canções da carreira do nosso querido Milton Nascimento, que é o tema nesse especial do Almanac desse domingo. Fica por aí, porque eu corro pro primeiro intervalo e daqui a pouco eu volto.
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0: Falei que era rapidinho o nosso comercial, já tô de volta aqui nas ondas da Rádio Aparecida no programa Almanac, onde todos os domingos, a partir da 1 da tarde, eu convido você a viajar pela nossa própria história, né, gente? Lembrando momentos marcantes e, claro, eu quero que você se delicie com o tema de hoje, porque a gente vai falar dele, a gente está falando dele, Milton Nascimento. Você sabe como tudo começou? Olha, para você poder entender um pouquinho da grandiosidade desse artista, é importante a gente voltar lá no começo de tudo. Ele nasceu no Rio de Janeiro, em 1942, mas foi em Minas Gerais, mais especificamente na cidade de Três Pontas, que a sua história realmente começou. E foi ali, cercado por montanhas, pela simplicidade de uma comunidade e, claro, de muita música, onde Milton Nascimento desenvolveu a sua sensibilidade artística. E desde cedo, gente, desde novinho, a música estava fazendo parte da sua vida já. Ainda jovem, ele aprendeu a tocar instrumentos, ele começou a se apresentar em bailes, encontros musicais ali na região e foi se aperfeiçoando cada vez mais. Isso com influência de diferentes estilos que ele ouvia nas rádios, nos discos da família. família, que era o quê? Da música brasileira, influência do jazz e também dos sons internacionais, né? Que deixaram um marco importante no crescimento musical de Milton Nascimento. Isso sem contar do seu jeito único de cantar e de compor, né? Olha, mas foi lá nos anos 60 que a sua trajetória ela começou a ficar mais forte. Em especificamente no ano de 67, ele apresentou a canção Travessia num importante festival de música e isso chamou a atenção do país inteiro. E a partir dali, o Brasil começava a descobrir uma voz diferente de tudo que já tinha ouvido nas rádios, nas músicas, na TV, em tudo quanto é lugar, gente. Milton Nascimento realmente tem até hoje um timbre vocal único. É impossível você ouvir e não entender e não já identificar que é Milton cantando. E era o início de uma carreira, então, que pouco a pouco se transformaria em uma das mais importantes da música brasileira. Vamos ouvir esse hit de sucesso, Bola de Meia, Bola de Gude, para você entender tudo que eu tentei explicar sobre o talento de Milton.

0: Você se lembra?
1: E por acaso você se lembra de um dos momentos mais importantes da carreira do Milton Nascimento? Pois é, meus amigos, aconteceu no ano de 67, quando ele subiu no palco do Festival Internacional da Canção. Pra quê? Pra apresentar pra nós, pra todo o país e pra todo mundo, um dos grandes sucessos, Travessia. Pois é, até então, o Milton, ele ainda era muito pouco conhecido do grande público. Mas foi só os primeiros acordes, os primeiros versos dessa canção acontecer, sair dali do papel e deixar a onda sonora de Travessia no ar, que já passou a ser referência musical para toda uma geração. E com uma interpretação então muito intensa, essa voz carregada de emoção, ele conseguiu realmente prender a atenção de todo mundo que estava assistindo ele nesse festival. E a canção, meus amigos, ela conquistou o segundo lugar no festival e mostrou para o Brasil esse artista único que é Milton Nascimento. E a partir daquele momento, o nome dele começou a ganhar grandes destaques. A sua trajetória na música brasileira já partiu para um outro rumo, né? Porque foi ali, nesse palco do festival, que nascia um dos maiores nomes da música brasileira. Não só brasileira, né, gente? Da música mundial. E como eu tô falando de Travessia, é ela mesma que a gente vai ouvir agora. Então, se emocione comigo ao som da voz maravilhosa e desse sucesso nacional, Travessia.

0: E com a fé cega e a faca molada, a gente encerra mais um bloco do Almanac. Não é o programa não, hein? Fica por aí, porque tem muita coisa pra acontecer, muita história pra relembrar e muitos sucessos da carreira de Milton Nascimento, o nosso homenageado do programa Almanac de hoje. Tá gostando? Então continue ligado na Rádio Aparecida, vem mais um intervalinho pela frente, daqui a pouco eu volto com mais sucessos, mais histórias, tudo sobre Milton Nascimento.
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0: Tô aqui na Rádio Aparecida, hein, meus amigos? Todos os domingos o Murilo Germano te convida a fazer uma viagem ao passado com muita história e, claro, muita música boa. E nessa edição desse domingo do programa Manac, nós tiramos um tempinho bem agradável, pra falar a verdade, viu? Pra homenagear Milton Nascimento, um marco que nasceu no Brasil e deixou sua marca pro mundo. Pois é, é um marco sim, é nosso patrimônio nacional, Milton Nascimento, meus amigos. E a gente tá falando um pouquinho da história, da carreira, soltando alguns alguns sucessos, alguns lados B, mas agora é hora da gente falar do Clube da Esquina, porque foi lá nos anos 70 que ele se uniu a um grupo de jovens músicos mineiros que também estavam querendo fazer música e, claro, marcar história no Brasil. Entre eles, além de Milton Nascimento, tinha o nosso saudoso Lou Borges, tinha Beto Guedes e tinha o letrista Fernando Brant, e dessa parceria aí nasceu um movimento que ficou conhecido como Clube da Esquina. Por quê? Clube da Esquina representava uma forma diferente, meus amigos. Diferente de quê? De pensar. Diferente de pensar a música em si. Eles misturavam vários estilos, viu? Música popular brasileira com rock, com jazz, com latino-americana, com influências internacionais. Era uma mistureba muito bem feita, criando assim uma sonoridade que foi inovadora ao tempo e era muito à frente do que eles pensavam, do que se ouvia na época. E as letras então, hein? Era poesia pura, cheia de sensibilidade. Falavam sobre o que? Amizade, falava sobre liberdade, sobre sonhos e também, meus amigos, sobre o momento que o Brasil vivia com relação à política, com relação à ditadura do período. Mesmo com as limitações que a época impunha aos compositores, aos artistas, no caso, eles conseguiam transmitir mensagens que eram profundas, de forma até que sutil, viu? Falava sobre os problemas políticos do nosso país, sobre a ditadura especificamente, mas de uma forma que até emocionava. E o álbum Clube da Esquina, que foi lançado no ano de 72, ele se tornou um marco na música brasileira e até os dias de hoje é sim considerado uma das obras mais importantes da nossa história e assim vai influenciando gerações e gerações de novos artistas e conquistando ouvintes no Brasil e no mundo. É por isso que a gente anima o programa de agora com essa música, Anima, com o Clube da Esquina.

saber, olha que interessante isso daqui. O nome Clube da Esquina não surgiu de um clube de verdade, não, viu? Sabia dessa curiosidade? Na realidade, gente, o Clube da Esquina nasceu de um ponto de encontro bem simples. Uma esquina, no bairro Santa Terezinha, lá em Belo Horizonte, onde o Milton Nascimento, Lô Borges e outros amigos se reuniam para conversar, para tocar violão, para fazer um bate-papo, trocar uma ideia. Eram jovens, né, gente? Jovens a sempre é fim de trocar ideia, de conversar. E se tiver um violão, meu amigo, aí que cai noite adentro. Pois é. Outra curiosidade é que o álbum Clube da Esquina, que foi lançado no ano de 72, ele não traz o nome do grupo como uma banda tradicional. Não é, não. Isso porque o projeto ele era muito mais coletivo do que formal. Era uma verdadeira união de talentos, sem rótulos e sem hierarquia nenhuma. E ó, tem mais. Na capa do disco, se você já reparou, não aparece os músicos. Já reparou nisso? A imagem ela mostra dois garotos sentados à beira de uma estrada, reforçando essa ideia, gente, de simplicidade, de liberdade e de caminho aberto. Que tudo tem a ver com o espírito da música que eles faziam na época. E é um detalhe, gente, é um detalhe de como isso aí ajuda a entender por que que o Clube da Esquina, ele se tornou muito mais do que um movimento musical. Ele virou praticamente um símbolo de amizade, de criatividade e liberdade artística. Vamos ouvir então Clube da Esquina com Milton Nascimento, Cravo e

0: o Trem Azul rolando aí pra você, pra fechar mais um bloco do Almanac de hoje, que tem muita história ainda pra contar. Não mude de rádio, não desligue, não vá fazer outra coisa, fica grudado na Rádio Aparecida, fica com a gente aí, daqui a pouco, depois do intervalo, tem mais Almanac sobre o nosso querido Milton, nesse especial bem bacana e bem emblemático, né? Milton Nascimento é o tema do Almanac de hoje, a gente corre pra mais intervalo e eu volto já.
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0: Senhores, eu tô na área, hein? Tô de volta aqui na Rádio Aparecida, no programa Almanac, trazendo um pouquinho sobre a história, carreira, hits de sucesso, lados B, curiosidades, tudo sobre Milton Nascimento. Tá aí um artista que merece ser referenciado, reverenciado sempre no Brasil e no mundo, porque Milton Nascimento é único, não vai ter outro. Então vamos aproveitar e vamos sempre lembrar tudo que ele já fez pela arte brasileira, pela música, no caso, né não? Gente, ao longo de décadas, Milton Nascimento, ele construiu uma obra que não apenas encantou o público, mas também ajudou a contar a história do nosso país, tudo isso através das suas músicas, porque as canções que ele fazia carregavam mensagens profundas sobre amizade, sobre esperança, sobre resistência e, claro, sobre humanidade, né? E durante o período da ditadura militar, por exemplo, as suas canções, elas ganharam ainda mais força, gente, trazendo assim mensagens simbólicas de liberdade e de reflexão, mesmo diante desse período turbulento que foi a ditadura, tendo ali a censura batendo a porta de todos os artistas, principalmente na música, né? E além disso, as suas composições, elas ultrapassaram gerações, porque os pais apresentaram Milton Nascimento para os filhos, e assim a sua obra foi se mantendo viva, olha que bacana, e criou assim uma conexão bem efetiva que atravessa o tempo. Canções como, por exemplo, a que a gente abriu o programa, Maria Maria, ela se tornou símbolo de força e superação, enquanto a Coração de Estudante, que daqui a pouco a gente vai ouvir, ela marcou momentos históricos e foi emocionando o país todo ao longo do tempo, né? Sendo assim lembrada até os dias de hoje em ocasiões super importantes. Daqui a pouco a gente vai ouvir esses dois, aliás, Maria Maria a gente já ouviu na abertura do Almanac, né? Mas Coração de Estudante eu tô separando para um momento bem especial, porque agora a gente canta certas canções. Vamos ouvir Milton Nascimento? Então aumenta o seu rádio aí, curte com a gente.

ponto marcante que vale ser lembrado aqui do legado do Milton Nascimento, né, gente? É o quê? Não é tudo que a gente já falou, não, é a generosidade. Generosidade dele, artística, de Milton Nascimento. Ao longo da carreira, ele abriu espaço para os novos talentos, ele incentivou parcerias e ele ajudou, gente, a fortalecer a música brasileira num todo. A sua influência, ela pode ser percebida em vários outros artistas que vieram anos depois, não apenas no estilo musical, tá? Mas também na forma de fazer a arte com verdade e com sensibilidade. E mesmo, gente, mesmo após anunciar a sua despedida dos palcos, o Milton Nascimento, ele permanece presente. A sua música continua tocando nas rádios, nas plataformas digitais, então nem se fala, né? Mas principalmente na memória afetiva do público. E ele se tornou, meus amigos, mais do que um artista. Ele virou um símbolo de tudo aquilo que a música pode representar. Que é o quê? É passar emoção, é conter uma identidade, é conectar pessoas. Milton Nascimento é único e é brasileiro, meus amigos. E é por isso que a gente vai agora sim, com aquele sucesso, para você deixar o lencinho do lado, cantar, chorar e apreciar essa obra-prima chamada Coração de Estudante.

0: fechar em grandíssimo estilo o programa Almanac de hoje ao som de Canção da América. Milton Nascimento foi o nosso tema, foi o nosso querido homenageado do Almanac de hoje. Eu agradeço demais a todo mundo que ficou ligado na Rádio Aparecida nessa tarde de domingo, apreciando sucessos, lados B, história de carreira, curiosidades, tudo, meus amigos, sobre Milton Nascimento. Muito obrigado pelo carinho da sua audiência. Não trabalhamos sozinhos, não. Temos aqui a direção do padre Vanderlei Souza, a coordenação de Paula Castro, na produção a Bianca Carvalho faz tudo acontecer. Temos a produção musical do meu amigo William Nunes e do Wesley Madonna, e eu, Murilo Germano, tô aqui tagarelando na sua orelha nessa tarde de domingo, trazendo histórias e tudo que foi preparado com muito carinho para você relembrar um pouquinho da história do sucesso de todo o legado de Milton Nascimento. Gente, obrigado demais, viu? Muito obrigado pela sua audiência, por todos que quiseram participar. Infelizmente hoje não foi possível conter o WhatsApp, mas domingo que vem vai ter, tá bom? Prometo para você. Fique agora com a consagração a Nossa Senhora Aparecida. Tenham todos um ótimo domingo pela frente e uma santa semana, porque domingo que vem, 1 da tarde, o Almanac tá de volta. Tchau, gente!
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3: Olá, meu querido irmão, querida irmã, que é o Padre Vanderlei, missionário redentorista. Neste momento em que renovamos a nossa consagração batismal, rezando com a nossa Santíssima Virgem Maria, nossa mãe querida Senhora Aparecida, trago um trecho de Santo Agostinho, bispo do século V, que nos fala sobre a ascensão de Jesus. Ninguém subiu ao céu, a não ser aquele que de lá desceu. Diz o santo: hoje, nosso Senhor Jesus Cristo subiu ao céu, suba também com ele o nosso coração. Ouçamos a palavra do apóstolo: se ressuscitastes com Cristo, esforçai-vos por alcançar as coisas do alto, onde Cristo, sentado à direita de Deus, aspirai as coisas celestes e não as coisas terrestres. E assim como ele subiu sem se afastar de nós, também nós subimos com ele, embora não se tenha ainda realizado em nosso corpo o que nos já está prometido. Cristo já foi elevado ao mais alto dos céus, contudo continua sofrendo na terra através das tribulações que nós experimentamos como seus membros. Deu testemunho dessa verdade quando se fez ouvir lá do céu: Saulo, Saulo, por que me persegues? Atos capítulo 9, versículo 4. E ainda: eu estava com fome e me destes de comer. Evangelho segundo São Mateus, capítulo 25, versículo 35. Por que razão nós também não trabalhamos aqui na terra de tal modo que pela fé, esperança e caridade que nos unem a nosso Salvador, já descansemos com ele no céu? Cristo está no céu, mas também está conosco. E nós, permanecendo na terra, estamos também com ele. Por sua divindade, por seu poder e por seu amor, ele está conosco. Nós, embora não possamos realizar isso pela divindade, como ele, ao menos podemos realizar pelo amor que temos para com ele. O Senhor Jesus não deixou o céu quando de lá desceu até nós. Também não se afastou de nós quando subiu novamente ao céu. Ele mesmo afirma que se encontrava no céu quando vivia na terra, ao dizer: ninguém subiu ao céu, a não ser aquele que desceu do céu, o Filho do Homem que está no céu. São João, capítulo 3, versículo 13. Isso foi dito para significar a unidade que existe entre ele, nossa cabeça, e nós, seu corpo. E ninguém, senão ele, podia realizar esta unidade que nos identifica com ele mesmo, pois tornou-se filho do homem por nossa causa, e nós, por meio dele, nos tornamos filhos de Deus. Nesse sentido, diz o apóstolo, como o corpo é um só, embora tenha muitos membros, e como todos os membros do corpo, embora sejam muitos, formam um só corpo, assim também acontece com Cristo. Ele não diz, assim é Cristo, mas assim também acontece com Cristo. Portanto, Cristo é um só, formado por muitos membros. Desceu do céu por sua misericórdia, e ninguém mais subiu senão ele, mas nele, pela graça, também nós subimos. Portanto, ninguém mais desceu senão Cristo e ninguém mais subiu além de Cristo. Isso não quer dizer que a dignidade da cabeça se confunde com a do corpo, mas que a unidade do corpo não se separa da cabeça. Amém. Vamos rezar a consagração.

Santíssima, pelos méritos de nosso Senhor Jesus Cristo, em vossa querida imagem de Aparecida, espalhais inúmeros benefícios sobre todo o Brasil. Eu, embora indigno de pertencer ao número de vossos filhos e filhas, mas cheio do desejo de participar dos benefícios de vossa misericórdia, prostrado a vossos pés, consagro-vos o meu entendimento, para que sempre pense no amor que mereceis. Consagro-vos a minha língua, para que sempre vos louve e propague a vossa devoção. Consagro-vos o meu coração, para que depois de Deus vos ame sobre todas as coisas. Recebei-me, ó Rainha incomparável, vós que o Cristo crucificado deu-nos por mãe, no ditoso número de vossos filhos e filhas. Acolhei-me debaixo de vossa proteção, socorrei-me em todas as minhas necessidades espirituais e temporais, sobretudo na hora de minha morte. Abençoai-me, ó celestial cooperadora, e com vossa poderosa intercessão, fortalecei-me em minha fraqueza, a fim de que, servindo-vos fielmente nesta vida, possa louvar-vos, amar-vos e dar-vos graças no céu por toda a eternidade. Assim seja. Amém.

eterno e todo-poderoso. É neste Espírito de Jesus que vos pedimos que abençoe a água que teus filhos e filhas trazem diante de si. Quisestes que pela água, fonte de vida e princípio de purificação, as nossas almas fossem purificadas e recebessem o prêmio da vida eterna. Abençoai esta água, para que nos proteja e renovai em nós a fonte viva de vossa graça, a fim de que nos livre de todos os males e possamos nos aproximar de vós com o coração puro e receber a vossa salvação. Que esta água nos recorde o nosso batismo como fonte de que jorra para a vida eterna. Em nome do Pai e do Filho e do Espírito Santo.

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8: Tô de volta! Ei, gente, chegamos! Tá iniciando mais um Varandas e Quintais, esse domingão especial demais, dia 17 de maio. Já fizemos hoje de manhã pela TV O Terra da Padroeira. Agora tô aqui com vocês da Rádio Aparecida. É eu, Tonho Prado. Ó, queria dizer aí pra você mandar seu recadinho pra nós no 12-3104-1043. Manda seu alô, o seu recado, a sua mensagem. Pode escrever, manda áudio. Manda tudo pra nós aqui que nós queremos prosear com vocês, tá bom? Porque agora vamos iniciar o programa com esses dois caboclos só pra. Apaixonada, pessoal, essa dupla é boa, viu? Cacique Pajé, pescador e catireiro.

Nino Horton

0: simples, Coelho, Otávio Prado, uma música muito bonita, né? E tem um clipe muito especial, vai lá no canal do YouTube pra moda vocês assistir o clipe do Casinha Simples, que tá bonito demais, gente, vai mesmo, eu quero ouvir, hein? Ó, deixar aqui um abracinho especial ao Matheus Minas e Leandro, ó, que legal, meus amigos Matheus Minas e Leandro, que também canta demais, uma dupla de sucesso. O Carlos lá de Taubaté, mandando um abraço especial, sempre nos ouvindo. Aqui novamente mandou um recadinho aqui, ó. Bom, se mandou esse recado é do celular do sogro. Alô, seu Adilson, um abraço pro senhor, dona Isabel, um beijo. Bora lá, gente, manda seu recado no 2-3104-1043 que eu já volto.
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0: Eu falei que voltava, aqui estou novamente. Voltei, gente, pra moda cantar uma moda bem bonita com João Carreiro Capataz, Sonho de Caboclo.

0: ficou essa moda, hein? Poeira. Essa moda é muito bonita, né? Ainda mais com meu grande amigo Daniel, Edu Glacial. Foi essa música que nós ouvimos. E mandando aqui o recadinho pra vocês também. Muita gente mandando um alô. Marcos, tá mandando um abraço aqui, de São Paulo, capital. Quem tá mandando um abraço também? O Marcos, o Anderson, o Enzo, lá de Monte Verde, Minas Gerais. Inclusive, eu estive em Monte Verde recentemente. Um abraço especial, pessoal, lá me recebe toda vez que eu vou lá. Me recebe com muito carinho. Obrigadão, viu, gente? Bom, já que eu volto, né? Vai pro break e já volto.
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0: A outra, irmão! Ei, gente, eu falei que voltava, voltei, eu voltei, agora vou ficar. Eita, irmão! Que foi, hein? Ah, tá. Tem recado? Tem áudio? Quem que é? Põe pra... É, animar de novo, viu, gente? Manda. Quem que é? Ah, então manda aí, quero ouvir, vai. É o cavalo? Então põe o cavalo. Ah, é o Marcão, o cavalo do vizinho. Ah, oh, Marcão! Rapaz, sabe que o vizinho dele, o seu Pedro, falou que o Marcão tava ouvindo aí, coloca a rádio. Pra criação ouvir lá, obrigado. Ó, oh, vou oferecer esse caos aí pra você, viu, cavalão? Ê, belezura. Rapaz, tinha um fazendeiro que ele foi viajar e recomendou o filho dele, chamou o filho e falou: ai, meu filho, é o seguinte, amanhã vai vir aqui um cobrador de boi. Comprador de boi. E os caras que comprador, ele falou: comprador ou cobrador? Comprador de boi, meu filho. Rapaz, vai vir comprar. Falei: mas quanto que é? Falou: ó, é o seguinte, o preço do boi é R$3.000. Mas aí, filho, se ele pechinchar, é R$2.500. Aí pegou e falou: tá bom, pai, entendi. Falou: ó, daí no outro dia o pai acordou de madrugada, foi viajar, chegou lá quase na hora do almoço, o rapaz chegou tarde do comprador lá, sabe? Aí o rapaz falou: opa, tudo bom, bom, bom dia, bom dia. Fala pra mim, garoto, por quanto que o seu pai tá vendendo o boi? Ele falou: oi, moço, o pai não tá aqui, foi viajar, já falou pro senhor, né? Mas ele falou que é 3.000. Mas se pichinchar, é 2.500. Ai, ai, ai. Olha, com um vendedor desse, precisa mais nada, né? Ai, ai, depois dessa.

0: esquecer, Mato Grosso de Matias, que moda linda, ô, Batão, alô Matias, aquele abraço, saudade de vocês, viu? Precisamos nos encontrar. Eu acho que uma das últimas vezes que eu tive com ele foi em Sapucaí Mirim, Minas Gerais, onde eu tive a oportunidade de cantar com eles também no palco, foi especial. Eu quero deixar um abraço aqui, né? Na verdade, meus sentimentos ao atual prefeito lá, Nilcim, Sapucaí Mirim, que perdeu, né, o pai recentemente, seu Zé, desejar aqui um carinho muito grande à família. Seu Zé era fã do Tonho, rapaz, ele falava com o Nilcim, falou: Nilcim, tem que trazer o Tonho de novo, enfim, obrigado, viu, por tanto carinho que eu recebo quando eu tô aí, grande abraço. Bom, e vamos lá, um breve intervalo, mas manda esse recado, 12-3104-1043.
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3: Gente, poder estar aqui junto com você, já eu, Tonho Prado. Você tá ouvindo Varandas e Quintais, com muita moda boa, clássicos sertanejos, muita alegria, muita atrapalhada com eu, Tonho Prado, e muita moda boa. Ó, um dia você volta, que moda linda, Irmãs Barbosa.

0: agora o trem ficou bom. Olha, ouvimos aí Jadson, Jorge Matheus, Mão do Tempo. É muito legal quando você vê esses artistas, né, de nome, regravando canções assim como essa, é muito bacana. Bom, gente, ó, eu quero deixar aqui meu abraço especial a todos os ouvintes, as pessoas que eu tenho encontrado na rua e vem me abraçar, fala: Tonho, eu ouço você, eu não largo você. Quero deixar um abraço especial aqui também a um caboclo que sempre tá me ouvindo, que é o nosso querido Padre Alain. Alô, Padre Alain, aí Tremembé, da nossa paróquia lá. Obrigado, viu, padre? Sempre do carinho. Ele sempre tá ouvindo nós lá. Falou: Tonho, tô te ouvindo. Obrigado. Bom, gente, é isso. Semana que vem, nós tá de volta. Então, você fica ligadinho que em breve nós volta aqui no Varandas e Quintais da Rádio Aparecida. Que Nossa Senhora abençoe a semana da vocês.
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10: Olá, seja muito bem-vindo, querido ouvinte da Rádio Aparecida e emissoras parceiras. Eu sou o Vinícius Esquerdo e está no ar o Nosso Palco. Hoje o nosso encontro é com um artista que marcou gerações e ajudou a construir a história do rock nacional. Mas o destaque aqui vai além do que a gente ouve, ele vai além do timbre, além dos palcos. Hoje o nosso palco é a voz de Frejá. E quando falamos de Frejá, muita gente logo pensa naquele vocal marcante, músicas que atravessaram décadas, mas a verdade é que a sua trajetória vai muito além de cantar. Frejá é compositor, guitarrista, produtor. É um artista completo que ajudou a moldar o som do rock brasileiro. Desde cedo a música fez parte da sua vida e quando ele tinha 6 ou 7 anos ele comprou seus primeiros discos, sendo influenciado tanto por bandas internacionais quanto pela riqueza da música brasileira e desenvolveu um olhar sensível para a composição. Aos 10 anos começou a ter aula de violão com um professor que, segundo ele, era um chato. Desestimulado, deixou o instrumento encostado num canto do seu quarto durante 4 anos. Frejá sempre soube que queria ser músico. Para ele, a música não era apenas um passatempo. Ali estava o seu futuro. E aos 19 anos de idade foi convocado a ensaiar com o Barão Vermelho. Imediatamente percebeu que aquelas pessoas ensaiando todo dia, com vontade de deixar a música pronta, era exatamente o que estava procurando. Foi no início dos anos 80 que tudo começou a ganhar forma. Ao lado de Cazuza, Frejá já construiu uma das parcerias mais emblemáticas da música nacional. Juntos deram voz a uma geração inteira, com letras intensas, urbanas e cheias de verdade. Versos como "Todo amor que houver nessa vida" se tornaram mais do que música, viraram sentimento, quase um manifesto de quem vive intensamente. E que tal darmos uma pausa na história e irmos para mais um bloco musical com esse grande artista que é Frejá?

0: Aparecida de Rádio, a boa música está no ar e hoje o nosso palco com a voz de Frejá.
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0: Estamos de volta com o nosso palco, trazendo a voz de Frejá. Com a saída de Cazuza, Frejá assumiu os vocais do Barão Vermelho, encarando o desafio de manter a essência da banda e ao mesmo tempo seguir em frente. A sua presença consolidou uma nova fase, mostrando que ele não era apenas um grande guitarrista ou compositor, mas também um intérprete forte, capaz de sustentar grandes canções com personalidade. Falar de Frejá, além da voz, é falar de um criador que ao longo da carreira assinou composições que se tornaram clássicos e foram gravados por grandes nomes da música brasileira. E essa capacidade de dialogar com diferentes estilos revela um artista versátil que transita com naturalidade entre o rock e a MPB. Nos anos 2000, ele iniciou sua carreira solo e mostrou um lado ainda mais livre e maduro. Sem as amarras de uma banda, passou a explorar novas sonoridades e parcerias, trazendo também uma escrita mais íntima, mais reflexiva. Além dos palcos, Frejá também se destacou como um produtor musical, colaborando com artistas de diferentes gerações e ajudando a construir caminhos dentro da música brasileira. Falar de Frejá é entender que a sua importância vai muito além do que a gente reconhece de imediato. É reconhecer o compositor por trás de grandes sucessos, o guitarrista que ajudou a definir o som de uma geração e o artista que segue se reinventando ao longo do tempo. Porque no fim das contas, a sua voz pode até ser o ponto de partida, mas é tudo que vem por trás dela que constrói a sua grandeza. Vamos então para mais um bloco musical na voz de Frejá.

0: muita boa música está no ar e assim chega ao fim o nosso palco. E mais do que ouvir Frejá, hoje nós mergulhamos na sua essência. Antes de encerrar, eu quero mandar um abraço especial e agradecer você que nos acompanha pela Rádio Aparecida e também para as nossas queridas emissoras parceiras: Rádio Brasil AM Onda Tropical, Rádio Caiari FM e Rádio Vinícola AM. A produção foi de Júlia Batista, edição de Leandro Rodrigo e eu sou Vinícius Esquerdo. Obrigado pela sua companhia. Semana que vem tem mais a partir das 5 da tarde aqui na Rádio Aparecida.
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0: Santuário Nacional de Nossa Senhora Aparecida, louvado seja nosso Senhor Jesus Cristo.
1: Para sempre seja louvado.
0: Salve Maria.
1: Salve Maria.
0: É com muita alegria que nós queremos acolher vocês, romeiros, romeiras, peregrinos de Nossa Senhora que veio de longe, veio de perto, estamos aqui no santuário para juntos rezarmos esta nossa santa missa. E o nosso abraço fraterno a você que reza conosco, é da sua casa, do seu trabalho, onde você estiver, que Nossa Senhora esteja sempre no coração de vocês e que vocês possam colocar tudo isso nas mãos de Deus pela intercessão de Nossa Senhora Aparecida. Hoje nós estamos celebrando a Ascensão do Senhor, dia que Jesus se despediu dos apóstolos e subiu aos céus. Também é dia das comunicações sociais, início da semana de oração pela unidade dos cristãos. E é com esses pensamentos que nós vamos ficar todos de pé, cantar bem bonito o nosso canto de entrada, iniciando a nossa celebração. Cantemos.

0: preside a nossa Eucaristia, Padre Eduardo Catalfo, missionário redentorista, reitor aqui do santuário. E queremos dar as boas-vindas também aos nossos concelebrantes que estão aqui no santuário. Acolher também o coral de Nossa Senhora Aparecida aqui do santuário, o Silvio, toda a Assembleia reunida aqui no santuário, nossos ministros extraordinários da Eucaristia, nossos ministros visitantes, enfim, toda a Assembleia aqui e a você que reza conosco aí da sua casa, do seu trabalho. Vamos acolher a todos e a todas com a calorosa salva de palmas. Bem-vindos, bem-vindas.
1: Em nome do Pai, do Filho e do Espírito Santo.
0: Amém.
1: Que a graça de nosso Senhor Jesus Cristo, o amor do Pai e a comunhão santificadora do Espírito Santo estejam convosco.
0: Bendito seja Deus que nos reuniu no amor de Cristo.
1: No amor de Cristo nos reunimos, no amor de Cristo encontramos a misericórdia de Deus. E já no início da nossa celebração, coloquemo-nos, pois, uma vez mais diante do Senhor, a quem suplicamos humildemente o perdão de todos os nossos pecados.

0: Deus eterno e todo-poderoso, cheio de ternura e de bondade, tenha compaixão de nós, perdoe os nossos pecados e nos conduza à vida eterna.
1: Amém.

0: Oremos. Nós rezamos por todas as intenções que foram pedidas para a missa de hoje e, de modo muito especial, nós nos alegramos com os aniversariantes. Rezamos pelo senhor Justo Antônio dos Santos, carinhosamente conhecido como Tanaka. Ele completa hoje 93 anos, mora bem pertinho de Aparecida, mora em Guaratinguetá e sempre acompanha a missa de Aparecida. Rezamos também pela sua esposa, Dona Dirce Aparecida Soares dos Santos. Cumprimentamos também os demais aniversariantes. Elisandra Catalfa, minha cunhada, está fazendo aniversário hoje. Kátia Barleta Neri está presente conosco aqui no aniversário. Rezamos também por todos aqueles que pediram as nossas intenções. Maria Gildene, Paulo Leuze, são amigos queridos. José Carlos, Bernadette e Sofia são amigos de Maceió, em Alagoas, sempre acompanham a missa de Aparecida. E colocamos também sobre o altar do Senhor a vida, a história, a existência daqueles a quem nós amamos e que já estão no céu junto de Deus. Recomendamos a proteção do Senhor, os fiéis defuntos Isidoro da Costa Neri e Eda Margarida Baleta Neri. Deus Todo-Poderoso, fazei-nos exultar de santa alegria e fervorosa ação de graças, pois na ascensão de Cristo, vosso Filho, nossa humanidade foi elevada junto a vós, e tendo ele nos precedido como nossa cabeça, nos chama para a glória como membros do seu corpo. Ele que é Deus e convosco vive e reina na unidade do Espírito Santo por todos os séculos dos séculos.
1: Amém. Liturgia da palavra, ouvir o Senhor. Por entre aclamações, Deus se elevou. O Senhor subiu ao toque da trombeta. Ouçamos.
2: Leitura dos Atos dos Apóstolos. No meu primeiro livro, ó Teófilo, já tratei de tudo o que Jesus fez e ensinou desde o começo até ao dia

0: vós, porém, sereis batizados com o Espírito Santo dentro de poucos dias. Então os que estavam reunidos perguntaram a Jesus: Senhor, é agora que vais restaurar o reino em Israel? Não, Jesus respondeu, não vos cabe saber os tempos e os momentos que o Pai determinou com a sua própria autoridade. Mas recebereis o poder do Espírito Santo que descerá sobre vós para serdes minhas testemunhas em Jerusalém, em toda a Judéia e na Samaria e até os confins da terra. Depois de dizer isso, Jesus foi levado ao céu à vista deles. Uma nuvem o encobriu, de forma que seus olhos não podiam mais vê-lo. Os apóstolos continuavam olhando para o céu enquanto Jesus subia. Apareceram então dois homens vestidos de branco que lhes disseram: Homens da Galileia, por que ficais aqui parados olhando para o céu? Esse Jesus que vos foi levado para o céu virá do mesmo modo como vistes partir para o céu. Palavra do Senhor.
1: Graças a Deus.

carta de São Paulo aos Efésios. Irmãos, o Deus de nosso Senhor Jesus Cristo, o Pai a quem pertence a glória, vos dê um espírito de sabedoria que vo-lo revele e faça

0: verdadeiramente conhecer. Que ele abra o vosso coração à sua luz, para que saibais qual a esperança que o seu chamamento vos dá, qual a riqueza da glória que está na vossa herança com os santos e que imenso poder ele exerceu em favor de nós que cremos, de acordo com a sua ação e força onipotente. Ele manifestou sua força em Cristo, quando o ressuscitou dos mortos e o fez sentar-se à sua direita nos céus. Bem acima de toda a autoridade, poder, potência, soberania ou qualquer título que se possa mencionar, não somente neste mundo, mas ainda no mundo futuro. Sim, ele pôs tudo sob os seus pés e fez dele, que está acima de tudo, a cabeça da igreja, que é o seu corpo, a plenitude daquele que possui a plenitude universal. Palavra do Senhor.
1: Graças a Deus.

0: Senhor esteja convosco.
1: Ele está no meio de nós.
0: Proclamação do Evangelho de Jesus Cristo, segundo Mateus.
1: Glória a vós, Senhor.
0: Naquele tempo, os 11 discípulos foram para a Galileia, ao monte que Jesus lhes tinha indicado. Quando viram Jesus, prostraram-se diante dele. Ainda assim, alguns duvidaram. Então Jesus aproximou-se e falou: Toda a autoridade me foi dada no céu e sobre a terra. Portanto, ide e fazei discípulos meus todos os povos, batizando-os em nome do Pai e do Filho e do Espírito Santo, e ensinando-os a observar tudo o que vos ordenei. Eis que eu estarei convosco todos os dias até o fim do mundo. Palavra da salvação.
1: Glória a vós, Senhor. A nossa saudação à palavra de Deus.
2: Saudação e carinho a todos vocês, queridos peregrinos, romeiros, devotos de Nossa Senhora. Nossa saudação para você aí de casa, que sempre nos dá a oportunidade de fazer parte da sua família, para repartir, para multiplicar as abundantes bênçãos de Deus. Desde o domingo de Páscoa, na ressurreição do Senhor, até a solenidade de Pentecostes, a Igreja vive este tempo tão especial, tempo bonito, tempo de Páscoa, tempo de viver como ressuscitados. E o ciclo da Páscoa, seguindo o calendário litúrgico da Igreja, o ciclo da Páscoa já está chegando ao fim. As solenidades de hoje e do próximo domingo simbolizam o coroamento deste tempo pascal, a ascensão do Senhor aos céus e a vinda do Espírito Santo nos aproximam ainda mais do ressuscitado. São solenidades que nos levam a contemplar o dom do ressuscitado em nós. Por isso que na Cristologia das Origens se dizia que Jesus está sentado à direita de Deus Pai. Certamente vocês perceberam que a primeira oração do dia nos chamava atenção para o fato de que, ao ascender aos céus, Jesus leva consigo a sua própria humanidade. E para sempre, a humanidade vai fazer parte do ser de Deus. Essa é a beleza do cristianismo. Essa é a beleza de um Deus que ama para valer o ser humano. E também por isso, porque para Deus vidas humanas importam, a nossa humanidade vai estar sempre ali, à direita de Deus Pai. As leituras de hoje mostram a glorificação de Jesus, e talvez esta seja a ideia mais importante para viver na solenidade de hoje. A glorificação de Jesus, que foi ressuscitado por Deus, que ascendeu aos céus com a força divina para estar sentado à direita de Deus Pai. O prefácio da missa de hoje vai nos lembrar que Jesus sobe aos céus não para se afastar da nossa humildade, ao contrário, Jesus sobe aos céus para estar sempre presente na nossa vida, na nossa história, no nosso mundo. Essa é a certeza mais bonita do cristianismo, a certeza de que nós somos de Deus, nós a Ele pertencemos, é a certeza de que nas mãos de Deus a nossa vida está sempre muito bem cuidada. A primeira leitura de hoje é o início do livro dos Atos dos Apóstolos, E São Lucas, que é o autor desse livro, lembra que no Evangelho ele já escreveu tudo sobre a vida pública de Jesus, descrevendo que ele viveu fazendo bem, anunciou o reino de Deus. E Lucas agora começa um novo capítulo na história da nossa vida, da nossa fé. E nesse novo capítulo, a primeira leitura também deixa claro que o protagonismo fundamental depende da ação e da força do Espírito Santo. Por isso que os estudiosos da Bíblia dizem que se o livro dos Atos dos Apóstolos tivesse um outro nome, esse nome seria Atos do Espírito. O próprio São Lucas deixa claro que é o Espírito Santo, é essa força de Deus que vai dando vida e forma à comunidade nascendo, à comunidade nascente, fazendo crescer a vida, a amizade, a fraternidade daqueles que são discípulos, daqueles que se colocam a caminho do reino de Deus, sempre na companhia do ressuscitado. Testemunhar Jesus é a palavra fundamental para todos nós que somos da Igreja de Cristo. Testemunhar Jesus de maneira profética, corajosa, mas também com ternura, com caridade. Ninguém faz o bem de cara feia. E o Espírito Santo quer estar presente nas nossas vidas para quê? Para nos fazer trilhar esse caminho bonito, caminho de fidelidade a Jesus ressuscitado, uma fidelidade que se constrói através de gestos concretos de caridade, de bem comum. É assim que nós verdadeiramente testemunhamos a verdadeira fé. É assim que nós verdadeiramente construímos a Igreja de Cristo. A segunda leitura, a carta aos Efésios, nos faz pensar que Deus é sempre o Pai de nosso Senhor Jesus Cristo. É interessante como Paulo sempre compreende a divindade ligada a seu filho Jesus. Deus é o Pai de nosso Senhor Jesus Cristo, e é a esse Deus que nós devemos nos dirigir, suplicando a verdadeira sabedoria, a sabedoria de conhecer quem é Deus, a sabedoria de conhecer quem somos nós e qual é a nossa missão neste mundo, a verdadeira sabedoria que suplica a Deus as forças necessárias para que através do testemunho de fé, através da fraternidade, através da caridade, nós possamos de fato mudar o que em nós ainda não é de Deus, pedir a força e a sabedoria necessária para construir um mundo melhor, um mundo mais justo, mais fraterno, um mundo mais humano. Jesus sobe aos céus não para se afastar da nossa humildade, ao contrário, ele nos quer irmãos, ele nos quer companheiros uns dos outros. E é o Espírito Santo que nos oferece esse alento, essa força necessária para que a nossa vida seja de fato uma vida de irmãos, de filhos e filhas queridos de Deus, uma vida de família. E na carta aos Efésios, São Paulo lança as bases escriturísticas para aquilo que a cristologia das origens logo intuiu: estar sentado à direita de Deus Pai, não para se afastar do nosso dia a dia, ao contrário, Deus está presente em todos os momentos da nossa vida, especialmente nas dificuldades, nas angústias, nas tribulações, mas é preciso abrir os olhos, e é com os olhos da fé, com os olhos da fraternidade, que nós de fato somos capazes de reconhecer a presença salvadora do ressuscitado, que estende sua mão, que nos orienta, que nos guia, que nos conduz ao mistério de Deus. O Evangelho de hoje mostra aquilo que de mais fundamental pertence aos cristãos, porque a nossa grande herança é a missão. A nossa grande tarefa, a grande herança da Igreja é ser missão, viver a missionaridade. Significa não apenas trazer para a igreja aqueles que estão fora, mas significa muito mais do que isso. Significa anunciar que Jesus e só Ele é o Salvador de todos. Significa anunciar que em Jesus nós encontramos a plenitude da vida. A ascensão do Senhor aos céus não é simplesmente mais uma aparição do ressuscitado. O relato do Evangelho de hoje não é simplesmente mais uma ou a última aparição do ressuscitado. É muito mais do que isso. A ascensão do Senhor aos céus simboliza o nosso futuro, a nossa esperança, a nossa imortalidade. Simboliza a certeza de que o nosso Deus não é o Deus da morte, é o Deus da vida. E é essa vida que Deus nos oferece, é essa vida que Deus quer para nós, já aqui na terra, neste mundo, uma vida digna, justa, alegre, feliz, que nós possamos, nesses últimos dias do tempo pascal, viver essa esperança, viver essa alegria, sabendo que nós somos de Deus, nós a Ele pertencemos, e lá, junto de Deus Pai, Jesus sempre vai estar presente na nossa vida, na nossa história. Que a Mãe Aparecida nos acompanhe hoje e sempre nessa bonita tarefa de viver na igreja o discipulado e o seguimento de Jesus. Ela que é a primeira e a mais fiel discípula da palavra. Nossa Senhora Aparecida, rogai por nós. Creio em Deus Pai Todo-Poderoso, Criador do céu e da terra, e em Jesus Cristo, seu único Filho, nosso Senhor, que foi concebido pelo poder do Espírito Santo, nasceu da Virgem Maria,
3: padeceu sobre Pôncio Pilatos, foi crucificado, morto e sepultado, desceu à mansão dos mortos, ressuscitou ao terceiro dia, subiu aos céus, está sentado à direita de Deus Pai Todo-Poderoso, onde há de vir a julgar os vivos e os mortos. Creio no Espírito Santo, na Santa Igreja Católica, na comunhão dos santos, na remissão dos pecados, e na ressurreição da carne, e na vida eterna. Amém.
2: Apresentemos, pois, ao Senhor Deus da vida as nossas preces, e após cada invocação, vamos rezar juntos, dizendo: ó Pai, atendei nossos pedidos.
3: Ó Pai, atendei nossos pedidos.
4: Dai à Igreja, unida vitalmente a Jesus, testemunhá-lo até os confins da terra. Rezemos.
3: Ó Pai, atendei nossos pedidos.
4: Dai-nos comunicar a todos o que vós mais desejais. O vosso Filho, como nosso caminho até vós, rezemos.
3: Ó Pai, atendei nossos pedidos.
4: Que nos unamos o mais que pudermos a vosso Filho agora, para estarmos unidos com Ele e convosco por toda a eternidade, rezemos.
3: Ó Pai, atendei nossos pedidos.
4: Por todos os romeiros, para que, iluminados pelo Espírito Divino, que é vida e paz, sejam fiéis ao Evangelho de Cristo, rezemos.
3: Ó Pai, atendei nossos pedidos.
2: Ó Pai, a terra é morada provisória, que usemos deste tempo a fim de nos preparar para a morada definitiva, que é vossa própria casa. Por Cristo, nosso caminho para vós, e convosco vive e reina para sempre.
3: Amém. Liturgia eucarística, partilhar e agradecer. Na Eucaristia, como nunca, nos fazemos membros de Cristo, cabeça no único corpo. Nós vamos apresentar aqui no altar do Senhor o pão e o vinho que irão transformar para nós no corpo e no sangue de Cristo. 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Enquanto ofertamos, cantemos.

0: e irmãs, para que o meu e vosso sacrifício seja aceito por Deus Pai Todo-Poderoso.
1: Receba, Senhor, por tuas mãos este sacrifício, para a glória do seu nome, para o nosso bem e toda a sua santa Igreja.
0: Senhor, na festa da venerável ascensão do vosso Filho, nós nos apresentamos humildemente este sacrifício. Concedei que por este intercâmbio de dons sejamos elevados às realidades do céu. Por Cristo nosso Senhor.
1: Amém.
0: O Senhor esteja convosco.
1: Ele está no meio de nós.
0: Corações ao alto.
1: O nosso coração está em Deus.
0: Demos graças ao Senhor nosso Deus.
1: É nosso dever e nossa salvação.
0: Na verdade, é digno e justo, é nosso dever e salvação dar-vos graças sempre e em todo lugar, Senhor Pai Santo, Deus eterno e todo-poderoso. Pois o Senhor Jesus, Rei da Glória, vencedor do pecado e da morte, ante os anjos maravilhados, subiu hoje ao mais alto do céu, constituído mediador entre Deus e a humanidade, juiz do mundo e Senhor do universo. Ele, nossa cabeça e princípio, nos precedeu, não para afastar-se de nossa humildade, mas para dar a nós, membros do seu corpo, a confiança de um dia seguirmos. Por isso, transbordando de alegria pascal, exulta a criação por toda a terra. Também as virtudes celestes e as potestades angélicas proclamam um hino à vossa glória, cantando a uma só voz.

0: sacerdade, ó Pai, vós sois santo, fonte de toda santidade. Santificai, pois, estes dons, derramando sobre eles o vosso Espírito, a fim de que se tornem para nós o corpo e o sangue de nosso Senhor Jesus Cristo.
1: Enviai o vosso Espírito Santo.
0: Estando para ser entregue e abraçando livremente a paixão, Jesus tomou o pão, pronunciou a bênção de ação de graças, partiu e o deu a seus discípulos, dizendo: tomai todos e comei, isso é o meu corpo, que será entregue por vós.

modo, ao fim da ceia, ele tomou o cálice em suas mãos e, dando graças novamente, o entregou a seus discípulos, dizendo: tomai todos e bebei. Este é o cálice do meu sangue, o sangue da nova e eterna aliança, que será derramado por vós e por todos para a remissão dos pecados. Fazei isto em memória de mim.

0: Mistério da fé para a salvação do mundo.
1: Salvador do mundo, salvai-nos. Vós que nos libertastes pela cruz e ressurreição.
0: Celebrando, pois, o memorial da morte e ressurreição do vosso filho, nós vos oferecemos, ó Pai, o pão da vida e o cálice da salvação, e vos agradecemos porque nos tornastes dignos de estar aqui na vossa presença e vos servir.
1: Aceitai, ó Senhor, a nossa oferta.
0: Suplicantes vos pedimos que, participando do corpo e sangue de Cristo, sejamos reunidos pelo Espírito Santo num só corpo.
1: O Espírito nos una num só corpo.
2: Lembrai-vos, ó Pai, da vossa Igreja, que se faz presente pelo mundo inteiro e aqui convocada no dia glorioso da Ascensão, no qual Cristo colocou à direita da vossa glória a nossa frágil natureza humana. Que ela cresça na caridade, em comunhão com o nosso Papa Leão, com nosso Bispo Mário, os bispos do mundo inteiro, os presbíteros, os diáconos e todos os ministros do vosso povo.
1: Lembrai-vos, ó Pai, da vossa Igreja.
3: Lembrai-vos também na vossa misericórdia dos nossos irmãos e irmãs que adormeceram na esperança da ressurreição. De modo especial, pela alma de Maria das Graças Gomes Vieira, de todos os que partiram desta vida, acolhei-os junto a vós, na luz da vossa face.
1: Concedei-lhes, ó Senhor, a luz eterna.
4: Enfim, nós vos pedimos, tende piedade de todos nós. Dai-nos participar da vida eterna com a Virgem Maria, Mãe de Deus, São José, seu esposo, os apóstolos, todos os santos e santas que neste mundo viveram na vossa amizade, a fim de vos louvarmos e glorificarmos por Jesus Cristo, vosso Filho.
0: Por Cristo, com Cristo, em Cristo. A vós, Deus Pai Todo-Poderoso, na unidade do Espírito Santo, toda honra e toda glória, por todos os séculos.

0: guiados pelo Espírito Santo que constrói a igreja, guiados pelo Espírito Santo que ora em nós e por nós, elevemos as mãos ao Pai e rezemos juntos a oração que o próprio Jesus nos ensinou. Pai nosso que estais nos céus, santificado seja o vosso nome. Venha a nós o vosso reino, seja feita a vossa vontade, assim na terra como no céu. O pão nosso de cada dia nos dai hoje. Perdoai as nossas ofensas, assim como nós perdoamos a quem nos tem ofendido. E não deixeis cair em tentação, mas livrai-nos do mal. Livrai-nos de todos os males, ó Pai, e dai-nos hoje a vossa paz. Ajudados pela vossa misericórdia, sejamos sempre livres do pecado e protegidos de todos os perigos, enquanto aguardamos a feliz esperança e a vinda do nosso Salvador Jesus Cristo.
1: Vosso é o reino, o poder e a glória para sempre.
0: Senhor Jesus Cristo, dissestes aos vossos apóstolos: eu vos deixo a paz, eu vos dou a minha paz. Não olheis os nossos pecados, mas a fé que anima a vossa igreja. Dai-lhe, segundo o vosso desejo, a paz e a unidade. Vós que sois Deus, com o Pai e o Espírito Santo.
1: Amém.
0: A paz do Senhor esteja sempre convosco.
1: O amor de Cristo nos uniu.
0: Cordeiro de Deus,
1: que tirais o pecado do mundo, tende piedade de nós. Cordeiro de Deus, que tirais o pecado do mundo, tende piedade de nós. Cordeiro de Deus, que tirais o pecado do mundo, dai-nos a paz.
0: Provai e vede como o Senhor é bom. Feliz de quem nele encontra o seu refúgio. Eis o Cordeiro de Deus que tira o pecado do mundo.
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2: Momento da comunhão. Você que deseja receber a Sagrada Comunhão, aproxime ao longo dos corredores, procure comungar na frente do ministro, com toda a fé, com todo o respeito, e depois dê espaço para que outras pessoas também possam aproximar. E você que está em casa, faça também a sua comunhão espiritual. Deixe esse Jesus entrar no seu coração. Enquanto comungamos, cantemos.

0: graças e louvores sejam dados a todo momento
1: ao Santíssimo e Diviníssimo Sacramento.
0: Graças e louvores sejam dados a todo momento
1: ao Santíssimo e Diviníssimo Sacramento.
0: Glória ao Pai, ao Filho e ao Espírito Santo.
1: Como era no princípio, agora e sempre.
0: Vamos agora rezar cantando, pedindo a Deus que mande para nós muitas e santas vocações sacerdotais e religiosas. Cantando.

0: eterno e todo-poderoso, que nos concedei conviver na terra com os mistérios divinos, fazei que nossos corações se voltem com fervor para o alto, onde está junto de vós a nossa natureza humana. Por Cristo nosso Senhor.
1: Amém. Agora eu convido a vocês a voltar os nossos olhares lá para Nossa Senhora Aparecida. Estenda sua mão com toda a fé, com todo o amor no coração. Vamos renovar a nossa consagração.
2: Ó Maria Santíssima, pelos méritos de nosso Senhor Jesus Cristo, em vossa querida imagem de Aparecida, espalhais inúmeros benefícios sobre todo o Brasil. Eu, embora indigno de pertencer ao número dos vossos filhos e filhas, mas cheio do desejo de participar dos benefícios de vossa misericórdia, prostrado aos vossos pés, consagro-vos o meu entendimento para que sempre pense no amor que mereceis. Consagro-vos a minha língua para que sempre vos louve e propague a vossa devoção. Consagro-vos o meu coração para que depois de Deus vos ame sobre todas as coisas. Recebei-me, ó Rainha incomparável, vós que o Cristo crucificado deu-nos por mãe do ditoso número dos vossos filhos e filhas. Acolhi-me debaixo de vossa proteção, socorrei-me em todas as minhas necessidades espirituais e temporais, sobretudo na hora de minha morte. Abençoai-me, ó celestial cooperadora, e com vossa poderosa intercessão, fortalecei-me em minha fraqueza, a fim de que, servindo-vos fielmente nesta vida, possa louvar-vos, amar-vos e dar-vos graças no céu, por toda a eternidade. Assim.

0: bênção de Deus seja abundante, generosa, que a bênção de Deus nos acompanhe sempre. E nesta semana tão especial de oração pela unidade dos cristãos, nós queremos rezar para que na Igreja de Cristo haja um só coração, um só Deus, um só Senhor. O Senhor esteja convosco.
1: Ele está no meio de nós.
0: Abençoe-vos o Deus Todo-Poderoso, cujo Filho unigênito hoje subiu ao mais alto dos céus e vos abriu o caminho para onde ele mesmo está. Amém. Deus vos conceda que o Cristo, assim como se manifestou aos discípulos após a ressurreição, vos apareça em sua eterna benevolência quando vier para o julgamento.
1: Amém.
0: E vós, crendo que o Cristo está sentado com o Pai em sua glória, possais experimentar, conforme sua promessa, a alegria de permanecer com ele até o fim dos tempos.
1: Amém.
0: E a bênção de Deus Todo-Poderoso, Pai, Filho e Espírito Santo, desça sobre vós e permaneça para sempre.
1: Amém.
0: A alegria do Senhor seja a vossa força. Uma boa noite a todos, uma boa semana e de em paz. E o Senhor da paz vos acompanhe.
2: Graças a Deus. E agora uma salva de palmas bem bonito a Nossa Senhora. Viva Nossa Senhora Aparecida. Viva Cristo. Viva os romeiros de Nossa Senhora. Mais palmas a Nossa Senhora. Nosso muito obrigado a você que rezou conosco, aí da sua casa, do seu trabalho, onde você estiver. Continue ligadinhos conosco, Nossa Senhora estará sempre no coração de vocês. Agora nosso cântico final, logo em seguida vamos dar a bênção para os objetos de devoção. Cante

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0: 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Rede Aparecida de Rádio e a hora certa.
6: 7:04, horário de Brasília.
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6: Domingo, dia do Senhor, 17 de maio, ano 2026. Solenidade da Ascensão do Senhor. Programa de edição de número 8.155. Bem-vindos ao programa com a Mãe Aparecida, que está começando agora, aqui pela Rede Aparecida de Rádio. Que alegria estarmos juntos mais uma vez para, assim, celebrar contigo o dom da partilha, assim, o dom da amizade e o dom de ser família. É a família dos devotos que se reúne para juntos vivermos momentos de espiritualidade e fé, vida plena e santidade. Uma excelente noite de domingo para você que está conosco. Hoje também é Dia Mundial das Comunicações Sociais, portanto, você que comunica o evangelho, hoje é seu dia, viu? Que nosso Senhor Jesus Cristo abençoe a sua vida e o seu coração e te faça cada vez mais um anunciador da sua palavra. Eu sou Evandro Brum e com muita alegria te convido a caminhar comigo até a meia-noite, de mãos dadas com a Mãe Aparecida. Às 10 tem o terço e você é o nosso convidado especial para colocar as suas intenções, seus pedidos e seus agradecimentos. WhatsApp disponível 12DDD e o número 31041043. Fique à vontade para participar, colocar seus pedidos. Já estamos rezando por você e intercedendo com você. Bem-vindo, bem-vinda à nossa programação, você que está conosco através das emissoras que retransmitem o nosso programa. Entre elas, nós acolhemos quem está na cidade de Uberlândia, Minas Gerais, através da Rádio América AM. Na cidade de Ubá, em Minas Gerais, também nós temos a Rádio Líder FM. E lá na cidade de Sacramento, também nas Minas Gerais, Rádio Sacramento FM. E muitas outras que nos ajudam a chegar na sua casa, você que está acompanhando a nossa programação, na sua vida e no seu coração, através da Rede Aparecida de Rádio. Bem-vindo, bem-vinda. Deus te abençoe. Eu trabalho com a produção de Marcos Thiago, a coordenação de Paula Castro, com a direção geral do padre Vanderlei Souza, missionário redentorista. E para você que está conosco, uma excelente noite, viu? Que Nossa Senhora da Conceição Aparecida ilumine o seu caminhar. 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
6: Simbora começar muito bem a nossa programação rezando. Em nome do Pai, do Filho e do Espírito Santo. Amém. Salve Virgem Maria, nossa querida mãe e padroeira. Como filhos, nos dirigimos a vós com toda a confiança, implorando vossa intercessão, de modo muito especial, por todos os nossos ouvintes, por todos aqueles que rezam conosco no dia a dia, para pedir bênçãos à família, bênçãos no trabalho, nas estradas, nos hospitais, que haja muita alegria e paz em cada lar, e que nenhum de nossos irmãos sejam alcançados pela discórdia ou pela maldade. Abençoai, ó Rainha da Paz, nossa casa, nossa comunidade de fé, nossos familiares, amigos e conhecidos. Intercedei junto a vosso Filho Jesus, concedendo-nos a graça de caminhar iluminados pela luz do Espírito Santo. Que assim seja. Amém. Ave Maria, cheia de graça, o Senhor é convosco. Bendita sois vós entre as mulheres e bendito é o fruto de vosso ventre, Jesus. Santa Maria, Mãe de Deus, rogai por nós, pecadores, agora e na hora de nossa morte. Amém. Rogai por nós, Santa Mãe de Deus, para que sejamos dignos das promessas de Cristo. Amém.

dia de hoje e vamos juntos refletir o tema Maria e a Juventude. Maria, mãe de Jesus, permanece como um exemplo luminoso para a juventude de todos os tempos. Sua vida revela coragem, humildade e uma fé profunda, mesmo diante das incertezas. Jovem como muitos hoje, ela disse sim ao chamado de Deus, confiando plenamente em sua vontade. Em um mundo marcado por dúvidas e pressões, Maria inspira os jovens a viverem com esperança e pureza de coração. Sua escuta atenta e disponibilidade ensinam que a verdadeira grandeza está em servir com amor. Ao visitar Isabel, Maria mostra que a juventude pode ser sinal de cuidado e solidariedade. Ela não se fechou em si mesma, mas saiu ao

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0: Ótima noite para você que está aqui com a gente no programa Com a Mãe Aparecida. Deixa eu acolher e abraçar os irmãos que já estão participando conosco aqui na Rádio Aparecida, Rede Aparecida de Rádio. O Adenilton, da cidade de Divinópolis, Minas Gerais. Muito boa noite para você, Adenilton. Seja bem-vindo. Que Deus abençoe também o Marcos de Almeida, da cidade de São Sebastião do Paraíso, Minas Gerais. Boa noite, Evandro. Gostaria de participar pedindo orações, agradecendo a Deus pelo dia, pedindo pela saúde de minha família. Amém, amigo. Ótima noite para você, viu, Marcos? Obrigado, obrigado mesmo pela sua participação, obrigado pela presença aqui conosco, viu? Que Deus continue te abençoando, que Nossa Senhora ilumine a sua vida e o seu coração. Bem-vindo, louvado seja Deus pela sua participação. Um abraço também muito carinhoso para quem tá conosco, a Maria Helena Cavalim. Boa noite, Maria Helena, tudo bem? Bem-vinda. Adriana de Franco da Rocha, no estado de São Paulo, tá rezando conosco e participando também. Boa noite. Boa noite, Adalgisa de Barra dos Coqueiros, em Sergipe. Seja bem-vinda à Rádio Aparecida. Muito obrigado pela sua presença e também pela sua participação. Que Deus te abençoe, viu? E você que tá aí, quer participar? Fique à vontade, DDD 12-3104-1043. Tô esperando você, tô esperando sua participação. Que Nossa Senhora da Conceição Aparecida ilumine sua vida e toque em seu coração.
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0: 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Rede Aparecida de Rádio e a hora certa.
8: 7h30, horário de Brasília.
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8: 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Excelente noite para você que está aqui com a gente no programa Com a Mãe Aparecida. Muito boa noite, que Nossa Senhora continue cuidando do seu coração e da sua vida, viu? Olha, tô rezando por você e por suas intenções. WhatsApp disponível, DDD 12-3104-1043. Boa noite, Tereza Mendes, de Carapicuíba. Ô, Evandro, cheguei, ótima noite, São Jorge te abençoe. Amém, você também, viu? Louvado seja Deus pela sua presença aqui conosco. Deus abençoe sua família, estamos em oração por você e, claro, rezando com você, viu? Nossa Senhora Aparecida continue iluminando sua vida, seu coração e a sua história. Estamos juntos, estamos em oração, estamos rezando, estamos celebrando com alegria neste momento especial de fé e devoção. Hora também de abraçar e acolher quem está conosco, é o Jairo de Rio Claro. Alô, Jairo, boa noite, Evandro. Deus abençoe você e sua família. Você também, meu amigo, Deus ilumine sempre o seu lar, viu? Ele diz assim, ó, uma semana abençoada que se inicia hoje para todos, maravilha, que bom. bom receber a sua mensagem, que Nossa Senhora ilumine você, sua vida, seu coração, viu? Estamos juntos, que a Mãe de Deus continue cuidando de você, meu irmão, e de todos aí no seu lar. Louvado seja Deus pela sua presença e pela sua participação aqui conosco, viu? Deus te abençoe. Deus abençoe também aqui quem está na sintonia do programa Com a Mãe Aparecida, o Ademir, da cidade de Nova Era, em Minas Gerais. Oi, Ademir, tudo bem? Boa noite, viu? Seja bem-vindo aqui à Rádio Aparecida. Deus abençoe e proteja você, sua vida, seu coração e sua história. Estamos juntos, estamos em oração por você, viu? Grande abraço, irmão. Nossa Senhora Aparecida te proteja e que a Mãe de Deus ilumine a sua história e a sua caminhada. Bem-vindo você também. Bom, agora são 8:32. Você que tá aí, quer participar? Fica à vontade, manda aqui tua mensagem para nós, 12-DDD, número 3104-1043. Tô esperando por você para que a gente possa acolher as suas intenções e, claro, já colocá-las diante do coração de Nossa Senhora da Conceição Aparecida, viu? Hora de celebrar, hora de viver, hora de pedir a bênção e a proteção de Deus para que a sua vida seja renovada, transformada e restaurada. Agora são 7:32, horário de Brasília. Uma excelente noite para você que está aqui conosco no programa Com a Mãe Aparecida, aqui ó, na Rede Aparecida de Rádio. 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
3: Irmãos e irmãs, eu sou o Padre Zezinho. Se no passado houve cisões, divisões e mágoa entre os cristãos, e entre as mais diversas igrejas, e até dentro de cada igreja, nos mais diversos movimentos dentro desta igreja, também é verdade, honra seja dita e seja feita, hoje há um movimento de volta à fraternidade e ao respeito. Hoje um razoável número de cristãos humildemente procura o diálogo perdido. No que concordam, trabalham e atuam juntos. No que ainda discordam, expõem com clareza as suas diferenças e se respeitam. Suas discordâncias não acabam em discórdia, como sucedia no passado, com crimes, massacre, morte, em nome da doutrina e da verdade mais pura e mais verdadeira. Isso mudou, graças a Deus. O Espírito Santo está nos conduzindo. Estamos nos deixando conduzir. Isso aqui é importante também. Hoje, cristãos que atacam os outros e situam a outra igreja nos braços do demônio, nas trevas, são exceção. Tais pregadores são mais um caso de polícia, hoje hospital psiquiátrico de religião e teologia. Pregador que vocifera contra outra igreja, dizendo, eles têm o demônio, são poucos. A maioria respeita e até chama de irmão aos fiéis de outras igrejas, porque admitem que todos estão buscando Cristo, cada um do seu jeito. Ainda não chegamos a esta unidade que gostaríamos de ter, mas já estamos caminhando na direção dela, graças a Deus. Os cristãos já perceberam que para honrarem a memória de Jesus, o seu cristianismo e a sua igreja precisam ser fraternos, ecumênicos, abertos ao diálogo. Isso é bom? Está acontecendo? A Semana de Unidade dos Cristãos é uma realidade que acontece em maio, e depois há outros momentos de unidade em outros meses que aproximam as diversas igrejas. Muitos trabalhos são conjuntos, já fizemos até uma campanha da fraternidade em conjunto, que foi criada pela Igreja Católica, mas foi liderada por irmãos de outras igrejas. Estamos trabalhando unidos em muitos projetos, graças a Deus, e aos poucos vamos descobrindo que estamos no mesmo colo. Não tem por que brigar, porque esse colo é grande, cabem todos os filhos de Deus. Rahamim. Fiquem com Deus.

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2: As salvações que Deus deu a Israel. Salmos 68, 67. Ao maestro do coro, Salmo de Davi, cântico. Deus se levanta, seus inimigos se dispersam e fogem de sua face os que o odeiam. Como se dissipa a fumaça, tu os dispersas. Como se dissipa a fumaça, tu os dispersas. Como se derrete a cera diante do fogo, assim perecem os pecadores diante de Deus. Alegrem-se os justos e exultem na presença de Deus e sintam gozo na alegria. Cantai a Deus, cantai salmos ao seu nome. Abre caminho para aquele que cavalga nas nuvens. Senhor é o seu nome. Alegrai-vos diante dele. Pai dos órfãos e defensor das viúvas. Assim é Deus na sua santa morada. Deus dá moradia aos desamparados. Faz sair os prisioneiros para uma vida feliz. Mas os rebeldes ficarão numa terra árida. Ó Deus, quando saíste à frente do teu povo e quando atravessaste o deserto, a terra tremeu e os céus se derramaram diante da face do Deus do Sinai, diante do Deus de Israel. Mandaste uma chuva torrencial, ó Deus, e a tua herança enfraquecida a restauraste. Teus animais nela habitavam. Na tua bondade tu a preparaste para o pobre. Ó Senhor, profere uma palavra. As mensageiras de boas novas são um exército imenso. Fogem os reis dos exércitos, eles fogem. E a mulher em casa divide os despojos. Enquanto dormis no curral, as asas da pomba brilharão como prata e as suas penas como o brilho do ouro. Enquanto o Onipotente ali dispersava os reis, o Salmão se embranquecia de neve. Montanha excelsa é a montanha de Bazã. Montanha escarpada, a montanha de Bazã. Por que tendes inveja, ó montanhas escarpadas, da montanha na qual Deus quis habitar? Nela Deus habitará para sempre. Os carros de Deus são miríades de milhares. O Senhor vem do Sinai para o santuário. Subiste para as alturas, levando cativo o cativeiro. Recebeste seres humanos como tributo, para que mesmo rebeldes habitem junto do Senhor Deus. Bendito seja o Senhor dia por dia. Ele nos conduzirá, o Deus da nossa salvação. O nosso Deus é o Deus que salva. Ao Senhor, sim, ao Senhor pertencem as portas da morte. De fato, Deus esmaga as cabeças dos seus inimigos, o crânio cabeludo dos que andam no delito. Disse o Senhor, vou trazê-los de Bazã, da profundeza do mar os trarei de volta, para que teu pé banhe no sangue e a língua dos teus cães receba a sua parte dos inimigos. Eles viram os teus assembleias, bendizei a Deus, ao Senhor, vós que sois das fontes de Israel. Ali, Benjamim, o mais novo, os conduz aos príncipes de Judá, com as suas fileiras, os príncipes de Zabulon, os príncipes de Neftali. Mostra, ó Deus, a tua força. Confirma, ó Deus, o que realizaste em nós. Por teu templo, que está em Jerusalém, os reis vão te trazer presentes. Ameaça a fera dos juncos, a manada dos touros com os bezerros dos povos. Que eles se prostrem com suas lâminas de prata. Dispersa as nações que querem a guerra. Virão os nobres do Egito, e a Etiópia estenderá suas mãos para Deus. Reinos da terra, cantai a Deus. Salmo de ai ao Senhor, salmo de ai a Deus. Aquele que cavalga os céus eternos, ele fará ressoar sua voz, voz poderosa. Atribui a força a Deus, sua magnificência está sobre Israel e a sua força nas nuvens. Admirável é Deus desde o seu santuário, o Deus de Israel. Ele dará força e poder a seu povo. Bendito seja Deus.
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3: A paz esteja com você. É sempre uma alegria podermos entender que a fé não é simples mensagem humana, mas é revelação de Deus. Isso nunca será demais a gente falar e insistir. Portanto, ultrapassa a nossa compreensão. Não é invenção humana, mas é revelação de Deus. E isso faz uma diferença imensa. É nesse contexto que nós vamos entender tudo que nós professamos na fé quando proclamamos o credo, creio em Deus Pai Todo-Poderoso, creio em Jesus Cristo, Filho Único de Deus, creio no Espírito Santo, na Santa Igreja Católica. Então, o credo é uma síntese de tudo que Deus revelou e tudo aquilo que nós devemos aprender a viver para sermos autênticos filhos de Deus Pai, irmãos e discípulos missionários de Jesus, conduzidos pelo Espírito Santo. E um modelo perfeito para a gente reconhecer toda essa capacidade, esse potencial está em Maria. Ela é palavra viva de Deus, ou seja, ela viveu como ninguém a palavra de Deus. Por isso, uma verdadeira devoção a Maria nos conduz a Jesus. As cenas do Evangelho que mostram Maria ir ao encontro de Jesus revela qual deve ser a nossa atitude. Maria nos conduz a Jesus. Façamos de cada dia realmente essa experiência, que é muito necessária para que a gente viva a autêntica fé e não reduzamos a fé a sentimentos e nem a ideias ou impressões religiosas simplesmente. A fé é um dom de Deus. A gente acolhe, vive, testemunha e anuncia. Nós vemos isso, Maria como nossa mãe, modelo, intercessora, educadora. Que Maria interceda por nós e que nós sejamos bons filhos de Maria, para poder, com ela, seguir o caminho de Jesus, nosso Senhor, Redentor e Salvador.
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2: Para a igreja, o ano litúrgico passa no tempo do advento. É o tempo de esperar aquele que há de vir para nos salvar, tanto no sentido escatológico, no final dos tempos, quanto no sentido histórico, pois é a preparação da celebração de sua vinda, de seu nascimento entre nós. Ainda hoje e em todos os tempos, o nascimento de uma criança muda o rumo das histórias de seus pais e da humanidade. Mesmo aqueles que não tiveram grandes marcas na história, tiveram um papel, uma missão no tempo e lugar onde nasceram. Jesus começou sua história no ventre de Maria. Como toda criança assumindo nossa humanidade, ele hoje continua nos salvando, ajudando-nos a assumir nossa humanidade e curando nosso coração. Ele salva o homem inteiro, em seu corpo físico, em suas emoções, em sua história real e concreta. Sim, nossa fé é feita de coisas que não se veem, mas também de muitas coisas que podemos ver e tocar, como a conversão e mudança de vida nossa e de nossos irmãos, e a ação de Deus na história concreta da humanidade, naquele encontro providencial com alguém que mudou o nosso percurso de vida, ou naquela enfermidade que nos fez rever a vida que vivíamos até então. Ele continua a assumir nossa humanidade. Preparemo-nos todos os dias. Ele sempre vem ao nosso encontro.

0: abençoe você.
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8: 8 horas, horário de Brasília. 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
8: Com a Mãe Aparecida, ao vivo até meia-noite. Eu, Evandro Brum, te acompanho com muito carinho. Hoje é domingo, dia do Senhor. Estamos vivendo o domingo da ascensão do Senhor. Pois bem, e também dia das comunicações sociais. 17 de maio, ano 2026. É o programa Com a Mãe Aparecida que chega no seu coração e, claro, toca em sua vida, pedindo a presença amorosa, carinhosa e caridosa de Nossa Senhora, que venha cuidando do meu e do seu coração. Bem-vindo, bem-vinda, que Nossa Senhora da Conceição Aparecida nos ajude a viver na alegria, na fé e na esperança. Que bom ter você conosco através das emissoras que retransmitem o nosso programa, entre elas Rádio Rural AM em Mossoró, no Rio Grande do Norte, Rádio Catedral FM em Juiz de Fora, Minas Gerais e Rádio Assunção FM em Jales, aqui no estado de São Paulo. E ó, muitas outras emissoras que estão sim nos ajudando a chegar na sua casa, na sua vida, através através da Rádio Aparecida e Rede Aparecida de Rádio. Nossa Senhora da Conceição Aparecida lhe cubra com o seu manto sagrado. WhatsApp disponível, viu? DDD 12-3104-1043. Coloca suas intenções, pedidos e agradecimentos, porque às 10 da noite tem o Santo Terço. Mas nós já estamos colocando suas intenções diante do coração da Mãe Aparecida, viu? Portanto, você que está conosco, participe e celebre neste momento de fé e devoção. Louvado seja Deus pela sua presença, bendito seja Deus pela sua participação. Agora são 8:01, horário de Brasília. Uma excelente noite para você.
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8: Vamos iniciar mais uma hora rezando. Em nome do Pai, do Filho e do Espírito Santo. Amém. Celebramos hoje a Ascensão do Senhor. E neste Dia Mundial das Comunicações Sociais, somos convidados a voltar o nosso olhar para aquilo que há de mais essencial em toda a comunicação: a dignidade da pessoa humana. Na sua mensagem para este ano, o Papa Leão XIV nos chama a reflexão sobre os desafios do nosso tempo, especialmente diante do avanço da inteligência artificial, com sabedoria e sensibilidade. O Santo Padre nos recorda que, em meio a tantas tecnologias e possibilidades, jamais podemos perder aquilo que nos torna verdadeiramente humanos: nossas vozes, nossos rostos, nossas histórias. Preservar vozes e rostos humanos é um convite a não permitir que a comunicação se torne fria, impessoal ou desprovida de verdade e compaixão. É um chamado a garantir que toda a invocação esteja sempre a serviço da vida, do respeito e da dignidade de cada pessoa. Somos, portanto, desafiados a comunicar com responsabilidade, a valorizar o encontro verdadeiro, a escuta com atenção e a falar, a escutar com atenção e a falar com o coração, mas de modo que nunca o mundo precise de comunicação que humaniza. Sim, o mundo precisa dessa comunicação que aproxima, que constrói pontes e não muros. Com esse espírito, reconhecendo nossas limitações e desejos de aprender o verdadeiro sentido da comunicação e de comunicar, rezamos hoje pedindo a Deus que nos ensine a sermos guardiões da verdade, da ética e da beleza de cada vida humana. Vamos rezar.
10: Senhor Deus, fonte de toda verdade e comunicação perfeita, nós os louvamos pelo dom da palavra, do encontro e da partilha. Neste Dia das Comunicações Sociais, colocamos diante de vós todos os comunicadores, jornalistas, radialistas, produtores, missionários digitais e todos aqueles que, de algum modo, levam mensagens ao coração das pessoas. Derramai sobre nós o vosso Espírito Santo, para que nossas palavras sejam sempre instrumentos de verdade e de amor, nunca de divisão, mentira ou desrespeito. Ensinai-nos a comunicar com responsabilidade, com sensibilidade diante das dores humanas e com compromisso com a justiça e a dignidade de cada pessoa. Fazei de nós comunicadores do vosso reino, capazes de levar esperança onde há desânimo, luz onde há escuridão e fé onde há incerteza. Que, a exemplo de Maria, que levou ao mundo a palavra encarnada, saibamos anunciar Cristo com coragem, humildade e alegria. Abençoai nossos meios de comunicação, nossos programas, nossas vozes e nossas intenções, para que tudo seja feito para a vossa glória e para o bem de todos. por Cristo nosso Senhor.

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2: Acolhemos você com muito carinho que está aqui na sintonia do programa Com a Mãe Aparecida. Bem-vindo, bem-vinda. Bom ter você conosco. Deixa eu mandar um abraço para quem está com a gente aqui, ó, na Rádio Aparecida e Rede Aparecida de Rádio. Boa noite, meu amigo Evandro. Sou Vanginal, da cidade de Cícero Dantas, na Bahia. Tudo bem, meu amigo? Bem-vindo, viu? Obrigado pela sua participação, uma ótima noite para você. Estamos unidos em oração por você, por suas intenções. Nossa Senhora Aparecida proteja sua vida e a sua história, tá bom? Estamos rezando por suas intenções, meu irmão. Obrigado pela presença, obrigado pelo carinho, viu? Um grande abraço a todos aí na cidade de Cícero Dantas, lá na Bahia. Bem-vindo também, meu querido amigo Aguiomar, lá de Rodeio Bonito, no Rio Grande do Sul. Tchê, muito boa noite, guri. Boa noite, meu irmão. Bem-vindo. Obrigado pela participação, viu? Que Deus abençoe você e todos aí nesta semana. Muito bem, obrigado, querido. Um abraço pra você também e pra todos aí na sua casa, viu? Louvado seja Deus pela sua presença. Deus abençoe. O Jorge, da cidade de Barra Mansa, no estado do Rio de Janeiro. Boa noite, Jorge. Bem-vindo, amigo. Obrigado, viu, pela sua mensagem. Graças a Deus tá tudo ótimo. Pra você e pra sua família também uma bênção especial vinda do coração da Mãe Aparecida. Estamos rezando por você, tá bom? E por todas essas intenções as quais você está colocando aqui, ó, na sintonia do programa Com a Mãe Aparecida. Muito bem. Ele pede aqui, ó, pede oração especial para o seu primo, que está internado há 15 dias. O nome dele é José Geraldo. Ele é aqui de Jorge Batista, né? Da Vila. E o Jorge Batista da Vila Coringa, em Barra Mansa. Um abraço, meu amigo. Obrigado, viu? Obrigado pela sua participação. Tô rezando por você. Conta comigo com as minhas orações, tá bom, irmão? Um abraço também para minha querida Nancy Ramos, de São Manuel. Tudo bem, Nancy? Boa noite para você. Bem-vinda à rádio. Muito obrigado. Deus te abençoe. Ela diz assim: boa noite, Evandro Brum. Muito bem-vindo ao meu trabalho. Gratidão a todos aqueles que fazem parte da comunicação social, em especial a você, amém, e aos demais colegas da Rádio Aparecida. Meus cumprimentos a todos, uma ótima noite, salve Maria. Valeu, obrigado, Nancy, obrigado pelas orações. Continue rezando por nós, tá bom? Estamos em oração e sempre disponíveis para levar a palavra de Deus a tantos corações. O Adenilton, lá da cidade de Divinópolis, Minas Gerais. Adenilton, tudo bem, meu amigo? Bem-vindo, obrigado aí por participar também, viu? Louvado seja Deus pela sua presença e pela sua participação aqui conosco. Que Deus lhe abençoe e proteja sempre. Tô rezando por você, meu querido, bem-vindo. Louvado seja Deus pelas suas intenções. Bendito seja Deus pela sua presença. E você que tá aí, quer participar, fique à vontade. DDD 12 3104 1043. Mande sua mensagem e participe conosco. Agora são 8 horas e 14 minutos, horário de Brasília.
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1: 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Salmo responsorial.
4: Salmo 46. Por entre aclamações Deus se elevou, o Senhor subiu ao toque da trombeta.
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0: canção Louvor e Glória, ou Aleluia, você ouviu aqui no programa com a Mãe Aparecida.
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0: Excelente noite para você que está aqui com a gente na programação com a Mãe Aparecida. Muito obrigado a todos pela presença e pelo carinho. A Dalgisa de Barra dos Coqueiros, em Sergipe, mandou seu boa noite pra gente. Boa noite para você também, Dalgisa. Seja bem-vinda, Deus te proteja e que Nossa Senhora Aparecida ilumine a sua vida, viu? Olha, o Jorge, da cidade de Barra Mansa, no Rio de Janeiro, diz assim: Evandro, meu nome é Jorge Barbosa, que tá na sintonia. Obrigado, que a Mãe Aparecida abençoe você. Muito bem, Jorge Barbosa, lá de Barra Mansa, no Rio, mandou mensagem pra gente também. Mais uma vez, Deus abençoe todos da família. E você que tá aí, deixa eu mandar um abraço aqui pro seu João de Deus. Seu João de Deus é lá de Lorena, ele é vigilante lá na rua Madame Curie. Seu João, eu passei hoje na rua aí, só que eu passei de moto, eu tava indo pra casa do meu cunhado que mora aí perto, mora aí na Vila Passos, aí eu passei por aí, pela rua, vi o senhor entrando aí numa casa, seu João de Deus tá ali participando. E um detalhe que eu achei interessante, é o radinho de pilha ali no pendurado no braço. Vi quando o senhor tava com o radinho de pilha pendurado no braço aí, ó. Eita, tá vendo como é que eu passei por aí hoje? Só que não deu pra parar, infelizmente. Tava um pouquinho corrido, eu não consegui parar pra poder a gente conversar um pouquinho, trocar aquela ideia. A gente tava indo na casa do meu cunhado, né? Porque o nosso sobrinho hoje fez aniversário e tudo. A gente tava indo pra lá, eu fui pra lá, né, hoje. E de lá eu já vim direto aqui pra rádio. Mas olha, um abraço pro senhor, muito obrigado. Deus abençoe, se protege, viu, seu João de Deus? Quando eu saí de lá da casa do meu cunhado, tava chovendo. Também peguei uma chuva aqui na rodovia Presidente Dutra e certamente já deve estar chovendo em Lorena também. E o pessoal que trabalha nas ruas, né, os vigilantes, um abraço muito carinhoso pra todos, viu? Deus abençoe. Você que tá aí na sua sintonia, você que tá na sintonia do programa com a Mãe Aparecida, deixa eu te fazer uma pergunta. Nesse dia, muitos lugares tá frio, né? Tá chovendo. Você já parou pra pensar que aquela pessoa que toma conta da sua rua gostaria de um chocolate quente? Ou até mesmo de um chá? De um café quentinho? De um abrigo? Ficar embaixo da sua marquise? Você já parou pra pensar nisso? As pessoas que trabalham como vigilantes nesse tempo, nesse frio, precisam estar de noite fazendo as rondas, andando pra lá, pra cá, claro, com toda certeza, fazendo o trabalho deles, mas que tal fazer algo diferente por eles hoje? Além de um boa noite, além de um Deus abençoe, leva um chocolate quente pra ele, leva alguma coisa que ele possa tomar e se sentir mais aquecido nessa noite fria. Aqui, pelo menos em Aparecida, tá bem frio, né? Tá bastante frio. Às vezes, gestos simples, a gente todo dia, tá tudo bem, a gente faz, a gente ajuda, a gente tá ali, a gente dá um bom dia, dá uma boa tarde, a gente trata bem, a gente cuida, a gente acolhe, mas nesse momento específico, você que tá aí me ouvindo, teria coragem de sair da sua casa, do quentinho da sua cama, do seu cobertor, dessa série que você tá assistindo, preparar um chocolate quente com bolacha e levar pro vigilante que tá na sua rua aí, ó, fazendo a sua segurança? Que tal? Não sei. Deus abençoe você.
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0: 8:31, horário de Brasília.
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0: De volta na programação Com a Mãe Aparecida, alô Antônio Pereira de Jales, tudo bem, meu amigo, irmão? Deus abençoe, viu? Ele disse que acabou de chegar da Santa Missa, muito bem. Ele diz assim, ó, reze por mim, que eu rezo por você. Tá combinado, estamos rezando juntos, uns pelos outros. Bendito seja Deus pela sua participação e pela sua presença, viu? Deus te abençoe. O João Paulo de Jaú, aqui no estado de São Paulo, tá com a gente também. Boa noite, João Paulo, bem-vindo. Deus abençoe você, sua família, seu coração, sua história e suas intenções, tá bom? Tô rezando por você, meu querido. Conta comigo e com as minhas orações também. Agora são 8:32, horário de Brasília. Uma noite abençoada para você que está aqui conosco no programa Com a Mãe Aparecida. Que Nossa Senhora ilumine sempre sua vida, viu? Seu coração e a sua história. Deixa eu mandar um abraço aqui para quem está sintonizando o nosso programa, o programa Com a Mãe Aparecida também. Quem está na sintonia é a dona Zilda. Ela mora na rua 12 de outubro, em Lorena. Dona Zilda, boa noite pra senhora, viu? Tá com a gente também. A filha da dona Zilda, a Elis que trabalha aqui no lar, Nossa Senhora Aparecida, aqui ladinho do prédio da Rádio Aparecida. Pra você que conhece um pouquinho de Aparecida, ou pra você que não conhece, ou já esteve aqui, você passando pela Passarela da Fé, quem desce a Passarela da Fé da Galeria Recreio em direção ao santuário, o lar Nossa Senhora Aparecida, ele fica do lado do prédio da rádio. O prédio da rádio é aquele prédio grandão que fica à esquerda, embaixo da passarela. Você olha lá, tá escrito Rádio, TV e Portal. É Rádio Aparecida, Rede Aparecida de Comunicação. Você vai ver ali toda a estrutura da Rádio Aparecida, TV Aparecida, do Portal A12. E do lado tem o lar Nossa Senhora Aparecida, né? E ali moram senhoras, né? Senhoras idosas. E a Elis, que é filha da dona Zilda, lá de Lorena, trabalha ali no lar Nossa Senhora Aparecida. Muito bem. Dona Zilda, um abraço pra senhora. Elis, um abraço pra você também, viu? Um ótimo trabalho. Que Deus abençoe se você estiver trabalhando essa noite, né? Mas se não tiver, vai chegar o recado pra você. Deus abençoe sua família, Deus abençoe sua vida. E você que tá aí, quer participar? Participa com a gente. 12-DDD, número 3104-1043. Esta é a programação da Rádio Aparecida, que chega no seu coração e toca em sua vida. Agora são 8:34. Horário de Brasília, bem-vindo, bem-vinda à nossa programação, a Rede Aparecida de Rádio. 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
8: Olá para você. você que acompanha a programação da Rádio Aparecida, começa agora mais um Destaques da Igreja neste final de semana. Na audiência geral da última quarta-feira, 13 de maio, o Papalhão 14 recordou o atentado ao Papa João Paulo II ocorrido 45 anos atrás. Naquele mesmo local da Praça São Pedro, o Papalhão passou de Papa Móvel para saudar os fiéis. A semana também foi movimentada no Santuário Nacional, que acolheu nesta semana a edição de número 19 do Congresso Mariológico, que teve como tema Espiritualidade Popular Mariana na Evangelização. Dom Leomar Antônio Brustolin, arcebispo metropolitano de Santa Maria, no Rio Grande do Sul, presidente da Comissão Episcopal para Ação Bíblico-Catequética da CNBB, falou sobre a temática abordada durante o encontro.
9: O Congresso Mariológico de 2026 tem trazido uma temática bem importante, a espiritualidade popular mariana, que passa necessariamente pelas práticas de piedade popular. Estamos juntos refletindo, analisando, discernindo aquilo que ajuda a formar discípulos de Jesus e não meros adeptos de um devocionismo. Se destacou muito a sabedoria do povo simples, do povo humilde, para construir um caminho discipular. E nisso significa também perceber que Maria escolhe esta via para tornar mais claro e evidente o seguimento de Jesus, seu filho. Toda piedade popular conduz a Cristo e toda devoção mariana também conduz a Jesus.
8: Milhares de famílias vêm ao Santuário Nacional neste final de semana para a Quinta Romaria das Crianças, celebrando os 20 anos dos devotos mirins. Ana Maria Reis tem as informações.
10: O Santuário Nacional de Aparecida acolhe neste fim de semana com muita alegria crianças de várias regiões do nosso país, também aqui das proximidades do Santuário Nacional, para a Quinta Romaria das Crianças. E a gente conversa com o Bruno Felipe, que é o supervisor do Núcleo Infanto Juvenil da Família dos Devotos, inclusive este ano celebrando os 20 anos do grupo Devotos Mirins, que tanto acolhe as famílias aqui no santuário, na Casa de Nossa Senhora, não é?
11: Sim, a gente esse ano faz 20 anos do projeto Devotos Mirins e também 5 anos da Romaria Nacional das Crianças. A gente vem com uma programação completa para esse final de semana. Às 18 horas a gente tem a missa para a bênção das famílias, presidida pelo padre Jorge Américo, onde as crianças e as famílias poderão participar e receber uma bênção no final dessa missa especial. A gente retorna no domingo às 8 horas da manhã de novo, no espaço Noé Sotilo, com apresentações da turma até ao meio-dia, e a gente finaliza a Romaria Nacional das Crianças com uma missa ao domingo ao meio-dia, no altar central do Santuário Nacional, também transmitida pela TV Aparecida e meios de comunicação.
10: Nesse fim de semana, nesse ano de 2026, celebrando esses 20 anos da turma dos devotos mirins, desse projeto do Santuário Nacional, a importância de trazer os pequenos desde cedo, ensinar esse caminho do bem, a devoção à Nossa Senhora, que começa desde cedo, né, Bruno?
11: Isso, a gente faz 20 anos que o projeto vem construindo e gerando materiais para enriquecer a evangelização, para dar subsídio para as famílias trabalharem essa evangelização dentro de casa, para que a fé seja transmitida como herança, né? Onde o pai e a mãe transmitem isso para o filho, e assim gerações por gerações, e a gente já tem 20 anos com esse trabalho bem bonito. Então a gente convida as famílias que ainda não fazem parte da família dos devotos ou não recebe esse conteúdo evangelizador da turminha, onde leva diversão, educação e oração para as famílias, que elas possam se cadastrar pelo a12.com/devotosmirins e fazer esse cadastro para receber esse material em casa do Santuário Nacional, para que eles possam também estar dentro dessa caminhada com a gente, ajudando o santuário e também o santuário ajudando as famílias do Brasil.
10: Muito obrigada ao Bruno Felipe, que é o supervisor do Núcleo Infanto Juvenil da Família dos Devotos, conversando conosco sobre a Romaria Nacional das Crianças aqui no santuário. Quem está aqui já, seja sempre bem-vindo, seja muito bem-vindo à Casa de Nossa Senhora, e quem não conseguiu ver esse ano, que já se organize, já se prepare para trazer os pequenos em 2027. Ana Maria Reis para a Rede Aparecida de Rádio e Signes Brasil.
8: A igreja celebra neste domingo a festa da Ascensão do Senhor e também a edição de número 60 do Dia Mundial das Comunicações Sociais. Neste ano, o tema Preservar Vozes e Rostos Humanos anima as reflexões conforme a mensagem do Papa Leão XIV para a data, como destaca Janaína Gonçalves, coordenadora da PASCOM Brasil.
12: Essa reflexão, ela é urgente. ela não é uma reflexão apenas para gente dizer que assim, ah, estamos preocupados, mas é apenas para fazer ali um, cumprir um protocolo. Não, essa discussão, ela é necessária. O próprio Papa Leão XIV, né, iluminado pelo Espírito Santo, traz essa discussão para esse ano, porque isso faz parte do nosso cotidiano. A inteligência artificial, ela faz parte do meu, do seu, do dia a dia de todos nós. Só que a partir do momento que a gente coloca a inteligência artificial como uma, um meio para a gente se comunicar, não mais, aliás, mais do que isso, né? Uma proposta para melhorar a nossa comunicação ou até mesmo alcançar outras formas de comunicação, a gente tem que tomar cuidado para não substituir o humano. E é isso, é esse ponto fundamental que a carta do Papa Leão XIV para este ano traz para a gente.
8: O destaque fica para celebrações às 8 da manhã, direto do Santuário Nacional de Aparecida, e também às 3 horas da tarde, do Santuário de Nossa Senhora de Guadalupe e Jesus das Santas Chagas, em Curitiba, no Paraná. Outro destaque também é que o clero da Arquidiocese de Aparecida viveu dias de oração, reflexão e de formação permanente do clero nesta semana. A formação foi conduzida por Dom Mário Antônio da Silva, arcebispo de Aparecida, à luz das novas diretrizes gerais da ação evangelizadora aprovada na última Assembleia da Conferência Nacional dos Bispos do Brasil. Um momento importante de comunhão e renovação da missão pastoral, fortalecendo a caminhada da igreja, como destacou Dom Mário.
13: É um momento de formação permanente que começamos ontem e vai até amanhã, para que conheçamos o texto das diretrizes e aos poucos acolhamos as indicações pastorais que a CNBB propõe para a igreja no Brasil, para reforçar, digamos assim, o nosso plano pastoral já existente aqui na Arquidiocese de Aparecida. Eu, juntamente com Dom Orlando, estamos aqui assessorando esse encontro para que os padres conheçam aquilo que tem de mais novo e de atual, como indicações e diretrizes, evidentemente, de evangelização na Igreja do Brasil, que passa por um processo sinodal e que propõe realmente caminhos de missão muito atuais na vida da nossa igreja, considerando criança, adolescente, jovem, adulto e também os nossos idosos, de tal maneira que todos estão contemplados nestas diretrizes, onde todos têm lugar. E a imagem que nós estamos usando nas diretrizes para a igreja é a imagem da tenda. Uma tenda que acolhe, uma tenda que consola, uma tenda que é presente na dor e na alegria, na angústia e na esperança de toda a humanidade.
8: Esses são os destaques da Igreja Católica no Brasil e no mundo. Rafael Oliveira, para a Rede Aparecida de Rádio, Signes Brasil.

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1: E para você que está na sintonia da Rádio Aparecida, ótima noite. Alô, Roberto Cabreira, de Divinópolis, Minas Gerais, bem-vindo. Obrigado, amigo, pela sua participação. Tá no trabalho e acompanhando o programa com a Mãe Aparecida. Bom trabalho, que Deus abençoe sua família. Alô, Camila Machado, de Timóteo, Minas Gerais, tudo bem? Bem-vinda. Uma excelente e abençoada semana para você também, viu? Valeu, obrigado pela participação, obrigado pela presença, obrigado por estar conosco aqui. Que Deus continue abençoando você e a Maria Terezinha, tá bom? Conta comigo e com as minhas orações sempre. Obrigado, Camila. Um abraço, Deus te proteja. A Nevinha Alves, da cidade de Jucurutu, no estado do Rio Grande do Norte. Tudo bem, Nevinha? Boa noite. Que Nossa Senhora Aparecida abençoe a sua vida. Muito bem. Ela diz assim, ó: estive em Aparecida, só graças e bênçãos. Amém. Louvado seja Deus, que assim seja. Pois bem, o Santuário Nacional é algo que representa, de fato, uma espiritualidade que renova os nossos corações, né? Viu? Olha, seja bem-vinda sempre, viu, Nevinha? Sempre quando quiser, aparece aqui no santuário, porque a Mãe Aparecida está de braços abertos para acolher você. Olha, o João Reis, de Brasília. Ô, João, você tá bem, meu amigo? Bem-vindo, viu? Obrigado pela sua participação, que Deus te abençoe, que Nossa Senhora Aparecida ilumine você, viu? Ele diz aqui que tá precisando de oração. Claro, meu irmão, claro. Com toda certeza e com todo carinho. Olha, e pra você, João Reis, pra você, Jesus é a sua força, tá bom? Jesus é a sua força, meu irmão. Deus te abençoe, viu? 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
3: Quando vier o Espírito da Verdade, ele vos guiará em toda a verdade, porque não falará de si mesmo, mas do que ouvir, e vos anunciará as coisas futuras. João 16:13. Existem pessoas que zelam por uma boa educação para conosco, um ensino fundamentado na verdade. Podemos lembrar, de uma forma geral, de nossos queridos pais, que educam com responsabilidade, verdade e com muito amor. Também é possível lembrarmos de nossos queridos professores, que com dedicação e paciência nos ensinaram no conhecimento, na ciência, na arte e no desenvolvimento de aptidões. A palavra de Deus nos revela alguém que também nos ensina com a verdade e que está acima de nossos pais e professores, pois a Bíblia faz referência ao Espírito Santo. É assim mesmo que Jesus nos disse: quando vier o Espírito da Verdade, ele vos guiará em toda a verdade, porque não falará por si mesmo, mas do que ouvir, e vos anunciará as coisas futuras. O Espírito Santo ensina com a verdade que emana da palavra, verdade que liberta, que traz vida, que consola e que nos dá a eternidade, graças ao sacrifício vicário de Cristo por nós. Ainda hoje o Espírito Santo continua a ensinar, e isto ele faz através da sua santa e poderosa palavra. Sempre que um texto bíblico é lido e é ensinado, o Espírito Santo está agindo, ensinando e revelando a verdade. Este ensinamento cristão pode acontecer em vossa igreja, com um momento de estudo bíblico, em nossa leitura diária da palavra, ou até mesmo em um simples, mas profundo momento de reflexão cristã e bíblica, como estamos fazendo exatamente agora, através desse texto. Certamente que guardamos no coração os ensinamentos de nossos pais e o conhecimento oferecido por nossos queridos professores. Afinal, eles foram feitos em amor e em verdade. Mas, acima de tudo isso, guardemos no coração os ensinos que o Espírito Santo traz à nossa vida, mediante sua palavra. É um ensinamento baseado em amor verdadeiro e que nos traz a salvação. Deus, Espírito Santo, continue a nos ensinar a verdade que liberta, que brota de Cristo, que aponta para o perdão dos nossos pecados. Em nome de Jesus, amém.
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4: 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É muito necessário a prática da adoração, um pouco esquecida neste século dramático. O cristão, sobretudo, o religioso, é alguém capaz de adorar, adorar em silêncio.
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7: 9 horas, horário de Brasília.
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7: Aqui na programação com a Mãe Aparecida. Bem-vindo, bem-vinda de volta pela Rede Aparecida de Rádio. Que alegria ter você conosco, viu? Que bom saber que você optou, quis, desejou estar com a gente aqui no programa com a Mãe Aparecida. Muito obrigado a todos pela presença, muito obrigado pelo